0: A música continua pra você aqui no Som de Esquenta. É muita música em cada sequência no seu rádio. Pra você de toda a nossa região da Mures, municípios vizinhos. Pra você que está chegando em lá, sejam bem-vindos. Pra você que está passando aqui pelas rodovias, uma boa noite. Muito obrigado pela sua carona, onde quer que você esteja, com o rádio ligado na sintonia certa. Som de Esquenta pra você aos sábados.
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0: É sabadão de muita música pra você, aonde quer que você esteja, os nossos ouvintes que estão preparando aquela janta gostosa, aquele churrascão e acompanhando a programação da Rádio Clube, tomando uma cervejinha, reunido com a família e ouvindo a Rádio Clube na sintonia do programa Som do Esquenta, que traz muita música, sucesso pra você, um misturadão que toca pra você no seu final de semana aqui na programação da Rádio Clube 98.3. Vamos com mais músicas, mais sucessos chegando pra você.
1: 9:24.
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5: Aqui assim você liga e não desliga. A gente segue por aqui até as 22 horas, até as 10 horas da noite. A gente vai comunicando, trazendo muita música para você, ouvinte, que está ligado, sintonizado aqui na Rádio Clube. Para você que está em casa, com a sua família, um bom final de semana, curtindo o programa Som do Esquenta. Para você que está ouvindo a gente nos bairros da cidade, nosso alô especial para você aí do bairro Popular. Muito obrigado pela sintonia. Bairro da Várzea, aonde mais? No bairro Caravaggio, Ferrovia. Para você do bairro Coral, nossos amigos. Amigos também do bairro Vila Marisa, sintonizados aqui na Clube, bairro Guarujá, enfim, todos os bairros aqui da cidade estão ligados, acompanhando o programa Som do Esquenta aqui na Rádio Clube.

Vamos seguindo por aqui, trazendo mais músicas para você que está de bem com a vida, ouvindo a Rádio Clube, a voz da cidade. Essa é da nossa terra. Rádio Clube, uma emissora do grupo SCC. Estamos comunicando aqui do centro da cidade, dos altos da rua Carlos Jofre do Amaral, para uma região de audiência. A Rádio Clube é uma emissora regional. Vamos com mais músicas? Aumenta o volume do seu rádio, porque o som do Esquenta continua.

Valeu, gente, um grande abraço para você que esteve acompanhando o Som do Esquenta. A gente vai encerrando por aqui nesse sabadão e se falamos no próximo final de semana com mais um Som do Esquenta. Continue na Rádio Clube ouvindo a nossa programação de final de semana. A todos, uma boa noite.

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1: Alô amigos, alô amigas, muito, mas muito boa noite. Sejam todos muito bem-vindos. É bom ter e ser a sua companhia. 10 e 1.

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1: 10:23.

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3: Eu quero enviar um abraço muito, mas muito especial para Tainá Valtric, para Sônia, Sabrina e Henrique. Também para o Ramiro Zapelini, a Vera, o Luiz, a Mari, para Carol, Humberto Furtado, Francisco, a Clênia, Heloísa e a Catarina. Um abração especial para Lê e toda a família Wernick. E você, onde quer que esteja. Obrigado.

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0: 10:51.

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maneiras de viver a vida. Vivê-la como se milagres não existissem. Ou vivê-la como se tudo fosse milagre. Albert Einstein.

sua companhia realmente é muito, mas muito especial. Tá chegando por aqui o Madrugadão com a seleção musical muito, mas muito especial. Boa noite, muito obrigado.

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1: Meia-noite e 1.

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1: Meia-noite e 22.

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3: Meia-noite e 32.

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1: 12:39.

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1: 1 e 4.

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1: 1:27.

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2: 1:30.

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1: 1:41.

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1: 1:56. Vem lá em cima comigo, todo mundo.

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1: 2:04.

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1: 2:26.

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4: 2:32.

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1: 2:43.

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1: 2:56.

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1: 3:13.

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1: 3:16.

0: Nós vamos chacoalhar um pouquinho agora, né? Vai!
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2: 3:23.

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1: 3:27.

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2: 3:36.

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1: 4 e 4.

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1: 4:26.

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1: Na Clube, 4:30. Bom dia.
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4: Alô, amigos de todo o Brasil, chegamos por aqui com mais um Sertanejo Classe A. É muito bom poder estar com você por aqui, trazendo essa super seleção, que aqui é uma seleção de modão, hein? Só aquelas que a gente gosta de ouvir. Como é que tá o teu final de semana? Primeiro final de semana de outubro de 2026. Final de semana daí das eleições. Vamos que vamos de música. Tá chegando por aqui o Guilherme Santiago, Majestade o Sabiá, que modão de respeito. Tem por aqui Thales e Thiago no Colo da Noite, o Mato Grosso e Matias, Boi Soberano. Tá começando agora Sertanejo Classe A.

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1: Aô, modão, Zezé de Camargo, telefone mais, ficou caprichado, hein? Mato Grosso e Matias, Boi Soberano, e agora? Agora tem intervalo. Mas não sai daí não, é rapidão, a gente já volta e com mais Sertanejo Classe A.
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2: Você está ouvindo o Sertanejo Classe A, agora, 5:15. Um bom dia.
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1: De volta por aqui com o Sertanejo Classe A e o Sérgio e Serginho vem cantando por aqui, telefone mudo. César e Paulinho com Eduardo Costa, loira do carro branco, segue, segue por aqui, Sertanejo Classe A.
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1: Sertanejo Classe A, Eduardo Costa, Amor de Violeiro, tocou pra gente curtir por aqui, fechou mais uma. Intervalo que vem chegando, aquele intervalo rapidão, e já tá por ali de Paulo e Paulino, Léo Canhoto e Robertinho, tem ainda Macedo e Mariano depois do intervalo.
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1: Um bom dia para você ligado na Clube FM, 5 horas em ponto. Bom dia.
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1: De volta, Sertanejo Classe A, sim, por aqui seguimos com Di Paulo e Paulino, Canarinho do Peito Amarelo e Pombinha Branca. Vem o Caipirão, Léo Canhoto e Robertinho, tem Macedo e Mariano, Dose de Amor. O melhor do sertanejo separado e preparado para você curtir com a gente aqui no Sertanejo Classe A.
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1: Sertanejo Classe A, Gilberto e Gilmar, Nós Não Vive Sem Mulher, tocou por aqui. Tem mais intervalo? Tem sim, a gente vai rapidão ali no intervalo, nossos apoiadores. E já voltamos com Dan e Juca, eles vão cantar a música João de Barro. Ei, modão, bom que traz saudade, hein? Valdo Reis e o Pratinho tá por ali também, e o Sérgio Reis também cantando depois do intervalo.
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1: Na Clube 5:16.
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1: Sertanejo Classe A que segue por aqui, vem que tem esse som do Dan e Juca, João de Barro, é o que a gente vai curtir agora. Eu e a Lua, Valdo Reis e Pratini, tem Sérgio Reis, Couro de Boi. Salmadão Bão, João de Barro, agora.

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1: Sertanejo Classe A, Matão e Matias, Cotovelo Calejado. Essa machuca o coração. Tem mais intervalo chegando aqui com os nossos apoiadores. A gente já volta na sequência com os dois mineiros, Felipe Falcão, Gini Geno e mais. Aproveita, manda tua mensagem, pede a sua, a gente toca.
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1: Na Clube, 5:28. Bom dia.
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1: Sertanejo Classe A trazendo os dois mineiros por aqui, boiada sem preço. Tem Prisioneiro ao som de Felipe Falcão e o Gini Geno. Fica nervoso não, é o sertanejo, a música aqui é selecionada, é classificada só o melhor do sertanejo.
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1: Silêncio da noite, milionários é rico cantando aqui no sertanejo. Vai passando, hein? Vamos para mais um intervalo. A gente volta já com o trio Parada Dura. Léo e Leandro, João Mineiro e Marciano. Tem mais depois do intervalo.
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1: Um bom dia pra você ligado na Clube FM. Agora, 5h44.
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1: Sertanejo Classe A, só modão bom. Trio Parada Dura, Filho do Sertão. Uai uai, Léo e Leandro, ainda João Mineiro e Marciano. Ainda ontem chorei de saudade. É o Sertanejo Classe A.
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1: César Menotti, o Fabiano, idas e voltas tocando aqui no Sertanejo, que vai para mais intervalo. A gente volta já trazendo ali, ó, Paixão ou Loucura, depois do intervalo.
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1: Na Clube, 5:59. Bom dia.
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1: Vamos de música, Paixão Loucura, falei que ia tocar, mas é com o Santiago e Querubim, tem por aqui Macedo e Mariano, Minha Vida Cabocla, ainda nos bares da cidade, um dos grandes sucessos do Rick Renner tocando pra gente ouvir agora.
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1: Zezé e Luciano, no dia em que saí de casa. É música lá do filme, né? Do filme dos Filhos de Francisco. Vamos pro intervalo, vamos sim. Depois do intervalo, a gente já volta com as últimas de hoje, fechando o sertanejo do final de semana.
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2: Um bom dia para você ligado na Clube FM 6:14.
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2: Sertanejo Classe A pra ir fechando por aqui. As saideiras de hoje, passou rápido as horas, hein? Passa voando demais. Nas saideiras tem Porto Rico e Beira-Mar, Sonho de Caboclo, Darley e Darleno, Tô Te Ligando, mais uma do Zezé e Luciano, Saudade Bandida e ainda Goianite e Paraná, Filho Arrependido. Tô indo, a gente se encontra no próximo Sertanejo. Até lá, tchau.
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3: Seis e meia, minha gente, eu sou Éder Goulart, pedindo licença no seu rádio, nesse dia 4 de outubro, ao vivo. Nesse dia tão especial das eleições 2026, o nosso futuro político do país, do estado, dependendo do seu voto. E a Clube FM ligada com você, mais de 12 horas de transmissão para levar todos os detalhes. Está começando esse domingo especial e o domingueiro.
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Bem do nosso jeito, começando seu domingo de eleições aqui na Clube FM. Um abraço a todos que já estão ligados com a gente, você acompanha tudo aqui pela 98,3, pelo nosso Instagram, e no final da tarde vai ter ainda a live a partir das 5 horas pelo YouTube da Clube TV. Então você vai conseguir acompanhar a Clube também na sua televisão, no seu celular. Vamos todos acordando, você, meu amigo trabalhador das madrugadas, é, você que está deixando o serviço, está chegando em casa nesse momento da peleia da noite, você que está acordando agora para ir ao trabalho, bom trabalho. Todos que estão envolvidos aí com as eleições também, que estão nos escutando agora, as forças de segurança, pessoal aí do Tribunal Superior Eleitoral, todos os voluntários também que vão trabalhar nas eleições, bom dia. A nossa boa música, hoje é até às 7:30, para depois começarmos a nossa hora do voto. Vamos que vamos, não podemos se entregar pros homens.

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2: 6:42, buenos dias.

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1: 6:46, daqui a pouquinho começa a hora do voto, a nossa cobertura especial da Clube nas eleições 2026. Bom dia, você na cidade, no interior, você que está nos acompanhando no seu velho radinho de pilha, você pela internet. Vamos que vamos despertar para mais um dia, para mais um domingo, para mais uma semana. Estaremos aí nas sessões eleitorais, nos colégios eleitorais, acompanhando aí nos pontos de votação, acompanhando a votação em Lages com nossa equipe e também em toda a região. Então você participa com a gente também dessas transmissões, mandando sua mensagem sempre no 99152-3883. Participe, estaremos o dia todo hoje com as eleições 2026. Começando seu dia com a nossa boa música gaúcha, a nossa boa música campeira. Você já sabe, se a clube não deu, é porque não aconteceu. José Cláudio Machado. Bom domingo.

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2: 7:02. É o programa domingueiro, eu sou Éder Goulart com você, Cedito. Esse dia importante que é o dia das eleições. Mas agora vamos convidar mais uma vez o padre Darcy para dar a sua bênção de domingo, tradicionalmente aqui no programa. Então, vamos com o padre Darcy.
3: Bom dia meu irmão, bom dia minha irmã, que nos acompanha nesta manhã de domingo. Bom dia meu amigo Éder. Hoje nós vamos ouvir a parábola dos vinhateiros, que nos coloca diante de uma verdade. A vinha pertence ao Senhor e nós somos chamados a cuidar dela e produzir frutos. Deus confia a cada pessoa dons, responsabilidades, comunidades, famílias e oportunidades para que tudo seja cultivado com amor e colocado a serviço do bem. O proprietário envia seus empregados e, por fim, o próprio filho. É a imagem de um Deus que não desiste do seu povo, mesmo diante da rejeição, da violência, da infidelidade. Deus continua chamando, esperando uma resposta de conversão. O filho rejeitado e morto aponta para Jesus, que será crucificado, mas cuja morte não será o fim. A pedra rejeitada pelos construtores tornou-se a pedra angular. Também nós precisamos perguntar: que frutos estamos oferecendo ao mundo? Não basta ocupar um lugar na vinha, é preciso cuidar dela. Não basta receber dons, é necessário colocá-los a serviço. A fé não pode permanecer apenas em palavras, devoções ou tradições. Precisa transformar atitudes, relações e escolhas. A parábola é também um convite à responsabilidade. Tudo o que recebemos é dom e, ao mesmo tempo, compromisso. Nossa família, nossa comunidade, nossa igreja e a sociedade são espaços onde podemos fazer o reino de Deus produzir frutos de justiça, misericórdia, fraternidade e paz. Jesus nos recorda que ninguém é dono absoluto da vinha. Somos administradores dos dons que Deus nos confiou. Quando buscamos apenas nossos interesses, corremos o risco de esquecer o verdadeiro proprietário e deixar de produzir os frutos esperados. Querido irmão, querida irmã que nos acompanham nesta manhã de domingo, que nós tenhamos um coração humilde para acolher Jesus, a pedra angular da nossa vida, que saibamos reconhecer os sinais de Deus, ouvir sua palavra e permitir que ela transforme o nosso coração, que ao final de cada dia nossa vida possa apresentar-se ao Senhor frutos de amor, serviço e perdão, solidariedade e esperança. Mas isso só vai ocorrer ao final do dia se eu também iniciar o dia com esse propósito. Que Deus nos abençoe nesta manhã de domingo, em nome do Pai, do Filho e do Espírito Santo. Amém. A todos um santo e abençoado domingo, uma santa e abençoada semana e fiquem com Deus.
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2: Obrigado, Padre Darcy, mais uma vez participando com a gente. E vai mandando sua mensagem, 99152-3883. Daqui a pouquinho assume aqui o comando das eleições, da hora do voto, Evandro Giopo e Anderson Souza, também Serginho Delis por aqui. Dia de grande movimentação, estaremos em todas as regiões da cidade levando para você os detalhes da votação, as ocorrências, tudo que está acontecendo em Lages e toda a região. Então, meu amigo, chega no mais, vamos despertar.

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4: Sete horas e 16 minutos. Bom dia, minha gente, hoje o domingueiro, sou Éder Goulart com você ao vivo, iniciando os trabalhos desse domingo e o domingo da hora do voto das eleições. Um abraço para você que já tá ligado na Clube FM. Participe de toda a nossa programação durante o dia, nossa equipe já está, alguns já passaram por aqui pela Rádio Clube, já estão a caminho aí dos locais de votação, tem o pessoal também do deslocamento aí para o interior, além das eleições, sempre atenção para o nosso conteúdo, a cobertura também em relação a alguns impactos aí dessa chuva, dessa noite, mais uma vez, então nós vamos seguindo, sempre prestando atenção em tudo que está acontecendo na nossa região. Vou agradecer mais uma vez a sua audiência aqui no programa Domingueiro. Daqui a pouquinho o Serginho Delis assume o comando técnico e Evandro Giopo e Anderson Souza iniciam essa grande jornada. Serão mais de 12 horas de transmissão para você, para que você fique bem informado, bem informada. Só tenho a agradecer mais uma vez, meus amigos. Vamos com música. Até o próximo capítulo, bem do nosso jeito. Daqui a pouquinho eu falo com vocês na programação.
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1: Olá, bom dia para você, bom dia a todos que fazem companhia pra gente neste domingo, dia 4 de outubro de 2026, chegou o grande momento, dia das eleições gerais. É isso. Todos os brasileiros, brasileiras e pessoas aptas também a votarem estão aí se preparando neste momento para se deslocar para sua sessão eleitoral e ter o seu ato aí como cidadão, cidadã brasileira. O maior ato da democracia, podemos dizer que é hoje, né? Realmente o primeiro turno das eleições 2026. E não é diferente, a Rádio Clube sempre realizando a maior cobertura aqui na Serra Catarinense da movimentação e como que acontece todos os anos, em cada eleição, na verdade, né? A nossa equipe mobilizada fazendo uma cobertura especial. Eu sou Evandro Gioppo, dando bom dia para você, e ao meu lado está ele, o coordenador de conteúdo da Rádio Clube, Anderson Souza, e nos trabalhos técnicos, Sérgio Delis. Mas antes, bom dia, Anderson.
2: Bom dia, Evandro, bom dia também a toda a nossa querida audiência, ligado nesse dia importantíssimo para a democracia do Brasil, né? De todo o estado de Santa Catarina, e também, por que não, de Lages, né, Evandro? De toda a Serra Catarinense, quem está nos acompanhando agora pela manhã, desde as 7 horas, desde as 6:30 com o Éder Goulart, com o Domingueiro, trazendo já esse agito aí, né, do ao vivo, desse domingo especial das eleições. E agora estamos, então, portanto, iniciando mais de 12 horas de transmissão, né, Evandro? Que a gente vai começar agora às 7:30 da manhã e vamos até 7:30, 8:30, 9:30. Só Deus sabe o que vai acontecer depois, né, Evandro? A apuração final, né? Se vai dar primeiro turno ou segundo turno, principalmente para presidente, conforme diversas pesquisas, né, que foram feitas no decorrer, né, desse período eleitoral, né? Mas, Evandro, a gente está já, então, iniciando, né, com toda essa equipe já movimentando toda a nossa região serrana. Fala região serrana, porque não somente Lages, porque especialmente o Amarildo Volpato já está a caminho aí do nosso interior de Lages, né? Trazendo informações do nosso interior de Lages. Evandro, antes de mais nada, já fazendo essa abertura institucional nossa aqui da cobertura das eleições, a gente tem que ficar muito atento que os serranos, né? Não falo só de Lages, mas sim os serranos, a gente ficou muito preocupado pela madrugada, né?
3: Sim.
2: Teve uma forte tempestade, né? Eu gosto muito do clima, de meteorologia, então eu já estava desde ontem já monitorando, já preocupado, né? Puxa, o que vai acontecer nas próximas horas, né? E essa é uma preocupação agora de manhã. A gente já fez contato com o cartório, já fez contato com o pessoal da Celesc. E quais são as informações, Evandro, que tu tens agora, só para repassar para nossa audiência?
1: Bom, para a gente atualizar os ouvintes, durante a madrugada, né? Vento forte, raios, muita trovoada aqui, chuva intensa na cidade de Lages e na Serra Catarinense, tá, gente? Teve esse registro e, é claro, gerou uma preocupação, porque todos sabiam que no início da manhã de hoje, a partir das 8 horas, inicia a votação e o pessoal tem que se deslocar para as urnas, né, para as sessões eleitorais, para as urnas, e exercer o voto. E a gente foi atualizando já essas informações logo cedinho aqui, buscando, junto ao pessoal que trabalha na Justiça Eleitoral aqui na Serra Catarinense, seja na 52ª Zona Eleitoral, que abrange ali Anitta Garibaldi, Cerro Negro, Campo Belo, seja também aqui para a 21ª, para a 104ª e para a 93ª Zona Eleitoral, que atende os municípios aqui da nossa Serra Catarinense, né? E a gente buscou essas informações, e a informação dos chefes e das chefes de cartório é que até o momento ninguém reportou nada de problema nos locais de votação. Então, os prédios estão intactos.
2: Por enquanto, tá.
1: Sessões funcionando.
2: Por enquanto,
1: o pessoal, daqui 24 minutos, para estar chegando o pessoal para votar, e tá tudo certo nesses locais.
2: Ótimo.
1: né? E a gente vai mantendo, é claro, a linha aberta aqui para qualquer eleitor, qualquer eleitora, qualquer cidadão que estivesse deslocando e que viu alguma situação ou que está verificando uma situação diferente, pode mandar para a gente, como também a gente está mantendo esse contato com a Justiça Eleitoral para que eles possam também se manifestar de uma forma de utilidade pública, a Rádio Clube sempre prestando esse serviço para as pessoas. Eu fui dar uma olhadinha agora, ó, em tempo real, o abastecimento de energia na região serrana, né? E foi atualizado agora, às 7:33, ainda nós temos alguns problemas de falta de energia, Anderson Souza.
2: Olha só.
1: 19.375 unidades consumidoras sem energia. Nós temos 590 em Anitta Garibaldi, 650 em Campo Belo do Sul, 1.828 em Cerro Negro.
2: Chama atenção, né?
1: Curitibanos e Frei Rogério também tem bastante unidades lá sem energia neste momento. Em Lages são 243 locais, Painel 428. Santa Cecília, que foge um pouco da nossa região aqui, mas é de cobertura da Celesc, tem 312. E São José do Cerrito, que chama atenção também, 552 unidades sem energia. Urupema, 97. O restante está mais tranquilo, está mais normalizado ali. É uma ou outra unidade sem energia nesse momento.
2: Chama atenção principalmente em Cerro Negro, né, Evandro? Porque 1.800, tem praticamente 1.900 e alguns números quebrados ali de unidades consumidoras em Cerro Negro. Praticamente a cidade inteira sem energia elétrica, né? Então a gente está atualizando essas informações por volta ali da meia-noite, 1:30 já começou a chover. Daí 2 horas da manhã já começou a dar aquela ventania. E já preocupou todo mundo, né? Como é que iria amanhecer este domingo, né? No dia 4 das eleições. Mas, gente, a gente vai continuar atualizando vocês. Então, por enquanto, a gente já fez contato com os cartórios, né, Evandro? A gente já fez contato com toda a equipe aqui que atende o Tribunal Regional Eleitoral, que são os cartórios que o Evandro trouxe aqui em instantes. E, segundo eles, está permanecido normalmente, não reportou nenhuma notificação a respeito disso.
1: Isso, né? Até porque o pessoal mesário, quem vai trabalhar nos locais, né, de votação, normalmente eles chegam por volta das 7 horas, como é um programado, né? Mas é claro que tem um atraso ou outro, então o pessoal está chegando nesses locais, estão se deslocando e ainda pode ser que aconteça alguma coisa e o pessoal informe a gente. Mas no início dessa manhã aqui, que a gente já trouxe a informação, já buscou aí junto à Justiça Eleitoral aqui na Serra Catarinense, nenhum dos prédios ou locais de votação que tem as urnas, tem as sessões, apresentou problema. Então quer dizer que o equipamento está funcionando, o local está apto a receber os eleitores, então o pessoal já pode se deslocar para fazer o seu voto. Ótimo. No dia de hoje.
2: E lembrando que todos os chefes dos cartórios, né, o Marcos, a Deise e o Gilmar, eles estão em contato com a gente, claro, se eles tiverem alguma informação extra, com certeza os microfones, né, o canal está aberto para eles entrarem ao vivo para orientar a nossa audiência, né? E lembrando, né, gente, vocês são os nossos produtores, você mesmo, né, você ouvinte que está nos acompanhando agora, né? 991523883, né? Se você tem alguma informação do seu interior, alguma informação relacionada principalmente à questão do tempo que a gente está comentando agora, tem uma ponte que está quebrada, uma árvore que está obstruindo alguma passagem, então envia pra gente, que a gente encaminha para os órgãos competentes e claro que a gente faz esse reforço para toda a nossa audiência, é claro. Você é o nosso produtor especial, o nosso repórter clube, né, Evandro?
1: Com certeza.
2: E além da toda a nossa equipe que já está circulando a nossa cidade de Lages, daqui a pouquinho a gente vai chamar o Rodrigo Silvério, na sequência tem o Cláudio Pereira, Marido Volpato, Éder Goulart, já estão mandando informações pra gente aqui e a gente vai fazer um giro daqui a pouco para acompanhar essas informações, que já tem gente esperando o Serginho Diles ali no Pinto Sombra. Até o Cláudio Pereira mandou umas imagens pra gente, ali já tem gente fazendo fila já pra votação. Isso é interessante, né, Evandro? Acordaram cedinho, né? Qual que é o horário que você gosta de votar, Evandro?
1: Eu normalmente eu voto mais perto do horário do almoço, que é o horário que dá o intervalo pra gente aqui, que é mais tranquilo, né?
2: Eu também, eu prefiro, eu sempre votei desde quando tava acompanhando meus pais, sempre pelo da tarde. Pelo da tarde eu gosto, né? Mas tem gente que gosta de levantar cedo e já fazer o seu ato de democracia, né?
1: É verdade. Bom, o pessoal tá perguntando da linha da Transul, né? Aí o ônibus é gratuito, gente, em Lages e Correia Pinto e Otacílio Costa, tá? Então o pessoal pode utilizar o transporte coletivo aqui, já cedinho, o pessoal pode circular, não tem problema, tá? Tá bem tranquilo aí para o pessoal circular. Daqui a pouquinho também tem informação do Amarildo Volpato falando sobre a movimentação no terminal urbano, tá? Então a gente já vai fazer um giro aqui com os nossos ouvintes, né? É, e os nossos repórteres também. Os ouvintes estão mandando aqui, ó. Isso é um fato que preocupa aqui, o que o ouvinte está mandando aqui. Em Rancho de Tábuas está com enchente em vários pontos que não passa os eleitores para votar. A situação está sendo relatada pelo Paulo aí, que está mandando mensagem pra gente. Obrigado, Paulo, pelas informações. E ele até manda as fotos aqui, ó, dos locais, né?
2: Olha só.
1: Realmente com elevação dos rios que cortam ali a região, né? Os córregos também. Tem bastante ponto aí com problema em Rancho de Tábuas. Bom dia, em Capão Alto, como está? Porque estamos indo votar. Tem falta de energia? Bom, Capão Alto, pelo que a gente apurou aqui, ó, na Celesc, né, no município de Capão Alto, não tem um problema tão grave assim, tá? E o pessoal reforçando, tá? O pessoal mandou pra gente aqui a informação que não tá tendo problema nos locais de votação. Às vezes falta luz ou energia em um parente, um amigo, um vizinho, num comércio ali da região. Exato. Mas os locais de votação, os prédios que normalmente são as escolas, né?
2: Sim.
1: Elas estão aí com energia para manter então a sessão e as urnas ligadas para o pessoal poder exercer o voto. Estou abrindo o mapa aqui da Celesc, Anderson Souza, Capão Alto aqui, ó, pelo que a gente passa pelo mouse.
2: Zerados.
1: É, não tem problema nenhum, né? Continua abastecimento normal em Capão Alto.
2: Lembrando, né, Evandro, que esse sistema que a gente está olhando aqui é da Celesc, né? Às vezes acontece que o local, um bairro, uma localidade está sem energia, mas ainda não foi reportado.
1: Ainda não foi atualizado.
2: Não foi atualizado para o sistema da Celesc. Então, para você que está acompanhando, então, aqui a programação da Clube, para você que mora em Capão Alto, especificamente o ouvinte eleitor, né? Hoje todos somos eleitores, que está nos acompanhando agora, que perguntou sobre Capão Alto, se você mora em alguma localidade de Capão Alto e que esteja sem energia, obstrução de alguma via, de alguma estrada, mande pra gente, né? A gente vai fazer esse serviço de utilidade pública hoje durante todo o dia, né? A gente sabe dessa decorrência que houve nessa madrugada, mas infelizmente acontece isso, né, Evandro? É a situação que nós enfrentamos do clima, né? Principalmente a gente entrou agora no período mais crítico do El Niño, né? O outubro, novembro, dezembro, né, Evandro?
1: Com certeza. Bom, vamos acionar a nossa equipe de reportagem.
2: Vamos
1: aí.
2: Lá.
1: O pessoal tá perguntando muito das linhas de ônibus, o Amarildo Volpato tá no ponto aí também para participar com a gente, tem o Rodrigo Silvério se deslocando, tem Cláudio Pereira lá no Pinto Sombra, onde o pessoal já tá fazendo Exato. Fila para votar, e também tem a participação dos ouvintes que a gente vai intermediando, mas vamos acionar eles que estão a postos desde as primeiras horas da manhã, trazendo as informações. Vamos começar aí trazendo o Amarildo Volpato falando sobre a movimentação do terminal urbano de Lages. Como é que tá os ônibus aí? Amarildo Volpato, muito bom dia, linha aberta para você, meu amigo.
3: Olá, bom dia a todos, uma excelente cobertura e para você, nosso ouvinte, eleitor, uma excelente votação, esse é o desejo. Uma informação importantíssima já foi trazida aqui na programação, mas agora já estou no terminal urbano, onde os ônibus estão fazendo itinerário normal, horários normais desde as 6:10 da manhã. A movimentação de ônibus aqui é grande, agora evidente que de passageiros, como era aguardado, inclusive o Kister, né, já falava durante a programação aqui na Clube, a exemplo do que aconteceu na eleição municipal, o movimento foi muito pequeno, até porque os eleitores, né, votam aí nos próprios bairros onde residem, né? Então, mas o serviço está sendo prestado, hoje é gratuito. Conversei agora com dois motoristas, né? Que já fizeram a primeira viagem pela manhã, já saíram às 6:10, tudo tranquilo, sem apenas aqueles que trabalharam hoje. Conversava com uma senhora agora, que trabalha no Hospital Maternidade Tereza Ramos, está aqui aguardando o ônibus para ir à sua residência com diferencial. Hoje ela não paga, né? Não paga como todo eleitor não paga o transporte, é totalmente gratuito. Vai até às 18:15, a última saída aqui do terminal. Então fica esta explicação importante para você, eleitor, cidadão, transporte gratuito hoje e aqui no terminal. Todos os veículos estão da frota estão aqui saindo para os seus itinerários. Repito, o último horário que sai às 18:15 aqui do terminal. Clube, na maior cobertura das eleições 2026, Amarildo Volpato.
1: Tá certo, valeu, valeu, Volpato. Obrigado pelas informações. É isso, a nossa equipe de reportagem que não para trazendo informações a todo momento. Falamos então do terminal urbano, a movimentação, o ônibus gratuito em Lages, Otacílio Costa e Correia Pinto. E agora a gente vai com a nossa equipe de reportagem que está se deslocando aí para os locais de votação. Rodrigo Silvério é o repórter que está chegando, é o repórter da vez, chegando com informações pra gente. É contigo, Rodrigo.
4: Muito bom dia aos ouvintes da programação da Clube. E já estamos girando aqui pelo centro da cidade. Já, já, tem informações da Flodoardo Cabral, a escola Flodoardo Cabral. Nós vamos atualizando estas e outras informações nesta manhã de domingo, manhã de fazermos e exercermos o direito do nosso voto. Clube, na maior cobertura das eleições 2026, informou Rodrigo Silvério.
1: É isso, e como a gente falou, né? É uma grande mobilização de todos os comunicadores, todos os repórteres, toda a equipe da Rádio Clube. Não é diferente com ele, Adilson Oliveira, que está trazendo também as informações da parte alta da cidade, participando com a gente, como é que tá a movimentação. Bom dia, Adilson.
5: Olá pessoal, bom dia aos ouvintes da Clube, daqui a pouco estarei com informações sobre a movimentação no bairro Petrópolis, na escola Frei Nicodemos. Estarei acompanhando durante o dia a movimentação, a votação na parte alta da cidade, bairro Santa Mônica, bairro Caroba, bairro Boqueirão, bairro Promorar, bairro Bela Vista, bairro Petrópolis, enfim, a parte alta da cidade. Lembrando, levem a colinha, são 19 números que você tem que votar, leve documentos, título de eleitor, documento com foto, vá preparado para o local de votação. É a Clube, na maior cobertura das eleições 2026, informou Adilson Oliveira.
1: É isso aí, obrigado Adilson pelas informações. É a vez dele que estava aqui no estúdio há pouco e já se deslocou para fazer a cobertura também. Éder Goulart iniciando os trabalhos com a gente agora na parte da cobertura das eleições na hora do voto. Éder, participa com a gente, fala para onde você está indo, como é que tá os trabalhos aí, meu amigo.
6: Muito bom dia, meus amigos. É, já iniciamos cedo a nossa atividade aí com o programa Domingueiro na Clube FM e agora já estamos circulando nas regiões aqui da nossa cidade para levar para você todos os detalhes deste domingo de eleições. A hora do voto, eu estarei aí no bairro Popular, na Várzea, ali na região do Universitário, Ferrovia, Caravaggio, na Habitação, ali no Cacetiro, no Vila Nova, acompanhando a movimentação das ruas, das pessoas, todo o deslocamento aí dos nossos ouvintes da Clube FM que vão exercer aí o seu direito ao voto nesse dia. Além disso, acompanharemos os locais de votação, o Colégio Industrial, o Mutirão, o Zumira, ali na Uniplac, no Sedup e também no Colégio Saul Ataíde. Então, até meio-dia, eu, Éder Goulart, estarei colaborando com a nossa equipe para levar para você estes detalhes. Desejando para você um bom voto, não esqueça seu documento, não esqueça também aí da sua colinha, né? Com o número dos candidatos, já que são vários números, então para você fazer uma boa escolha. Desejando também um ótimo trabalho para nossa equipe, que vai até depois das 5 horas ali com o resultado final. Então, minha gente, vamos lá com um bom domingo, vamos todos aí fazer um dia especial mais uma vez. E você acompanhando tudo pela 98,3 e também pelas nossas redes sociais. Vamos que vamos, onde há a Clube Star.
1: Valeu, Éder, obrigado pelas informações. E a vez de acionar ele, Cláudio Pereira. Cláudio Pereira tá em um dos locais que tem o maior número de eleitores aqui na cidade de Lages, na Serra Catarinense, mais de 5.700 eleitores aptos a votarem. A Escola Básica General José Pinto Sombra, trazendo as informações, o início das atividades. Cláudio Pereira, linha aberta para você, meu amigo.
7: Muito bom dia, ouvintes da programação Clube deste domingo. É a Rádio Clube na maior cobertura das eleições 2026. Toda a equipe já mobilizada para você ter as maiores informações digital, Facebook e pela Clube FM 98,3. Lembrando que é a hora do voto na transmissão Clube. Eu sou Cláudio Pereira, cumprimento os demais colegas de trabalho. Já começando aqui no Colégio Pinto Sombra, o delegado é o Roselino. Roselino, as urnas chegaram todas, deu problema em alguma urna, os convocados para trabalhar todos compareceram. Bom dia, falando da Rádio Clube.
8: Bom dia comunidade da Rádio Clube. Hoje temos, né, um dia de eleição, né, na cidade, aqui na Escola Pinto Sombra. Estamos com 5.800 eleitores, diminuíram alguns eleitores que passaram ali para o Caique, aqui no Caique do Guarujá. Todas as urnas chegaram devidamente organizadas, está tudo organizado para que possamos iniciar às 8 horas mais um ano de mais uma eleição, né, mais um ano de votação para escolher os candidatos.
7: Eu estava observando que agora pela manhã, agora começou a entrar o pessoal que foi liberado. Por volta de 7 horas já tinha gente na fila, mais de 40 pessoas aguardando para exercer a sua cidadania.
8: Isso, exatamente. Às 8 horas abre-se o portão, né, para que eles possam se deslocar às sessões para exercer o voto. Nós vamos lembrar, Cláudio, que devido à nossa grande reforma da Escola Pinto Sombra, as quatro sessões que ficavam no, na ala de baixo lá da nossa escola, a 250, a 255, a 284 e a 285, elas foram alocadas lá no ginásio de esportes. Mas está tudo organizado dentro da escola mesmo, tá?
7: Quantas urnas?
8: São 19 urnas, né? É uma eleição das filas, né? Porque são 6 votos, então dá um pouquinho de fila, mas as pessoas precisam ter paciência, virem com tempo e exercer o seu, a sua cidadania, como você mesmo lembrou,
7: Cláudio. Previsão para o término que tem um tempo certo para a pessoa votar. Até que horas elas podem vir votar? Quem pode votar e quem não pode?
8: Até as 17 horas, né? Inicia então agora às 8 e vai até as 17 horas.
7: Hora do voto é a Clube FM, isso mesmo, na cobertura maior de 2026 e as eleições. Lembrando, aqui no Colégio Pinto Sombra são quantos eleitores?
8: 5.800 eleitores. É o segundo maior colégio eleitoral. Primeiro agora, né, ali no CAVE, né, ali na aqui no Conta Dinheiro, que são 23 sessões e a nossa é 19 sessões.
7: Compareceram todos?
8: Compareceram todos. Todos os presidentes estavam aqui no horário determinado, receberam as suas urnas e foram com os seus mesários, né, para as salas organizar a urna, né?

0: Edu na fila aí para votar.
1: Vamos lá.
2: Muito bom dia, chegando com as informações, manhã de votação, esse domingo é dia de exercermos o voto e tem gente que já chegou cedinho, a gente não tem nem abertura ainda das votações liberadas, já tem pessoal aqui aguardando. Estou aqui na escola professor Floduardo Cabral e vou conversar agora com o Paulo Sérgio Alves. Esquema, Paulo, é votar cedinho para ficar livre durante o dia, é isso mesmo? Bom dia.
3: É, bom dia. É sim, é aproveitar que não tem fila e aproveitar, procurar a sessão, porque às vezes a gente chegar um pouquinho mais tarde, o movimento vai estar maior e eu já me previno, vim pegar a sessão mais cedo e voltar mais cedo, ficar livre desse direito nosso que nós temos hoje para votar.
2: E até pela orientação também, como tu falou, né? Achar a sessão, ver bem certinho onde vai votar para não dar correria.
3: Isso é, vamos dizer assim, levantar cedo faz bem para a saúde também.
2: Tá certo. Com a gente também aqui o Anselmo Branco. Seu Anselmo, o senhor também cedinho, foi o primeiro a chegar. Bom dia.
4: Bom dia, tudo bom?
2: Tudo certo. Como é que o senhor vê, né, toda essa movimentação, chegar cedo, porque é importante e é justamente isso? Vota cedo e fica livre durante o domingão?
4: Não é que é bem melhor a gente votar cedo, né, que fica livre, como você diz, e fica tranquilo, né? Acha a sessão, porque às vezes muda de lugar. Então, é isso aí.
2: Tá certo, amigo. Muito obrigado, um ótimo dia.
4: Igualmente para você.
2: Muito bem, aqui
4: do pessoal da clube.
2: Tá certo, obrigadão aqui ao seu Anselmo Branco, obrigado ao Paulo também, né, que passou por aqui. Lembrando que aqui na professor Floduardo Cabral são 13 sessões, né? O pessoal chega aqui, já vai ter bem certinho todas as informações fixadas, de quais sessões, número de sessão. Tem também na porta aqui uma relação com todos os candidatos para presidente, para deputado federal, deputado estadual e também a ordem para senador e governador. Tem ali, por exemplo, nas informações, o partido, o número, o nome, o número, né, que você vai colocar na urna e também quem é, no caso, por exemplo, de governador e presidente, o vice, e nos casos de senador, deputado federal e estadual, a nominata de quem seria o suplente. Importante, como a gente falou, trazer a colinha, né? Traz a colinha e lembramos que a ordem de votação é para deputado federal, deputado estadual, senador primeira vaga, senador segunda vaga, governador e presidente. E lembrando mais uma vez também que boca de urna é crime. Então, a gente já vem começando com essas atualizações, abrindo aqui na programação diretamente do Floduardo e girando aqui pelo centro da cidade. Clube, na maior cobertura das eleições 2026, informou Rodrigo Silvério.
1: Muito obrigado, Rodrigo Silvério. 7:57. Damos uma leve pausa aqui, né, Serginho? Vamos para um rápido intervalo e daqui a pouquinho a gente volta aqui com as informações. 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
2: É isso, estamos continuando aqui, né, Anderson Souza, com muita informação para a hora do voto. Para você, eleitor que está do outro lado, o pessoal tá mandando mensagem aqui, ó. É, falei sobre aquela comunidade de Rancho de Tábuas, né? O ouvinte falou, poxa, será que não seria o papel da Defesa Civil vir aqui fazer o deslocamento, o transporte dos eleitores, neste caso, ou o Corpo de Bombeiros? É, acredito que nesse caso eles não.

0: vão intervir, né? Porque é uma questão de eleição, de voto aí. O pessoal vai ainda esperar um pouquinho, porque pode ser que a água baixe. Eu não sei, ouvinte, como é que está a situação em Rancho de Itaba. Eu vi as fotos, mas a gente não sabe como é que é o comportamento da água aí, né? Pode ser que tenha uma rota alternativa. E aí sim você vai poder exercer o seu voto, mas é uma situação bastante complicada. A gente vai acompanhando aqui, né? O Paulo que está participando com a gente, obrigado. O ouvinte mandou aqui, ó, em Cerro Negro, Juneca, né? Na comunidade de São Jorge, onde tem uma sessão, amanheceu sem luz, mas agora já tem luz, então o José Aristides está mandando a mensagem pra gente, quer dizer que tá tudo certo, pessoal, pode votar lá em Cerro Negro, Anderson Souza.
1: Exatamente, né, Ivone? A gente segue com as informações aqui de Lages, também do Brasil, e falo também do exterior.
0: Já?
1: Exterior.
0: Ah, é verdade, tem aquele voto para quem se tornou apto e pôde votar em outros países na eleição do Brasil, né?
1: E é um dado que me chamou a atenção, Evandro. Mais de 1 milhão de brasileiros, 1 milhão de brasileiros estão aptos a votar no exterior, com a maior parte do eleitorado concentrado nos Estados Unidos, Portugal e Japão. E já tem o resultado, é por conta do fuso horários, né? Por conta dos fuso horários já tem ali um resultado.
0: E é oficial?
1: É oficial, diretamente do TSE, as informações já apuradas.
0: Opa!
1: Então, o Luiz Inácio Lula da Silva do PT aparece à frente nos boletins de urna já disponíveis na Coreia do Sul, Nova Zelândia e na Austrália, onde a votação para a presidência terminou antes do encerramento do pleito no Brasil, por causa da diferença, como diz, do fuso horário. Uhum. Informações apuradas, então, daqui a pouco as informações já estarão no nosso portal SCC10. Lembrando, né, Evandro, com toda a equipe aqui, tanto no ar, né, aqui na, os repórteres, como já trouxemos agora, Rodrigo Silvério, o próprio Evandro Jopo estará aqui, vai estar também nas ruas trazendo as informações, Adilson Oliveira, Rodrigo Silvério, Amarildo Volpato, Xena Marcon, enfim, e também o nosso digital. Eu quero fazer um convite, Evandro Jopo, no nosso digital, a partir da marcha das apurações às 5 horas da tarde, Clube nas eleições e a hora do voto especial marcha das apurações. A gente estará ao vivo a partir das 5 horas com o YouTube aqui a partir das 5 horas com uma transmissão ao vivo com imagens diretamente aqui mostrando para vocês as informações em tempo real, né? A gente está na expectativa da marcha das apurações em todo o Brasil, governo do estado e também para as cadeiras de deputado estadual, deputado federal, senador também, né, Evandro?
0: Com certeza, a gente vai trazendo todos os detalhes, todas as informações para você que acompanha a nossa programação nesse domingo especial, dia de eleição. E não é diferente, a gente tem o papel de utilidade pública e Rodrigo Silvério está chegando agora. Teve uma queda de uma árvore aqui na cidade de Lages e o Rodrigo Silvério está nos atualizando sobre esta informação importante para você que está se deslocando aqui na cidade. Linha aberta para você mais uma vez, Rodrigo.
2: E vamos atualizando informações do tempo. A forte chuva e os ventos desta madrugada ocasionaram alguns prejuízos aqui na cidade. Ontem, inclusive, quando retornávamos da cidade de Porto União, na nossa jornada esportiva, chegando ali no bairro Coral, nós presenciamos a falta de energia elétrica por volta de 11 horas da noite. O Corpo de Bombeiros repassou que próximo ao industrial, o outdoor, essas placas de publicidade, acabou caindo sobre a via. E aí, o pessoal teve que fazer todo um trabalho de retirada. E agora, pela manhã, circulando aqui pelas ruas da cidade, na Avenida Cará, muito próximo a Sil, a gente encontrou uma árvore que acabou caindo. Essa árvore não caiu sob a via, mas sim sob o rio, e já equipes do meio ambiente estão se posicionando para fazer a retirada. Qual é o nosso alerta? Atenção ao trânsito neste ponto. Equipes do meio ambiente estarão presentes ali fazendo a retirada desta árvore e o trânsito pode ficar em meia pista em alguns momentos. Como eu falei, localizando o ouvinte, a Avenida Cará, próximo a Assil, onde a Clube está, repórter Rodrigo Silvério.
0: Tá certo, Rodrigo, obrigado. Obrigado pelas informações. Daqui a pouquinho você retorna aqui trazendo mais detalhes sobre a movimentação nos locais de votação. Deixa eu ver que o ouvinte está participando com a gente, Anderson.
1: Opa.
0: A Fran Brunhago tá mandando mensagem, falou assim, ó. O pessoal do André Luiz agora vota no CAV, é isso?
1: Confere. Exatamente, confere a informação.
0: Todas as urnas, sessões foram levadas para o CAV ali desce, né?
1: Exatamente. Então todos os votantes, os eleitores, né, que tinham cadastrado então no André Luiz, passaram então para o CAVE.
0: O CAVE, que é um dos locais de votação aí, gente, que tem cerca de 6.740 eleitores. Então, é muito eleitor aí que está apto a votar, não quer dizer que todos vão comparecer, né?
1: Sim.
0: Mas é um número grande de eleitores aqui na cidade de Lages, é um dos colégios com maior número de eleitores, claro que também com o aumento aí do pessoal do André Luiz, que votava ali, também ficou significativo, então, esse número de eleitores ali no CAVE UDESC. E a Fran está complementando a mensagem, mandando aqui, ó, estou com o meu esposo aqui no CAVE e tem bastante gente aqui já. Então, é...
1: Olha só.
0: Esses locais que tem muitos eleitores, provavelmente a movimentação vai ser mais intensa ao longo do dia. E quem optou por ir na primeira hora, com certeza vai encontrar bastante gente, porque o pessoal gosta de votar ali e logo sair para aproveitar o domingo de eleição, que é um feriado, né?
1: Com certeza.
0: Então, o pessoal tá indo lá já votar no CAVE, tá bastante movimentado. Obrigado, Fran, pelas mensagens e pela participação. Ah, bom dia. Pode me informar se idosos têm preferência na fila para votar? Tem sim, mas tem uma idade específica, né, Anderson Souza?
1: Exatamente, tem uma idade específica, a gente já vai correr atrás dessa informação oficial, Evandro, mas tem sim, a prioridade é para os idosos, né? Tem que ter a pessoas idosas, temos informações isso. Atualizadas, 80 anos ou mais, né? 80 anos ou mais possuem prioridade absoluta sobre os demais eleitores, independentemente do horário de chegada. Então, se a pessoa chegou lá, tipo, por exemplo, 7h45, tá aguardando na fila, e o idoso chegou de 80 anos ou mais, chegou agora 8h06 lá, ele vai ter que ser chamado primeiro, porque é preferência.
0: E aí é uma questão de respeito, né, gente? Uma pessoa com 80 anos se deslocando, 80 ou mais, né, se deslocando para votar, né? É uma questão de consideração, de respeito mesmo pelo cidadão, pela pessoa que tá ali, né?
1: É importante a gente reforçar, mas todo mundo já sabe disso por respeito, por ética, né, gente?
0: É importante essa idade, tá, gente? Porque às vezes a pessoa pensa e confunde com filas de banco, fila de... que é a outra regra ali, que é acima de 60 anos. Não, gente, na eleição é acima de 80 anos, tá? É claro, se tiver uma pessoa com deficiência, uma gestante, o pessoal vai olhar com atenção, claro, e vai dar preferência ali por uma questão que o povo é muito educado, né? E realmente vai deixar a pessoa exercer seu voto ali, uma pessoa mais debilitada, com dificuldade de locomoção, provavelmente o pessoal que está no local vai ceder aí para que ela possa fazer o seu voto.
1: O Evandro Vujal, que já estamos falando sobre a preferência, vamos fazer uma listinha então rápido,
0: vamos lá, então.
1: O pessoal refrescar a memória, né, Serginho, só para lembrar então, como já falamos, então, ordem de preferência para votação, né? Preferência e prioridade. Então, pessoas idosas com 80 anos ou mais, como já dizemos agora, candidatos e candidatas.
0: Ah, esse não precisa, não. Tem que ficar na fila. Não, eu já fiz várias. Não, tô brincando, mas eu já fiz várias coberturas.
1: Interessante.
0: E o candidato gosta de ficar na fila. Porque, é claro, ele tá aparecendo ali, né? Uhum. Ele tá com a cara, com o povo ali, o pessoal tá olhando. Opa, ó, tô votando aqui junto com tal candidato, lembrei dele.
1: Certo.
0: Já vou lembrar do número e já vou votar nele.
1: Estratégia.
0: Então, é a estratégia do próprio candidato e da candidata, normalmente, né? Mas às vezes tem um mal educado aí que quer furar a fila e quer...
1: Tá com pressa?
0: Fica à vontade, mas provavelmente vai perder voto. Melhor ficar na fila, eu dou essa dica pros candidatos e as candidatas.
1: Exatamente. Então, candidatos e candidatas, juízes eleitorais, promotores, servidores da justiça eleitoral e policiais militares em serviço. Interessante também. Pessoas idosas com 60 anos ou mais, e tem 80 anos ou mais também, e tem essa idade certa. Gestantes, lactantes e pessoas com criança no colo. É, não precisa nem dizer nada, né, Serginho? Poxa, né? Então, tá o jovem lá, tem 18, 20 anos de idade, tá lá na fila aguardando pra ser voltado. Aí chega uma mãe com a criança no colo. Você não vai dar preferência? Pelo amor de Deus, né, gente? Então, é só questão de ética. Pessoas enfermas e pessoas obesas também têm prioridade para preferência na hora do voto. Pessoas com deficiência ou mobilidade reduzida e seus acompanhantes. E aqui é interessante, Evandro, olha só. Doadores e doadores de sangue com comprovante de doação até 120 dias. Também tem preferência.
0: Olha só. Mas aí né? O pessoal que já tem um coração bom, quem é doador de sangue, fica na fila para participar com todo mundo aí. A saúde tá boa. Já
1: com
0: doou
1: certeza.
0: Sangue, quer dizer que a saúde tá boa, né?
1: Já fez a sua parte.
0: É verdade, mas é pelo ato mesmo que a pessoa tem. É muito
1: com
0: bonito
1: certeza.
0: Também doar sangue, tá, gente? Ah, bom, tá aí então a informação sobre a idade. A ouvinte falou aqui, ó. Pelo Estatuto do Idoso é 60 anos. É, mas aí pela legislação eleitoral é 80. Daí vai ficar no 80. Vamos pela legislação eleitoral, porque nesse momento do período eleitoral, a legislação eleitoral se sobressai em muitas questões.
1: Muitas.
0: Até na questão de prisão, hein, gente? Tem aquela questão dos crimes e tal. Tem uma diferença, gente, nesse período, no dia da eleição. É só crime em flagrante, os crimes eleitorais, é que não, o pessoal, no caso aqui de Lages, vai ser deslocado para a Polícia Federal, não é nem para a Polícia Civil, nem a militar. Entendeu? Eles vão para a Polícia Federal. Então tem uma série de mudançazinhas aí durante o período eleitoral. E a informação do TSE, do Tribunal Superior Eleitoral, é isso: 80 anos. É claro que, por respeito, muitas vezes a pessoa olha, vê a pessoa ali com um cabelinho branco, né? Fala, poxa, quer passar na minha frente? A senhora quer votar antes de mim? Não tem problema, é uma questão de respeito, de sociedade mesmo. Mas hoje, pela legislação eleitoral, é 80 anos. Então, claro, né? A pessoa vai chegar com 70, 60. Às vezes a pessoa vai olhar ali, cabelinho branco, vai dizer, opa, não, por favor, pode votar na minha frente, eu tô mais tranquilo. Porque aí você falou, tá um jovem ali, 17, 18 anos, 20 anos, 30 anos aí. Não tem problema, dá pra guardar mais um pouquinho, não tem crise nenhuma, não.
1: Questão de respeito, né?
0: É verdade. Ah, bom, vamos lá então, a nossa equipe de reportagem tá pedindo passagem, porque eles estão rodando, estão circulando, e quem está chegando agora é Éder Goulart, Sérgio Delis, tá aqui nos trabalhos técnicos, está organizando a gente aqui, orientando. O Éder tá no colégio que tem o maior número de eleitores de Lages. É?
1: Qual
0: sabia?
1: Que
0: é? É o Colégio Industrial.
1: Olha só.
0: Mais de 7 mil eleitores.
1: Bastante.
0: Ali a movimentação deve estar intensa, né, Éder? Bom dia pra você, meu amigo.
3: Muito bem, minha gente. Nós iniciamos então agora acompanhando os locais de votação. Estamos aqui no Colégio Industrial. Grande movimentação, um dos colégios que reúne um número expressivo aí de eleitores. Eu vou falar aqui com alguns dos amigos que estão desde cedo aqui já para aproveitar a votação. Qual é o seu nome, meu amigo?
4: É João.
3: Seu João, de que bairro o senhor é?
4: São Cristóvão.
3: Do São Cristóvão. Veio cedito para votar?
4: 7 horas.
3: 7 horas. E a importância para poder ficar livre durante o dia e sempre participando?
4: É fazer a obrigação de cidadão e ir para casa, né? Dormir. Não tem mais o que fazer daí.
3: E acompanhando pela clube, então, a nossa apuração?
4: Com certeza. Sempre.
3: Muito bem, deixa eu conversar com mais o nosso amigo aqui. Dois amigos aqui. Vamos, vamos. Com o nome do amigo?
5: Osni Wolff.
3: Senhor Osni, a importância desse dia para o senhor e tal, nesse início dessa votação, o senhor que acordou cedo para estar aqui cumprindo seu papel.
5: É, fazer o nosso papel, agora fazer que eles façam a parte deles boa também, né? A gente tenta arrumar gente boa lá, mas vamos ver o que é que acontece.
3: Muito obrigado, boa votação. Senhor? Seu nome?
6: Nazareno Nasser Pires.
3: Senhor Nazareno, de que bairro o senhor é?
6: Universitário.
3: Universitário, mais uma vez aqui, sempre votou aqui no Industrial?
6: É a segunda vez.
3: Segunda vez. E a expectativa então para esse dia?
6: Normal.
3: Normal, tá tranquilo?
6: Tranquilo.
3: Trouxe anotadinho os números ali, porque é bastante número.
6: Trouxe a colinha.
3: Então tá bom, muito obrigado. É isso aí, minha gente, é o nosso povo acompanhando aí pela Clube FM. Lembrando você que a movimentação, e passando para você, Anderson e Evandro Gioppo, a gente notou que o pessoal, os candidatos retiraram todas aquelas bandeiras, aqueles wind banner que estavam espalhados na cidade, e eu acho que o que eles não tiraram, o vento deve ter levado essa noite aí com essa chuvarada que acabou acontecendo. Então a movimentação aqui no Industrial, a fila já tem aí uma certa filinha, mas só de espera para iniciar a votação. E você já sabe, vamos até às 5 horas então, levando todos os detalhes para você. Onde há, a Clube está na marcha das eleições de 2026.
1: Agora são 13 minutos e estamos acompanhando aqui o noticiário internacional, nacional também. E nesse exato momento no Rio de Janeiro, capital Rio de Janeiro, tem o Flávio Bolsonaro. Candidato à presidência, Flávio Bolsonaro, está realizando então, portanto, seu voto lá no Rio de Janeiro. Serginho Delis, vamos fazer um giro com os repórteres novamente? Vamos chamar lá o Cláudio Pereira, que ele está atendendo aquela região ali do bairro Guarujá, aquela região, parte mais norte da cidade, que também tem um eleitorado grande. Vamos lá com Cláudio Pereira, é contigo, Cláudio.
7: Muito bem, ouvintes da Programação Clube, estamos de volta com mais informações na maior cobertura das eleições 2026, hora do voto, já no, aqui no Caíque e Irmã Dulce. O delegado Diego, delegado de prédio, está aqui comigo. Primeiramente vou cumprimentar ele, poucas pessoas já estão no, na fila aguardando, porque parece-me que 8 horas será dado início, então, a liberação para os eleitores cumprirem aí a sua cidadania. Diego, seja bem-vindo. Primeiramente, urnas todas funcionando, chegaram todas, os convocados estão aqui?
8: Sim, as urnas todas chegaram ontem ainda, hoje estão todas funcionando, todos os convocados chegaram no horário, está tudo certo, estamos esperando a população aí para vir votar.
7: No Caíque Irmã Dulce, quantos votantes hoje?
8: Em torno de 1.800 votantes.
7: Em torno de 1.800 votantes. É claro que tudo transcorrer bem, com certeza, dependendo aí por causa da quantidade. É claro que esse ano aí, devido à quantidade de números e também de candidatos, se torna mais lento.
8: Né? Isso. São bastante, 2 senadores, deputado estadual, deputado federal, presidente. Senador, governador. Temos governador, então é um pouco mais lento, mas esse ano a gente tem uma particularidade que tem uma pessoa só para justificativa de voto. Antes eles justificavam o voto, cada um justificava numa urna, e agora tem uma pessoa só para justificar o voto, então para agilizar realmente esse processo.
7: Muito bem, Diego, delegado de prédio aqui do Caíque Irmã Dulce. É importante lembrar que você já saia de casa com a colinha pronta.
8: Isso, traga a cola pronta, tá? Quem não tiver, a gente tem aqui, tem o modelo de cola que você pode preencher antes na fila, pode solicitar para nós, e a gente tá aqui para dar todo o suporte possível para vocês.
7: Com certeza, tomara que dê tudo certo, que não haja problema nas urnas, e também, é claro, você que está em casa, vote consciente. Vindo, faça o seu papel de cidadania, votando consciente naquele que você quer que seja eleito. Na maior cobertura das eleições 2026, Cláudio Pereira, hora do voto.
1: Muito bem, é Cláudio Pereira, diretamente da Caíque Irmã Dulce, né? Uma das regiões também que tem bastante eleitores que são aptos a votar. O Cláudio Pereira conversou com o eleitor agora de manhã, né, Evandro? E até é importante a gente reforçar isso, porque esse ano tem bastante número pro pessoal digitar. Tem bastante números aí, bastante dígitos, né? Então esse ano, gente, então é importante ficar atento, né? Você já deve estar ciente, óbvio, já deve ter a sua colinha, sua anotação aí, mas vamos reforçar, a gente vai reforçar isso até as 4:59 de hoje. 6 cargos, gente, então vamos lá. A ordem é o seguinte: você chega na sua urna sem celular, né? Sem celular, importante,
0: não,
1: gente.
0: Não vai entrar com o celular.
1: Não, é proibido entrar
0: lá
1: no celular.
0: Lá na cabine da urna você não entra, tá, gente?
1: Exatamente.
0: Você pode chegar ali, o mesário vai pedir, vai botar num outro espaço ali, né? Mas na urna não chega.
1: Na urna não chega, não pode.
0: Celular, exatamente. Máquina fotográfica.
1: Nada que chega a fazer o registro, né? Máquina fotográfica, celular, tablet, enfim, né? Evandro, vamos reforçar então, portanto, deputado federal vem primeiro, tem 4 dígitos. Deputado estadual, 5 dígitos. Primeiro senador. Por que primeiro, Anderson? Tem 2 senadores? Tem 2. Então, primeiro senador, 3 dígitos. Segundo senador, 3 dígitos. Governador, 2 dígitos. E presidente da República, 2 dígitos. Totalizando, são 19 dígitos. Então, é importante reforçar isso, né, Evandro? Pessoal, não esquecer, é importante, até a gente fez essa divulgação de forma democrática e de forma de utilidade pública, né, Ivan? O Marcos, né, quando ele veio aqui na quinta, sexta-feira, ele veio aqui dar entrevista e a gente pediu pra ele, né, Marcos, traz aqueles lembretes, né, aquelas anotações ali.
9: O pessoal chama de colinha.
1: Colinha.
9: É colinha, não tem muito que a gente mudar o nome.
1: Do próprio cartório, do próprio tribunal, essas colinhas, e achei bem interessante, né, eu nunca vi a Justiça Eleitoral fazer isso nos outros anos, eu não me recordo, né, mas eu achei bem interessante, acho que até por ter mais um cargo para senador, enfim, como são bastante dígitos, então a gente fez essa distribuição junto com eles, né, e muitos ouvintes, né, veio aqui na rádio fazer, então, pegar essa anotação, pegar essa colinha para você, então, levar hoje, no dia da eleição, dia 4 de outubro, Evandro Jopo.
9: Isso mesmo, a Marizete tá mandando mensagem pra gente, voto realizado, Pinto Sombra, no bairro Guarujá, valeu, Marizete, certinho, foi rapidinho, hein?
1: Que bom.
0: 8h20 já tá voltando pra casa aí a Marizete.
1: Quanto tempo será que demora, né, Evandro?
0: Vamos ver, Marizete. Marcou mais ou menos quanto tempo você levou pra votar tudo ali, a média ali, da tua votação?
1: Pra votar, né? Não precisa estar na fila.
0: Não.
1: É na hora de votar mesmo.
0: O tempo de fila não, o tempo de urna ali, né?
1: De urna mesmo.
0: Bom, tem uma dúvida aqui, Anderson, vê se tu consegue ajudar a Mari lá do Guadalupe. Ela falou assim, ó, eu sempre votei no centro educacional e agora eu vou votar no colégio militar, né? No Feliciano Nunes. É, acredito que seja no Feliciano Nunes, que ela falou aqui no militar. Gostaria de saber se a minha sessão continua a mesma ou muda.
1: Altera, né? Altera por as escolas, né? Os locais de votação, uhum. né? Sempre muda as questões das sessões, né? Cada escola tem a sua sessão, né? Sim. Ela provavelmente deve ter se mudado ou...
0: Se ela fez a transferência, né? Do local de votação dela, no período certo, e ela vai votar no colégio militar, provavelmente uma nova sessão.
1: Por exemplo, eu votava no São Judas. Eu morava no Santa Helena, casei e tô morando em Petrópolis, então vou votar ali no Frei Nicodemos.
0: Já mudou a sessão também.
1: Já mudou a sessão tudo, muda tudo.
0: A sessão continua lá, que você votava antigamente, continua no São Judas. Ah, você quis mudar, então você vai para uma sessão nova no Petrópolis, ali no Frei Nicodemos.
1: Conforme seu atual endereço, né? Frei Nicodemos ali no Petrópolis, então é diferente, né?
0: Me falhou a memória do nome do colégio ali. Frei Nicodemos, deu um branco. E eu já fui ali fazer cobertura ali também. Falando sobre Frei Nicodemos, tem aí o Adilson Oliveira, que tá ali no bairro Petrópolis, né? Trazendo as informações, a movimentação no bairro Petrópolis também. Vamos acionar ele, Adilson Oliveira, com mais detalhes no bairro Petrópolis.
10: Muito bem, estamos de volta na programação da Clube. Agora estou aqui no bairro Petrópolis, Colégio Frei Nicodemos, com a diretora Simone Batista Coelho, falando para nós aí da movimentação pela manhã agora aqui no colégio. Bom dia, diretora.
11: Bom dia, ouvintes da Rádio Clube.
10: Como é que está a movimentação dos eleitores?
11: Ela já começou cedo, já organizamos todo o espaço. E os eleitores já estão vindo.
10: Alguma informação especial? Deu tudo certo aí no começo, diretora?
11: Tudo. Iniciou tudo tranquilamente. As sessões estão já funcionando, já estão abertas, já estamos com os eleitores na sessão.
10: Aproximadamente quantos eleitores votam aqui no colégio?
11: 4.200 eleitores.
10: São moradores aqui do bairro, diretora?
11: São moradores do bairro e em torno também.
10: Orientar as pessoas para que venham preparados aí com a colinha, com os documentos.
11: É importante trazer já a sua definição de voto para que o processo corra mais rapidinho, para não ter filas.
10: Tá bom, obrigado pela sua informação.
11: De nada, uma boa eleição a todos e um bom dia.
10: Direto do Colégio Frei Nicodemos, no bairro Petrópolis, com a diretora Simone Batista Coelho, é a Clube na maior cobertura das eleições 2026, informou Adilson Oliveira.
0: Tá certo, valeu Adilson, obrigado pelas informações. Bom, gente, é isso, domingo de eleição e a gente está acompanhando aqui na Rádio Clube a Hora do Voto. 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
1: Exatamente, Evandro Jopo. Evandro, é importante a gente reforçar depois, logo, né? A gente vai reforçar sobre os documentos, né? Os documentos que são importantes. Anderson, não baixei no celular, já tô na fila aqui. Eu não baixei no celular, ou tô no carro, tô ouvindo vocês. Eu não baixei no celular o e-título, né? Não achei meu título de eleitor. Será que eu posso votar com algum documento?
0: Que tipo de documento eu preciso para votar?
1: Então vamos lá, gente. Mesmo para quem já tem a biometria cadastrada, né? Se você já tem o dedinho lá cadastrado bonitinho, é obrigatório a apresentação de um documento oficial com foto. São eles: carteira de identidade, o RG, ou identidade social, CNH, carteira nacional de habilitação, passaporte, caso você tenha, certificado de reservista, carteira de trabalho, somente o documento físico, né? Se você, né, não baixou o e-título, mas tem a carteira de trabalho no celular, não vai ser válido, somente o documento físico mesmo da carteira de trabalho. E, né, o próprio aplicativo e-título, válido como documento digital, apenas para quem já possui a foto e o cadastro biométrico concluído. Ou seja, né, se você quer votar, você pode apresentar apenas um documento com voto, como tradicionalmente, para quem não vai apresentar o e-título digital ou físico, normalmente a maioria das pessoas, né, Evandro, costuma apresentar o documento RG já atualizado, com CPF e tudo mais, né?
0: Com certeza, e é importante essa informação, né? Tanto para você levar o número dos candidatos anotados, mas como também os documentos que são essenciais para você exercer o seu voto, porque não adianta você levar todos os números, tudo certinho, chegar lá no teu documento, você não vai conseguir votar.
1: Aí não.
0: Então, realmente leva o documento, separa aí tudo certinho, se organiza para você ir no local de votação e na sua sessão eleitoral, na sua urna, para você votar. É, o repórter Reinaldo sempre está participando com a gente, mandando mensagem aqui. Ele falou que lá no Mutirão, os
1: popular, da região popular, né? Sempre nos ajudando.
0: E ele falou assim, ó, lá no Colégio Mutirão, que fica na habitação, né? É, os portões abriram às 8 horas da manhã, em torno de 500 pessoas já estavam ali na abertura, né? A votação foi bem rápida lá. Ele falou, ó, já tô voltando para casa, hein? 8:08 eu já estava voltando. Então agora é, já é 8:24, quer dizer que o pessoal agiu bem rápido lá, né? Para que todo mundo pudesse votar, exercer o seu voto. A Marisete complementou aqui, ela falou que o tempo dela de urna foi em cerca de 3 minutos lá votando.
1: 3 minutos?
0: 3 minutos. Daí a gente vai acompanhando aí. Quem tiver informação, quem já votou e quiser mandar pra gente aí, pode mandar, vá. Fica à vontade pra gente fazer uma média aí, mais ou menos, né? Quanto tempo leva pra votar no são 5 cargos, né? Mas são 6 votos ali, porque a gente tem duas cadeiras do Senado, né?
1: Não, mas foi rápido.
0: Então,
1: 3 minutos.
0: Ela é boa, tava anotado já tudo?
1: Não, tava no gatilho.
0: Tava tudo certinho.
1: Eu tava lembrando aqui.
0: Documento na mão e os números dos candidatos, tudo certinho.
1: Não que as urnas tiveram problema, mas na última eleição para o local, né? Pro município e vereadores, o pessoal demorou bem mais. Demorou em torno de 5, 7 minutos. Então agora tá 19 dígitos em 3 minutos. Bateu o recorde, né? Parabéns, Zé. Bem rápido mesmo.
0: Não, certinho. Isso facilita um monte, né?
1: Vamos ver quem vai ser mais rápido, né?
0: Se o pessoal levar tudo certinho, anotadinho, é tranquilo, vai rapidinho. O ritmo é bom aí pro pessoal. Ah, ela falou que levou a colinha.
1: Olha,
0: facilitou.
1: Ah, facilitou. Claro, é, pra claro, quem não vai levar a colinha, daí vai demorar do dobro de tempo, né? O pessoal se lembrar ali, né? Tudo mais, né?
0: Bom, tem um ouvinte falando aqui, ó, tem um banner na frente da minha casa, hoje pode isso na eleição, é a Mari lá do Copacabana. Gente, questão de propaganda hoje não, hein? Hoje não tem mais propaganda. O banner pode ser que pode ter o vento ter levado, porque a noite deu uma chuvarada e um vento, pode ter, eu acho que o banner, ela tá falando aquele tipo jornalzinho de candidato, né?
1: É, wind banner, né?
0: Que pode ter sido...
1: Banderola, né?
0: E pode, também, né? Pode ter sido levado pelo vento mesmo, né? Mas hoje essas propagandas aí já não podem, tá? A única forma de manifestação é individual. Até eu tava verificando ali o pessoal, no WhatsApp, candidato não pode estar mandando mensagem, o cabo eleitoral mandando aquela mensagem dizendo assim, vamos lá, vamos eleger não sei quem, vamos tá, sabe? A mensagem no grupo de família, às vezes se tem uma tia que não gosta de você, dá problema no grupo da família também, tá, gente? Não manda, tá? Porque esses posts, né, nas redes sociais, você pode fazer na sua, de forma individual e quieta, e mesmo assim sem pedir voto, tá? Você pode mostrar o apoio a determinado candidato, né? Mas não pedir voto. Vote em, vamos eleger, tudo isso pode dar problema, tá? Tem regra no ambiente virtual também e no físico, né? São regras diferentes ali, é claro, mas tudo se mantém aí para manter uma eleição mais tranquila no dia da eleição, para não ter aquele aglomero e confusão e discussão de ideologias diferentes aí no dia da eleição. É para respeitar o pessoal para poder ter a liberdade de exercer o seu voto hoje.
1: Aquele aplicativo do TSE, Evandro, o Pardal, ainda tá ativo, né?
0: Esse é para denúncia mesmo.
1: Exatamente, é para isso. Até tava consultando aqui o próprio Tribunal Superior Eleitoral, né? Se você identificou, gente, o derramamento de santinho, que, né, já tá restrito há muitos anos, material de divulgação, né? Que são essas bandeiras, banderolas, bandeiras, né? De candidatos que a gente cansou de ver durante o período eleitoral. Hoje é estritamente proibido. Estritamente proibido conforme a lei eleitoral. Então, se você viu algum material desse na sua residência, no seu estabelecimento comercial e principalmente na rua, interferindo na visibilidade do trânsito, Evandro, o pessoal pode, é uma das opções, que é baixar o aplicativo do Tribunal Superior Eleitoral, que é o Pardal, né? Se você tem o celular com o sistema Android, né? O Samsung, Xiaomi, enfim, né? Ou iPhone, pode baixar nas lojas, né? Do seu aparelho e fazer então, portanto, a sua denúncia, e é totalmente sigiloso E você não vai ser identificado.
0: Viu, Mari? Pode fazer a denúncia. Se for aqueles banner paradinho ali, aqueles que tem um tijolinho embaixo ali, um concreto que o pessoal colocou, pode fazer a denúncia, mais tranquilo. Mas se for aquele de papel, eu acho que é mais difícil, porque daí pode ter sido o vento mesmo que tenha levado, né? Teve caso, mas... teve anos. Você lembra do derrame de Santinho, que foi, é proibido, tá, gente? Tá? Uhum. E o candidato que tá ali, na foto ali, tem problemas, né, também com a Justiça Eleitoral. E o que que acontece? Teve ano que candidatos da oposição derramavam o santinho do outro, pra dar problema pra aquele lá. Então, é um jogo meio. Coisa, né? É um jogo meio complicado hoje, tem que ficar bastante atento aí também, tá? Valeu, gente. Deixa eu ver aqui, ó. O Cleiton lá da Penha falou: levei 4 minutos pra votar na urna, né? 4 minutos, foi rápido, tempo bom. Tempo bom também. O Maziero tá sendo aí o mais rápido de todos. Ele falou assim: não demorei nem 3 minutos. Lá na Uniplac ele votou, foi rapidinho. Mauro Maziero participando com a gente, obrigado aí pela satisfação.
1: Olha, 2 minutos.
0: Ó,
1: 2 minutos e pouco.
0: O Reinaldo complementou aqui, ó. O pessoal tá levando ali em torno de 2 a 3 minutos. Eu levei acho que uns 2 minutos também pra votar.
1: Legal.
0: O importante é acertar os números, tá? E votar no candidato que você quer, tá? Não é só velocidade, tá? Acerta os números, vota direitinho na pessoa que você quer também, né, gente? Tá bom? Com agilidade, com rapidez, tudo tranquilo pra poder eleger a pessoa certa, né? O candidato ou a candidata que você escolheu pra que possa representar você aí, seja no Congresso, na Alesc, no Governo do Estado ou Federal.
1: Tu comentou algo importante, Evandro, é a representação, né? Porque muito das pessoas, né? Não tô dizendo estes, né? Óbvio que não. Mas muitas das pessoas que votam muito rápido. Ah, demorei 30 segundos. Ó, gente, anulou o voto, né?
0: Provavelmente, algum problema deu.
1: Isso não é legal, claro, é legal. Pela lei você tem esse direito também, né? Mas nós aqui como imprensa, a gente faz esse pedido, né, Evandro? Que você não anule voto, né? Escolha alguém para lhe representar. Né? Teve tempo suficiente, você ouviu direto aí nas redes sociais, no canal de TV, das rádios, né? As propostas de cada um, então, né? Infelizmente não houve os debates que a gente gostaria de ter, principalmente para presidente, mas houve para governador, enfim, teve a sabatina aqui da clube no deputado federal também. Então, gente, você teve a oportunidade de ouvir, né? Então, faça esse exercício, né? Faça esse exercício hoje, né? Não anule ou não descarte o teu voto, né? Não coloque em branco, e sim vote no candidato que mais possa representar o seu querer. Né, Evandro, isso é verdade. Importante a gente reforçar, né?
0: Com certeza, é isso, né? Escolher o candidato conforme o seu pensamento e o que ele pode representar, seja em qualquer um desses espaços, como a gente citou aqui, seja na LESC, no Governo do Estado, no Governo Federal, no Congresso Nacional, é isso que você tem que pensar nesse momento. A semáforo intermitente na Avenida Luiz de Camões, próximo ao Rubens de Arruda Ramos, Diretran, né? Ainda não tinha chego, o Amarildo Volpato informando pra gente, qualquer atualização aí o pessoal da Diretran quiser passar também, a gente já atualiza as informações para os nossos ouvintes, mas o pessoal que está se deslocando ali, então, muito cuidado, muita atenção, hein? Vamos lá então com a movimentação da nossa equipe de reportagem mais uma vez, porque nós temos aí o Rodrigo Silvério chegando da Unifacvest, que também é um local de votação. Lá mais de 2.000 pessoas devem passar neste domingo. É isso, Rodrigo Silvério.
12: Voltando com informações, e a gente vem acompanhando e girando aqui pela região central, né? Área central, já passamos no Flodoar do Cabral, lá no Feliciano, no Colégio Feliciano, e agora estamos aqui na Unifacvest. E legal, e essa observação, não sei se do ponto de votação é tão boa assim, mas muita tranquilidade no início da votação. E aqui na Facvest são mais de 2.000 pessoas que vêm fazer a sua escolha neste domingo. Eu vou conversar agora com Roselane Pelosato. Ela é delegada de prédio. Eu quero saber primeiro, né, Roselane, se nessa abertura, iniciamos há poucos minutos aqui, tá tudo certo com as urnas, não faltou ninguém, como é que tá a parte de organização, você como delegada de prédio que fica responsável, tá tudo sendo tranquilo nesta manhã? Bom dia, seja bem-vinda na clube.
13: Bom dia, Rodrigo. Então, Rodrigo, as urnas estão tudo ok, temos 7 urnas na Unifacvest, né? O movimento tá bem tranquilo, até peço pro pessoal, quem puder vir votar nesse momento, né? Porque agora tá bem tranquilo mesmo e temos bastante eleitor aí no decorrer do dia. Então, quanto a delegado, presidente, ali mesário, tá tudo ok, tudo certinho também, né? A organização tá tudo certo, então esperamos que o pessoal venha aí o quanto antes para não dar muita fila também no final do dia.
12: E é sempre importante lembrar para trazer aquela colinha, porque traz como são muitos representantes, né?
13: Exatamente, quem não tiver colinha, a gente tem a colinha aqui também. A gente está aqui para auxiliar, então, o pessoal.
14: Tem muitas pessoas me parando na rua perguntando: ô Rodrigo, mas eu tenho que entrar com o celular para votar, que eu não tenho celular. Lá dentro, na hora da escolha, não pode ter celular.
13: Não pode ter celular. Então é somente a colinha mesmo que a gente tem aqui até para fornecer para os eleitores.
14: Tá certo, para ter aquela votação tranquila, né? Você vem mais cedo, vem aqui na Facvest, tá tranquilo, não tem fila, ou seja, já libera e tem um domingão aí livre para poder fazer um domingo com a família, um passeio ou algo desse tipo. Rosane, muito obrigado, bom trabalho e bom dia.
13: Obrigada, Rodrigo. Tenha um bom dia também.
14: Muito bem, conversamos aqui com Roselane Pelosato, delegada de prédio, clube, na maior cobertura das eleições 2026, informou Rodrigo Silvério.
0: Tá certo, valeu Rodrigo, obrigado pelas informações. E é isso, a nossa equipe de reportagem está circulando, está trazendo informações de diversos pontos da cidade de Lages, diversos locais de votação. Éder Goulart agora está no SEDUP, Renato Ramos, trazendo as informações da movimentação aí desse local, desse ponto. Só antes de acionar o Éder, só quero trazer aqui uma informação do ouvinte que está participando com a gente. O Domingos mandou aqui, ó: aqui no bairro Centenário tá tudo tranquilo, tudo muito bem organizado. Tinha uma fila ali logo na entrada, mas quando abriu as sessões e os locais de votação ali, né? Então as sessões para votar, foi tudo muito rápido. É o Domingos participando com a gente aí. Obrigado, Domingos, pela participação. Vamos lá então, Éder Goulart pedindo passagem. É claro que a gente leva a informação ao ar com você, Éder.
3: Muito bem, minha gente, voltamos na programação da Clube FM, na marcha das apurações, aliás, agora nas votações, tá certo? Na hora do voto, a maior cobertura da nossa região. Estamos aqui no SEDUP, Renato Ramos da Silva, um local com bastante pessoas também para votar. E conversando aqui com os primeiros que estão acompanhando na fila, né? Que estão aqui nessa pequena fila inicial. Mas claro, conforme vai o pessoal chegando, nós vamos ter a condição de passar para você daqui uma meia hora, 40 minutos, como é que vai ser o andamento dessas primeiras votações, já que temos essa expectativa da votação um pouquinho mais lenta, porque são muitos números, né, para digitar. Mas sempre orientando, você que está em casa agora, pega, faz a sua colinha com o número dos candidatos para que tenha agilidade durante o dia. Bem, o pessoal da madrugada aqui, que eu disse, conversei com eles aqui pela manhã, então estão aqui acompanhando. Seu nome?
15: Rosilda.
3: Seu Rosildo, dona Rosilda, e o seu?
16: Gilberto.
3: É o casal. O casal é o primeiro da fila aqui que estão acompanhando. Chegaram cedo, meus amigos?
15: Chegamos.
3: São de qual bairro?
15: Aqui do Universitário.
3: Aqui do Universitário. É. E a importância desse dia para vocês?
16: É, cara, que é uma mudança no país, né? Uma melhoria, né? Melhora a situação pro povo aí, né?
3: O senhor sempre vota?
16: Sempre vota.
3: Sempre vota. E o que recomenda então para o pessoal que está nos ouvindo hoje, que ainda está indeciso e se vai em votar ou se não vem votar?
16: Meu, se não votar, ele não está cumprindo com o seu dever, né? O dever de escolher o melhor para o povo, né? Melhorar a situação do povo, né? Que não está muito fácil hoje em dia, né?
3: Muito obrigado. Vou conversar aqui com um casal mais experiente aqui, meus amigos. É, o pessoal aqui já votou algumas vezes, pelo que eu estou observando aqui. Qual é o seu nome?
17: Cecília.
3: Dona Cecília, e o seu?
18: Heriberto.
3: Seu Heriberto, quantas primaveras já aí votando?
18: 70.
3: 70. E a senhora?
17: 65.
3: Com toda essa experiência, o senhor acompanhou várias épocas, né? Inclusive a época que de repente o pessoal não podia votar. Então o senhor valoriza muito esse momento.
18: É muito importante, né? Porque, né, você vai votar, escolher a pessoa que vai ajudar, o que a pessoa pensa, né? Que vai ajudar.
3: Que coisa?
18: Então nós estamos aqui para votar e exercer nossa cidadania, né?
3: E daí vai ficar livre durante o domingo? O que que ele tá programando pro domingo?
18: No sítio, cuidar dos bichinhos lá.
3: Ah, onde é que é o sítio?
18: Lá nós avisamos.
17: Antiga BR-2, quilômetro 6.
3: Então tá bom. Então o pessoal também, olha, se deslocando, você que tá no interior, venha com calma também, porque deu essa chuvarada essa noite, então a estrada às vezes tá meia ruim, vem com calma também. Vamos.
17: Não deixa de votar, né?
3: Não deixa de votar.
17: Não deixa de votar, gente. Vai exercer a tua cidadania.
3: Muito bem, olha só o recado, principalmente aí pra gurizada mais jovem. Nós vamos passando na fila aqui, a turma toda aqui, nós temos também o pessoal da movimentação das Forças de Segurança, da Polícia Militar de Santa Catarina, muitos deles estavam conversando agora pela manhã vão exercer também o seu papel do voto pela manhã, para depois, com o trabalho focado em garantir também todas as condições de segurança e ainda as condições para uma votação tranquila. Observamos bem tranquila a movimentação. O que a gente pode observar é que é o pessoal mais experiente que vem pela manhã, é o pessoal mais antigo, como eu digo, que vem cedinho aí para fazer sua votação, assim como observa essa questão das forças de segurança fazendo seu voto já pela manhã para depois garantir que fique tudo tranquilo. Então, aquele recado especial para você, não esqueça do documento, não esqueça da colinha e continuamos aí fazendo essa cobertura. É a Clube FM na maior cobertura das eleições 2026. Daqui a pouquinho eu tô de volta.
9: Tá certo, tá certo. Valeu, Éder. Obrigado pelas informações. 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Marcos tá mandando mensagem pra gente, falou assim, ó, votei agora no Belisário, hein? Bem tranquilo, 5 minutos pra votar. Ótimo dia a todos. Valeu, Marcos. Obrigado, obrigado. Também tem um ouvinte mandando aqui, ó, levei a colinha, levei 2 minutos aí, 2 minutos e meio para votar. É o Leone Antônio, da comunidade de Atafona, é isso o nome? Não sei, eu acho que o corretor derrubou nós aqui, é lá em Anitta Garibaldi. É, valeu, valeu, Leone, obrigado pelas informações, tá aí, vamos trazendo também a movimentação na nossa Serra Catarinense, nossos eleitores que estão circulando por aí. Agora 8:40, uma pausa, vamos tomar um cafezinho, uma aguinha, já a gente volta aqui com Hora do Voto.
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9: Muito bem, estamos voltando, Hora do Voto, aqui com a nossa programação especial, né? Toda a nossa equipe mobilizada, trazendo as informações nas principais sessões eleitorais. É claro, se a gente não chegou ainda no seu bairro ainda, é porque a nossa equipe tá circulando, gente. É o Cláudio Pereira, Amarildo Volpato, Éder Goulart, Adilson Oliveira, temos o Rodrigo Silvério, temos o Elcio José daqui a pouquinho, que provavelmente vai participar com a gente, porque ele também vai voltar, já vai participar. Nós temos a nossa equipe do digital, então acompanha lá no Instagram, né, Anderson? Ana Júlia,
0: Isabela Reck, tão ativas. Sérgio Delis está aqui no estúdio, mas daqui a pouco ele vai para a rua, vai votar lá no São Judas, ele com a esposa, com a família toda, e ele vai trazer a informação pra gente como é que vai estar a movimentação lá também. Adelar Machado e toda a nossa equipe aí.
1: Chamamos de cobertura 360, Evandro. Sabe o que é isso?
0: Não sei.
1: Não sabe. 360, gente, é formação completa, tipo, Eduardo, digital, portal e também no YouTube, né? Que a gente vai estar daqui a pouquinho mais na marcha das apurações, né? Diretamente do YouTube.
0: Ah, a ideia é com tipo TV daí, né? Já participei de uma marcha das apurações. Assim, daí legal, eu fiquei, não, muito legal, mas eu era muito feio, daí me tiraram daquela parte ali. Mas é bem bacana.
1: A câmera falhou na hora.
0: Eu vi que não aparecia na marcha da apuração. Daí deixaram só os bonitos, o Volpato, o Adilson e o Edson Varela.
1: Exato.
0: Eu não sei quem é que tá elencando isso aí. Mas tudo bem.
1: Desconheço também.
0: Bom, gente, nós estamos tocando o barco aqui na hora do voto, levando muita informação para você, descontraída logo no início da manhã, e também muita informação de utilidade pública. E falamos sobre a chuva, o vento forte, a gente tem a resposta da Celesc, tá?
1: Vamos lá.
0: A responsável pela Celesc, que aqui na região do Planalto Serrano, a Ângela Reck já está informando pra gente aqui, ó, que devido às fortes chuvas e os ventos, né, durante a madrugada, chegamos a ter 17 mil unidades consumidoras sem energia. As equipes foram acionadas e estão atuando de forma intensa nesse momento em várias ocorrências. Ela relata ainda que várias regiões do estado foram atingidas, tem problemas e o pessoal está trabalhando devido ao momento que a gente está vivendo, né? Que é a eleição, tem que estar tudo certinho, a energia tem que estar chegando. Então, ela mandou essa informação que o pessoal está trabalhando, equipes foram acionadas, equipes extras aí, para restabelecer a energia em diversos pontos de Santa Catarina. Na Serra Catarinense também não é diferente. E ela informa aqui que na regional, né? Os municípios mais afetados foram Curitibanos, Frei Rogério, São José do Cerrito, Campo Belo do Sul e Anitta Garibaldi. Mas as equipes estão trabalhando para restabelecer a energia nessas cidades aí. Então a informação da Celesc também aí já sobre a questão da falta de energia, que foi uma informação que a gente iniciou a hora do voto e havia uma preocupação de muitas pessoas.
1: Com certeza é importante ter essa informação atualizada juntamente com o pessoal da Celesc, Evandro Jopo, até para os eleitores estarem atentos, né? Se a minha região está ou não sem energia elétrica, então já recebemos então essa informação, a Celesc já está atuando. A gente segue aqui acompanhando o sistema da Celesc, que é um mapa, né, ao vivo, que aparece todas essas informações.
0: E o ouvinte está mandando aqui, ó, pra gente, ó, agora, 8:44, o ouvinte mandou aqui, ó, em Cerro Negro ainda tá com muito problema, tá muita oscilação, muita falta de luz, ela falta e volta ali, né, então tá muito oscilando a energia, o abastecimento lá na cidade de Cerro Negro, que também a gente viu que teve um impacto muito grande aí com o abastecimento de energia. É o Valdeci Madruga mandando mensagem pra gente. Obrigado, Valdeci, pelas informações. E claro, a gente falando no ar aqui, as equipes da Celesc também sempre estão acompanhando a nossa programação. Eles já vão se deslocar também para ir para a comunidade, mas é importante o pessoal fazer o registro lá, tá? Lá na Celesc mesmo.
1: Protocolo,
0: faz,
1: né?
0: Aquele protocolo, gente. A unidade consumidora da sua residência está oscilando bastante, manda para lá, enche a central da Celesc lá de protocolo. Para o pessoal dar uma olhada e ir lá tentar resolver a situação.
1: Até tô mandando mensagem para o nosso meteorologista Peter Scheuer, Evandro Jopo, para saber como é que vai ser a previsão do tempo durante todo o dia e saber qual foi a velocidade do vento, né? Tá aqui na nossa região, porque ali na região do Cerro Negro, com certeza, algumas árvores devem ter batido ou caído em cima de fiações e deve ter aí interrompido ali a energia elétrica nessa região. Então, por isso que a gente está indo atrás das informações para atualizar a nossa audiência, Evandro Jô.
0: Bom, vamos lá então acionar agora o nosso parceiro aqui que está trazendo informação desde cedinho também com a gente. É o Amarildo Volpato, gente. Ele está lá no distrito de Índios, mais de 500 eleitores, e ele traz a informação nessa comunidade do interior, distrito de Índios. Como é que está a movimentação e a votação aí, Amarildo Volpato?
2: Olá, amigos da Clube, aquele abraço, retornando com informações. Já estou no distrito de Índios, aqui na EMEB Índios, onde duas sessões de votação, a movimentação já é grande nesse momento. Estou com a delegada de prédio, a Janete Córdova, que também é professora aqui, né? Falando pra gente da movimentação. Logo no início, sempre tem aquela apreensão com relação às urnas. Como é que transcorreu aqui? Tudo certinho, chegou bem. Bom dia, Rádio Clube.
4: Bom dia, Rádio Clube e a todos os ouvintes, né? Tudo transcorreu na maior harmonia, né? E perfeição. A gente recebeu as urnas ontem, hoje pela manhã já começou a movimentação, já alguns aguardaram, já chegaram às 7 horas para a votação, estava aguardando a abertura das urnas.
2: Com relação à justificativa, é possível fazer aqui também?
4: Sim, é possível fazer a justificativa aqui, né? A gente está com os relatórios aqui para ser preenchido, também como ela pode ser feita aí até em outro prazo maior, né?
2: Eu estava pensando, você como professora aqui, né? Delegada de prédio, isso já conhece toda a comunidade, todos os eleitores, é uma aproximação importante também até para ajudar algumas dúvidas do eleitor.
4: Sim, estamos aqui, né? Para ajudar na medida do possível e também fazer um dia de que realmente se prevaleça a democracia.
2: Quantos eleitores nas duas sessões aqui na EMEB Índios?
4: Ela é 250 para cada sessão, então em torno de 500 eleitores que a gente tem aqui.
2: Ok, muito obrigado à delegada de prédio, Janete Córdova. Deixa eu ouvir, acho que dá tempo, né? Rapidinho ouvir o pessoal que está aqui. Bom dia, falando da Rádio Clube, cedo já para ficar com o dia livre para votar.
5: Bom dia, já cedo, né?
2: Trouxe a colinha ou tem os números todos na mente?
5: Trouxe a colinha.
2: Colinha. Deixa eu ver a senhora aqui também, como é que é seu nome?
6: Adriana.
2: Trouxe a colinha?
6: Sim.
2: A justiça pediu, né, para trazer a colinha. Então a senhora, parabéns, aguardando na fila aqui, daqui a pouquinho já volta e fica livre.
6: Sim.
2: Tá bom, deixa eu ver mais um eleitor aqui. Bom dia, seu nome?
8: Bom dia, Felipe.
2: Ô Felipe, tu mora aqui no distrito mesmo?
8: Não, sou de fora.
2: Ah, daí você vota aqui, você mora fora de Lages?
8: Fora.
2: Ah, é? Trouxe a colinha ou lembra todos os candidatos?
8: Trouxe a colinha.
2: Tá certo, mais um jovem aqui, o seu nome?
21: Leandro Macedo Padilha.
2: Mora aqui mesmo no distrito?
21: Mora aqui no distrito de
2: Índio. Veio cedo, já vota, tranquilo?
21: Já volto pra casa. Hein?
2: Vai ter alguma dificuldade pra votar, assim, pela quantidade de candidatos, não?
21: Não.
2: Trouxe a cola?
21: Trouxe a cola.
2: Tá certo, olha aí, um exemplo aqui no distrito de Índios, da EMEB Índios, né? O pessoal todos garantidos aí com a colinha, fica muito mais fácil. Aqui a outra sessão é a 199, então o pessoal está por aqui, cerca de 500 eleitores e é claro, a gente continua repercutindo e trazendo mais informações, porque você sabe, a Rádio Clube na maior cobertura das eleições 2026. Amarildo Volpato.
9: Tá certo, obrigado Volpato. Bom, a nossa equipe de reportagem, como eu falei, tá circulando diversos pontos e daqui a pouquinho o Adilson Oliveira tá chegando aqui para comandar na bancada a hora do voto. Mas por enquanto, ele tá trazendo informação pra gente e ele tá falando aí com os eleitores ali no bairro Petrópolis. Conversa com a gente mais uma vez, Adilson.
23: Muito bem, voltamos aqui do bairro Petrópolis, conversando com eleitores. Pessoal já votou, saiu cedo de casa. Bom dia.
26: Bom dia.
23: Como é que é seu nome?
26: João Agostinho Briago.
23: Tudo bem, seu João?
26: Tudo.
23: Como é que foi a votação? Foi tranquila?
26: Tranquila. Só um senador a mais, para nós ter que dar dinheiro para eles, né? Mas tá tudo tranquilo. Se eles trabalharem pelo povo, né? Então vai ser uma eleição tranquila hoje.
23: O senhor veio preparado, com a linha certinha?
26: Com a linha tudo certinho, né, Dilson? Para chegar ali e votar rápido.
23: Tá bom, um abraço.
26: Tudo de bom pra ti, bom programa e tenha um bom dia hoje.
23: Um abraço. E a senhora, como é que é o nome?
27: Rosemary Ferreira Delis, Brunhaque.
23: Dona Rosemary, deu tudo certo a votação?
27: Tudo certo, graças a Deus.
23: Documento certinho?
27: Certinho, tudo.
23: Muito bem, tá aí o pessoal do bairro Petrópolis que votam aqui no Colégio Frei Nicodemos. É a Clube na maior cobertura das eleições 2026, informou Adilson Oliveira.
9: Tá certo. Valeu, Adilson. Daqui a pouquinho é você que assume o comando aqui da hora do voto e a gente vai pra rua trazendo também as informações com a nossa equipe de reportagem. Bom dia! Até que idade a mulher é obrigada a votar? É a pergunta da Clara Pereira, Anderson Souza.
1: Específica essa pergunta. Já tem essa resposta, doutor?
9: A mulher?
1: É.
9: A mulher e o homem, qualquer um,
1: adolescente
9: dos 18 aos 70 anos é obrigatório a votar, gente. Tem que votar, tem que ir lá ou se não for, tem que justificar, se não justificar, vai pagar multa aí perante a justiça eleitoral. É isso, é dos 18 aos 70 anos, dos 16 aos 17, facultativo, acima dos 70, também facultativo.
1: Se o senhor, o idoso que está ouvindo agora, o nosso ouvinte, tem 71 anos, ele não é obrigado a votar, então.
9: Não é obrigado.
1: Fica a critério deles.
9: Isso. Ele pode escolher, né? Se quer ir, se quer participar, se não quer. Eu acho legal, eu acho válido pela experiência, né?
0: já votou em tantas eleições, já viu tanta gente, já sabe, vamos dizer assim, discernir muito bem candidato A, B, C, quem que só conta história, quem não contou história, quem que é bom, quem que não é. Eu acredito que a pessoa com experiência de vida tem a contribuir. E o jovem traz também muito essa novidade, esse querer de mudança às vezes, e que participa das eleições, e é muito bacana isso, tá? Então, é claro, a participação de todos é importantíssima, mas eu digo para esses que são facultativos, é legal participar também e lá escolher seus candidatos, seus representantes, tá? Participar desse momento. Mas fica à vontade, hein, Clara? Acima de 70 anos, o pessoal não precisa, não é obrigado mais a votar. O voto é facultativo. Pode participar se quiser. O Nilson tá mandando mensagem, falou aqui, ó, que no SEDUP, na sessão que ele vota, não conseguiu votar direito porque não apareceu a foto dos candidatos. O que que aconteceu, Anderson?
1: Não apareceu a foto do candidato.
0: Eu acho que todos, talvez você tenha.

0: ali com os mesários, a sua identificação, e depois você vai para a urna com a cola, né, com o número dos candidatos, digita e aí você pega e confirma, né, cada voto. Mas é importante ter um pouquinho de paciência, que nem o Nilson falou, poxa, talvez ele tenha ido muito rápido e acabou não aparecendo a foto de cada candidato. Mas é importante isso, tá? É, para que a pessoa digite, olhe o rosto, se ela quiser, ali do candidato, né? E confirme, né? Sim. Então, realmente, para ter a garantia de tudo aquilo, para poder dizer assim, opa, tá ok, votei em quem eu queria, é o rosto da pessoa que eu queria que tá, realmente apareceu aqui. O Nilson falou assim, não sei se eu fiz certo.
1: É, o Nilson, é importante também reportar pro delegado, né? O pessoal ali do colégio, para eles reportarem para o cartório, né? Ver se eles podem fazer alguma coisa, pode ser que seja uma falha
0: se tiver mais
1: técnica.
0: Às vezes se tiver mais relatos, daí sim, é interessante, né? Se o pessoal, que nem você comentou agora, o Nilson fazer esse relato, mais pessoas fazerem esse relato nessa sessão específica,
1: aí
0: pode ser um problema com a urna. Daí o pessoal vai fazer a substituição, provavelmente. Mas até o momento é o único relato que a gente recebeu aqui, né? E o que
1: tomara que seja o único também.
0: E o que pode ter acontecido também é você já aconteceu em outras eleições essa reclamação, tá, Nilson? De pessoas que digitaram muito rápido e não conseguiram ver o rosto do candidato e já confirmaram e o voto seguiu, tá? Então tem que ter muito cuidado. Minha sogra tem 93 anos e vai votar. A Dilson tá mandando a mensagem. Ô, Dilson, legal, hein? Olha, bacana. Leva a sogra lá para votar, para exercer o voto, tá? Parabéns para ela. Aí o pessoal tá realmente aí, ó, participando, trazendo informações. E é claro, a gente vai encerrando a nossa participação aqui na hora do voto, porque tá chegando já o Adilson Oliveira, ele que vai comandar a partir de agora essa programação especial aqui nossa, nesse domingo de eleição. Mas a nossa equipe de reportagem não para, né, Anderson?
1: Não para, Evandro Jopo, não para mesmo. O pessoal já estão aí diretos. Trazendo informações, já temos aqui diversos boletins e o pessoal já estão trazendo informações aí dos principais regiões, também pessoal do interior.
2: Isso.
1: Exatamente. O Evandro já estava me orientando aqui, né, Evandro, sobre a questão ali dos boletins. O pessoal já estão, o Éder Goulart, a Maria do Volpato, né, já estão gravando aqui os boletins para a gente já atualizar a nossa audiência que está nos acompanhando. E estou acompanhando aqui também, Evandro. Tá bem interessante que o nosso digital, acesse a nossa rede social, o Instagram, Rádio Clube de Lages, para você acompanhar as informações ali em tempo real, né? O movimento com imagens, né? Diretamente nos stories aqui da Clube FM, a hora do voto, né? Tem a Maria do Volpato, tem o Rodrigo Silvério, tem o Cláudio Pereira, então o pessoal já estão trazendo as informações atualizadas e também as nossas rádios do Grupo SCC, né, Evandro? A Gralha FM e também a Nevasca, né? Trazendo informações atualizadas de lá. E daqui a pouco a gente vai receber informação dessas regiões também, né? Região aqui da Serra Catarinense, região de Urubicis, região de São Joaquim, para saber também como é que tá o movimento por lá. Está tudo certo, tudo sob controle, está tendo alguma ocorrência nesse sentido. E é claro que a gente vai estar atualizando a nossa audiência.
0: É isso, gente. O Tucano e a Rose estão trazendo uma informação importantíssima, né? Ele
1: Tucano,
0: falou assim, ó.
1: Tucano de onde?
0: Não, Tucano daqui.
1: Ah, tá.
0: Ele trabalha com entregas aqui. Não. É outro Tucano. Ele falou assim, ó. Disseram que não precisava trazer o título, só um documento com foto. Mas eu não lembrava qual que era a minha sessão. Daí entrei numa fila aqui para tentar encontrar
1: a
0: minha sessão.
1: Tem a lista,
0: era,
1: né?
0: Outra fila. Fiquei desde as 8 horas da manhã ali lidando. E não votei, só para avisar que tragam o número da sessão, gente. Eu não sei se foi o Tucano Arroz, porque é um perfil compartilhado ali, quem foi, mas isso é importantíssimo, tá? Foi ressaltado ao longo dos últimos dias, gente.
1: Diversas vezes.
0: Se você não tem o e-título, se você não tem o título em documento, se você tá com problema para identificar a sessão, entra lá no portal do TSE, lá tem os locais de votação, gente. Digita com o CPF. Né? CPF, data de nascimento e o nome da sua mãe. Você vai colocar ali, vai aparecer o local de votação. Eu fiz isso na quinta-feira até. Fiz em cima do laço.
1: Funcionou.
0: Não tava lembrando? Fui lá, acessei, apareceu, já dei um print, já salvei aqui, já sei o local onde eu. Já me lembrei o local onde eu voto. E depois vou lá exercer o meu ato como cidadão. Mas é uma boa informação aqui, Tucano e Rose, pela participação aqui, gente. Consulta a sessão eleitoral, bem certinho, antes de você se deslocar para o seu local de votação. Bom, 9 horas em ponto. patrocina

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1: 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E lembrando, Evandro Jopo, que a partir das 5 horas tem a marcha das apurações, né? Toda a equipe da clube trazendo informações diretamente do fechamento das urnas. A partir das 5, 6 horas já começa a apuração e estaremos aqui com a live da Clube FM, na Clube TV, pelo YouTube.
0: É isso aí, gente. Faço convite. Continue ligadinho na nossa programação. Vamos encerrando por aqui. E daqui a pouquinho, Adilson Oliveira assume o comando aqui na nossa programação especial neste domingo de eleição, Hora do Voto. Obrigado a todos que participaram, mandaram mensagem. E daqui a pouquinho, a gente está chegando com informações aí das ruas da cidade de Lages, das sessões eleitorais, dos locais de votação. Tá bom, gente? Fiquem bem. E vamos curtir junto aí esse domingo de eleição.
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0: Familiares de João Maria Alves, João Enfermeiro, como era conhecido, comunicam seu falecimento ocorrido ontem em Itajaí. Seu corpo está sendo velado na capela Nossa Senhora da Paz, em Campo Belo do Sul. A encomendação do corpo será hoje às 16h, na mesma capela, seguindo logo após para o sepultamento no cemitério da Loca. Noticiamos aqui o falecimento do João Maria Alves, João Enfermeiro, como era conhecido.

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0: bem, 9:05. Bom dia! Estamos começando a nossa participação nas eleições. A movimentação já está muito grande aí pela nossa cidade. A partir de agora, aí o Adilson Oliveira, com os trabalhos técnicos de Serginho Diniz. Vamos lá, Serginho, com as informações. Éder Goulart pelas ruas, Amarildo Volpato, Evandro Giopo, Cláudio Pereira, toda a nossa equipe acompanhando nos locais de votação, Rodrigo Silvério também, enfim, toda a nossa equipe que vão participando no decorrer da programação. E nós já temos quem ali, Serginha? Éder Goulart participando, circulando pela cidade também, Éder, vamos lá.
1: Voltamos na programação e agora eu também votei. Exatamente, vim aqui na Escola Básica Belisário Ramos, aliás, a escola onde eu estudei durante 8, 9 anos. Esse também é um encontro, às vezes você aproveita o dia das eleições para encontrar aí na escola próxima do seu bairro, às vezes os amigos, os professores. É um momento também especial das eleições. E olha, levei, eu acho que cerca de 2 minutos aí, no máximo, para fazer a votação. Aqui está bem tranquilo, aqui na Escola Básica Belisário Ramos. Quando você chega aí na zona eleitoral, no caso eu estou aqui na 21ª zona eleitoral, aqui na seção 214, você tem na entrada de cada sessão, você tem os cartazes aí com a questão da preferência para votar, né? A questão da ordem de preferência, tem uma lista também de todos os partidos, de todos os candidatos, então, para você poder preencher aquela colinha de última hora, tem a ordem de votação, então você, enquanto está aguardando para votar, você já pode ir se orientando também. Claro, tem o que é permitido, o que não é permitido, por exemplo, o celular não é permitido. Também chama atenção para você que observa também todo esse processo, que é um resumo da zerésima. Zerésima é um laudo emitido aqui de todas as urnas. Então, na sessão, tem ali todos os cargos, né? Na zerésima daquela urna. E ali vem toda a descrição dos eleitores que estão aptos a votar, o total de votos, que no caso, como a zerésima, tem que estar tudo zerado. Total de votos nominais, os brancos, nulos, os apurados, tudo zerado. Isso também você pode observar quando chega aí na sessão eleitoral. São os detalhes das votações, bastante tranquilas aqui na cidade de Lages, movimentação e orientação. Para você que está em casa, aproveite pela manhã para fazer essa votação, que daí você fica tranquilo durante o dia, vai acompanhando a apuração, vai acompanhando os detalhes aqui na nossa Clube FM. É a Clube FM na maior cobertura das eleições 2026. Daqui a pouquinho retornamos à programação.
0: Tá certo, abraço, Éder Goulart, com informações aí sobre as eleições. Essa observação do Éder é importante. Lembrando a sequência da votação, gente. Primeiro você vota para deputado federal, na sequência deputado estadual, depois a primeira vaga para senador, segunda vaga para senador, depois para governador e encerra o seu voto para presidente. São 19 números que você tem que fazer a votação aí na urna eletrônica. Portanto, leve sua colinha, seu documento, título, documento com foto, no título tem o número da sua sessão, tudo isso para você sair de casa de uma forma organizada. O Johnny Gonçalves manda mensagem, Colégio Flor Eduardo Cabral, tranquilas eleições, pessoas nas filas, poucas pessoas nas filas. É o Johnny Gonçalves que está participando. Você que mora no Cerrito, mande mensagem para nós. Já votou? Como foi a sua participação? Manda para nós a informação. Você que mora aí em Capão Alto, pessoal de Anitta Garibaldi, você que mora em Otacílio Costa, manda sua mensagem para nós aqui na Clube. Evandro Giopo tem informações orientando as pessoas, quem não precisa votar. Vamos ouvir.
2: Nem todo brasileiro é obrigado a votar. A legislação estabelece o voto facultativo para 3 grandes grupos: jovens de 16 e 17 anos, pessoas analfabetas e pessoas com mais de 70 anos. Isso significa que essas pessoas podem ir à urna e votar normalmente, mas se não comparecerem, não recebem as mesmas consequências previstas para quem está sujeito ao voto obrigatório. E existe uma curiosidade importante. O fato de o voto ser facultativo não significa que a pessoa esteja impedida de votar. Muito pelo contrário, um eleitor de 75 anos, por exemplo, pode continuar participando das eleições normalmente. O mesmo vale para um jovem de 16 anos que esteja regularmente inscrito junto à Justiça Eleitoral. Nas eleições de 2026, o Tribunal Superior Eleitoral reforça que quem completa 16 anos até o primeiro turno pode votar, desde que tenha feito o título dentro do prazo. Então é fácil guardar. 18 a 70 anos, para alfabetizados, voto obrigatório. 16 e 17 anos, facultativo. Mais de 70 anos e pessoas analfabetas também se inclui no voto facultativo. Para a hora do voto, informou o repórter Evandro Giopo.
0: Muito bem, 9:11, 9:11. Christian Moraes também está chegando com a gente. Está vindo da rua agora. Como é que está a movimentação aí pelo centro da cidade? Eu, na vinda para cá, observei muito lixo pelas ruas. Está certo que deu um vento forte na noite. Eu não sei se hoje o pessoal do meio ambiente trabalha, mas tem muito lixo espalhado pelas ruas. Preocupação é que se der mais uma chuva, esse lixo vai para os rios. Bom dia, Christian.
3: Bom dia, Dils. Bom dia, Serginho, aos nossos ouvintes que estão aí acompanhando a programação desse dia de eleições. Tenha a movimentação nas ruas, Adils. Pelo trajeto que eu fiz até chegar aqui na rádio, via movimentação, pessoal saindo dos colégios eleitorais, que já cumpriram, né, o seu dever, já fizeram o seu exercício do voto, Adilson.
0: Que bom, né, que o pessoal está aproveitando, indo já pela manhã para não dar tumulto à tarde, Cristiano.
3: Exatamente, a gente vê que o pessoal tem muita preferência por votar pela manhã, já para ter o resto do dia livre, passa com a família, fica acompanhando pela clube todas as informações, final da tarde, apuração. Então o pessoal já fica livre também e o tempo tá ajudando, né, Dilson?
0: Por enquanto.
3: Por enquanto,
0: tempo, não. Tempo tá ajudando, por enquanto não tem chuva, né, Cristiano?
3: Pela previsão que a gente acompanhou, acho que ao longo do dia parece que não é para ter chuva. O Peter pode informar melhor que eu, mas a previsão era mais para cedo, né, Dilson?
0: Isso mesmo, grande abraço, Cristiano.
3: Um abraço, até mais.
0: 9:12, tem mensagem para nós, Marília Córdova. Repassando votação no industrial de Lages. As pessoas estão muito confusas em relação à zona de votação. Tem um mural antes de subir nas escadas indicando a numeração de cada zona. Eu acho que tem também na porta ali, gente, para você já ficar informado. Mas não muda nada, é o mesmo local que você votou na última eleição. Já sai de casa preparado, no título tem o número da sua sessão. Teve um ouvinte que participou aqui com o Evandro, dizendo que chegou lá, não sabia qual a sessão que votava, entrou numa fila, passou a fila, não era naquela. Então, saia de casa preparado, dá uma olhadinha no título, tem o número da sessão que você vota. 9:13. Presidente Lula votando neste momento, candidato à reeleição em São Bernardo do Campo, São Paulo, matéria da Justiça Eleitoral, também na TV, estamos acompanhando. Rodrigo Silvério, direto do Colégio Santa Rosa, Rodrigo.
4: Voltando com informações e agora na região central aqui da cidade de Lages. A votação continua, a população exercendo o seu direito de voto. E aqui no Santa Rosa, eu converso com a administradora de prédio, Priscila Bilíbio. Vamos falar aqui um pouquinho sobre como está o andamento. Tá tudo tranquilo, Priscila, esse amanhecer aqui no Santa Rosa de votação? Bom dia na clube.
5: Bom dia, a gente está tranquilo aqui, até agora tudo correndo conforme previsto, as urnas funcionando, o pessoal já começou cedo a fazer a votação deles, já tinha um pessoal a partir das 7 aqui voltando, então por enquanto tá tudo ok.
4: E a gente teve alguma urna com defeito, todo o pessoal compareceu, os convocados, deu tudo certinho?
5: Não, tudo certinho, o pessoal compareceu dentro do horário previsto, as urnas todas funcionando, não teve nenhum problema, poucas justificativas até o momento. Uhum. Então a gente acredita que o pessoal vai começar a votar mais para o final da manhã e início da tarde.
4: E essa questão da justificativa é importante falar, né? Porque a gente sabe que para votar tem que trazer o documento com foto, mas para justificar tem que ter o título.
5: Isso, o formulário de justificativa, ele pede que tenha o título de eleitor. Nós não podemos fazer a consulta para os eleitores mas tem um 0800 que foi disponibilizado, então eles podem ligar nesse 0800, a gente faz o auxílio aqui e o pessoal consulta o título pelo número de telefone que o TSE indicou.
4: Acompanhando esse início de votação, o pessoal ainda tem muita dúvida, são dois senadores, muitos números, ou está indo tranquilo?
5: O TSE, ele disponibiliza relações com todas as numerações dos candidatos, né? Partidos e cada candidato. Então, o pessoal pode fazer a consulta ali, tem a colinha, eles podem levar para dentro das sessões deles, fazer o voto conforme eles tiverem escolhido ali os candidatos, né?
4: Tá certo. Presidente, só para fechar, Santa Rosa tem quantas sessões e mais ou menos quantas pessoas devem passar por aqui?
5: Nós temos 8 sessões, tem em torno de 2.600 eleitores, a gente tem uma estimativa que venha mais ou menos esse número de pessoas, né? Nossa sessão é bem tranquila, quase não dá filas, então tem tudo para estar ok até o final da votação.
4: Deve ser uma votação mais tranquila, né? Até passando para o ouvinte, eu vejo e observando o pessoal. Muito bem orientado, polícia militar presente, também fazendo toda a parte de segurança, e isso acaba auxiliando a votação neste ano. Priscila, queria agradecer, muito obrigado, um ótimo trabalho.
5: Muito obrigado, obrigado a vocês também, um abraço para todo mundo que está ouvindo a gente. E a gente está com campanhas de matrículas, pessoal, venha para conhecer a nossa escola.
4: Tá certo, muito obrigado a Priscila falando com a gente aqui. E se você está entre essa faixa de 2.600 pessoas que vêm até aqui o Santa Rosa para fazer a votação, não deixa por última hora não, tá bom, gente? Para não dar aquela fila, não dar aquele corre, não atrapalhar toda a organização e realização deste pleito 2026. Clube, na maior cobertura das eleições 2026, informou Rodrigo Silvério.
0: Abraço, Rodrigo, circulando pela cidade, conversando também com os eleitores. 9:17 é a Clube da maior cobertura das eleições 2026. A partir das 17h, toda a movimentação. Pessoal da reportagem nos colégios eleitorais, pessoal aqui na bancada, as informações direto. Vamos estar ao vivo nas redes sociais também com informações sobre as eleições.
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0: E Muito bem, nós temos participações. Adilson, já votei do Isidoro Marim no Caroba. Bem tranquilo. Toda a equipe da clube aí, bom trabalho. O Vinte mandando para nós aí que já votou lá no bairro Caroba, na parte alta da cidade. Só não mandou o nome. Outra ouvinte perguntando aqui, a Luciana, será que os mercados estão abertos hoje? Normal. Normal, a abertura dos mercados hoje funcionando normalmente. Amarildo Volpato, agora Serginho. Escola Campos Salles, Bocaina do Sul, Amarildo Volpato.
10: A informação não para, já estou em Bocaina do Sul, nesta cobertura regional que a Rádio Clube está fazendo, todos os municípios da Mures. E aqui na Escola Municipal Teodoro, estou com a chefe de prédio, né? A delegada Daniele Delis, ela que também é assessora, trabalha aqui, conhece bem a realidade de toda a comunidade, né? Quantos eleitores aqui, né? Nesse momento que já presenciaram, que já passaram e evidente durante todo o dia. Bom dia.
11: Bom dia, nós temos 1.522 eleitores na nossa unidade.
10: Uhum. Em Bocaina, quais outros locais de votação também tem?
11: Nós temos a escola na Valquíria de Souza, a escola João Walter, o colégio Campos Salles e a paróquia da igreja Nossa Senhora do Bom Conselho, totalizando 3.184 eleitores.
10: O Daniele, com relação ao início da votação, sempre tem aquela apreensão, né, do funcionamento. E como é que foi aqui na escola Teodoro?
11: Aqui foi bem tranquilo, o pessoal chegou com antecedência, a gente recebeu todos os materiais e o andamento está excelente.
10: Tá bom, então muito obrigado a Daniela Edilise, ela que é delegada de prédio. Deixa a fila aqui, também é grande, o pessoal veio cedo, deixa eu vir aqui. Bom dia, seu nome?
12: Alaide.
10: Alaide, a pergunta é a tradicional, trouxe a colinha, aquela que a Justiça Eleitoral pediu?
12: Faz uma semana que tá pronto.
10: Tá pronto, tá bom. Mas como é que é seu nome? Não quer falar? Tá bom, tem mais um senhor aqui. É, seu nome, bom dia?
13: Alceu.
10: Alceu, veio cedo já para ter um dia livre daí.
13: Certo, pra sair mais cedo também, né?
10: E depois acompanhar o resultado na clube.
13: Sim, sim, com certeza.
10: Tá bom, então, trouxe a colinha?
13: Já, tá no bolso.
10: Tá aí, no bolso. Olha, bom dia, bom dia. Muitos fiscais aqui também, o pessoal acompanhando, né? Deixa eu ouvir mais uma senhora aqui. Bom dia, seu nome?
14: Isabel.
10: Isabel, veio cedo já para exercer a sua cidadania.
14: Sim, vem cedo já.
10: Tá bom. A senhora mora aqui perto da escola?
14: Pinheiro Marcado.
10: Pinheiro Marcado. Então mais uma comunidade, tem mais o senhor aqui, bom dia.
15: Bom dia.
10: Seu nome?
15: Ibá.
10: Ibá, veio com a colinha ou lembra os candidatos da cabeça?
15: Não, vim com a colinha pra não.
10: Tá certo, assim tem, né? Que ser. Tá bom. Mais um senhor aqui, bom dia.
16: Tudo bem?
10: Tudo bem. Seu nome?
16: Clésio.
10: Ô Clésio, tranquilo, pelo que eu tô observando aqui, a movimentação é só um pouquinho de alguns minutos, já vai voltar.
16: Aqui tá bem tranquilo, tá fluindo normalmente.
10: Que bom, então. Eu continuo, mais de 1.500 eleitores aqui na Escola Teodoro, né? A movimentação fila em todas as sessões, né? Então, está acontecendo aí. Está aqui o ex-prefeito Flávio também, né? Chegando, enfim, a movimentação é grande, a Rádio Clube presente. E que bom que está transcorrendo normalmente. Estamos em Bocaina do Sul, daqui a pouquinho eu retorno com mais informações e o pessoal está chegando. Bom dia, que bom aqui, que bom. O pessoal cumprimentando a gente assim também, né? E acompanhando. Claro que a gente sabe que a Rádio Clube tem esta grande audiência por aqui. Só lembrando, né, quem está vindo de carro, tchau para vocês, obrigado, tá? Já estamos indo a outros pontos. Lembrando que quem está vindo de carro aqui para a escola Teodoro tem que estacionar no entorno, porque foi trancado aqui, né? O pessoal, a Polícia Militar, fez aí aquelas fitas zebradas, colocou cones, até para dar a segurança para quem está trabalhando por aqui. E dessa forma, o pessoal estaciona e entra na escola a pé. Clube, na maior cobertura das eleições 2026, Amarildo Volpato, direto de Bocaina do Sul.
0: Abraço, Amarildo Volpato, conversando com as pessoas, orientações importantes. Gente, se você conseguir deixar o seu carro um pouco mais longe do local de votação, melhor. em alguns locais dá muito tumulto próximo, então deixa o carro para chegar com o carro com aquelas pessoas de mais idade, as pessoas com problema para caminhar, se possível deixar o carro um pouco mais longe. Eu observava no bairro Petrópolis, as ruas já são estreitas e aí não tem como todo mundo chegar próximo do local de votação de veículo, então deixa um pouquinho mais longe, caminha um pouco, é bom até para a saúde, né, Serginho? Cláudio Pereira, direto do CAV, informações para nós também, Cláudio.
17: Olá, ouvintes da programação Clube, estamos de volta com mais informações das eleições 2026, cobertura número 1 da Rádio Clube, hora do voto. E já no CAV, vamos saber agora com o delegado de prédio, seu nível, ele para falar para nós aí a quantidade de votantes. Primeiramente, falando a Clube, bom dia.
18: Bom dia. A gente está com esse aumento de mais 7 sessões que eram do André Luiz, né? Vieram para o CAVES. Então nós passamos a ter 8.900 eleitores, né? Aproximadamente. E temos lá no local de votação, que agora é na agronomia, nessas 7 sessões passaram para o Senado da Agronomia, né? Já em definitivo, né? Porque...
17: Quantas urnas?
18: Nós temos aqui 30.
17: 30 urnas. Essas urnas, teve algum problema com as urnas? Os convocados compareceram?
18: A gente não teve assim, alguma coisa assim, de destaque assim, de urna, né? O pessoal, um outro ali que. Mas pensando em reiniciar, mas não houve nenhuma substituição. E os mesários, algumas ausências aí, mas como o pessoal já tem, o pessoal que é suplente, que fica à disposição da gente, eles vêm, né, assinam a presença, e à medida que é solicitado, eles vão substituindo esse pessoal. Então, nós tivemos 6 aqui, os 6 foram convocados para trabalhar.
17: Tá? A fiscalização está sendo boa, né? O sexto batalhão da Polícia Militar está pronto, não pode ocorrer boca de urna, então fica um alerta aos senhores.
18: A gente também fica, né, de olho, né? A gente temos aqui 4 pessoas, a gente também dá uma verificada nisso, mas por enquanto está tranquilo, nenhuma ocorrência, né? E eu acho que a tendência é se manter assim.
17: Seu Nível, importante também, indiferente dos outros anos de eleições, esse ano a gente vê que não existe aquela poluição de santinhos nas ruas e perto dos setores de votação.
18: Ah, não, isso foi importante, né? Porque realmente o pessoal aproveitava para fazer aquela, principalmente aqui que a gente tinha um espaço muito grande, né? Mas a eleição anterior já não houve mais problema de conseguir proibir bastante, né? Então aqui a gente, né, pelo espaço no CAV aqui, né? O espaço interno. Né? Então fica assim, ó, o trânsito, assim, a movimentação do pessoal é bem tranquila, né? Não há aglomeração, né? Mas a gente sempre tá de olho para evitar esse tipo de coisa, né?
17: Muito bem, então fica o alerta aos senhores aí, não fazer boca de urna, porque isso aí com certeza vai atrapalhar os seus candidatos. Além disso, continue como está, não havendo aí poluição de santinho nas ruas ou perto dos locais de votação, tá certo? Devido à mudança de quem votava no André Luiz, que agora passaram para o CAV, aumentou então a quantidade de eleitores.
18: Nós tínhamos um incremento de mais de 2.500 eleitores, né, que votavam ali, né? A gente já tinha aproximadamente 6.500 eleitores, então agora nós estamos com o maior colégio, maior local de votação, né? A gente antes era o Pinto Sombra, né? Que tinha essa. Agora nós. Na 93, né? A zona eleitoral, nossa aqui é o maior local.
17: Muito bem, esse é o delegado de prédio. Lembrando mais uma vez, no Instagram ou no Facebook e através da Clube 98,3, eleições 2026, cobertura em primeiro lugar é a Clube FM. E lembrando também, tá? Pense bem, vote certo e aguarde, porque a gente volta com mais informações.
0: Tá legal, Cláudio. Cláudio também pelos bairros da cidade conversando com o pessoal. Quero dar um bom dia especial aqui à nossa amiga Lúcia Nascimento, do bairro Centenário. Já votou no Colégio Industrial. Segundo ela, estava bem tranquila a movimentação. E agora ela está em casa acompanhando as informações pela Clube. Adilson, semáforo em frente ao posto Rex no Coral. Tá só no amarelo. Pessoal, tomar cuidado. É a orientação então sobre o trânsito em frente ao posto Rex no Coral. Motoristas, atenção com o semáforo. Anderson Souza, tem o transporte da Transul hoje e de graça, é isso, né?
19: Bom dia, Adilson, bom dia novamente aos nossos ouvintes, estava aqui desde o início da manhã, às 7:30, a gente abriu aqui a hora do voto especial eleições 2026. E já com essas informações aqui da região, né, a Adilson Oliveira aí também falando sobre o transporte, que é interessante, né? Desde o início da manhã, quando cheguei aqui na rádio, eu cheguei era quase 7 horas, pouquinho. E eu vi a movimentação de ônibus dos ônibus aqui na região central, Dilson. E vale reforçar, então, portanto, essa informação dos ônibus, que eles estarão circulando por toda a cidade.
0: Até às 6:30.
19: Exatamente.
0: Segundo o Kister da Transul, ônibus de graça até às 6:30.
19: E tem essa informação, até um valor que foi injetado, né, de Silveira, pela própria Prefeitura de Lages, o valor de 34, quase praticamente 35 mil reais, que foi injetado aí para a Transul, para ajudar e apoiar para quem precisa fazer essa registro dos votos, né?
0: Que no caso a Transul então não faz de graça, é o município que paga.
19: Exatamente, é o município que vai estar pagando esse valor, já pagou na verdade, né? Para a Transul e para fazer essa distribuição aí dos passageiros.
0: A mesma regra para Correia Pinto e o Tarcílio Costa.
19: Tarcílio Costa também, exatamente, o transporte gratuito, né? Isso é uma lei federal, né? De Silvio, uma lei federal que para todos os municípios aí, quem tem concessionária, né? De transporte urbano, transporte público, é um dever de cada cidade, de cada município que tem esse transporte, oferecer nesse dia para os eleitores.
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0: Vamos com Éder Goulart, acompanhando a votação no Saúl Ataíde, bairro Ferrovia, falando com a delegada de prédio, é isso, Éder?
1: Tudo bem, voltamos na nossa programação. Estou aqui no bairro Ferrovia para trazer as informações aqui do Colégio Saúl Ataíde. E eu estou aqui com a Sueli, que tem aí a designação de delegado de prédio. Delegado de prédio aí, designado pela Justiça Eleitoral. Bom dia, Sueli. Eu queria que você falasse um pouquinho para o nosso ouvinte desse papel. O que que o delegado de prédio faz num dia de eleição?
20: Bom dia, Éder. Bom dia a todos. O delegado de prédio, ele acompanha, né, durante o dia a eleição, se tiver alguma situação que a gente precisa encaminhar, orientando, né, e organizando aqui as filas, né, a continuação no dia todo da eleição.
1: Existe uma preparação da Justiça Eleitoral para esse momento?
20: Sim, nós temos, né, sempre eles fazem um curso conosco, e aí para a gente estar desenvolvendo o papel no dia de hoje.
1: E aqui, especificamente aqui nessa escola, tudo tranquilo, tudo o andamento desse dia?
20: Tudo certo, até o presente momento, né? E a gente acredita que continuaremos dessa forma, tá tudo tranquilo, tudo correndo normalmente.
1: Quantas pessoas votam aqui no Saúl Ataíde?
20: 798 pessoas.
1: Muito bem, então conversamos aqui com a Sueli, delegada de prédio, e um recado então que você queira dar para esse eleitor que está nos ouvindo nesse momento, em Lages e toda a região, para exercer o seu voto.
20: Estamos aguardando, né, que todos venham, né? No momento agora estamos com poucas pessoas na fila, né? Então a gente aguarda que todos venham votar durante o dia.
1: Muito obrigado, então. Eu conversei aqui com a Sueli, delegada de prédio aqui do Saúl Ataíde, aqui no bairro Ferrovia. Eu volto daqui a pouquinho na programação. 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
0: Abraço, Éder Goulart, também pelos colégios eleitorais aí acompanhando a movimentação. Anderson, pelo que o pessoal relata para nós, tá tudo tranquilo até o momento.
19: Tudo sob controle, né, Dilson Oliveira? A gente está desde manhã, então, como já disse antes, né, desde as 7:30 ali atualizando a nossa audiência. É somente só um relato de um ouvinte, não lembro, não me recordo agora qual foi o colégio, que ele relatou que ele foi votar e não apareceu a foto do candidato.
0: Candidato?
19: Mas é só um detalhe, né? Claro que a gente até reforçou com ele, se acaso, né, for registrado várias outras ocorrências iguais a essas, né? Isso tem que reportar para o delegado reporta para o cartório, daí eles dão os procedimentos, né? Mas assim, Edilson, de maneira geral, até
0: então tem que chamar alguém para ajudar.
19: Isso.
0: Ele não pode confirmar sem ter a foto.
19: É importante até fazer esse serviço de utilidade pública, né? Né, Adilson, por quê? Porque eu que vou votar lá, por exemplo, vou votar em determinado candidato e não apareceu a foto dele, ou demorou, ou travou a urna, não fique em silêncio, né? Reporta, fala isso pra alguém, fala pros mesários, fala pro delegado, fala pro responsável ali da sessão, e eles vão registrando. Opa, não, peraí, se aconteceu de novo, a gente vai interrompendo aqui a sessão, interrompendo a urna, para fazer então essa, entre aspas, manutenção prévia, né? Aí dessa urna, daí eles reportam isso para o cartório e dão os procedimentos, né? Mas de maneira geral, Dilson, até é importante que tu comentou no início que a cidade está um pouco suja, até por decorrência, né, dessa questão desse temporal, dessa tempestade atingida, que Lages foi alvo aí dessa tempestade na madrugada. E o que aconteceu, Dilson? Eu vou até puxar a orelha, na verdade. Vou até puxar a orelha, né, Serginho, dos candidatos aí. Hoje, Adilson, é devidamente restrito qualquer divulgação de wind banner, aquelas banderolas.
0: Não pode.
19: Não pode.
0: Não pode ter
19: não
0: bandeiras.
19: Não pode mesmo, é estritamente proibido. É a mesma coisa que, como estou falando agora, é de Santinho. Não pode ter derrame de Santinho, não pode ter distribuição, não pode pedir voto. Se você viu, em algum momento, Lages ou região, que vocês estão me ouvindo agora, existe um aplicativo, Adilson, do Tribunal Superior Eleitoral, chamado de Pardal. Pardal, o nome do aplicativo é esse, Pardal. Você vai lá no, na tua loja do teu celular, baixa ele, se você tem Samsung, outras marcas, Motorola, enfim, no Android e também no iPhone, no iOS, vai lá e baixa na loja do aplicativo, você é o Pardal e faz e faz aí também a denúncia. Só que essa denúncia disso não é registrado o nome da pessoa, certo? Então a pessoa não vai ser identificada se você fazer esse registro. Ah, mas eu vou me prejudicar se eu fizer essa denúncia. Não, você não vai ser prejudicado. Isso é um dever do cidadão fazer isso e infelizmente acontece. Então eu puxo a orelhinha aqui, os candidatos teve até às 11h59 de ontem, né, para organizar tudo isso.
0: Para fazer voto, a campanha.
19: Para fazer a campanha, pedir voto, distribuição de wind banner, Santinho, enfim. Então teve até às 11h59 da meia-noite de hoje. Então encerra-se essa divulgação, Adilson Oliveira.
0: Muito bem, 9h36, Clube das Eleições, vamos fazer no espaço comercial, Serginho.
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0: Agora 9h40. Informação a nível nacional das eleições. Flávio, Lula e Zema já votaram. Anderson Souza, os candidatos à presidência, Flávio, Lula e Zema já votaram.
19: Ótimo, a gente já está acompanhando, né, Adilson Oliveira, esse cenário nacional e internacional, né? Já algumas urnas já foram encerradas em países que tem um fuso horário diferente. Nova Zelândia, por exemplo, já teve encerramento e teve boa parte do votos aí, como se dizer, eleito o tal determinado candidato em determinado país. Mais de um milhão de eleitores estão aptos a votar no exterior. Bastante, é um número que chama atenção. A maior parte dos votos aí se concentra nos Estados Unidos. Mas ali na Nova Zelândia, como eu trouxe no início ali, Adilson Oliveira, o Lula já tem o favorecimento, né? Já tem o voto já favorecido aí nesses países. Já se considera eleito por esses países, no qual o candidato Lula foi eleito nesses países aí, Nova Zelândia, e tem outros ali que daqui a pouco a gente atualiza a informação. Mas boa parte dos eleitores, né? Mais de um milhão de brasileiros aí estão aptos a votar. Coreia do Sul, Nova Zelândia e Austrália. Esses são os países aí que aparecem à frente, o Luiz Inácio Lula da Silva.
0: Vamos com o Amarildo Volpato, está no município de Bocaina do Sul. Volpato, com você.
2: Retornando, continuo em Bocaina do Sul, agora já na Escola de Educação Básica Campos Salles. Estou com a diretora, que hoje é delegada de prédio, a Joyce Sasso. Aqui, quantos eleitores, né? E a gente sabe que não só lá na Escola Teodoro, pessoal da área central vota. Aqui são de localidades do interior, né? Professora Joyce, seja bem-vinda à Rádio Clube.
3: Bom dia. Aqui nós temos as localidades de Areião e Dois Irmãos e também alguns votantes da praça aqui da sede, né? Uhum. Que votam aqui na nossa escola no dia de hoje, totalizando 397 votantes.
2: Professor, aqui no caso, então, foi centralizado as localidades do interior, todos vêm aqui?
3: Nem todas, são duas localidades específicas, né? A comunidade de Areião, o pessoal que votava na comunidade de Areião e Dois Irmãos, passaram a votar aqui na escola Campos Salles.
2: No interior, quais outras localidades têm votação, você lembra?
3: Pessegueiros, a localidade de Piurras e Campinas.
2: Transcorreu normalmente o início, porque sempre fica aquela preocupação, né? Logo às 8 horas ali com as urnas.
3: Foi tudo muito tranquilo, o pessoal já estava aqui organizando a fila para votar, tivemos bastante pessoas no início da manhã, mas tudo bem organizado e tranquilo.
2: Eu vejo que agora está bem calmo, né? O pessoal veio logo cedo.
3: Veio, nós tivemos bastante pessoas no início da manhã, agora já está bem normalizado.
2: E, delegada Joyce, com relação aos questionamentos, assim, dos eleitores, das pessoas, eles fizeram algum tipo de pergunta, todos sabiam o local certinho, ou trouxeram cola, como é que foi? Teve algumas perguntas, assim, que vocês acompanharam e tiveram que responder?
3: Mas foi o pessoal localizando a sua sessão mesmo, né? Alguns ainda com sessão que é na escola Padre Teodoro ou em outro local, procurando a sua sessão, mas de resto tudo muito normal.
2: Ok, muito obrigado então à professora, diretora da Escola de Educação Básica Campos Salles, Joyce Sasso. O pessoal está chegando por aqui também para votar, ela que é delegada de prédio, né? Está chegando uma senhora aqui também, que tem até prioridade para votar daqui a pouquinho, né? Chegando com tranquilidade. Bom dia, seu nome?
4: Eloy.
2: Mora onde, dona Eloy?
4: No Areião.
2: No Areião. E mesmo com a distância, veio votar?
4: Vim, aham.
2: Trouxe a colinha ou lembra na cabeça?
4: A colinha, aham.
2: Então tá certo. Pode ir lá com tranquilidade, então, né? Ela, com calma, sem pressa, né? Está indo até o local de votação. Vocês votam aqui também ou só trouxeram ela?
5: Eu trouxe ela, eu voto na Padre Teodoro.
2: Ah, lá no Padre Teodoro, então tá bom. Como é que é seu nome? Já votou lá ou ainda não?
4: Não, daqui a pouquinho eu vou lá depositar meu votinho.
2: Você mora no Areião também?
4: Não, moro aqui na sede.
2: Ah, então tá certo. Aí o pessoal chegando com tranquilidade, né? E a gente vai acompanhando. Posso entrar aqui, delegada? Foi autorizado a escola. Bonita a escola, bem cuidada, né? O pessoal aqui na fila. Olha aí então que maravilha. O pessoal veio. Deixa eu tentar ouvir um ou dois. Bom dia, seu nome?
6: Ema.
2: Ema, é tranquilo ver cedinho para votar ali para ter o dia livre?
3: Com certeza. É. Quanto mais cedo, melhor. A gente chega primeiro para tomar água limpa, né?
2: A senhora mora em qual localidade?
3: Eu moro aqui em Bocaina do Sul, na fazenda do Zassin.
2: Ah, daí veio fazer a votação também. Deixa eu ver, tem mais um senhor aqui também. Bom dia, seu nome?
6: Bom dia, ao seu.
2: O senhor mora em qual localidade?
6: Pitão Mor.
2: E sempre votou aqui ou é a primeira vez esse ano?
6: É a terceira vez que voto.
2: A terceira? Uhum. É porque foi centralizado, né? Então está certo aí, pessoal na fila aqui acompanhando. Então está ótimo. E bom dia, tudo bem com vocês? Tá bem, pessoal voltou, alguns ficam por aqui até, né, trocando uma ideia, conversando, são todos conhecidos. Um abraço para vocês também. Então, assim, a cobertura da Rádio Clube, trazendo todas as informações nesse momento em Bocaina do Sul, mas na Escola de Educação Básica Campos Salles. 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Amarildo Volpato.
0: Legal, Volpato. Obrigado pela participação. Movimentação no município de Bocaina do Sul. Tem mensagem para nós aqui, a Nilceia Machado. A Dilson do Colégio do Rosário, muita fila. Nilceia Machado do bairro Coral. Agora 9:46, pessoal acordou um pouco mais tarde, Anderson.
19: Uhum.
0: E estão indo votar.
19: Isso é bom, né, Edilson? É bom acordar cedinho ali já para aproveitar, como diz ali a nossa ouvinte também, que o.
0: A senhora se referiu bem, acordar cedo para tomar água limpa.
19: Exato, achei uma analogia interessante. Fica a critério de cada um, né, Serginho? Por exemplo, eu particularmente, que nem falei pro Ivano de manhã, eu gosto de votar tarde. Ou antes do almoço ou depois do almoço, que é um período mais morno, né, por assim dizer, que não tem tanta fila. Mas eu entendo, né, boa parte dos eleitores, boa parte dos nossos ouvintes gostam já de acordar cedo, já realizar aí o teu voto, seu ato, né, de cidadania, e seguir o dia aí acompanhando nós, acompanhando a clube, acompanhando os produtos aqui do grupo SCC, SCC SBT, SBT News, que nem a gente está acompanhando agora, o ministro do STF, né? E também é vice-presidente do TSE, o André Mendonça, está votando em Brasília. Interessante esse cenário, né? Cenário nacional, esse cenário lá de Brasília, né? E não observava isso, Adilson Oliveira, né? De ter essa coletiva, essa imprensa, cobrir tanto assim o ministro do STF.
0: Cobrir as autoridades.
19: As autoridades, né? Eles estão tá tendo bastante evidência agora. A gente já sabe, né? Por conta de tudo o que aconteceu aí nos bastidores em Brasília nos últimos dias, né?
0: A nossa amiga Vilma Bela Vista diz que já votou, tá tudo tranquilo na escola Armando Ramos de Carvalho, no Bela Vista Promorar.
19: Olha só.
0: O Éder Goulart tem pergunta para nós aqui. Vamos lá, Éder.
1: Voltamos na nossa programação e olha só, fui abordado aqui pelo seu Jorge aqui no bairro da Habitação. Eu parei aqui porque tinha uma movimentação e ele pediu, ele enxergou aqui o meu uniforme e pediu para dar uma paradinha. E a dúvida, ele não quer dar entrevista, mas olha, cada um com as suas preocupações, né? Ele tá, o Jorge aqui da Habitação está perguntando o seguinte, se ele pode beber. Exatamente, se tem a lei seca neste domingo das eleições, porque ele quer fazer um churrasquinho aqui, na verdade está vendo aqui um frango bem especial aqui que tem aqui na Barra Habitação aqui para comprar, e aí ele quer comprar uma cervejinha e tal para acompanhar esse domingo, e ele está meio preocupado se pode beber ou se não pode beber, já que está aberto, né, os estabelecimentos, e domingo é muito da rotina do pessoal também aí e fazer a compra aí do seu churrasco do domingo e tomar sempre com moderação aí uma cervejinha. E eu pergunto para vocês que estão aí na bancada, para você que tá aí na bancada, pode ou não pode beber? Tem lei seca ou não tem lei seca? Fica para você responder aí pro nosso ouvinte, pro Jorge da Habitação. Eu já sei, mas eu quero que você fale aí pra nossa audiência aí. Um abraço. 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
0: Vamos responder sim a dúvida do Éder e do ouvinte perguntando se pode beber. Não tem lei seca, gente. Aqui no estado de Santa Catarina não tem lei seca. Conversava com o pessoal da Polícia Civil, delegada Luciana Rodermel, delegada regional, na sexta-feira, não tem lei seca, pode beber. O que não pode é ficar aglomerado próximo a locais de votação bebendo.
19: Não pode.
0: Isso não pode.
19: Não pode se passar também, né?
0: Ou beber no local de votação.
19: Exato.
0: Também não pode. Agora em casa, nos bares, não tem lei seca, tá certo? Agora, não pode também beber demais e querer votar, né, Anderson?
19: Não. Daí já extrapolou o limite.
0: Não, daí né? Não dá, né?
19: Já até aquela mesma questão, a mesma analogia que eu faço, a questão da ética, de quem tá preferência na fila, né? É igual, né? A questão de bom senso e questão de ética, né? Então é idêntico, o tratamento é igual, né? Por mais que no estado não tenha lei seca, mas o cidadão tem que ter uma consciência.
0: Deixa para,
19: né,
0: beber depois de votar.
19: Sim. Ou
0: agora tem outro detalhe, não bebe demais também depois querer atrapalhar as comemorações.
19: É, isso, exato.
0: Se beber demais, então fica em casa aí.
19: É, porque
0: não saia pra rua, porque daqui a pouco você pode ser convidado a ir pra delegacia.
19: Pro Adilson não te chamar na segunda-feira.
0: Né, ô Serginho? Bebeu durante o dia, daqui a pouco não concorda com o resultado das eleições, vai querer tumultuar pelas ruas, vai acabar indo pro xadrez aí, vai pra delegacia.
19: E o Adilson vai estar te noticiando amanhã.
0: Então, não beba exageradamente pra não se incomodar. É, bairro Santa Helena tem bastante fila. Rejane, bairro Copacabana. Ela vota no colégio do Santa Helena e tem bastante fila.
19: Lembrando, né, disso, que o pessoal tem até as 5 horas, às 17 horas para votar. É, então, se o pessoal tá reclamando que tem uma fila muito grande, então, gente, ou se reprograme, né? Se na tua sessão tem muita gente, então tenta ir em outro horário, né? Você tem até as 5 horas, mas também não vai deixar para a última hora, né? Mas tem até as 5 horas da tarde para realizar o teu voto de cidadania.
0: Isso mesmo, fazemos um intervalo, Serginho. 9:51 é a Clube, na maior cobertura das eleições.
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1: Mais informações chegando e a Rádio Clube acompanhando o pleito 2026 e atualizando o nosso ouvinte com todos os detalhes. Aqui no Colégio Bom Jesus, nós estamos trazendo informações e conversando com o Daniel Marinho. Daniel Marinho é delegado de prédio, falando pra gente, Daniel, esse amanhecer deste domingo, tudo tranquilo, alguma urna com defeitos, convocados todos presentes, como é que tá essas primeiras horas de votação? Bom dia.
2: Bom dia a todos, bom dia aos ouvintes. Tá tudo tranquilo, graças a Deus, tá tudo certo, o pessoal tá vindo com calma, não está enfrentando uma fila muito grande, então pode vir tranquilo aqui na sessão do Colégio Bom Jesus, nas sessões, nós temos 12 sessões, sessão 10, 12, 29, sessão 30, 31, 48, 51, 52, a 53, 366, a 371 e a 490. Então nós temos 12 sessões aqui no Colégio Bom Jesus, pode vir, tá bem tranquilo. As filas aí tá fluindo muito bem, não tivemos nenhum tipo de transtorno, algum problema com as urnas.
1: Quantas pessoas devem passar ao longo do dia por aqui, Daniel?
2: Em torno de 2.300 pessoas.
1: 2.300 pessoas, e aqui é importante observar, tem algumas sessões que tem escada, né? Então o pessoal tem esse cuidado de subir, não ter a pressa, fazer a escolha consciente, inclusive com a colinha, né?
2: Perfeito, isso é bem importante, já trazer a colinha, porque daí otimiza o tempo aqui. E caso a pessoa precisa, né, não consegue subir a escada em virtude de alguma comorbidade, né, pode tranquilamente, nós temos elevador aqui na escola, nós temos acessibilidade.
1: Ou seja, não vai ter problema nenhum para fazer a votação.
2: Perfeito, venha votar tranquilo aqui na escola, tá tudo certo, tá tudo bem.
1: A média de votação está sendo de quanto tempo para cada eleitor? A gente consegue computar isso?
2: Observando assim com bastante cautela, no máximo um minuto ali, o pessoal já consegue votar. Lembrando, tem que trazer a colinha para otimizar o tempo aqui.
1: E um documento com foto ou título para poder não ter nenhum problema, né, Daniel?
2: Perfeito. Documento, né? A carteira profissional o pessoal traz também. Pode trazer ali a carteira de motorista, passaporte, identificação.
1: Tá certo, Daniel. Obrigadão aí, um ótimo dia e qualquer novidade vem trazendo aqui para o ouvinte. Muito obrigado.
2: Eu que agradeço, pode vir votar com tranquilidade.
1: É isso aí, né? Voltando com vocês aí no estúdio, conversei com o Daniel Marinho, delegado de prédio, estamos aqui no Bom Jesus, atualizando a votação, muito tranquilo, observando aqui, pessoal orientando, recebendo, trazendo as informações necessárias, tudo isso é muito importante para que o pleito, ele se desenvolva, transcorra da melhor maneira possível. Clube, na maior cobertura das eleições 2026, informou Rodrigo Silvério.
0: Abraço, Rodrigo Silvério participando. Anderson Souza, mais informações aí sobre as eleições aqui no município, Anderson.
3: Vamos lá com informações aqui de Lages mesmo, Adilson Oliveira, trazendo informações aí dos candidatos a deputado estadual. Deputado estadual, fica aberto aí a todos os deputados estaduais, né, que querem enviar pra gente, enviar para a imprensa, né, que cada deputado está realizando esse seu voto. A gente não está entrevistando, até porque são bastante, né, Gilson? Até porque não ia ter tempo e nem pessoas suficientes para atender a todos, né? Mas assim a gente faz o registro aqui durante a programação. E fazemos o registro aqui do Lucas Neves, ou do Marcos Lucas Neves, que ambos registraram, então, fizeram o voto pela manhã. Deputado Lucas Neves, começando por ele, deputado estadual, chegou no Godofim Nunes de Souza, no bairro da Penha, por volta das 8h10 da manhã. E o Márcio Machado realizou então, portanto, candidato à reeleição, assim como o Lucas, na Escola de Educação Básica Belisário Ramos, em Lages. Então, ele voltou também às 8h da manhã.
0: Tá certo, tem a Fran mandando mensagem para nós, foi votar já com o marido cedo no CAV, estava bem tranquilo. Após, foi votar na escola militar, fluxo de eleitores começando a aumentar, viu, Serginho? O pessoal começa, levanta um pouco mais tarde no domingo, movimentação começou aí a aumentar nos locais de votação. Vamos com a Shaina Marcon, informação que sobre o pessoal que votava no André Luiz, agora votam no CAVE. A Shaina tem mais detalhes para nós.
4: Bom dia para você que acompanha a programação da Rádio Clube de Lages. A gente está acompanhando neste domingo, né, a votação, as eleições 2026 em toda a cidade. E agora eu estou aqui no Centro de Ciências Agroveterinárias, o CAV, que é um dos maiores colégios eleitorais da cidade. E bem no prédio da agronomia, onde muitos eleitores que votavam no André Luiz estão votando hoje aqui, né? Foi transferidas as sessões do André Luiz aqui para o prédio da agronomia no CAV. Eu vou conversar com a Adriana, que ela é auxiliar aqui da Justiça Eleitoral.

0: é voluntária trabalhando aqui, ela está auxiliando os eleitores que chegam aqui no prédio da agronomia para direcionar aos locais de votação, principalmente para o pessoal que fez essa transferência, que teve que fazer essa transferência, né, no caso do André Luiz, aqui para o prédio da agronomia no CAV, né, Adriana? Como é que está sendo esse dia aqui, esse auxílio que você está dando para os eleitores que chegam aqui no prédio da agronomia? Bom dia.
1: Bom dia a todos da rádio também que estão ouvindo. Estou eu e a Daniele também auxiliando aqui, está sendo bem tranquilo. O TRE conseguiu fazer um informativo a todos. A gente direciona todos eles aqui e a pessoa com comorbidades ou deficiência física, a gente também leva no elevador, está sendo muito tranquilo.
0: E o pessoal não está perdido pelo fato de que transferiu, né, ali do André Luiz para cá. O pessoal está vindo e tem até quem informa ali também, além de você auxiliando, ele também faz a conferência ali do local da sessão de cada eleitor.
1: Sim, o Marcos, ele fica com o notebook e ele vem aqui, o eleitor, ele pesquisa no sistema e já dá o direcionamento onde é. Está sendo muito ágil o processo.
0: E o pessoal está demorando para votar ou está tranquilo?
1: Está bem tranquilo mesmo. Não sei à tarde, mas das 7 até agora é muito tranquilo.
0: Adriana, obrigada pelas informações aí. Bom trabalho, né, Adriana, auxiliando aqui o pessoal que chega aqui na porta do prédio da agronomia, direcionando para os locais de votação, direcionando e auxiliando, né, todos os eleitores que estão vindo votar aqui no prédio da agronomia, no Centro de Ciências Agroveterinárias da UDESC, o CAV, aqui em Lages. Clube FM, na maior cobertura das eleições 2026, informou a repórter Shaina Marcon.
2: Abraço, Shaina. Obrigado aí pela participação. 10:02. A Clube hoje, gente, é só informações sobre as eleições. Inclusive, se você tem alguma dúvida, pode mandar a mensagem para nós aqui, como por exemplo o Éder falou com o ouvinte, perguntando se pode beber, se tem lei seca. Hoje em Santa Catarina não tem lei seca, Anderson Souza.
3: Exatamente. Adilson Leira, você já fez o seu voto?
2: Hoje? Não, não votei ainda não.
3: Não votou?
2: Não, daqui a pouco lá no Manfroy, no Santa Mônica.
3: Manfroy. O pessoal vai poder bater uma foto contigo.
2: Lá no Colégio Francisco Manfroy, daqui a pouco, que atende todo aquele pessoal do bairro Santa Mônica, isso. Parte do Caroba, parte do Boqueirão, parte do Vista Alegre, enfim, a movimentação é grande lá no Colégio Francisco Manfroy, no bairro Santa Mônica. Serginho, temos o intervalo? Intervalo e já já tem Cláudio Pereira, direto aí do bairro Pisani. 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
2: Muito bem, hora do voto na Clube FM, 10:06. A movimentação agora do Cláudio Pereira está no bairro Pisani, na escola Professor Jorge Augusto, Serginho.
10: Olá, seguidores clubes, voltamos novamente com a cobertura das eleições 2026, lembrando, hora do voto. Já me encontro aqui no bairro Pisani, na Escola de Educação Básica Professor Jorge Augusto, do lado do Campo do Amador. A delegada de prédio está aqui comigo, a professora e diretora, a Marlene, vai falar aí aproximadamente quantos votantes, como é que foi as primeiras horas. Já tinha gente na fila nas primeiras horas, como é que o pessoal que foram convocados, compareceram todos. Esse é o recado nesse ano de votação.
11: Bom dia a todos. Já tinha fila, sim. Temos em torno de 2.600 votantes na escola toda, 7 urnas, mas tudo está ocorrendo conforme previsto. Faltou somente um, o convocado, mas tinha reserva, está tudo calmo, não deu problema em urna nenhuma, tudo tranquilo, por enquanto.
10: Alguma boca de urna ou não?
11: Nada, nada, nada, tudo.
10: A expectativa pela quantidade de votantes, que dá 2.600 votantes, que até ali pela volta, por volta de 5 horas já tem terminado.
11: Né? Com certeza, se concentra mais de manhã o fluxo, né, dos votantes. Os nossos idosos deixam para vir de manhã, à tarde é sempre bem, bem mais tranquilo.
10: E é importante que as pessoas que nos acompanham, ou nos ouvem através da rádio, ou através do Instagram ou internet, que você já faça a sua colinha em casa. Traga a cola prontinha, que você vai voltar mais rápido e pode voltar para casa mais rapidamente também. Então tá certo, tudo tranquilo.
11: Tudo tranquilo.
10: E esperamos que dê tudo certo até o final da votação.
11: Que bom, que bom. A gente aguarda, estamos aqui para trabalhar, ajudar. E está tudo correndo conforme o previsto.
10: Qual a sua orientação para as pessoas que estão para vir ainda?
11: Que venham, trago sacolinha, que o fluxo, a fila é grande, são muitos votos, né, a serem digitados, então trago sacolinha que ajuda muito.
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2: Certo, então, agora 10:09. 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A previsão era de uma garoa fina hoje durante o dia, mas até agora tá tranquilo.
3: Tá tranquilo, Adilson Oliveira. Passou só aquela tempestade pela madrugada, né? Até me fez acordar pela madrugada.
2: Assustou muita gente.
3: Eu fui dormir às 9, porque eu tinha que chegar mais cedo. Nossa, hoje.
2: Mas foi cedo pra cama?
3: Foi cedo, não, cedo. Só que fui acordado antes.
2: Tava ansioso pras eleições?
3: A gente sempre fica.
2: Foi,
3: né,
2: dormir pra descansar, Sérgio.
3: A gente sempre fica, né, Adilson? Mas assim,
2: então prepare o coração pra depois das 5.
3: Ah, sim, tem que ser. Tomar uns calmantes, né, Sérgio? Ô, Adilson Oliveira, mas assim, a previsão do tempo indicava essas fortes tempestades aí pela madrugada, né? Em todo o estado. Passou uma linha de instabilidade e varreu o estado inteiro, né? Então, agora de manhã vai ficar isso nublado, ficou um chuvisquinho ali pela manhã, bem cedo, mas o tempo vai começar a limpar ali mais no final da tarde. Né? Agora de manhã, então, vai ficar meio nublado, né? Não tá nem quente, nem frio, né? Tá bem, bem no meio termo. E o tempo vai ficar assim, né? Bom, né? Isso é bom, bom, porque isso ajuda o eleitor, né? a se locomover e a se deslocar da sua casa até o local de votação no dia de hoje. Adilson, vou só reforçar aqui uma informação importante para você que quer levar um documento e não sabe qual levar na hora de votar. Mesmo para quem já tem a biometria, o dedinho ali, né, cadastrado, é obrigatória a apresentação de um documento oficial com foto. Um documento oficial com foto. São eles: carteira de identidade, o RG, que alguns já que estão atualizados já vem o CPF, carteira nacional de habilitação, passaporte, certificado de reservista, carteira de trabalho, somente o documento físico, não vale o carteira de trabalho digital, somente o físico, e o aplicativo e-título. É um aplicativo que todo mundo está usando e facilita muito. E é válido.
2: Inclusive, se a pessoa não estiver na cidade que vota, pode justificar pelo e-título.
3: Pode.
2: Aplicativo.
3: E ajuda bastante. Antigamente a pessoa tinha que se deslocar lá no cartório para justificar, né? Agora não. Tudo pelo celular facilita bastante. Então, o aplicativo e-título, válido como documento digital apenas para quem já possui a foto e o cadastro biométrico. Se você tem o dedinho lá cadastrado, teu polegar, é válido o e-título. Importante, gente. Importante. Anderson, certidão de nascimento, casamento e carteira de trabalho digital, é válido? Não é válido. Não é válido. Certidão de nascimento, casamento, carteira de trabalho digital, celular, não é válido como comprovante para fazer o seu voto. E um detalhe que me chamou atenção de manhã, Adilson: eu não tô levando celular, não tô levando cola, porém já sei em quem votar, e eu não sei a minha sessão. Pelo menos você tem que ser, é o mínimo que a gente precisa, né?
2: Na verdade, a pessoa tem que sair de casa preparada, Anderson. É. Né? Preparada. Documento com foto, né, gente? O título, documento com foto e preparar ali, né, o seu local de votação.
3: Saber a sessão, né? Saber a sessão é crucial. Então, saiba, tenha anotado, né? A tua sessão é mais importante que os candidatos, porque tu não vai saber onde é que tu vai votar, né? O local tu já sabe onde que é seu determinado colégio, determinada instituição, né? Mas a sessão tu tem que saber, né, Adilson?
2: Mas até agora, pelo registro aí do pessoal pelos bairros, tá tudo certo, o pessoal tá saindo organizado de casa, tá saindo, né? Apenas um ouvinte aí que o Evandro relatou, que saiu de casa e não sabia a sessão, entrou numa fila, se perdeu, a fila acabou e ele não era naquela sessão, era na outra. Aí teve que entrar na outra fila.
3: Aí complica, né?
2: Né? O Evandro Gioppo conversa com Gilmar Duarte da Justiça Eleitoral. As primeiras informações aí com a Justiça Eleitoral, Evandro.
12: Muito bem, para você que está acompanhando então a cobertura das eleições aqui na Rádio Clube, nós vamos conversar com o Gilmar Duarte, chefe da 21ª Zona Eleitoral. Ele é chefe de cartório e a gente vai falar dessas primeiras horas das eleições aqui na Serra Catarinense, na cidade de Lages, como é que está esse balanço então do pessoal da equipe da Justiça Eleitoral mesmo, né? Como é que está o levantamento aqui da nossa Serra Catarinense. Gilmar, falando à Rádio Clube, nessas primeiras horas aqui, como é que está o andamento das eleições 2026 neste domingo? Bom dia.
13: Bom dia, bom dia aos ouvintes. Por enquanto a gente está tendo um processo tranquilo, né? Relativamente tranquilo. A gente tinha uma certa preocupação em relação à questão climática, mas os locais de votação das três zonas eleitorais de Lages, todos eles estão acessíveis por enquanto. Então não tivemos nenhuma ocorrência assim que mereça registro. Também tivemos alguns locais que tiveram problema de energia elétrica, mas que já estão sendo solucionados. A gente já entrou em contato com a Celesc, já está sendo solucionado.
12: A gente teve essa questão da chuva e essas comunidades no interior. Tem alguma orientação específica para eles agora, Gilmar, nesse momento?
13: Para o eleitor que está no interior, né, dependendo do local, se ele não tiver condições de chegar até a sessão eleitoral, né, ele tem a possibilidade de justificar a ausência até num prazo de 60 dias depois na Justiça Eleitoral ou pelo site. Então, assim, a prioridade sempre é a segurança das pessoas, né, Evandro? Então, a gente, se o eleitor tem condições, é desejado que ele compareça. Agora, se tiver alguma intercorrência que impeça, né, então aí não há muito o que se fazer. Porque no interior, realmente, nós temos localidades muito distantes, né, condições das estradas nem sempre são as melhores. Mas até o local de votação, aqui partindo de Lages, as nossas equipes conseguiram chegar tudo tranquilo, né? O pessoal que, os mesários, a urna eletrônica foi entregue tudo normalmente, né? Então aquele eleitor que não conseguir, infelizmente ele vai ter que justificar, né? No prazo de 60 dias.
14: Bom, e a questão das urnas, todas funcionando, não tivemos nenhum registro de problema?
13: Não, até o momento não tivemos nenhum problema com urna, né? Todas funcionando, a nossa modelo de urna aqui é um modelo novo, então não tem assim uma tradição de problemas, né? Na eleição de 2024 a gente teve pouquíssimas urnas que precisaram ser trocadas. E aqui na nossa região, por enquanto, nenhuma foi trocada.
14: E uma informação geral para o eleitor, para a eleitora que está saindo de casa nesse momento e vai votar nesta eleição.
13: Então, a gente reforça, né, aquela ideia que a gente já estava colocando durante a semana, né, para que o eleitor leve a colinha, né? Nós temos registro de alguns eleitores que não estão levando, estão com dificuldade de votar, principalmente na sessão do interior. Se não levou a colinha, peça para o apoio que tem no local, uma folhinha de papel, alguma coisa, e anote, porque nós temos as listas de candidatos lá no local, né, do lado de fora da sessão. Porque na hora que ingressar na sessão, é desejável que já chegue com os números, porque nós precisamos da agilidade para tentar evitar a formação de filas. Então, leve a colinha, tenha paciência, porque em alguns lugares a gente inevitavelmente terá algumas filas, né? E, sobretudo, não deixe para o final da tarde, né? Procure se antecipar e antes, porque talvez, né, pode chover no final da tarde, e a gente deseja às 5 horas que todo mundo já tenha votado para a gente poder fazer a totalização.
14: Ok, Gilmar, muito obrigado pelas informações. Gilmar Duarte, ele é chefe de cartório da 21ª Zona Eleitoral, falando com a nossa equipe aqui na Clube FM, na maior cobertura das eleições 2026. Evandro Giobo.
2: Certo, Evandro, 10h17, informações da Polícia Civil, conversava agora com o Carlos Manuel da Polícia Civil, nada de ocorrências mais relevantes, apenas algumas informações, pequenas questões que já resolvidas no momento, nada de mais grave até o momento sobre eleições por parte da Polícia Civil, que está junto com a Justiça Eleitoral. Vamos com Éder Goulart conversando com uma jovem, é isso, Serginho? É uma jovem que está votando pela primeira vez, vamos lá.
15: Voltamos agora na programação, agora estou aqui no Colégio Zumira, aqui no bairro Popular, acompanhando a votação. E olha, é importante aí os mais jovens também, a gurizada, que vai exercer o seu direito a voto nesse dia. Eu estou aqui com a Elizabeth, que vai votar pela primeira vez. Elizabeth, nos conte um pouco essa experiência e como é que você se preparou para esse momento.
16: Bom dia, Éder, tudo bem? Eu fiz a minha colinha, vi os meus candidatos, vi as promessas dos meus candidatos, e eu acho que é muito importante a gente votar, porque a gente vai escolher as pessoas que vão comandar o estado e o país.
15: E você recomenda, então, para o pessoal que está nos ouvindo agora, para que vote pela primeira vez?
16: Com certeza, é de grande importância que a gente use esse nosso direito de votar.
15: Muito bem, nós estamos aqui acompanhando a votação no Zumira, votação bem tranquila, mas claro, conforme vai andando aí amanhã, vai aumentando também o fluxo de votantes. Nós voltamos a qualquer momento na programação, na maior cobertura das eleições 2026 pela Clube FM.
2: Muito bem, Éder, agora 10h18. O Gilberto Varela do Santa Mônica, ouvindo nós, tá lá com a esposa e está indo também no Colégio Industrial votar, aproveitando ônibus de graça. Olha só, o Gilberto Varela já aproveita dar um passeio, né, Gilberto? Com a família. Ônibus de graça hoje, até às 6h30 da tarde, tá bom, gente?
3: Aproveite.
2: Ônibus de graça e os horários como se fosse um dia de semana. Segundo.
3: Pra votar.
2: Segundo o Kister da Transul. Não, mas dá pra passear também, Anderson.
3: Ah,
2: dá
3: pra
2: passear, sem problema. Não necessariamente só pra votar. Você pode pegar sua família e dá um passeio, já que é de graça o ônibus da Transul hoje. 10h19, fazemos um espaço comercial. 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
2: Agora 10:23 e o povo continua mandando mensagem para nós aqui. São Sebastião, interior do município de Palmeira. Pessoal ouvindo nós, quem é o nome do ouvinte? Não mandou para nós aqui o nome, tá lá no interior do município acompanhando a clube. Nós vamos agora até o município de São Joaquim. Adilson Alves, da Rádio Nevasca, rádio do grupo SCC. O Adilson Alves com informações, município de São
22: Joaquim. Bom dia, Adilson Oliveira. Aqui quem fala é o Adilson Alves da Rádio Nevasca FM. Tudo bem, colega? Aquele abraço aí para toda a equipe da Rádio Clube. Estamos aqui fazendo a cobertura no município de São Joaquim, Urupema e Bom Jardim da Serra. Por quê? Porque faz parte da 28ª zona eleitoral aqui da nossa região. Então estamos aí com a nossa equipe,

0: 3 sessões, 19.549 eleitores. Em Bom Jardim da Serra, temos 3.861 eleitores. Em Urupema, 2.531 eleitores. Está correndo tudo normal, dentro da normalidade, as eleições 2026 aqui em São Joaquim, até o presente momento. Adilson Alves, da Rádio Nevasca, para a Rádio Clube de Lages. Um abraço a todos e um bom trabalho.
1: Abraço, colega Adilson Alves, Rádio Nevasca de São Joaquim, participando com a gente aqui na Clube FM. Ouvinte mandando mensagem de Capão Alto, tranquila a votação, diz que levou colinha na votação, durou 3 minutos. Nazira Santos, do município de Capão Alto, Nazira tá atualizada, levou colinha, tudo certinho, levou 3 minutos para a votação. Amarildo Volpato, pode ser, Serginho? Matéria para nós aqui, Rádio Clube, atendendo turistas, é isso? Volpato conversando com turistas, Serginho? É? Vamos lá, tem Amarildo Volpato com a gente aqui na Clube.
2: Olá, amigos da Clube, retornando com informações, estou aqui no posto da Polícia Rodoviária Federal, no distrito de Índios, e ao lado tem o ponto de informações turísticas. E eu estava aqui, né, fazendo as informações, e acaba chegando um turista aqui, um casal, né, que veio pedir informações, mas o local está fechado. E na verdade, nesse dia, o senhor mora em qual cidade?
3: Eu moro em Criciúma.
2: É, vai dar tempo de votar ou vai justificar aqui na Serra?
3: Não, vou votar. Vou chegar lá por volta de uma e meia, 2 horas, aí eu vou fazer a votação.
2: E agora está retornando, então?
3: Estou retornando.
2: O senhor estava no pousado, no hotel aqui na região?
3: Eu estava no Sesc, não vou nem...
2: Está viagem tranquila pelas informações que a gente tem aqui na Clube, está tranquilo tanto em direção ao Rio do Rastro, aqui também na Serra Catarinense, só tem uma boa viagem.
3: Tá bom, obrigado, sim.
2: Então tá bom. Valeu. E como o seu nome é Wilson, o seu Wilson parou aqui no ponto turístico, né, para pedir informações, está fechado. Eu vou até colaborar com ele no sentido de fazer o retorno. Então, a gente sempre trazendo as informações aqui na Clube, na cobertura Eleições 2026. A maior cobertura para você, repórter Amarildo Volpato.
1: Legal, Volpato também conversando com turistas. Amarildo Volpato também nos municípios da nossa região. Se você tem alguma dúvida, pode mandar mensagem para nós aqui também. Conversando com o empresário Jackson Martendal sobre os mercados, normal atendimento hoje. Nos mercados, normal o atendimento hoje, então, é a informação que eu recebo do empresário Jackson Martendal. Trânsito em meia pista na Avenida Belisário Ramos, em frente à Justiça Eleitoral. Vamos à matéria agora com Evandro Jopo.
4: Que continua acompanhando a nossa programação, a nossa cobertura nas eleições 2026, um alerta para você, motorista. É isso mesmo, aqui na Belisário Ramos, em frente à Justiça Eleitoral, então próximo ao fórum, tá fechado meia pista da Belisário Ramos, da Cará. Então o motorista tem que ter bastante atenção, porque esse fechamento ocorre devido às eleições mesmo, para os carros oficiais poderem circular aqui com mais tranquilidade, os carros da Justiça Eleitoral nesse domingo. Então, o que que acontece? Chegou no fórum Nereu Ramos, na Belisário Ramos ali, na faixa elevada de pedestre, já fica meia pista. Então, atenção aos motoristas para passar mais devagar, mais cauteloso neste ponto aqui, porque ela vai ficar assim o dia todo, tá? Em meia pista Belisário Ramos. E requer a atenção redobrada dos motoristas a partir das 5 horas da tarde, quando ocorre o fechamento das sessões eleitorais e também o pessoal começa a recolher os materiais das urnas e trazer aqui para a Justiça Eleitoral, onde a gente tem ali a 93ª, a 104ª e a 21ª Zona Eleitoral, que atende diversos municípios da região. Então, no final da tarde, tem uma grande movimentação do deslocamento desses carros oficiais trazendo esse material aqui para a Justiça Eleitoral. Então, vale esse recado, reforçando aos motoristas durante todo o dia, meia pista na Belisário Ramos, em frente ao Fórum Nereu Ramos e à Justiça Eleitoral aqui em Lages, e no final da tarde, uma movimentação mais intensa que requer mais atenção ainda do motorista, do eleitor, da eleitora que está transitando por aqui. Onde há, a Clube está, gente, na maior cobertura das eleições 2026, informou o repórter Evandro Giopo.
5: Isso mesmo, Evandro, a maior cobertura das eleições 2026. Daqui a pouco, informações com o Major Marafon. Está no comando da Polícia Militar, do 6º Batalhão da Polícia Militar. Major Marafon, sobre o trabalho da Polícia Militar hoje. Escola Mutirão no bairro Habitação, aumentando a movimentação e já se formando filas. Éder Goulart com informações.
6: Voltamos à programação da Clube FM, eu estou aqui no EMEB Mutirão e aqui já é uma grande movimentação, o cenário já começa aí com algumas filas, né? Filas tranquilas, claro, tem essa questão da votação, o pessoal trazendo aí os números para poder agilizar. Então, Adilson, agora começa uma movimentação grande, já temos informações também que no Colégio Zumira tem bastante gente, bastante fila também. Aqui no Mutirão, as salas, para quem conhece aqui, as salas são dispostas, tem como se num formato de arena, né? Então tem várias filas direcionadas para as salas também. E a gente vai acompanhando esse movimento. Mas eu conversei com o pessoal aqui, é tudo dentro da normalidade. As urnas estão funcionando perfeitamente, é somente o andamento ali de 2 minutos, aproximadamente, para a votação de cada um. Estamos aqui com o nosso amigo que veio com o filho fazer a votação. Qual é o seu nome, meu amigo?
7: É César.
6: César, mais uma vez exercendo o voto e trazendo o filhão junto também.
7: Aproveitar, né? A fila também é grande, hoje é bastante candidato para votar, né? Então tem que ter uma companhia boa, trouxe o pequeno junto hoje.
6: E já mostrando para ele como é que funciona e essa questão das eleições e a votação.
7: Ah, com certeza, né? Ele tem que crescer já aprendendo com os deveres como cidadão, né? Que a gente tem essa... Não é só pelo fato de obrigação, né? Mas é para escolher um candidato bom que venha representar o povo, né? A nossa comunidade aí.
6: Você acompanhou essa questão das propostas do candidato, claro, sem citar candidato nenhum, que a gente não pode pela legislação. Mas tu acompanhou de que maneira as propostas do teu candidato?
7: Bom, a gente vem por uma mudança, né? A gente, é o que a gente pede e torce, né? A gente escolhe. Também porque os candidatos não mostraram muito, né? Como é que eu posso falar para você assim? Uma proposta assim que viesse fazer para o povo, né? Isso era só discussão praticamente, né? Claro, os governadores, eu acho que eles demonstraram algumas coisas, os deputados, mas na parte de presidência ficaram devendo essa parte aí.
6: Então tá bom, muito obrigado aí. Depois de votar, aquele domingo normal de eleições e já fica o convite para acompanhar a clube.
7: Ah, com certeza. Acompanha a rádio aí para ver as movimentações aí da apuração das urnas aí, né? E aproveitar e comer uma carninha junto com a família, hein?
6: Obrigado, César. Obrigado, nosso amigo. Como é o seu nome, meu amigo?
8: Murilo.
6: Ô, Murilo, a primeira vez que tá acompanhando o pai na eleição?
8: Não, ano passado eu também vim.
6: Que joia. Então, obrigado. Obrigado também. Acompanha a clube. Então, o Murilo tá aqui, bem faceiro, junto com o pai também. Então, nós vamos... Obrigado, Murilo. Obrigado também, ô César. Nós estamos falando para você. Então, aumentou a movimentação agora... por volta aí das 10 horas, né? 10 e meia por aí. Então aumentou bastante a movimentação. Outra coisa importante é nos locais próximos às votações, a questão de estacionamento. Então começa a ficar um pouquinho mais complicado também. Orientação para deixar um pouquinho afastado e, de preferência, se mora perto da residência, aí faz uma caminhada também, que vai ajudar bastante no fluxo das pessoas. Éder Goulart, para a apuração aí. Para a votação, né? A maior cobertura das eleições 2026 é aqui na Clube FM. Daqui a pouquinho eu retorno à programação.
5: Certo, agora 10 horas, 10 horas 34 minutos. Agora Renan Santos votando em São Paulo, candidato à presidência, está votando, portanto, em São Paulo. Anderson Souza.
9: Ele que é do partido do Missão.
5: Missão?
9: Missão. Missão. Partido do Missão. E também na capital paulista, ali no canal SBT News, ao vivo agora, candidato à reeleição em São Paulo, ao governo, Tarcísio, fala após votação na capital paulista.
5: Fazemos um intervalo, Serginho, 10h34. Daqui a pouco tem Rodrigo Silvério assumindo o comando aqui. As informações sobre as eleições. 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
5: Agora 10h37. Nosso ouvinte, o Alcione Correia Pinto, diz que está trabalhando na Clabin e vai votar no período da tarde, depois do almoço. Amigo, bom trabalho aí, né? E boa votação depois do almoço no município de Correia Pinto. Anderson Souza, também informações a nível de estado para nós, Anderson.
9: Vamos lá, Dilson Oliveira, candidatos ao governo do estado de Santa Catarina realizaram então os votos pela manhã. João Rodrigues em Chapecó realizou então seu voto pela manhã, agora há pouco, às 10 horas. Jorginho Melo no Erval do Oeste realizou então, portanto, seu voto. E Ralph Zimmer na capital, e também o Merizio, o Gelson Merizio, também na capital, realizando os votos pela manhã. Então, todos os candidatos ao governo do estado, realizaram então, portanto, o voto pela manhã, preferindo todos pela manhã, Dilson Oliveira. Boa parte, né? A maioria dos candidatos estão, tanto a presidente, também para estadual e também para federal. Lembrando também que o Raimundo Colombo já esteve pela manhã também realizando seu voto. Realizou então, portanto, ali. Rodrigo Silveira, só me confirma a informação. Foi no Centro Nacional? O Raimundo Colombo? Vidal Ramos Júnior. Isso, exatamente, Vidal Ramos Júnior. O candidato, então, a deputado federal, Raimundo Colombo, estão realizando seu voto. A maioria dos candidatos, né, Dilson, estão preferindo, então, votar pela manhã.
5: Parte da manhã para votação.
9: Já a parte da manhã, já para a tarde se organizar, né? Acredito que essa seja a estratégia e logística.
5: Para você que não votou ainda, gente, a sequência da votação. Primeiro você vota para deputado federal.
9: Importante.
5: Na sequência, deputado estadual. Depois, senador, primeira vaga.
1: senador segunda vaga, governador e presidente. São 19 números, leve sua colinha, vá preparado. Então, sequência, deputado federal, deputado estadual, senador primeira vaga, senador segunda vaga, governador e depois presidente. É a sequência da votação. Se você não levar uma colinha, com certeza você vai se perder. São muitos números, Anderson Souza.
9: É bastante, tem que anotar, né, Adilson Silveira? Tem que, é bom, importante anotar. A média aí está sendo de 3 a 4 minutos, né? Alguns estão mandando que estão fazendo a votação é até 2 minutos. Tem que ser rápido mesmo, né? Tem que estar bem anotado. Mas isso é importante para agilizar, né, Adilson? Até para evitar essas filas, né, nas sessões, né?
1: Nós temos agora a participação do Major Marafon.
9: Exato, para falar aí do como é que está sendo a atuação da Polícia Militar nessa manhã. Ele faz não só somente a atuação, mas as orientações importantes sobre segurança, né, Adilson? Da Polícia Militar, comandante Marafon. Então, participando conosco pela manhã, vamos ouvir.
16: Bom dia a todos os amigos da Rádio Clube. Nesse domingo, a nossa operação de segurança das eleições, ela está abrangendo aqui na área do 6º Batalhão 18 municípios. Total são 214 locais de votação que reúnem aí cerca de 235 mil eleitores. Tá, esses números demonstram aí a dimensão do trabalho e da responsabilidade de garantir a cada cidadão, né, que possa exercer seu direito ao voto com liberdade e segurança. Nosso planejamento, ele reúne policiamento fixo e rondas também nos locais de votação mais distantes, aqueles que possuem menos pessoas votando, tanto nas áreas urbanas aqui quanto em áreas do interior. Participam aí cerca de 259 policiais militares da área do 6º Batalhão. Além disso, nós temos a Polícia Ambiental, a Polícia Rodoviária Estadual, o próprio efetivo do Colégio Militar apoiando, o pessoal nosso da Patrulha Rural, ou seja, todas as nossas áreas do batalhão estão apoiando e trabalhando nesse dia. Em Lages, por exemplo, são cerca de 47 locais de votação, com 125 mil eleitores. E desses locais aí, 24 nossos, que são os maiores colégios eleitorais, possuem um policiamento fixo. O restante são policiamentos em ronda, mas também poucos colégios aí com bastante ronda. E ao longo do dia, a gente vai acompanhando as movimentações, né, nesses locais de votação, as demandas recebidas aí, e fazendo aí a comunicação com essas equipes que estão nos locais. Até o momento, não tivemos nenhuma ocorrência eleitoral de vulto, na verdade, não chegou para a gente nenhuma ocorrência específica de cunho eleitoral. E o que a gente tem visto bastante é o pessoal perdendo documentos, né? Então tem acontecido bastante, o pessoal perde documentos. O que a gente está orientando? Ah, perdeu naquela área, a gente deixa com os policiais que estão à frente fazendo o policiamento. Então, se você perdeu o documento no colégio, que tinha um policiamento fixo ali na frente, provavelmente esse documento estará com os policiais ali da frente desse local de votação. Tá, ok? Ao final, se nós não encontrarmos aí os proprietários, será levado para o 6º Batalhão e feito um BO ali, constando todos esses documentos encontrados. A gente pede que todos venham com bastante antecedência, né, que busquem aí já saber bem certinho o local, seu local de votação, traga ali por escrito as pessoas em que os candidatos em que irão votar, tá, para que a gente para que não gere filas, né, não gere tumultos e transtornos, né. Dúvidas, qualquer crime eleitoral que verificarem, favor ligar para o 190 ou procurar o policial mais próximo aí ao local de votação.
1: Legal, orientações do Major Marafon, que está no comando da Polícia Militar, do 6º Batalhão da Polícia Militar, interino, né? O Major Marafon está no comando, é isso, né, Anderson?
9: Exatamente, ele fez um aviso importante, né, Adilson Silveira, que o pessoal aí tomar muito cuidado com os documentos, né? O pessoal anda perdendo bastante documentos. Então, muito cuidado, gente. Vamos tomar bastante cuidado aí em guardar os documentos, né? Nos bolsos aí, guardar bem certinho para não perder, imagine, né?
1: Por isso que é importante ir votar com mais calma.
9: Isso, com certeza.
1: Votar e com muita pressa.
9: Planejar bem certinho, tomar um café de manhã e bem com calma. Vai com. É importante isso, Adilson.
1: Reforça bem o peito com café bom. Depois.
9: É isso que eu ia reforçar.
1: Depois votar.
9: Além do cafezão, Adilson, ir com um acompanhante, ir com uma outra pessoa.
1: Se a pessoa já for de idade, né? Já vai com alguém.
9: e ir com outra pessoa até para conversar, né, para dialogar ali e tal, e também para facilitar esse tipo de coisa, né? Caso perca, Deus livre, teu documento, imagine, né, o tanto de gente nas escolas, né, e a maioria estão todo mundo concentrado em votar, em votação, né? E claro, sempre tem o pessoal dos colégios, né? E tem a polícia também em alguns colégios eleitorais que estão ali para atender, né? Então, caso você perca algum documento, entre em contato com o delegado, entre em contato diretamente com a polícia, que eles vão prestar esse atendimento.
5: 10h45, nós vamos agora com a Ana Júlia Mecabô. Informações direto, votação do bairro da Penha, Ana Júlia.
17: Muito bem, ouvintes da Clube, agora nós encontramos no bairro Penha, aqui no Colégio Godofim Nunes de Souza. Tô aqui com o delegado de prédio, o Emerson, vai falar para nós como tá a movimentação aí, aqui no colégio.
18: Bom dia a todos. Aqui no Godofim, por enquanto, a gente tem algumas filas, mas dentro do esperado, né? Todas as urnas funcionando, correndo tudo tranquilo, por enquanto, tudo dentro da normalidade.
17: É, mesmo com as filas, o pessoal que tá tranquilo, né? A gente nota também que não tem nenhum santinho no chão, tá tudo regularizado. Quantos votantes tem aqui, que votam aqui no colégio?
18: Aqui nós temos aproximadamente 4.280 votantes aí.
17: Teve alguma ocorrência, alguma boca de urna? Tá ocorrendo tudo certinho?
18: Não, por enquanto, até esse momento, tudo certo, tudo bem tranquilo, tudo as urnas funcionando, todos convocados aí trabalhando, bem, bem, bem tranquilo mesmo.
17: E quais são as orientações que você passa pro pessoal que ainda não veio votar?
18: Não deixar para cima da hora, né? Vim votar o quanto antes de vir votar para até aproveitar o domingo depois.
17: Tudo certo, Emerson. Obrigada pelas informações. Então você continua acompanhando aí a Rádio Clube na maior cobertura das eleições 2026, informou Ana Júlia Mecabô.
5: Legal, Ana Júlia. Obrigado aí pela participação. Aliás, uma recomendação da Justiça Eleitoral: não deixe para a última hora para ir votar. É 5 horas, se você estiver na fila, ainda vota. Mas nem que esteja dentro do pátio, não vota mais.
9: Não vota mais.
5: Tem que estar na fila 5 horas para ainda poder votar. Você não está na sua cidade? Tem um aplicativo e-título que você pode justificar. Tem todas as informações no aplicativo e-título. Eleitora de 81 anos votando no São Judas Tadeu. Evandro Jopo. Vamos lá, Evandro.
19: Muito bem, estamos voltando então na programação e para você que está acompanhando também pelas plataformas digitais, nós encontramos uma eleitora aqui, né, que é um exemplo mesmo aí para esse dia da eleição. Ela tem 81 anos e veio exercer o seu ato aí de cidadã e veio votar, participar das eleições. Nós vamos conversar com a dona Beatriz da Luz Rocha, 81 anos, falando sobre a eleição de hoje. Veio votar aqui no São Judas Tadeu. Como é que foi o seu voto? Como é que foi esse momento da senhora chegar e por quê que a senhora, com 81 anos, decidiu vou participar das eleições, falando à Rádio Clube?
20: Muito tranquilo, fui muito bem atendida. Fui pela idade, né? Tive prioridade.
19: Uhum.
20: E é a democracia, né? A gente tem que cumprir, né?
19: O que a senhora sentiu?
20: Importante.
19: Porque acima dos 70 anos não é mais obrigatório, é facultativo. A senhora tem 81, mas quis participar do mesmo jeito.
20: Ah, eu me senti, com certeza, muito valorizada, né?
19: Quis participar.
20: Apesar da idade, quis participar, né? E é isso. Isso é muito importante, né?
19: Com certeza, com certeza. É um exemplo pra gente. Posso falar com a filha aqui? Como é que é o nome da filha?
21: Rosângela.
19: Rosângela. A mãe pediu, veio junto, veio trazer.
21: Vim trazer, acompanhá-la, né? Eu e a minha filha.
19: Uhum.
21: E estamos sempre assim, unidas.
19: E foi rápido? Foi fácil? Foi tranquilo?
21: Foi muito rápido. E ela chegou na fila, não precisou ficar esperando, já foi atendida, eu auxiliei ela. Foi muito bom.
19: Tudo certinho? Teve tudo dificuldade certinho ali nos números? Muito número?
20: Não. Não tive.
19: Trouxe a colinha, tudo certinho?
20: Trouxe. Tá tudo certinho.
19: Tá certo, então obrigado, gente. Bom domingo pra vocês.
21: Igualmente.
20: Pra vocês também, tudo de bom. Vamos esperar, né, nosso resultado.
19: Verdade, verdade. Vamos esperar agora a apuração. Gente, tá aí um exemplo, né? A dona Beatriz, 81 anos, veio votar. Ela, filha vota no centro, já votou, trouxe a mamãe para votar aqui no São Judas. E a gente acompanhando aqui esse exemplo de vida aqui e de cidadania também no Colégio São Judas. 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Repórter Evandro Giopo.
5: Legal, uma senhora de 81 anos cumprindo o seu papel, votando
1: ajudando a definir os políticos que comandarão, né, o Brasil, no Senado, deputado federal, deputado estadual, presidente. Isso é importante, Anderson Souza.
9: Um exemplo, né, Adilson? Um exemplo, né? Parabéns mesmo, porque olha, não tinha nenhuma obrigação, né? A partir de 70 anos, 71, né? 71 anos, a partir dali já não tem mais obrigatoriedade em realizar o voto. Parabéns mesmo quem tem essa iniciativa, porque olha, ajuda muito isso na democracia do Brasil e é o nosso papel que nós estamos fazendo hoje. Adilson, deixa só mandar um abraço para todo. Para os meus pais. Meus pais que estão nos ouvindo agora.
1: Pediu para os pais te ouvir hoje?
9: É, não pedi.
1: Não pedi. pai, me escuta na clube.
9: Ouviram de forma espontânea.
1: Tá bom.
9: O pai. Os meus pais, eles moram lá em Itajaí. Eles estão morando lá em Itajaí. E olha que interessante, né, Adilson? O meu pai, ele foi votar e ele tem a biometria cadastrada, certo? Porém, não pegou a biometria dele. Não funcionou,
1: não pegou.
9: Na hora. Não funcionou, ou era o equipamento, ou alguma coisa nesse sentido, né? Aí a orientação que veio, teve que assinar um documento. Então ele assinou, colocou o nome dele no lado. Cadastrou ali o CPF e tudo mais, né? Então, caso vinha a ocorrer esse tipo de situação, assim como aconteceu com meu pai, ele mandou para mim de forma espontânea. Né? Minha biometria não pegou, tive que assinar o documento. Então, se isso for um pouco comum aqui para Lages, nesse caso, na região serrana. Então pega essa orientação com os mesários e com o delegado, que vão poder lhe orientar. Orientaram a ele, então, portanto, assinar o documento para cadastrar ali, dizendo que ele está sendo, que está fazendo, então, portanto, seu voto, né? E isso, um abraço então para a mãe e o pai que estão morando lá em Itajaí, a mãe Sonia Souza e o pai Niversir de Souza, Dilson Oliveira. Eles gostam muito de você.
1: Opa, legal, abraço para eles aí, estão vendo nós. Eu acho que eu estudei com teu pai aí no passado.
9: Estudou.
1: No Centro Educacional, né?
9: E o pai serviu com o Cláudio Pereira.
1: Serviu com o Cláudio Pereira. Meu Deus.
9: O mundo é pequeno.
1: A Maria ouvindo nós, Maria Mutirão, bairro da Várzea, Maria do Mutirão aí ouvindo nós, já votou, tá de boa agora, né, Maria? Agora prepara aquele churrasco aí pro meio-dia. 10:52, vamos fazer um espaço comercial. 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
5: Muito bem, 10 horas com mais 55 minutos. Aumentou o número de mensagem aí, o povo ouvindo nós e mandando mensagem agora também dos municípios da nossa região.
9: Estão acordando.
5: Estamos acordando um pouco mais. Aproveitaram, né?
9: Coisa boa.
5: O pessoal aproveita o domingo aí para dormir até um pouco mais tarde, né, Serginho? Só o Serginho que levantou cedo.
9: É, e eu também.
5: Desde as 6. Você já não, você chegou aqui umas 8. Né? Quem mais, Serginho? Acordou cedo? O Éder? Éder Goulart?
9: Domingueiro.
5: Mas então foi um milagre também.

0: conversar com a Vanessa. Bom dia, Vanessa. E qual é o teu papel hoje nesse dia aqui no colégio?
1: Bom dia a todos. Meu papel é auxiliar as pessoas na sala, a prioridade, tá levando o pessoal que tá perdido das salas, sabe? Tá nas filas erradas, arrumar as filas e cuidar da fiscalização para não ter boca de urna e ajudar o pessoal, né?
0: Então você veio como voluntária?
1: Voluntária, aham, voluntária.
0: Joia, então você tem aí a sua participação também especial. Fica o convite, faça o convite aí pro pessoal vir votar e participar hoje e exercer o voto.
1: O pessoal vem votar, vem exercer a cidadania, porque nosso futuro depende da gente, né?
0: Obrigado, Vanessa. É mais um papel aí nas eleições, que é o papel do fiscal. Então, fiscal ou da coligação ou do partido que fazem aí essa fiscalização. E como a Vanessa falou, verificam também se não está tendo nenhuma irregularidade, mas principalmente auxiliar as pessoas aí para o dia da votação. Então, trabalho voluntário também é de a gente exaltar o trabalho voluntário daqueles que são convocados pela Justiça Eleitoral, mas também esse pessoal que faz essa parte para que o conjunto aconteça, para que tudo corra bem. E você vai acompanhando na programação a nossa transmissão. 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
2: Ok, Ader, 10:58. Anderson Souza, mais informação aí, Anderson.
3: Vamos lá, né, Edson Oliveira. É nível nacional. Augusto Cury vota no interior de São Paulo, também candidato à presidência. É, tinha informação ali, né, Serginho? A gente estava acompanhando ali nos noticiários do Caiado, né? Porém, o Caiado, até o momento, não houve nenhuma informação do voto dele, né? Do Missão, o Renan já foi. Lula também já foi. Flávio também já foi. Augusto Cury está ocorrendo neste exato momento em São Paulo. Falta apenas essa informação do Caiado, né? Se ele foi votar ou não. Adilson Oliveira, vamos trazer uma informação importante aqui, só pro pessoal entender como é que está a questão da abstenção, como é que foi a eleição geral em 2022. Vamos voltar um pouquinho no passado. 4 anos atrás, em 2022, Lages registrou 20% de abstenção. 20% de abstenção, gente.
4: Na passada, 20%.
3: Em 2022. Né? Então, um em cada 5 lagianos não compareceu às urnas. No eleitorado, naquela época, de 125.222 pessoas aptas a votar. Para deputado estadual, foram 90.957 votos válidos e 34.265 votos que não foram aproveitados, entre abstenções, brancos e nulos. O volume, então, que seria suficiente para eleger mais um deputado estadual. Olha só, de acordo, então, com as informações levantadas, né, pela Clube FM, 30 mil votos.
4: É, porque os votos que não aparecem, que as pessoas não vão votar, deixa daqui a pouco de eleger um candidato.
3: Com certeza. Isso é, por isso que a gente fala, né, gente?
4: Ou somar para eleger mais um.
3: Exato, sim, exatamente. E a gente precisa disso, né? A gente precisa.
4: As regiões precisam.
3: Precisam muito, né? 2 são ótimos, 3 é perfeito, né? Seria excelente a nossa região ter 2 deputados federal também. Mas a gente sabe, a gente conhece a nossa realidade. Pelo menos um a gente consegue, né? A gente precisa ter representatividade no Congresso. Esse é o papel do deputado federal. Daqui a pouco a gente tem informações aqui do boletins na hora do voto, né, Serginho? Tem ali a informação do que cada um faz, né? A gente pode trazer logo mais pra frente, depois com o Rodrigo Silveira, né, a informação do deputado federal, né? Mas isso é importante disso. Então é importante de não ocorrer essas abstenções, né? Então, se você for votar hoje, gente, já tem o seu voto já certo naquilo, na pessoa que você vai votar. A gente entende a situação como está hoje no cenário nacional. A gente entende, a gente não precisa informar isso no ar agora, porque você já sabe do que eu tô falando. Então, não deixa isso afetar, né, a tua decisão. Certo? Hoje é dia 4 de outubro, é um momento importante para a democracia, né? Importante pensar lá na frente. Hoje é um dia para você olhar para o futuro. Pra você pensar lá em 2030, como é que Lages vai estar? Então, quais são os recursos que Lages vai receber.

0: desde a LESC, do governo do estado, emendas, enfim, e também principalmente do Congresso Nacional. Então a gente tem ali uma das principais pautas, se não a principal, né, Dilson, a questão da BR-282, né? Milhares de pessoas vítimas aí da BR-282, então essa é uma das pautas, uma das principais. Tem inúmeras pautas que até a gente já trouxe aqui na Sabatina. Então é importante a gente reforçar esse número para que esse número não se repita. Né? Se é 20% dos 22, que caia para 5%, ou que nem tenha abstenção, né? Mas
1: que o pessoal vá votar.
0: Exatamente.
1: Prepare a colinha, se organize e vá votar. A Nil Correia do Petrópolis, ela manda uma mensagem para nós dizendo que uma senhora usou muletas para passar na frente da fila no Petrópolis. Ô Nil, mas de repente ela diz que conhece a pessoa e não usa atualmente, normalmente a muleta.
0: Saber a idade dela, né?
1: Saber a idade, né?
0: É.
1: Mas acho que ela não ia usar muleta só pra passar na frente, não, aí no dia. Acho eu, né?
0: Se isso for realidade, olha.
1: É, ótima cobertura da Clube, Eduardo da Silva, gostando aí do trabalho da Rádio Clube.
0: Bom,
1: nas eleições.
0: Nosso abraço pra ele.
1: 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Vamos fazer um espaço comercial. Na sequência tem Rodrigo Silvério na apresentação aqui na programação da Clube. Nós voltamos aí pelos bairros depois das 17h com todas as informações sobre as eleições. Ficando na Clube, você fica sabendo de tudo. 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
6: Familiares de João Maria Alves, João enfermeiro, comunicam o seu falecimento ocorrido ontem em Itajaí. O corpo está sendo velado na Capela Nossa Senhora da Paz, em Campo Belo do Sul. A encomendação será hoje às 16 horas na mesma capela, logo após sepultamento no cemitério da mesma localidade. Noticiamos o falecimento de João Maria Alves, João enfermeiro.

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1: Muito bem, muito bom dia para você. 11:08, Rodrigo Silvério chegando e até 1 da tarde vamos juntos atualizando tudo o que acontece neste pleito, aonde você é responsável por definir o futuro do nosso Brasil. Obrigado a Dilson Oliveira que comandou toda a nossa cobertura nessas eleições até as 11 da manhã, e aqui ao meu lado nosso coordenador de conteúdo Anderson Souza, o Sérgio Diniz até o 12:00 no comando mais técnico do Rádio de Santa Catarina, e você auxiliando a nossa programação, enviando a sua mensagem, assim como nosso timaço de comunicadores, de repórteres, trazendo as informações. Até as 13 horas eu fico por aqui. 1 da tarde o Elcio chega, fica até as 3 da tarde. Depois o Éder vai das 3 às 5 da tarde. E às 17 horas tem a apuração, aquele grande momento onde nós vamos trazendo voto a voto os resultados e as definições. Neste que é um dos momentos mais importantes nesse capítulo da democracia do Brasil. Anderson Souza tá por aqui com a gente, muito bom dia, acompanhando desde as primeiras horas. Reparei muito a normalidade da eleição deste ano, Anderson, transcorrendo pelo menos na cidade aqui dentro de uma grande normalidade. Bom dia.
2: Bom dia, Rodrigo Silveira, bom dia para você. Seguimos aí acompanhando desde manhã cedo, né? Juntamente com o Serginho Delis, que daqui a pouco o Serginho vai para casa, 12:00, depois vem o Adelar Machado. Isso mesmo, Rodrigo Silveira, tá muito calmo, né? Muito calmo. A gente espera que permaneça assim, que essa calma não reflita no resultado.
1: Uhum.
2: Né? Não reflita no resultado, é isso que a gente quer. Né? É um, como a gente fala, é uma festa, né? É um dia da democracia, não é à toa que hoje é feriado. Né? Então, portanto, hoje todos estão, entre aspas, descansando para refletir sobre o dia de hoje. Né? É um momento de reflexão, que nem comentei agora há pouco com o Adilson. Nessa rodada que a gente está fazendo, que a gente vai fazer durante todo o dia, que nem você falou, Rodrigo, é o momento para a gente observar o futuro, né?
1: Uhum.
2: É, a gente não vai eleger o candidato A só para daqui 6 meses ou 1 ano. Né? Senador, por exemplo, é 8 anos.
1: E aí renova 2/3, né? Por isso são 2 candidatos, né?
2: Então, por isso que a gente tem que ter muita consciência, uhum. Gente, muita consciência. Então, por isso que a gente fala, tá calmo, tá. É, em relação a ocorrências também está muito calmo, né? A gente permanece que a gente, isso que a gente quer, que ocorrências não tenha nada, né? Mas que a ação, né? O exercício desse eleitor não reflita isso no final, né? A gente espera isso, então a gente espera sim que o resultado seja positivo, né? Independente se for o lado A ou o lado B, uhum. Né? Mas que tenha alguém para nos representar, né? Agora com o cenário nacional, Rodrigo Silveira, a gente está ali com os noticiários nacionais. Então, o presidente do STF, Edson Fachin, chega ao local da sua votação. O Luiz Mendonça também já esteve votando em São Paulo. Né? O Fachin vota em Brasília, o Mendonça vota em São Paulo. Então, esse cenário nacional. O Lula já votou pela manhã, Flávio Bolsonaro também. Augusto Cury vota agora, até tá dando uma coletiva de imprensa.
1: Uhum.
2: O Renan Santos também já votou. É informação que até que a gente aguarda, se ele vai deixar um pouco mais pro meio-dia ou pro mais da tarde, é o Caiado. Né? O Caiado a gente não viu nenhum noticiário por enquanto ao vivo, né? Sobre o voto dele pela manhã, ou ele vai deixar para o período da tarde, né?
1: Tá certo, tá trazendo até um pouco do cenário nacional. A Polícia Federal, tô olhando aqui, prendeu dezenas por crime eleitoral. E a compra de votos lidera ocorrências, né? Em pleno 2026, pessoas ainda acabam partindo para a compra de votos. A maioria dos detidos na manhã de hoje estava na Bahia, que teve diversos presos lá na Bahia. Outros casos foram registrados em Minas Gerais, Roraima, Acre, Amapá, Distrito Federal, Rondônia, Maranhão e Paraíba. Então aqui é um pouco dessa a avaliação que a gente traz da compra de votos e também, é claro, girando os nossos colegas, os nossos amigos, o nosso timaço com as informações. A Ana Júlia me acabou, tá onde mesmo, Sérgio? No Colégio Nossa Senhora da Penha, traz,
2: São Miguel.
1: No São Miguel, né? Traz informações importantes pra gente, Ana, é com você.
3: Retornando com informações aqui do bairro São Miguel, no Colégio Nossa Senhora da Penha. Agora eu tô aqui com a delegada de prédio, Franciele, que vai detalhar para nós como tá sendo a movimentação aqui pela manhã.
4: Bom dia, a movimentação está intensa, né? O pessoal tem vindo votar, a gente percebeu que os idosos também têm comparecido, né? Fazer a sua obrigação, né? Então, temos percebido as filas, mas as filas têm sido rápidas, assim. Então a gente tinha essa preocupação que fosse demorar, né? Mas a gente está percebendo que está indo rápido, né?
3: A gente nota que apesar das filas, o ambiente está tranquilo, a gente também não vê santinhos ali espalhados pelo chão. E no mais, teve alguma intercorrência com relação aos mesários?
4: Isso, tivemos a falta de um secretário e aí a justiça também já mandou um substituto, né? Então ele já está à posse, já está trabalhando. Então não tem nenhuma intercorrência, estão todas as sessões funcionando normalmente.
3: Quais são as orientações, Franciele, para quem ainda não veio votar?
4: Que venha votar, venha fazer a sua obrigação. Temos também um setor onde você pode fazer a sua justificativa em todas as sessões eleitorais, em qualquer uma. Traga o seu título de eleitor e um documento com foto. Se não tiver o título em mãos, saiba pelo menos a sua sessão, pois a gente não pode dar essa informação para você, não podemos estar procurando. Então, venha e já venha sabendo a sua sessão, pelo menos.
3: É importante também que cada eleitor traga a sua colinha, né? Que venha preparado para votar aí tranquilamente, então.
4: Exatamente. Traga sua colinha que agiliza o seu processo e os demais que estão aguardando.
3: Tudo bem, então. Muito obrigada, Franciele, pelas informações. E nós seguimos por aqui, trazendo mais informações. Rádio Clube de Lages, na cobertura das eleições 2026, informou Ana Júlia Mecabô.
1: Tá certo, Ana. Obrigado pelas informações. 11 horas 14 minutos, 11:14. E você já votou? Já foi fazer a escolha, né, do seu candidato, dos seus candidatos? Pode trazer pra gente essas informações também aqui no WhatsApp da Rádio Clube, tá bom? Você pode participar aí, falar pra gente como foi a votação, se tava tudo certo, se transcorreu tudo normal aí no local, na sua sessão de votação. Nosso WhatsApp tá liberado, 49 99152-3883. Tem mais informação no São Judas, é isso? Evandro Giopo, como é que está a movimentação por aí, Evandro?
5: Muito bem, voltamos na nossa programação, agora estamos aqui em um dos colégios com um dos maiores números de eleitores aqui na cidade de Lages. Nós estamos na Escola de Educação Básica São Judas Tadeu e vamos conversar com o delegado de prédio aqui da Justiça Eleitoral, o Anderson Eduardo de Barros, ele que vai falar pra gente sobre essa grande movimentação, porque quando eu entrei aqui, Anderson, a gente viu um grande número de pessoas nas filas das sessões. Tem muita gente querendo votar aqui nesta manhã no São Judas Tadeu, falando da Rádio Clube. Bom dia.
6: Bom dia a todos. Exatamente. Nós estamos aí com um volume bem expressivo, né, de votantes. Estamos recebendo pessoas desde as 7 horas da manhã, já formando fila. Temos 13 sessões e todas bem movimentadas, pessoal, procurando aí a nossa escola para votar já desde o início desta manhã.
5: É assim mesmo? É comum aqui no São Judas o pessoal vir no período da manhã para exercer o seu ato como cidadão e votar?
6: Isso, já é hábito do pessoal da comunidade aqui, né? Vir bem cedinho para garantir aí o seu voto.
5: Alguma intercorrência, algum problema relacionado a mesários, urnas eletrônicas aqui no São Judas Tadeu?
6: Até o momento, em nossas sessões, tudo tranquilo, tudo bem organizado, apenas o movimento que já era esperado, né? Em virtude aí da quantidade maior de votos neste ano.
5: Tudo transcorrendo bem, somente a paciência para aguardar um pouquinho na fila para exercer o voto.
6: Isso mesmo, ter paciência, vem com calma, encontra os conhecidos, vai conversando, né? Mas tá tudo tranquilo.
5: Tá certo, Anderson. Muito obrigado pelas informações. A gente vai acompanhando, então, os colégios eleitorais. Agora estamos no São Judas, mais de 4.400 eleitores aptos e eleitoras aptas a votarem aqui neste local e uma grande movimentação nesse meio da manhã aqui que a gente está acompanhando e trazendo informações para você que tá ligadinho na Clube aqui, tá certo? Clube FM, na maior cobertura das eleições 2026. Repórter Evandro Giopo.
1: Tá certo, Evandro. Obrigado pelas informações, Evandro. Tava cedinho aqui, né? Já atualizando a gente. Agora está percorrendo aí a nossa cidade de Lages, a Maria do Volpato também girando, Éder Goulart, Cláudio Pereira. Muito massa, né, Anderson, que estão aí trazendo informações para o nosso ouvinte. Legal isso, né? Desde que a gente iniciou ali 7h30, rapaz, não parou um minuto a informação.
2: Um baita time, né, Rodrigo Silveira? A gente enche de orgulho, né? O Grupo ECC, Rádio Clube de Lages, como tradicionalmente, todas as eleições, seja regional, seja geral, né? Em todo o Brasil, como hoje, sempre dando esse banho de informações, né? E quem ganha, claro, com certeza, é o nosso ouvinte, né? Que está lá no outro lado da ponte, ouvindo, seja em casa, seja em Lages, seja no, fora, né? Através do aplicativo, portal, então temos todas essas vantagens, né, da tecnologia, em casa, um carro, enfim, que está aguardando receber alguma orientação nossa para daí realizar seu voto. Isso enche de orgulho essas informações, é claro, o nosso time de reportagem fera demais, né, trazendo essas informações para nós desde as 7h da manhã, né?
1: A gente tem uma expectativa já, Anderson, de qual horário tem as definições de quem se torna eleito e não eleito aqui nesse pleito?
2: Olha, souber até fazer as apurações, a abertura das urnas, né? É uma previsão de aproximadamente 7h30, 8h da noite para encerrar, né? Isso aqui para nível local aqui, do deputado estadual, né? Federal pode demorar um pouquinho mais. Né, senador também, e governador é um pouco mais rápido, né? Até porque é regionalizado, né? Mas em âmbito nacional isso deve demorar, né? Principalmente para presidente, né? Porque o Brasil é muito grande, né? Um país muito grande em território, né? Tem a questão também do horário, do fuso horário, então tudo isso interfere. Mas ali, que eu me recordo, em 2022, a operação final, tipo, até aguardando, isso foi no segundo turno, né? Mas aguardando até o último resultado, a gente encerrou aqui, a nossa cobertura era 10h da noite. Então, isso se não houver nenhuma intercorrência de alguma urna, de alguma falha em algum sistema técnico, né? Mas aproximadamente entre 7h e 8h, as informações no máximo, isso eu digo no máximo, né? Já tem as informações já apuradas, e depois disso já entra então as apurações aí, como que todo mundo tá aguardando, né? Esperando, que é para presidente.
1: Tá certo, obrigado, Anderson, e só lembrando, até às 5 da tarde, tá, gente? A votação até às 5h, algumas pessoas me perguntando, mas vai até às 18, até às 6? Não, até às 5 da tarde, então pra não perder o horário, muita gente quer deixar pro final, né? 5h fecha, né?
2: E até foi algo proposital, né? Foi algo proposital, Rodrigo Silveira, que a gente teve até uma certa confusão por parte de informações, né? A nossa cobertura, que começa a partir das 5, foi propositalmente, porque encerra às 5h. Então, para o pessoal ficar atento à nossa transmissão às 5h. Se a gente colocasse 4 ou 6h, o pessoal ia associar, não, vou votar às 5h30. Que daí eu vou acompanhar na clube às 6h a apuração. Mas não, gente, vamos prestar muita atenção. Né? As eleições começam, os votos, né? As urnas, né? Nas escolas, nos locais de votação, começou às 8h da manhã. E vai até às 5h da tarde. Isso, pessoal, fica atento. E claro, depois das 5h, né? Você que já votou, né? Só ligar, ficar acompanhando a gente durante todo o dia, que a gente vai atualizar com as informações. E claro, às 5h da tarde, a gente tá pronto aqui para receber vocês através do nosso YouTube, aqui no estúdio da Rádio Clube, com a marcha das apurações.
1: Muito bem, a melhor informação chegando até você, a Rádio Clube, nessa cobertura de excelência. Abraço pro Charleston Rush, tá lá no bairro Guadalupe, foi votado no Colégio Militar, tudo certinho, tá desejando um bom dia pra gente. Obrigado ao amigo Charleston Rush. O Lindomar Arsênio de Painel já foi votar também lá em Painel, tudo tranquilo, pouca fila, Silvério, bem rápido, deu boa demais. Brigadão, hein, Lindomar? Obrigado pela preferência e pela companhia. O ouvinte aqui, o Lauro Miguel, diz que o Caiado votou agora há pouco, né? A gente vai atualizar essa informação já pro nosso ouvinte também. O Rafa, do Santa Helena, no Colégio Industrial, onde eu voto, na sessão 113, ele falou aqui, tem uma enorme fila, tempo de espera mais ou menos uns 40 minutos para votação, né? Então o pessoal tem que já programar isso, e diz que lá, a hora que ele chegou para votar, 20 segundinhos, já estava liberado. Obrigado, o Rafa, participando com a gente aqui na programação, 11h21. 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
2: Agora sim, Sérgio Diniz, mas quer me derrubar, Serginho? É a fome, né, rapaz? Meu Deus, 11:25, 11:25. Obrigado aos nossos ouvintes, ansiosos, né, Andros? Pessoal que tá participando com a gente aqui, eu agradeço demais quem manda mensagem, quem deixa seu bom dia, né? O Joatan Carlos tá aqui com a gente na programação, um ótimo dia. O pessoal tá perguntando as consequências de não votar, Anderson, tem alguma consequência em quem não vai nesse dia fazer a sua escolha?
3: Vamos
2: lá. É o Luiz que tá participando com a gente aqui.
3: Vamos atrás dessa informação porque é importante, né, Rodrigo Silveira, porque é, a obrigatoriedade existe.
2: Uhum.
3: Né? Obrigatoriedade.
2: Tu pode justificar, né?
3: Exato.
2: Mas não votar vai implicar uma multa aí que você vai ter que pagar depois, sem contar que você fica pedido de participar de concurso público, tem uma série de, você não pode tirar passaporte, tem uma série de impedimentos que acabam fazendo com que a pessoa que não vota, ela acaba sofrendo. Então é importante realizar aí as suas escolhas, né? Porque também, como a gente tá vendo aqui, tá sendo uma média rápida para votar, é importante fazer o voto. Tem informação de Otacílio Costa, Anderson?
3: Tem informação de Otacílio Costa, daqui a pouquinho a gente vai atualizar essa informação.
2: Quais são os
3: riscos, né? Vamos dizer assim. As informações de quem não vai votar. Não, eu não quero votar, eu não quero saber das eleições, mas gente, é que nem já falei no início, hoje é um dia importante para a democracia, né? Revise a sua mentalidade, revise aquilo que você quer para o Brasil, não para Lages nem para o Estado, tá bom? Vamos com o Robson, lá da Rota Comunicação, parceiro nosso, fez, ô Anderson, se precisar de informações de Otacílio Costa de Palmeira, pode me acionar. Beleza, então vamos acionar o Robson lá de Otacílio Costa trazendo informações.
4: Eleições 2026, trazendo as informações de Otacílio Costa para a Rádio Clube. Agora vamos conversar com o Tenente Sonalho, ele que é o comandante da PM aqui em Otacílio Costa, falando da movimentação hoje por aqui no município. Tenente, bom dia. Alguma ocorrência? Como é que está o trabalho da polícia pela manhã até o momento?
5: Bom dia, Robson. Bom dia, ouvintes. Então, a Polícia Militar aqui de Otacílio Costa hoje está contando com o reforço do efetivo, inclusive com o reforço dos alunos temporários que estão se formando agora, semana que vem, no curso em Lages. E até então, temos uma eleição tranquila, sem ocorrências relacionadas à eleição, e tudo tende a seguir nesse padrão.
4: Tenente, e qual que é o trabalho da PM, né, neste dia, na eleição? Em casos, né, de alguma ocorrência, os cidadãos também podem fazer o contato? Qual que é o contato e como proceder?
5: Então, a Polícia Militar está trabalhando na Operação Eleições desde antes das eleições, desde como guarda das urnas, escolta das urnas. A gente agora faz uma cobertura dos colégios eleitorais, faz o policiamento tanto fixo em alguns colégios eleitorais como em rondas entre colégios. E a população pode ficar à vontade para contatar um policial militar que estiver na frente dos colégios, ou até mesmo, se vê uma ocorrência e não tiver algum policial por perto, acionar via 190 ou pelo aplicativo do PMSC Cidadão, que está disponível nas lojas de aplicativo tanto Android quanto iOS. E a Polícia Militar vai estar sempre disponível aí pro auxílio aí da população.
4: Gente, obrigado pelas informações.
5: Eu que agradeço.
4: Robson Ribeiro para Rádio Clube, eleições 2026.
2: Tá certo, Robson, obrigado pelas informações e nós continuamos girando informações, falamos aqui, né, respondendo a pergunta, quem não vota, né, quem não justifica e deixa de votar. De acordo com informações do Código Eleitoral, ao deixar de votar e não apresentar justificativa perante o juiz eleitoral, Anderson, a pessoa incorre em multa de 3% a 10% do valor do salário mínimo da região imposta pelo juiz competente, assim como uma série de outras restrições.
3: Olha só, e cancelamento do título também.
2: Aí não vota nunca mais.
3: Olha só, olha, se o eleitor, gente, olha, preste muita atenção, hein? Se o eleitor faltar 3 eleições consecutivas, lembrando que a cada turno conta como uma eleição independente, sem justificar ou pagar as multas, então não pagando essa multa que o Silvério acabou de falar, não vai nem justificar, não vai nem dizer o porquê, eu não consegui acessar determinado escola eleitoral, colégio, enfim, instituição, né? Então, você tem que justificar. O título de eleitor será cancelado se você não fizer isso. Então, se o eleitor faltar 3 eleições consecutivas, não justificando, e lembrando que se é caso der segundo turno, são 2, né? Então, vai vir, a próxima que vai vir vai ser a regional, né? Vai ser para prefeitos e vereadores. E não justificar de novo, aí perdeu o título. Aí tu vai ter complicações sérias com a justiça eleitoral.
2: E olha só, ele não pode também receber vencimento, remuneração ou salário de proventos de função e emprego público, autárquico ou paraestatal, de fundações governamentais, de empresas e de institutos de sociedade de qualquer natureza. Também não pode participar de concorrência pública, não pode renovar matrícula em estabelecimento de ensino oficial ou fiscalizado pelo governo, não pode mais praticar qualquer ato para qual seja o que se exija, na verdade, a quitação de serviço militar, não pode obter certidão de quitação eleitoral, obter certidão de regularidade do exercício do voto e obter qualquer documento perante repartições diplomáticas, aqui no caso, como eu falei, o passaporte, ou seja, uma série de dores de cabeça, vale a pena pegar uma meia horinha, fazer a votação. Éder Goulart tá chegando e lá na habitação ele fala sobre o transporte público, é isso mesmo, Éder?
0: Voltamos na programação acompanhando a movimentação das eleições 2026 em Lages, em toda a região. Nós estamos aqui com a dona Miriam, né? Que está aqui no bairro, aqui próximo da escola do Mutirão, aqui no bairro da Habitação. E a dona Miriam, ela pegou o ônibus, o transporte coletivo, nesse dia, para vir votar. Deu tudo certo, dona Miriam, em relação à votação hoje?
6: Tudo certo. Daí na hora que eu fui para passar na catraca, daí eu... fiscal lá disse que era para que hoje era tava liberado.
0: E é importante, né, ter essa acessibilidade nesse dia.
6: Muito.
0: Ajuda nesse dia para poder a senhora mora em qual bairro?
6: Eu moro no centro agora.
0: Mora no centro. Então ajudou bastante, porque senão teria que vir caminhando ou a carona.
6: De Uber, né, na verdade.
0: De Uber, teria até um gasto para votação. Que bom. Então, queria que a senhora desse esse recado pro povo que está em casa, que está na dúvida se pode pegar o ônibus, se dá certo, que o pessoal pode confiar aí na Transul nesse dia para fazer essa votação.
6: Tá tudo certinho, a pessoa só chegar, quem fica esperando nos pontos, o ônibus passa e não cobra. Daí agora eu tô voltando, eu não sei, acho que provavelmente entra por trás ali, né?
0: Exatamente, então vamos com a acompanhamento aí da votação nesse dia, e é mais uma informação de utilidade pública para você que está nos ouvindo. Então pode procurar aí o ponto de ônibus mais próximo da sua cidade para chegar até os locais de votação. Com informações, Éder Goulart, na maior cobertura das eleições 2026 na Clube.
2: Tá certo, Éder, agora 11:32, 18 graus a temperatura. Eu mesmo tenho essa dúvida e acredito que você, ouvinte, também tem. A gente vai votar, você tem ali o teclado numérico, né, com os números, e ao lado as teclas que tem lá, nulo, branco e o confirma. Anderson, qual que é a diferença de nulo para branco? O que que acontece se eu escolho o candidato A e nulo e no outro eu coloco branco? Qual que é o direcionamento para tudo isso?
3: Existe uma diferença, né? E a diferença tem seu efeito, né, Rodrigo Silveira? Vamos explicar então para o ouvinte, para que você que está nos ouvindo agora, ambos são descartados na hora da totalização, ou seja, o branco ou nulo, como o próprio nome já diz, ele não conta. Então, enquanto o voto em branco, vamos lá, o voto em branco é a indicação de que não se tem preferência por nenhuma candidata ou nenhum candidato. Então, esbranquiçou.
2: Não sou de ninguém.
3: Não sou de ninguém. O voto nulo é a manifestação da vontade de não escolher. Para anular, é preciso digitar o número de candidatura inexistente e depois confirma. Então, essa é
2: a principal...
3: É a diferença.
2: Diferença, né?
3: Então, enquanto branco, eu não tenho preferência por nenhum.
2: Uhum.
3: O nulo, eu não tenho manifestação de vontade de escolher em ninguém.
2: Então, interessante essa é a
3: diferença,
2: a principal diferença, porque muitas vezes confunde, né? Você vê aqueles botões ali e fica meio confuso, né? O que eu faço aqui agora, né?
3: Vou anular, vou votar no meu candidato, uhum. Vou anular, vou colocar branco. Né? Então existe essa diferença, né?
2: Eu sempre bato na tecla assim, escolha o candidato, né? Avalie o candidato, sempre, porque você fazendo isso, votou branco ou nulo, bom, futuro da minha cidade, futuro da minha região, do meu estado, do meu país não me interessa, né? E isso também dá o direito de não reclamar mais, né? Se eu votei branco e nulo, eu não tenho o direito de dizer, ah, mas o fulano de tal é ruim, ah, mas o cara lá não tá fazendo, porque eu acabei lavando as minhas mãos na hora mais importante, que é escolher um bom futuro para nossa nação.
3: É o dia da sua razão, né? Eu tenho uma razão em votar em tal candidato. Então, tal candidato, você vai ter razão lá na frente para cobrar ele.
2: Exatamente.
3: Porque você votou nele. Não, mas candidato, eu votei em você, né?
2: Ah, mas não tem candidato bom. Escolhe o menos pior. Bom, mas escolhe agora, alguém.
3: Tu ficou de mãos atadas, né? A gente, a pessoa que faz isso, né? Ela fica de mãos atadas. Ela não tem mais o que, né? Não, acabou. Não tem, você até pode criticar. Mas sem fundamento, né? Sem o porquê, né? Sem o motivo, não vai ter, né? E cabe lembrar, né, Silvério, que nenhum dos dois tipos, tanto branco ou nulo, influenciam no resultado das eleições.
2: Uhum. Não vai ter nenhum impacto no resultado.
3: Exato. Então, só para deixar isso frisado, né?
2: Não vai para ninguém.
3: E
2: né?
3: Lembrando, mais de 150 milhões de brasileiros estão aptos a votar.
2: 150 milhões.
3: É bastante, né?
2: Muitos votos. Muitos votos. Bastante. Legal, esse é um dado interessante. Gente, agora 11:35, a Polícia Militar de Santa Catarina, por meio do 2º Comando Regional da Polícia Militar, realiza hoje a Operação Eleições 2026. O que isso significa, Silvério? Reforço do policiamento nas áreas de atuação do 6º BPM e também do 33º Batalhão de Polícia Militar. A repórter Xana Marcon conversou com o Coronel Adair Alexandre Pimentel, ele é comandante do 2º Comando Regional, um abraço inclusive meu amigo Pimentel, tá sempre com a gente na programação e tem outras informações.
7: Para você que acompanha a programação da Rádio Clube de Lages neste domingo de eleições, eu estou aqui na Escola de Educação Básica Belisário Ramos acompanhando, né, a votação e vou conversar agora com o comandante da 2ª região aqui da Polícia Militar, o Coronel Pimentel, que vai falar pra gente sobre como que tá a movimentação da Polícia Militar, né, como que a segurança pública, a Polícia Militar aqui de Lages e da região se programou, né, está fazendo rondas, enfim, e o ostensivo da polícia sempre trabalhando para auxiliar também no dia de eleição. Bom dia.
8: Bom dia, Shaina, bom dia aos ouvintes. Polícia Militar, através do 2º Comando Regional, está presente em todos os 25 municípios que compõem a região serrana e a região do Contestado. Em todas as sessões há policiamento, ou fixo ou rondas. Nós não tivemos ocorrências eleitorais registradas ainda, tudo está tranquilo. Todas as modalidades de policiamento, cavalaria, canil, aéreo, rádio patrulha, ostensivo a pé, ao apoio inclusive da Polícia Militar Ambiental e da Polícia Militar Rodoviária, estão transcorrendo de uma maneira de que das 8 às 17 horas essas sessões serão bem policiadas e após as 17 horas temos equipes prontas, inclusive, para agir em qualquer local. Mas acreditamos que tudo será muito bom, muito pacífico, né? E sugerimos às pessoas que venham votar o mais cedo possível, para depois acompanhar o resultado e que a democracia prevaleça.
7: Não, obrigada pelas informações. Então, a gente acompanhando, né, a votação. Eu conversei agora, então, com o comandante aí da 2ª região, Coronel Pimentel, que falou pra gente, então, sobre o trabalho da Polícia Militar também neste dia de eleições. Rádio Clube de Lages, na cobertura, na maior cobertura das eleições 2026, repórter Shaina Marcon.
2: Tá certo, Shaina. Já tem a Marildo Volpato trazendo informações de Anitta Garibaldi lá. Temos duas sessões sem energia, né, Volpato? Já você vai chegando com essa informação e também eu vou passar rapidinho lá no Rubens de Arruda Ramos na escola com Cláudio Pereira. 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
2: 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Fiquei devendo duas informações importantes. Primeira dela, a Marildo Vopato traz pra gente duas sessões em Anitta Garibaldi sem energia ainda, Vopato, é isso aí?
14: Rádio Clube na cobertura, todos os municípios da região da Mures, o destaque para você, e agora é de Anitta Garibaldi a informação. E atenção, dois locais estão com problemas de energia elétrica em Anitta Garibaldi, Santa Isabel e Marmeleiro. Sorte que as urnas têm a autonomia de 10 horas, então não vai ter problemas, conforme a gente já vem desde cedo anunciando, né? Com algumas regiões aqui da Serra Catarinense com problemas de energia, vendaval na noite de ontem, madrugada de hoje, então a expectativa é que retornasse logo cedo, mas isto não aconteceu. E repito, Anitta Garibaldi, Santa Isabel e Marmeleiro. Então, transcorre normalmente. Acabei de conversar agora com os responsáveis pelo cartório de Anitta e a eleição não teve parada, não teve problema algum. Os eleitores destas localidades estão indo lá com tranquilidade. Até atualizando informações sobre a zona eleitoral no município de Anitta Garibaldi, chefe de cartório é a Maria Olívia de Carvalho Palma e o juiz eleitoral, doutor Gabriel Scarpim de Paula, né? Que estão trabalhando na eleição, atendendo aí os municípios daquela região. Então, Anitta Garibaldi com problemas, duas, faltando energia elétrica. Pela informação que a gente conseguiu apurar, a Celesc já está no local, né? Tentando resolver o quanto antes. Menos mal que tem autonomia de 10 horas às urnas. Você sabe, Rádio Clube na maior cobertura, eleições 2026, com informações de Anitta Garibaldi, Amarildo Volpato.
2: Volpato, bateria é o que não falta, né? Hoje nós vamos aqui com a bateria renovada o dia todo, atualizando você com as principais informações. Obrigado, Cláudio Bandeira, no São Cristóvão com a gente. O Mauro Bandeira também hoje aniversariando, né? Tá ouvindo a programação da Rádio Clube. Anderson, o que eu posso e o que eu não posso nessas eleições 2026?
3: Vamos lá, vamos falar o que é o mais fácil, Rodrigo Silveira, o que é proibido, na verdade, né?
2: Não pode.
3: O que não pode, vamos lá. Enquanto isso, eu tô dando uma olhada aqui, eu faço o convite para o mesmo para vocês. É, seguir o Instagram nosso, gente. As meninas ali estão dando um show de cobertura. Parabéns, e claro, não só as meninas, quem tá abastecendo são vocês, os nossos repórteres, né? Rodrigo Silveira, que tá aqui, já esteve pela manhã, Amarildo Volpato, Cláudio Pereira, Evandro Jopo, Adilson Oliveira, então, todo mundo envolvido aqui, e segue a gente lá, Rádio Clube Lages, não é D, tira o Dzinho fora nessa hora.
2: É só
3: o
2: Lages, né?
3: Rádio Clube Lages, coloca a Rádio Clube Lages lá e começa a nos seguir, porque às 5 horas já tem a, portanto, a nossa live aí, a partir das 5 horas, a marcha das apurações. Mas vamos lá, o que pode e o que não pode no dia de hoje, no dia da eleição, Rodrigo Silveira, vamos com mais fácil com o que é proibido. Aglomeração de pessoas com vestuário padronizado, manifestação coletiva.
2: Não pode.
3: Não pode. Não, eu quero fazer um movimento ali com determinado candidato. Uhum. Não pode, não faça isso, pelo amor de Deus. Boca de urna. Comprar um votinho do amigo ali, não pode.
2: Traz informação aqui, a Polícia Federal tá de olho, né?
3: Tá de olho. É, federal e a militar também. Até o Marafon trouxe as informações aqui, um abraço a todos os policiais que estão nos ouvindo agora, né? Tanto militar e civil, e boca de urna não pode. Uso de alto-falantes.
2: Tampouco.
3: Abrir o carro com som alto e falar do candidato, não pode, gente, né? Pegar, como é que é, as scooters, as bicicletinhas elétricas, colocar uma JBL atrás com a musiquinha do candidato, não pode, gente, tá bom? Não pode mesmo. Carreatas, também não, né? Após ali o final do resultado tem as comemorações, né? Uhum. Mas durante, das 8 às 5 da tarde, isso tá restrito. Comícios, obviamente que não. Distribuição de camisetas, aí é um ponto interessante, né? Distribuição de camisetas e transporte ilegal de eleitores. Não pode também.
2: Também não.
3: Também não pode.
2: Pode parar aquela combizinha lá e deixar o pessoal sair, né?
3: Exato.
2: É, mas como é que comprova isso, né? Como é que o pessoal vai comprovar que tá fazendo? Ah, vim lá do meu bairro e trouxe o pessoal pra cá.
3: Aham.
2: Não pode.
3: É, não pode, né? É, aí entra a consciência do cidadão.
2: Fazer a coisa certa, né, Anderson?
3: Anderson, mas é agora. Beleza. Eu enxerguei tudo isso que você fez, tudo isso que você me falou. O que os candidatos estão fazendo. Uhum. Né? Menos comícios, que obviamente, eu particularmente, todo o tempo que eu tenho de profissão ou de vida, eu nunca vi um comício sendo realizado num dia da eleição. Carreata eu já vi. Mas comício não. Mas exceto isso, né? O que eu devo fazer se eu ver esse tipo de situação acontecendo? Gente, o Tribunal Superior Eleitoral disponibiliza gratuitamente para você baixar um aplicativo. Uhum. Pardalzinho, né? É um nome de um pássaro, Pardal. Então, Pardal é o nome do aplicativo. Você vai lá e faz ali o registro, faz o registro de forma oculta, né? Você não vai se identificar. Faz, ó, eu vi aqui no determinado local, determinada hora, o candidato X estava fazendo tal coisa. Ou tal pessoa estava, né, fazendo boca de urna. Claro, isso é uma opção.
2: Uhum.
3: Não é uma obrigação tua, né, fazer esse registro pelo aplicativo. Claro, vai ter ali o delegado, que vai estar ali orientando também. E a Polícia Militar também está fazendo essa ronda aí em todos os colégios. Aqui em Lages e provavelmente aí na região também. Mas Anderson, você falou tudo isso daí que eu não posso. Tá, e o que eu posso então? Vamos lá, o que é permitido durante o dia de hoje? Né? Se você não foi votar, então preste atenção ainda o que é permitido. Manifestação individual e silenciosa de preferência do eleitor. Uso de bandeiras, broches, adesivos e camisetas. Vou repetir. Permitido, manifestação individual e silenciosa da preferência do eleitor. Uso de bandeiras, broches, adesivos e camisetas. Não pode aquela gritaria, uhum, né? Uhum. Vote no
2: pode
3: candidato.
2: Pode com a camiseta do candidato, né?
3: Brochezinho ali, uhum. Ok, isso até os candidatos, como a gente tá vendo aqui no nosso noticiário, aqui no estúdio, né? Todos os candidatos têm o seu broche ali com o número, né? Então, é silenciosa. Então, para não atrapalhar, portanto, é que é proibido o uso de som, né? Então, reforço essas informações, Rodrigo Silveira.
2: Tá certo, Anderson. Vamos fazer uma rápida parada. Já tem Cláudio Pereira aqui, 11 horas 48 minutos. É o nosso timaço desfilando informações para você ficar muito, mas muito bem atualizado. 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
3: 11 horas 52 minutos, 11:52, a hora do voto. Trazendo para você as melhores informações. O Marcelo me traz aqui a informação do Colégio Godofim. Com mais de uma hora na fila, bem complicado. Então, algumas sessões lá no Godofim estão com um pouco mais de demora. É aquilo que eu falei, levar a colinha, né? Pra ser um pouco mais ágil aí. Porque tem um amiguinho de trás ali, um coleguinha de trás, que quer participar do pleito também. Já que falei de colégio aqui, vamos até o Rubens. Pode ser lá no Rubens. Quem conversa com a gente agora é ele, Cláudio Pereira.
4: Muito bem, voltamos com mais informações, eleições 2016, cobertura, né, de todos os pontos da cidade de Lages e região, com toda a equipe desde as primeiras horas da manhã. Já estivemos com a Ana Júlia no bairro Guarujá, no Pinto Sombra, tivemos o Godofim no bairro da Penha, já estivemos também ali no bairro Pisani, né, bairro São Miguel, Vila Marisa, né? E também no CAVE já estivemos ali também fazendo matéria com respeito à votação de hoje, né? Você que vai exercer sua cidadania, muitos exemplos, pessoas de mais de 80 anos estão votando, que não precisariam, porque com 70 anos e mais um ano, já não precisa mais votar. Está aqui a delegada de prédio, já peço licença, a diretora e também delegada de prédio, a professora Débora, que é aqui do Rubens, do bairro Rubens de Arruda Ramos, do bairro Coral da Luz de Camões. Quantos votantes aproximadamente aqui, falando da clube, bom dia?
5: Bom dia, nós temos 12 urnas aqui e está fluindo, transcorrendo tudo dentro da normalidade, já estavam em fila aguardando as 8 horas, realmente, como você comenta, muitas pessoas de idade estão aqui exercendo o seu direito de cidadania, ao voto, né? E pedimos que quem venha para justificar, precisa trazer o número do título, né? Para justificar, que é a única situação que está acontecendo, que alguns chegam aqui sem saber o número do título, mas podemos auxiliar qual é a sessão, se vota por aqui, pelo 0800 também está muito ágil, a gente entra em contato e consegue ajudar a pessoa a se orientar em qual sua sessão de votação. E está transcorrendo tudo dentro da normalidade, está um fluxo bem tranquilo, a gente até achou que talvez fosse ser mais demorado, mas não, o pessoal está vindo com a sua colinha, já entra, vota e graças ao bom Deus, tudo dando certo.
4: E o importante disso também é que pela madrugada, muita chuva agora, graças a Deus, o astro rei sol também está contribuindo, né?
5: Ah, com certeza, com chuva ficaria mais complicado, né? Mas estamos aí, a temperatura está elevando um pouquinho também, então com certeza vai ser um dia bem proveitoso para todos.
4: Delegada Débora, alguma urna teve algum defeito? Todas vieram, os convocados também compareceram todos?
5: Aqui sim, todas elas funcionando dentro do esperado, já estivemos a visita dos responsáveis da Justiça Eleitoral, todas elas funcionando, a biometria funcionando perfeitamente, não faltou nenhum dos colaboradores, né? Então estamos com o quadro completo e tudo transcorrendo normal, dentro da normalidade.
4: A quantidade de votantes passa de 2.000?
5: Passa de 2.000.
4: Muito bem, obrigado a delegada Débora aqui do Colégio Rubens de Arruda Ramos do bairro Coral, Ana Júlia e Cláudio Pereira, junto com toda a equipe, pessoal que estão aí já levando e informando através do Facebook, Instagram, você vai ter todas as informações e também temos repórteres pelos municípios trazendo a informação precisa para você de Lages e região. Essa é a finalidade, esse é o trabalho da Rádio Clube, por isso que a Clube sempre é a número 1 do Ibope. Clube FM nas eleições, a maior cobertura de 2026, Cláudio Pereira.
3: Tá certo, Cláudio, 11:56, 11:56, Anderson Souza, prefeita do município de Lages, Carmen Zanotto, já realizou a sua escolha também, não é verdade?
6: Já fez a sua escolha aqui na escola Belisário Ramos, escola de educação básica Belisário Ramos, bairro São Cristóvão. A prefeita Carmen Zanotto já fez a sua, seu ato de democracia também, agora às 10 da manhã.
3: Perfeito.
6: Registrado, tá. Então, portanto, registrado, prefeita Carmen Zanotto.
3: Prefeita Carmen Zanotto, já ele volta, o Anderson com informações lá de Otacílio Costa. Antes, Cristiano Moraes, Escola de Educação Básica Ilza Amaral, no Santa Helena. Ele vem chegando atualizando, como é que tá a situação por aí, Cristiano?
7: Olá a todos que nos acompanham, estamos circulando pela cidade, trazendo as informações nesse dia de eleições, primeiro turno das eleições de 2026. Estamos aqui no bairro Santa Helena, na Escola de Educação Básica Ilza Amaral, e vamos falar agora com a delegada do prédio, a Eliane Daniela Damer. Nosso assunto, vamos falar aí de como é que está o decorrer da votação. Olá.
8: Olá,

0: acelerar o processo, né, de votação, para aqueles que ainda não tinham definido ou estão indecisos. Também estamos colaborando com o pessoal mais idoso e o pessoal que tem alguma dificuldade ou perdeu o título, que está, não sabe a sessão onde vota. A gente está usando muito o 0800, os QR codes que a Justiça Eleitoral nos providenciou, para facilitar, então, ajuda e acelerar, porque como são 6 candidatos, é uma eleição mais demorada, né? E acredito eu que durante o dia as filas das salas de votação vão se estenderem, né?
1: Tem questão de troca de sessão, mudança de salas, assim, para o pessoal se orientar também na questão do título também?
0: Teve sim. Teve algumas pessoas que tinha, era uma sessão, e aí a gente conferiu ali pelo 0800 e havia mudado a sessão dessa pessoa. E a gente orientou para que fosse na sala certa.
1: Questão justificativa, tem um local específico, o pessoal quiser vir, às vezes não vai poder votar, fazer a sua justificativa aqui no colégio?
0: Temos sim, providenciamos uma mesa, né, com os papeizinhos para justificar o voto. Eles anotam ali, né, os dados necessários e entregam em uma das salas de votação.
1: Orientação geral também, trazer a colinha, já trazer de casa pronto, já, como mencionou, 6 candidatos para eleger, para não se atrasar e não se atrapalhar, não dar aquele branco na hora de votar, né?
0: Justamente, então, o que que a gente orienta? O pessoal para que traga já a colinha de casa pronta, né? E se não trouxer, às vezes está com dúvida em algum candidato, tem as listas dos candidatos pro lado fora das salas e ao lado de dentro. Tá? E aí eles têm a colinha em branca, onde que eles podem estar anotando ali, e a hora que for até a urna, para facilitar e acelerar o processo, né, da votação.
1: Muito bem, essas são as informações, seguimos acompanhando, circulando pela cidade, porque a Clube, na maior cobertura das eleições 2026, informou Christian Moraes.
2: Grande Christian, rapaz, tá aqui, tá, rapaz, trazendo informação pra gente aqui. Tenho que liberar meu coordenador, né? Só na segunda-feira tem reuniãozinha aqui. Ele precisa almoçar, né, Anderson? Mas não vai sair sem trazer informação pra gente.
3: Meio-dia, cadê a sirene da Clube hoje? Ah, não tem? Não, hoje não.
2: Dá
3: tem.
2: Pra imitar aqui?
3: Hoje, excepcionalmente, não tem. Rodrigo Severo, vamos diretamente lá de Otacílio Costa, vamos acionar o Robson, né, Serginho, ali tá no contato ali com a conversa, né, que é tanta informação, né, Rodrigo Severo,
2: não para,
3: que a
2: né?
3: gente recebe, né, é de Otacílio Costa, é do interior do Amarildo Vopato, é dos nossos repórteres, é da Caerte também, que a gente recebe informações. Antes de trazer, Serginho, deixa eu só fazer, ó, agora eu lembrei da Caerte, eu lembrei de uma informação agora. É importante, não sei se você já votou, Rodrigo.
2: Não, votarei agora por voto de uma e meia.
3: Uma e pouquinho.
2: Na Uniplac.
3: Eu vou votar agora de tarde também. É interessante, gente. Você sempre recebe um comprovante de voto. É um papelzinho bem pequenininho que você tem que guardar. Guarde esse papel, gente, com 7 chaves. Até foi um vídeo que a repórter Amarilis Pequeno, até a gente utiliza a repórter, né? Durante o jornal da Clube, durante a programação da rádio. A Marilis, ela fez um vídeo, a gente não vai rodar agora, né? Mas vou só comentar por cima, que é importante para você se orientar. A partir do momento que você encerra a votação, você recebe um comprovante. É importante você ter esse comprovante, porque vai comprovar, um pouco redundante isso, para você participar do segundo turno, caso o tenha. Então, e também para outras questões, né? Precisa atualizar algum documento, a gente solicita o comprovante de voto. E agora?
2: Tem que guardar esse comprovante.
3: É importante. E foi o que eu vi no vídeo, né, da Marilis, da repórter da Caerte. Ela gravou um vídeo orientando e mostrando que tinha vários comprovantes no chão. O pessoal descartando.
2: Pessoal jogando ali.
3: Pessoal jogando fora, descartando. Falei, não, gente, vamos lá.
2: Segura esse papel aí.
3: Mas há um porém. Se você perdeu esse comprovante, né, você pode obter esse comprovante com uma segunda via direto no aplicativo.
2: Na Justiça Eleitoral.
3: No e-título também.
2: Consegue retirar ali.
3: Ou no cartório, né? Na Justiça Eleitoral. Então tem essas opções. Mas é importante você guardar.
2: Se a gente correr atrás de uma segunda via, guarda o que já tem, né?
3: Exato,
2: guarda a primeira via.
3: Já não basta os problemas do dia a dia, né, Rodrigo Silveira? Não precisa achar mais um, né? Então, vamos guardar esse comprovante, que é importante também. Mas, gente, vamos lá com o Robson Ribeiro, de Otacílio Costa. Ele conversa aí com a delegada do colégio Elza Dick, o maior colegiado.

0: eleitoral do município de Otacílio Costa. Vamos lá.
1: Trazendo ainda a cobertura das eleições 2026 para a Rádio Clube, agora eu estou aqui no Colégio Elza Deck, que é o maior colegiado eleitoral aqui do município de Otacílio Costa. E eu vou conversar com a diretora aqui da escola, a Juliana Duarte Ávila, Delice Ferreira, ela que é delegada aqui do prédio, falar pra gente. Juliana, bom dia, como é que foi a movimentação nas primeiras horas da manhã para essa eleição de domingo?
2: Bom dia, Robinho. A movimentação está bem tranquila aqui na escola Elza Deck. Agora, neste horário, aumentou um pouco mais as filas, mas transcorre da melhor maneira possível.
1: Ô Juliana, aqui é o maior colegiado eleitoral, são quantos eleitores e quantas sessões aqui no Elza Deck?
2: Sim, aqui na escola Elza Deck tem 2.821 eleitores, contendo 9 sessões.
1: Juliana, para votar, o eleitor precisa trazer o quê? Qual o documento que ele precisa trazer para poder aí participar da eleição?
2: Um documento com foto, título de eleitor ou identidade, saber a sua sessão, e aí é possível votar.
1: Tá certo. Juliana, a orientação também é trazer a colinha, né? Para evitar a fila, para diminuir, né?
2: Imprescindível ter essa colinha, né? É. Porque são 6 votos.
1: Isso.
2: Então exige bastante do eleitor, é muito importante ter a colinha. Pode fazer aqui também no local.
1: Tá certo. Obrigado, Juliana. Com as informações para a Rádio Clube, falou mais uma vez Robson Ribeiro.
3: Tá certo, Robson, obrigado pelas informações. Liberando aqui o Anderson, então, né? Fechando essa manhã de muita informação, né, Anderson? Obrigadão aí por todo o suporte e por manter a gente aí também com essa segurança e trazer as principais informações pro ouvinte.
0: Vamos lá, a gente está sempre aqui para servir, né, a nossa comunidade, principalmente, e, claro, ajudar os nossos amigos, parceiros aí da Clube FM. E retorno às 3 horas. Às 3 horas estou de volta, já organizando, preparando aqui os últimos testes finais. Para nossa, e já faço o convite para nossa live no YouTube a partir das 5 horas da tarde. Então, às 3 horas, a gente vai estar, então, portanto, se preparando, né? Fazendo os últimos ajustes aí para a transmissão da live às 5 horas da tarde, com toda a qualidade da Clube FM.
3: Tá certo, obrigado, Anderson Souza, nosso coordenador. Vai almoçar agora, vai fazer também, exercer o seu direito de voto. Posso mandar um abraço aqui? Posso mandar? Um abraço pro Sérgio Diniz, que vai para casa almoçar agora, né, Serginho? Vai depois de uma manhã de muito trabalho, também agradecendo. Obrigado, Sérgio Diniz. Vem chegando Adelar Machado, faço uma rápida paradinha para nossa troca aqui dos operadores. 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
3: Vamos lá, agora 12:08, Arco Eletricidade com a gente. 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Evandro Giopo vem chegando e conversa com a equipe que está realizando a justificativa na Escola Santa Helena. É isso mesmo, Evandro?
7: Bom, voltamos então aqui na nossa programação direto da Escola Santa Helena. É isso mesmo, nós estamos aqui acompanhando a votação, as eleições 2026. E aqui no Colégio Santa Helena tem uma área só da justificativa, tá, gente? Então o pessoal que não vai poder votar, vai justificar, não está no seu domicílio eleitoral, né? É uma das opções, vir aqui e fazer a sua justificativa. Vou conversar com o Alisson Matiz Duarte, ele é auxiliar da Justiça Eleitoral e tá nesse espaço aqui da justificativa para a gente poder falar com os eleitores, as eleitoras, realmente que aqui é um local e que as pessoas podem vir aqui, o que precisa trazer para justificar a sua ausência, então, nas urnas, na sua sessão, no seu domicílio eleitoral. O Alisson falando da Rádio Clube.
12: Bom dia, tudo bom? Então, quem precisa fazer a justificativa do seu voto, vem aqui na escola no Santa Helena, nós temos uma sala específica para justificativa, onde traz o seu documento, seu título de eleitor, a gente orienta no preenchimento desse documento e depois vai em uma sessão que tenha uma quantidade menor de pessoas ali para conseguir justificar seu voto. Então, para não ficar na fila e não ficar lá que demora um tempo, dispende de um tempo maior para fazer a justificativa para preenchimento, a gente faz antes. Então, justifica, faz o preenchimento antes e depois justifica em uma sessão.
7: Vocês fizeram uma sala separada, isso, né? Uhum. Em acordo com a Justiça Eleitoral.
12: Isso aí. Para fazer só o preenchimento aqui e daí depois desce lá já preenchidinho, que isso adianta bastante o processo, visto que já está um pouco demorado, já está mais oneroso o processo de votação, já tá, as filas já estão grandes já desde manhã, desde as 8 horas da manhã.
7: Bom, tem que trazer o título do eleitor, mesmo a pessoa que vai justificar?
12: Traz o título de eleitor, porque a gente precisa. Em alguns casos a gente está fazendo consulta do título de eleitor via, porque tem pessoas que perderam e não conseguem. Já nós estamos fazendo a consulta também, mas o ideal era que o pessoal traga o título, que daí já adianta muito o processo pra gente, pra todo mundo.
7: Tá certo. Então, Alisson, obrigado pelas informações. Tá aí, pra quem precisa justificar, um dos espaços aqui é a Escola Santa Helena. Nós conversamos com o Alisson Matiz Duarte, auxiliar da Justiça Eleitoral, que está cuidando desse espaço aqui da justificativa. 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Repórter Evandro Giopo.
3: Tá certo, Evandro. Muitas informações chegando aqui na programação e eu vou trazendo agora Edson Varela. Edson Varela fez o percurso entre Florianópolis e Lages agora pela manhã e ele já está no local aonde vai realizar o seu voto, né, Edson? Eu quero ouvir aí o Edson sobre o movimento de eleitores nas sessões do Centro Educacional. O Edson, e também o fluxo de veículos na, já que você vem de Floripa, né? Como é que está a questão do fluxo de veículos na 282 neste dia de eleição?
13: Perfeitamente, nós estávamos em Florianópolis agora pela manhã, chegamos cerca de 15 minutos atrás, logo depois do meio-dia. Movimento na rodovia, na BR-282, no caminho entre a capital e Lages, absolutamente tranquilo, até anormal, por conta exatamente de ser um domingo, onde há um deslocamento maior de pessoas, hoje acabou não acontecendo. É logo que a gente saiu de Florianópolis, ali pelas 8:15, 8:30, uma chuvinha fina e constante, chuva que permaneceu até Rancho Queimado e depois o tempo acabou se firmando e nesse momento temos sol no meu local de votação aqui, que é o Centro Educacional, na sessão de número 22, para dar para vocês uma ideia do que nós temos em termos de realidade aqui, diferente de eleições anteriores e de anos anteriores. Temos filas em todas as sessões, na sessão 22, onde eu estou com cerca de 15 a 20 pessoas aguardando, exatamente confirmando aquela tendência de que haveria uma demora maior para que as pessoas conseguissem efetuar a votação. Geralmente nesse horário, entre meio-dia e 2 da tarde o fluxo é menor, mas isso não acontece. O fluxo é bem constante, bem intenso de eleitores, e a gente vai naturalmente fazer a votação e depois seguir nesse trabalho de acompanhamento e compartilhamento de informações com vocês. Lembrando que a partir das 5 da tarde a gente vai sair direto aí nos estúdios com os demais colegas fazendo aquele sistema de apuração e acompanhamento do resultado da eleição, para saber como é que foram os candidatos em colégios eleitorais como Lages e municípios aqui da Serra Catarinense, quantos votos teve candidato a federal, a estadual, os mais votados daqui e tudo mais. É isso, seguimos acompanhando, informação daqui a pouco a gente volta. Edson Varela.
3: Tá certo, Edson, obrigado pelas informações. Agora 12:13, 12:13, 12:13. A Marilda disse que voltou no CAV, né? Esperou 7 minutos para fazer o seu voto e já está em casa, né? Então tá aí, muito obrigado. Perdi a identidade, posso votar com o título e a carteira de motorista? Pode sim. Quem tá perguntando para mim aqui é a Salete. Pode sim, Salete, não tem problema nenhum, tá bom? Pode realizar seu voto com a carteira de motorista, a carteira de trabalho, você pode levar também. Tendo um documento com foto que identifique que é você, pode sem problemas nenhum, tá certo? 12:14, 12:14, eu vou trazer agora uma informação do Amarildo Volpato. Olha que legal essa informação aqui do Volpato. Ele vem chegando e vem contando pra gente uma conversa que teve com um eleitor de 77 anos lá de Palmeira, dando, né, Amarildo Volpato, vários exemplos nesta eleição.
14: Olá, amigos da Clube, retornando neste momento, já estou aqui no município de Palmeira, na Escola de Educação Básica Antonieta Silveira. A movimentação é muito grande de eleitores, né? São várias sessões aqui e dessa forma o pessoal, pela movimentação que estou observando, o pessoal preferiu aí votar pela manhã, porque tem filas, mas com tranquilidade, um pouquinho de tempo e paciência, o pessoal vai votar. Mas eu encontrei aqui um senhor que vota desde os 18 anos aqui no município de Palmeira. Na verdade, começou a votar lá em Otacílio Costa. Como é que é seu nome?
15: Hilade José Velho.
14: Qual a sua idade hoje?
15: 77 anos.
14: Inclusive, o senhor tem até prioridade para ir votar, mas não está querendo usar esse
15: não,
14: direito.
15: Não, não quero usar esse direito. Deixa os mais novos. Tem mais pressa de que eu.
14: Tá certo, gostei.
15: Eles têm de cuidar das panelas, das crianças, eu não preciso mais.
14: Então tá certo. E o senhor começou a votar ainda lá em Otacílio?
15: Né? É o tempo da Elza Deck, né? Uhum. Otacílio Costa. Lá que era pro lado de cá do rio, né?
14: Exato.
15: Antigamente.
14: Daí depois, o senhor já com 18 anos, o senhor morava onde antes?
15: Morava em Otacílio Costa. Uhum. Que é hoje Otacílio Costa, que ele tem para Encruzilhada. Hoje é Otacílio Costa.
14: E daí sempre votando aqui no município?
15: Sempre votei na Palmeira.
14: E hoje mesmo, não precisando mais votar, o senhor está presente?
15: Estou aqui, estou presente aqui. Sou brasileiro, né?
14: Tá certo, parabéns, dando exemplo. Então, tá bom, então. Só você repete seu nome, por gentileza?
15: Hilário José Velho.
14: Tá aí, dando exemplo com 77 anos, falando pra gente aqui no município de Palmeira, né? Está vários exemplos, né? Primeiro que ele tem o direito chegar e já votar, não, mas está aguardando na fila com tranquilidade, né? Não precisar mais votar, mas está aqui e sempre votando no município de Palmeira. Já já a gente retorna com mais informações, Rádio Clube, na maior cobertura, eleições 2026, Amarildo Volpato.
3: Tá certo, Volpato, obrigado pelas informações. 12:16, Éder Goulart está na Uniplaque. Movimento por aí, Éder, fala pra gente, tá com a Magda aí na fila, não é verdade?
16: Retornamos na programação e agora fechando essa primeira rodada pela manhã, acompanhando a votação aqui na Uniplaque, na universidade, um local muito grande que está recebendo bastante pessoas também aí para esse dia de votação. Nós estamos acompanhando a fila aqui rapidamente, não são muitas filas, mas tem uma movimentação bem maior do que o início da manhã. Estamos aqui com a nossa amiga, bom dia, falando para a Clube FM, seu nome?
17: Magda.
16: Magda, como é que você vê essa movimentação hoje, a preparação também para o dia da votação?
17: A gente espera uma grande mudança, né? E como cidadãos devemos estar aqui, exercer a nossa cidadania, sempre procurando fazer o melhor e esperando pelo melhor. Estamos todos bem confiantes.
16: Muito bem, toda a família também mobilizada nesse dia, nesse domingo?
17: Toda a família mobilizada, graças a Deus, está todo mundo aí pronto para exercer sua função.
16: Que bom, e você optou por esse horário da manhã para votar, principalmente o pessoal que está em casa. Por que que você optou por votar agora de manhã?
17: Eu sempre faço isso pela manhã, tá? Porque eu acho o almoço, depois você dá uma, como diz o Lajano, você pega um, vai tirar uma cesta. Então daí não, é melhor pela manhã, é mais tranquilo.
16: Então tá bom, muito obrigado. Continue acompanhando a nossa Clube FM. E dê um recado pro pessoal que está em dúvida ou que de repente está pensando em votar, para que se adiante também, para a gente não ter aquele acúmulo no final da tarde.
17: É, até porque a gente tem uma previsão aí de chuva, né, para tarde. Então o pessoal se movimente, se mobilize, venha votar, venha fazer, exercer seu dever. Precisamos que isso seja feito.
16: Tudo bem, conversamos aqui com a Magda também, que está na fila, acompanhando a movimentação da votação aqui na Uniplac. Repetimos, né? A votação tem andado muito bem, muito tranquila em todos os pontos. Uma coisa é que a gente vê pouca manifestação assim dos eleitores em relação aos candidatos, né? São poucas pessoas que estão ou com adesivo ou com a camiseta, com a identificação aí do seu candidato. É uma eleição bem tranquila, uma eleição que está tendo um andamento muito tranquilo. Na Uniplac, portanto, a movimentação é tranquila, mas a gente tem essa movimentação um pouquinho maior antes do meio-dia. E você que está em casa, continue nos acompanhando na Clube FM e também, olha o recado, acompanhe lá no Instagram a nossa programação, a nossa movimentação, porque lá no Instagram também tem bastante notícias também. Você é do interior, você é das cidades aí da Clube FM, manda sua mensagem lá no 99152-3883 para quem está no estúdio, para a gente acompanhar também o que está acontecendo em toda a região serrana. 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
3: Tá certo, Éder, agora 12:19, nós continuamos trazendo informações da nossa equipe de jornalismo. Adilson tá falando que lá no Santa Mônica tem muita fila, né? Muita fila, já tem aqui mais informações de fila, né? O Evandro participando, o marido Volpato também. Eu tenho aqui informação chegando pro nosso ouvinte, informação que vem lá do Santa Helena, né? Como a gente falou de fila aqui, o Evandro Jopa atualiza a espera que pode chegar, né, Evandro? Até 2 horas no Santa Helena. E aí os eleitores idosos acabam demorando um pouquinho mais, por isso tem a preferência, assim como candidato, né? Mas vamos trazendo aqui então a emergência no Santa Helena, registrando filas, então a espera chegando aí até 2 horas. Evandro Jopa, é com você.
7: E para você que acompanha então a nossa programação na cobertura das eleições, nós estamos na Escola Municipal de Educação Santa Helena. E aqui um detalhe, hein, gente? Já estamos aí partindo para o final da manhã e filas muito grandes se formando aqui nesse colégio eleitoral no Santa Helena. A gente vai conversar com a delegada do prédio, que representa a Justiça Eleitoral, a Karine Aparecida Murer, para a gente falar um pouquinho sobre essas filas, né? São enormes. O pessoal estava relatando aqui cerca de até 2 horas, Karine, em relação ao pessoal chegar na fila, entrar nesse local e chegar até a urna para exercer o voto. O que está acontecendo? Relata para a gente aqui o porquê dessa demora nesse local, falando da Rádio Clube.
18: Bom dia a todos. A nossa escola, cada sessão tem em torno de 350 votantes. Então, assim, tem bastantes pessoas idosas, bastante pessoas com preferências. Então, tá mesmo gerando essa fila, né? O pessoal da Justiça Eleitoral já passou aqui para orientar os mesários, mas infelizmente tá em torno de 2 horas. A gente tem bastante fila desde o momento que a gente abriu às 8 horas, já tinha fila. Tá uma demanda bem grande, né? Os eleitores estão vindo todos. Então, tá demorado ainda a nossa fila, a gente não conseguiu acabar com ela. Então, as pessoas estão chegando agora mesmo e tá em torno de 2:15 para fazer essa votação.
7: Eu tô vendo a fila aqui da sessão 149, ela tá enorme, né? Grande.
18: Tá grande, uhum. Ela desde o momento que iniciou, ela foi a maior fila, né? A gente tá ali auxiliando os mesários, mas a fila continua e não conseguimos ainda finalizá-la, nem deixá-las com poucos eleitores.
7: É dificuldade na hora do voto, na urna ali, ou não? O que está acontecendo ali, naquele ponto ali, Karine?
18: Tem bastante eleitores que não trazem a sua colinha, né? Então, no momento da votação, eles não sabem quem é o candidato, daí eles têm que consultar na lista dos candidatos, por isso que a gente está orientando já na fila, estamos entregando a colinha, né? Para eles anotarem os números dos candidatos, para chegar no momento e facilitar. Tem pessoas com dificuldade em entender como a urna funciona também, né? E a gente tem algum caso de algumas pessoas ali que também chegam alcoolizadas, fechadas, atrapalham as nossas filas ali, como vocês puderam observar. Então, tudo isso também demanda de um tempo, né?
19: É, eu notei que quando eu cheguei aqui, você estava auxiliando nessa sessão mesmo, porque tinha um senhor ali que estava um pouquinho mais alterado, tinha tomado alguma coisinha a mais aí logo cedo e veio votar, né?
18: Isso mesmo, E daí ele causa um mal-estar na fila, ofende as pessoas que estão ali, né? Então a gente tem que ir ali para dar um auxílio, para que ele também exerça, né, o seu voto, mas para que tudo transcorra corretamente.
19: Mais algum recado para a comunidade agora?
18: Assim, ó, tragam a colinha, né? Que facilita muito. Venham com calma, a gente tem bastante fila, tanto no preferencial quanto das pessoas, né, que votam sem ter preferência, mas a gente tem que ter calma nesse dia, né? São 6 votos, né? Então demora um pouquinho mais.
19: Tá certo, Karine. Obrigado pelas informações.
18: A vocês.
19: Ela que é a delegada aqui, né, do prédio na escola de educação municipal básica, de educação, desculpa, Santa Helena. Uma grande movimentação nesta manhã aqui sendo registrada e a gente continua acompanhando então as informações e toda a movimentação da eleição neste domingo. 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Repórter Evandro Giobo.
3: Tá certo, Evandro. Agora 12:23. Abraço aqui pro Márcio Rodrigues, está lá no Santa Helena ouvindo a gente na programação. Ótimo dia pro Maurício e pra Mara, que estão parabenizando aqui ao pessoal da Escola Santa Helena, viu? Pelo ótimo atendimento e pela preocupação com todos, né? Ela falou que votou pela manhã, fila, o que é normal, né? Sempre com essas filas, mas com o pessoal respeitando principalmente o acesso prioritário, né? Ela votou e foi trabalhar já sem nenhum problema que mereça destaque, parabenizando aí todo mundo que está organizando, então, no Santa Helena, a votação. O Nilson pergunta se pode votar com o e-título. Pode sim, pode ir com o seu e-título, né? Se você tem tudo certinho aí no aplicativo, é só ir com o e-título lá, tá tudo tranquilo, tá bom, meu amigo? Pode fazer a votação sem problema nenhum. Já já tem informação aqui do Volpato, né? Que vai chegar com informações, tá lá na Palmeira, né? Dona Machado, tem mais informações? Ô, Volpato, o que tá acontecendo por aí? Conta pra gente.
14: A Clube na cobertura de toda a Serra Catarinense, na região da Mures, trazendo as informações. E nesse momento já estou no município de Palmeira, né? Trazendo todos os detalhes. Aqui são vários locais de votação. Eu estou na escola Antonieta Silveira e com a delegada de prédio, mas que é a diretora, a professora Sabrina, professora Sabrina Rodrigues, falando pra gente então, né, Sabrina? Como é que transcorreu? A preocupação sempre é logo no início da manhã com relação às urnas, né? Bom dia, falando da Rádio Clube.
20: Bom dia, tudo bem? Então, meu nome é Sabrina, sou a gestora aqui da escola e a gente abriu a escola às 7 horas e assim que foi aberto já tinha gente esperando. Então a gente organizou com os presidentes, cada um foi para sua sessão. A gente teve falta de alguns mesários, mas que foi substituídos pelos suplentes. No momento está ocorrendo tudo 100%.
14: No caso, a substituição é feita pelos primeiros que chegam para votar? Não.
20: Não, a gente já tem uma lista do pessoal que é convocado para ficar de substituto mesmo. Uhum. Então deu bem certinho. Os 3 substitutos que tínhamos foi os que a gente precisou.
14: Mas no caso eles estavam aqui, como é que funciona? Ou foram chamados?
20: Não, às 7 horas eles já são convocados para estarem na escola. Daí a gente faz a listagem de todas as turmas. E notamos que estava faltando 3 pessoas, foi os 3 que foram substituídos.
14: Daí já vai para cada sessão e o trabalho começou normal dentro do horário, às 8 horas.
20: Todas as sessões começaram às 8 horas.
14: Delegado, aqui quantos eleitores na escola Antonieta?
20: A gente tem na escola, para eleitores aptos a votar, 2.312. Mas no município de Palmeira a gente tem em torno de 3.200. Que são aqui no município da Palmeira, na nossa escola, tem 6 urnas. Daí temos 2 urnas na localidade de Mato Escuro, uma urna de Cerro Alto e uma urna de São Sebastião.
14: Agora é importante, eu estou observando ainda filas aqui, né? O pessoal veio cedo, por um lado é importante, porque já se programaram e estão aqui. E quem está em casa nos ouvindo ainda, quanto antes, né? Para estar aqui, até para evitar no finalzinho da tarde aquele atropelo ali, ter que distribuir senhas, daí traz algum tipo de transtorno.
20: Sim, a gente orienta para quem não veio ainda votar, que venha o quanto logo, porque às 5 horas é fechado, a gente vai distribuir as senhas para quem estiver ali. Mas chegar depois desse horário não vai conseguir votar. E como as filas estão bem grandes, a orientação é que venha o quanto antes.
14: Realmente, um dos locais é que eu já passei, a movimentação é bem grande, fila em todos os sentidos, a escola é muito grande, né? Até eu estou vendo aqui a escola passando por reformas também, né? É importante, mas está tudo muito bem separado, o pessoal passa sem problema nenhum, com segurança vai para os locais de votação, até porque já é tradicional, todos sabem onde votar, né? Já vem direto na sua sessão. Daqui a pouquinho a gente retorna com mais informações. 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Amarildo Volpato.
3: Tá certo, Amarildo. Agora 12:27 e o TSE registra 421 urnas substituídas nas primeiras horas de votação. Esse valor, de acordo com o TSE, corresponde a 0,7% das 499.248 urnas empregadas na votação deste ano. Existem ainda 68.000 equipamentos para substituição, se necessário, e o TSE não informou os motivos que levaram à substituição em nenhum local ainda, né, nessas urnas. Mas o fato é, então, que a gente teve aí 421 urnas substituídas nessas primeiras horas de votação. 12:28, tá tempo do Éder. Éder Goulart está no Industrial, também registrando a movimentação por aí. Éder, é com você.
16: Voltamos aqui na programação, mais uma vez estamos aqui no Colégio Industrial, por sinal, o local onde mais pessoas votam em Lages, e a movimentação é grande, temos filas, então agora se aproximando aí próximo do horário do meio-dia. Eu tô com o amigo Celso, é isso? Celso. O Celso já fez a sua votação e fala um pouquinho agora para a Rádio Clube. Como é que foi a questão da votação? Demorou bastante, meu amigo?
2: Muito tranquilo. 15 minutos estava pronto.
16: E a questão de digitar ali, o senhor levou a colinha?
2: Sim, levei a colinha. É muito número, né?
16: É muito número para decorar também. Então, aquele recado especial pro pessoal que está em casa e ainda não votou, para se programar, porque a gente tem uma preocupação, né? Final de tarde, manda aquele recado especial até pros parentes, pros amigos, para vir votar.
2: Venha votar. Venha fazer a tua parte, porque o Brasil precisa do teu voto. E vote certo, né?
16: Então tá bom, obrigado então pro Celso aqui que tá colaborando com a gente, e a gente sempre fica feliz também desse contato com os nossos ouvintes. E você vai acompanhando todos os detalhes, eu a partir das 15h estarei aí na bancada, das 15h até as 17h, para levar para você os detalhes com a nossa equipe. 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
3: Tá certo, Éder, 12:30. Nós vamos fazer uma rápida parada aqui na programação, já já voltamos com mais informações. 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
1: Familiares de João Maria Alves, João enfermeiro, comunicam o seu falecimento ocorrido ontem em Itajaí. O corpo está sendo velado na Capela Nossa Senhora da Paz, em Campo Belo do Sul. A encomendação será hoje, 16 horas, na mesma capela, com sepultamento logo após no cemitério local. Noticiamos o falecimento de João Maria Alves, João enfermeiro.

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5: Agora 12:33, 12:33. Já almoçou aí? Já votou? Como é que tá? Tá ouvindo a Clube? De onde você está acompanhando a Rádio Clube? Manda mensagem pra gente. Quero receber aqui a sua mensagem nesta tarde de domingo, 4 de outubro. E nós estamos com a hora do voto trazendo, atualizando, deixando você muito bem informado de tudo que acontece aqui na nossa região serrana. Adilson Oliveira, Evandro Giopo, Éder Goulart, Cláudio Pereira, Marildo Volpato, Cristiano Moraes, Sheina Marcon, toda a nossa equipe, nosso timaço está girando e trazendo para você muitas informações. E tem movimentação na BR-116 e na BR-282, não é verdade, Cláudio Pereira?
6: E nós não paramos com as informações neste dia de cidadania de todo brasileiro que vai votar aí, com certeza, no candidato que ele acredita que vai trazer mudanças para o nosso Brasil. E eu, junto com a Júlia, a Ana Júlia, estamos aqui no Trevo, na rota do Trevo aqui da BR-282 com a 116 para falar também da movimentação dos veículos, porque muitas pessoas, muitos motoristas, né, acabam se deslocando para outro município para voltar aí na sua terra de origem. De repente já faz a votação e já também aproveita e visita parentes e amigos. Movimentação lenta aqui na 116 e a 282, principalmente de carros de passeio e carros também de transporte. Mas fico alerta também aos senhores motoristas de carros de passeio e transporte. Gente, respeite com certeza a quilometragem permitida, né? A velocidade permitida, que é 80 por hora. Lá já pro lado da capital, pela 101, já são 110 e 80 por hora. E tem locais que é 60 por hora a velocidade. Então, você mantendo distância, você tem, de repente, aí, possibilidade de frear o seu carro caso venha a ter um problema mecânico do seu veículo. Não ultrapasse em faixa dupla e nem em ponte. Com certeza, nós queremos que nesse dia de eleição você tenha uma viagem tranquila e possa ver seus amigos e cumprir com a sua cidadania. Da BR-282, cortando a BR-116 com informações na maior cobertura das eleições 2026, Cláudio Pereira, com o apoio de Ana Júlia.
5: Tá certo, Cláudio. Obrigado pelas informações. Vamos pro Caroba. Lá no Caroba, Adilson Oliveira vai atualizando o que acontece por aí, Adilson.
7: Muito bem, voltamos na programação da Clube, agora direto aqui do bairro Caroba, parte alta da cidade, da escola Isidoro Marim. Estou aqui com a Elisângela, secretária da escola, está também na coordenação. Elisângela, tudo bem? Como é que está sendo a votação aqui?
8: Bom dia, Adilson, tudo certo, nenhum transtorno, tudo dentro dos conformes.
7: Quantos eleitores votam aqui?
8: Em média, 350.
7: O pessoal aproveitou, veio cedo?
8: Veio bastante, principalmente agora pela manhã, tá vindo muita gente. Vamos ver agora à tarde, como que vai ser.
7: Tudo certo com as urnas eletrônicas, tudo certinho?
8: Sim, tudo certo, não teve nenhum problema.
7: Alguma orientação pro pessoal aqui do Caroba?
8: Não, a princípio não. Bem tranquilo.
7: Lembrando o horário, né? De votação.
8: Isso, até às 17 horas.
7: Documentação?
8: Isso, um documento com foto, né? Ou e-título digital.
7: Tá bom, obrigado pela participação.
8: Bom, obrigado, eu que agradeço.
7: Tá certo, pessoal aqui do Caroba, da Escola Isidoro Marim, então a Clube acompanhando, o Clube Eleições 2026, a maior cobertura é na Clube FM.
5: Tá certo, Adilson, já derrame de santinhos na Escola Ilza Amaral. Só trazer que os ouvintes estão participando com a gente, né? O Hélio, ele fala pra gente que a urna que era na escola foi transferida para a Capela São Gabriel. Até meio-dia não teve fila, já fez seu voto ali, né? Lá em Macacos, então localidade de Macacos, talvez por causa da chuva, né, Hélio? Muita chuva aí, a urna da escola transferida para a Capela São Gabriel, dado o recado. Eu tinha aqui uma informação, deixa eu ver se eu acho aqui, da escola João Paulo, lá em Correia Pinto. O pessoal falando que a fila não andava, né? Mais de uma hora na fila aqui, só não tem deve ter sido na habitação, né? Aí ficaram bravos, aí foram pra casa sem votar, né? Depois vai ter que voltar de novo, né? Pra fazer a votação. Tem que ter um pouquinho de calma aí pra poder realizar o seu voto. Quem mais tá por aqui com a gente? Tá aqui, ó, Rosângela, Colégio João Paulo, fila grande, parada em Correia Pinto. Obrigado, Rosângela, pela atualização. Rodrigo, já fui votar cedo no Colégio Militar, nem 7 minutos levei no total, né? Fiquei na fila, já votei, já voltei, já estou almoçando, escutando a Clube. Obrigado, Lúcia, pela participação. A Lucilene Santana também está com a gente, foi e votou no Industrial, disse que o horário que ela foi estava bem tranquilo. Alguns horários o pessoal até pega, né? E pega sem ninguém, e isso dá uma alegria, né? Que você chega lá, apresenta o título, vota, já vem para casa livre, né? Desse tempo que muitas pessoas acabam ficando a mais, né? Quando pega uma fila. E por falar em fila, além de tudo isso, está acontecendo derrames de santinho. Eu quero trazer essa informação agora com o Evandro Jopo. Ele tá lá na Ilza Amaral, né, Evandro? E conta pra gente essas informações.
3: Muito bem, voltamos aí na cobertura das eleições 2026. Estamos na Escola de Educação Básica Ilza Amaral de Oliveira. E olha, aqui foi um fato triste que foi relatado aqui pelo pessoal que está trabalhando nesta eleição, os fiscais, o pessoal do prédio aqui, né? Que relatou pra gente que houve o derrame de santinho, né? Algo que realmente não acontece há muitas eleições, há muitos anos, a gente não via essa prática, mas dessa vez ocorreu o derrame de santinho. Então, nesse local de votação, tem alguns santinhos já espalhados aqui na frente. Segundo a gente conversou com o pessoal aqui, que está trabalhando como fiscal, né, voluntários aqui nesta eleição de 2026, o pessoal já fez a denúncia junto à Justiça Eleitoral em relação a esse derrame de santinho, tá? Neste local de votação, em frente ao colégio e também nas ruas no entorno, principalmente nos fundos do colégio Ilza Amaral. A gente sabe que isso é uma prática ilegal, realmente não valoriza nada o candidato, mas é claro que a Justiça Eleitoral tem que apurar todos esses fatos aí da questão do derrame de santinho que foi registrado então na manhã de hoje aqui na Escola de Educação Básica Ilza Amaral de Oliveira. Clube FM, na maior cobertura das eleições 2026, repórter Evandro Giopo.
5: Muito obrigado, Evandro. 12 horas 40 minutos, meio-dia e 40. Nós estamos girando as principais informações, o que acontece neste domingo de eleição e atualizando você de tudo, né? Tudo que está acontecendo aqui no Brasil e também no mundo, né? Porque outros países recebem também as urnas eletrônicas para a votação. Deixa eu ver, o Volpato tá chegando com informação legal aqui, Volpato. É uma análise, na verdade, muito rápida de como é o cálculo para definir quem se eleger e a tal da sobra de voto, como funciona. Conta pra gente, Volpato.
9: Olá, amigos, retornando com informações, e vocês estavam comentando ainda há pouco, né, sobre a contagem dos votos com a grande cobertura que a Rádio Clube continua fazendo a partir das 17 horas, daí com 20% das urnas apuradas, com 30% e por aí vai até 100% a totalização, e é claro, você vai acompanhar tudo aqui na Clube. Mas quem serão os eleitos? Como é feito este cálculo? Então, a gente buscou algumas informações, né? Claro que a partir das 17 horas é que vamos ter a oficialização disso tudo. Então, para você entender, e alguns buscam informações, outros só ouvem falar, para você ficar bem inteirado quando a partir das 5 horas começar a ouvir a cobertura aqui na Clube. Um exemplo, vamos trabalhar aí com cerca de 4 milhões de votos válidos em Santa Catarina. Nosso estado tem pouco mais de 5 milhões de eleitores, 4 milhões para facilitar a conta. Na ALESC, na Assembleia Legislativa, Santa Catarina tem vagas para 40 deputados. Então, a gente faria assim: 4 milhões de votos válidos dividido por 40, que é o número de vagas. Daria para cada partido ou federação, a cada 100 mil votos, elege um deputado. Fez 200 mil votos, elege dois. 300 mil votos, o partido ou a federação elege três deputados. Mas, por exemplo, fez 330 mil votos. 30 mil votos vão para a sobra, que é um cálculo que a Justiça Eleitoral faz praticamente ao término de tudo, porque ali sempre é preenchido com esta sobra algumas vagas, duas, três vagas por aí. Então, o cálculo geral é esse. Para a Câmara Federal, a mesma situação. Santa Catarina tem 16 vagas. Então, dentro desta premissa dos 4 milhões de votos válidos, é claro que temos que aguardar aí o final da votação, divide por 16, que é o número de vagas. Daria para cada partido ou federação 250 mil votos. Cada 250 mil votos para a Câmara Federal, elege um deputado. Fez 500 mil votos, elege dois, os mais votados. Aí entra dentro do partido ou da coligação. Fez 520 mil votos, vai 20 para a sobra. Depois, aí sim, entra um cálculo um pouco mais complexo, que é feito pelo sistema, né? Porque a gente sabe dessa complexidade. Daí soma-se tudo a sobra do partido ou da federação e começa a fazer a conta. Porém, para a vaga ficar para um determinado deputado, ele precisa ter no mínimo 20% do quociente eleitoral, no mínimo desses, para a Câmara Federal 250 mil votos ou para a Assembleia Legislativa 100 mil votos, naquela conta que a gente fez lá no início. Então, se o deputado não tiver sozinho, ele, 20% do quociente eleitoral, ele nem vai disputar essa vaga, vai pular para outro que tenha 20% do quociente eleitoral. Então, é basicamente este o cálculo. É claro que a partir das 5 horas aqui na Clube a gente vai detalhar tudo isso para você, mas fica assim então, né? O número de votos válidos, explicando de uma forma geral, número de votos válidos divididos pelo número de vagas na Assembleia Legislativa ou na Câmara Federal, e depois tem os votos da sobra, que depende também de alguns critérios bem rígidos. Mas tudo isso a gente vai detalhar para você dentro da cobertura a partir das 15 horas. Rádio Clube Eleições 2026, a maior cobertura para você, repórter Amarildo Volpato.
5: Tá certo, Volpato, obrigado pelas informações. 12 horas 46 minutos, meio-dia e 46. 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
5: É a hora do voto aqui na Rádio Clube de Lages, agora 12 horas 49 minutos. 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Eu vou com você até 1 da tarde, né? Trazendo as informações. Daqui a pouquinho o Elcio José está chegando aí para trazer pra gente esse comando da nossa cobertura até as 15 horas. Das 15 às 17, o Éder Goulart vai estar novamente aqui na programação. E às 5 da tarde começa a apuração com Edson Varela, Dilson Oliveira e Amarildo Volpato aqui nos estúdios. E nossa equipe girando pelas ruas da cidade. E para falar em Éder Goulart, ele traz um panorama geral da manhã. E agora meio-dia, Éder, é isso mesmo?
16: Dando o panorama desta manhã, né? E até esse momento, agora, por volta do meio-dia, aí 1 hora da tarde, a movimentação ela é tranquila. Porém, ela aumentou bastante, né? A partir das 10h30, por aí, e continua grande, principalmente aí em colégios grandes, como o Colégio Industrial, o Zumira, o EMEB Mutirão, aqui nessa região da cidade. Então, o que a gente nota é a presença muito grande dos idosos, né? E das pessoas aí mais experientes, poucos jovens. A gente nota poucos jovens aí nas filas participando desta eleição, o que pode fazer o impacto aí, ter um impacto aí no absenteísmo, né, dessas eleições. Ainda notamos as rondas, né, permanentes aí da Polícia Militar, não somente nos locais de votação, mas também por toda a cidade, carros da Polícia Civil, notamos também a presença aí de carros da Polícia Federal fazendo alguns deslocamentos durante esse período. Muitas movimentações aí de automóveis próximos às locais de votação. Então, manhã e meio-dia estão tranquilos, porém com bastante volume de gente, e vamos aguardar então o período agora que se sucede das eleições, das votações, no ritmo das votações. A princípio, nestas sessões onde estive participando, sem problemas em relação a urnas, também comparecimento aí do pessoal que é voluntário e convocado pela Justiça Eleitoral, então bastante tranquilo em relação a isso. Poucas ocorrências aí de manifestações também, seja por camiseta, seja por bandeira, por parte dos candidatos. A maioria das pessoas está optando por fazer o seu voto de maneira silenciosa, de maneira tranquila, e exercendo também o direito do voto secreto. Então essas foram as impressões aí desse período pela manhã. E agora, nesse intervalo aí do meio-dia, aqui nessa região do bairro popular, do bairro da Ferrovia, do Vila Nova, da habitação onde estivemos fazendo esse trabalho. Eu retorno à programação às 15 horas, então diretamente da bancada das eleições, fazendo uma apresentação especial aí com vocês das 3 horas até as 5 horas. Éder Goulart com a cobertura das eleições 2026, a maior cobertura é aqui na Rádio Clube, que você sabe, se a Clube não deu é porque não aconteceu, não é mesmo? Então obrigado a todos, obrigado pela recepção também nos locais de votação aí nesse momento da nossa equipe, sempre muito bem recebidos pelo pessoal que está trabalhando e pelo nosso povo querido da Serra Catarinense.
5: Tá certo, Éder, obrigado pelas informações, 12 horas 52 minutos. O Marlon Arruda, que é nosso executivo aqui na Clube de Vendas, né? Tem informações direto do Godolfin na Penha.
17: Buenos amigos, Marlon Arruda, diretamente para a hora do voto. Essa cobertura da Clube FM 98.3, a maior cobertura das eleições na Serra Catarinense. Eu acabei de votar aqui pelo Colégio Godolfin Nunes de Souza, no bairro Penha. Movimentação bastante intensa aqui na parte de fora e na parte de dentro, algumas filas em algumas sessões, tive que aguardar alguns minutos, mas transcorreu tudo certo, tudo muito calmo, tanto na parte de fora quanto na parte de dentro. O horário do meio-dia se aproxima, então tem um pouco mais de movimentação, tem um pessoal que prefere vir esse horário, né? Mas são bastante votos, né? Então demora um pouco mais, mas uma movimentação bastante grande, que tem bastante sessões aqui. Informou para a Rádio Clube 98.3, a hora do voto, Marlon Arruda Souza.
5: Tá certo, Marlon, 12 horas 53 minutos. Muito obrigado. O Éder está com a gente, que ele votou no Frei Bernardino, disse que levou mais de hora para votar, muita fila, né? E basicamente a gente vai entrando nesse ritmo agora, 5 da tarde, gente, 5 horas é o final, tá bom? Então até as 5 horas tu tem que estar lá para fazer o seu voto, depois disso não tem mais, tá bom? E tu perde a tua chance de escolher, né? Então o Éder tá passando para minha equipe, diz que no Frei Rogério mais de hora para votar, brigadão Éder, um grande abraço, obrigado pela companhia. Vamos ver o que mais temos aqui de informação. Tem o Edson Varela chegando ali, Adelar Machado, 12:52 ali, olha só, Edson Varela aproveitou a votação no Centro Educacional para cronometrar o tempo de espera na fila. Inclusive, ele testemunhou uma maneira de localizar a sessão de votação para quem não tiver anotado. É isso mesmo, Edson Varela?
18: Nós voltamos com informações também sobre o processo de votação aqui no Centro Educacional Vidal Ramos Júnior. Olha, eu vou pegar o meu diretor-presidente do Grupo SCC, Dr. Roberto Amaral, como exemplo. Ele chegou aqui no Centro Educacional e não lembrava qual era a sessão da votação dele. Ele naturalmente sabia que era no Centro Educacional, sabia que era na 21ª Zona Eleitoral, mas não recordava qual era a sessão, porque ele chegou sem o título eleitoral, já que não é preciso você ter em mãos o título eleitoral caso você já tenha biometria. O que fez o Dr. Roberto? Pegou o smartphone dele, pegou o celular e escaneou um QR Code que tem exatamente na entrada da sessão. De imediato apareceu no sistema para ele que ele votaria e votou na sessão de número 36. E eu pego como exemplo exatamente para que você que está me ouvindo, de repente não está com o título eleitoral em mãos, porque tem biometria, daí não é preciso ter o documento em papel, em plástico, e sabe o local da tua votação, chega ali, faz o escaneamento do QR Code e de imediato já vai aparecer com os teus dados, com o teu CPF, exatamente esse encaminhamento. Importante compartilhar essa informação para você que está nos ouvindo. Conversava com a Michelle é a responsável, a coordenadora ali da minha sessão eleitoral, minha sessão é número 22, e ela dizia que o fluxo de pessoas se mantém constante desde as 9 horas da manhã, uma fila permanente. Eu fiquei 32 minutos na fila para votar, para você ter uma ideia de como é a realidade ali então de votação, e isso que ocorre no Centro Educacional tem acontecido também em outros locais de votação. Há uma demora maior
19: melhor para a votação. Outra coisa, os profissionais que estão ali atendendo você, eles têm toda a paciência, você não precisa ter pressa, daqui a pouco não lembra qual é o candidato, é possível buscar esse dado, mas a recomendação é a colinha em si. Então, basicamente, é essa informação que a gente tem para compartilhar com a nossa audiência e seguimos aqui. Clube FM, a maior cobertura das eleições 2026, reforçando que a partir das 5 da tarde, nos estúdios estaremos juntos fazendo o levantamento e levando até você de como foram as votações para candidatos diversos em Lages e na Serra Catarinense. Edson Varela e as informações das eleições 2026.
5: Tá certo, Edson. Agora 12:57. Evandro Giopo, movimentação agora à tarde na escola Joaquim Henriques, lá do Centenário, né, Evandro? Tá no Centenário aí, conta pra gente.
3: Muito bem, voltamos aí na cobertura.

0: aqui no Joaquim Henriques. Os eleitores parece que não tem grandes filas aqui, grande demora para votar, falando a Rádio Clube.
1: Isso mesmo. Hoje iniciamos os trabalhos às 8 horas da manhã, com todos os mesários presentes. Bem tranquila a eleição, um tanto demorada em função do número de candidatos para votar. Aqui na nossa escola tem muitos eleitores idosos, né? Então, assim, a gente percebe que eles demoram um pouquinho. Mas, assim, no mais, tudo bem tranquilo.
0: Agora à tarde, nesse início da tarde aqui, tá tranquilo, né? Poucas filas, né?
1: Correndo normal. Claro que agora, início da tarde, né, o pessoal também está se arrumando para vir votar. Mas penso que, né, tantos votos aí que é nessa eleição, né? Tudo bem tranquilo, tá? Tá correndo dentro do esperado.
0: Fazendo uma média, assim, de vista, né? Os 3.000 aí, mais da metade já veio de manhã ou não, pessoal? Será que deixou para tarde?
1: Não veio ainda a metade, né? Mais ou menos. Eu acho que eles estão deixando para vir à tarde, né? Porque, assim, de manhã geralmente é mais frio, né? E hoje choveu, né? De madrugada. Então, assim, penso eu que agora de tarde vai ser mais movimentado que na parte da manhã.
0: Bom, de manhã teve uma intercorrência com uma criança, né? Porque normalmente os pais, as mães, que às vezes não tem com quem deixar a criança, traz junto pro voto, e a criancinha acabou entrando correndo num local de votação, tropeçou ali na urna eletrônica, nos cabos ali. O que que foi que aconteceu, isso, professora Rosane?
1: Isso mesmo. Acho que era por volta de umas 9:30, 10 horas. Então, assim, nesse momento tinha bastante concentração do pessoal. E a mãe entregando os documentos, né, que elas digitam ali no terminal. E nisso a criança passou e entrou com a mãe na urna, só que ela colocou as mãos. A mãe não tinha com quem deixar. E a criança foi muito rápido, né? Mas, assim,
0: ela digitou na urna ali?
1: Não, ela colocou a mãozinha e daí a urna desligou. Mas foi assim, a urna tem a bateria, né? Foi automático, reiniciamos ali, o pessoal nos chamou ali, reiniciamos e tudo correu normal.
0: Tá,
1: não
0: tudo
1: teve,
0: normal.
1: Não teve assim, houve o desligamento da urna, mas em seguida já o funcionamento normal. Tudo registrado em ata, as meninas lá já estão, né, bem treinadas, assim, mas daí transcorreu normal, a urna está registrando, né, continuou registrando os votos ali normalmente.
0: Tá certo. Então, professora Rosane, muito obrigado aí, né? Professora e delegada, né? Que normalmente o professor ou diretor do colégio, que é o delegado nesse dia da justiça eleitoral aqui, né?
1: Agora chamado administradores de prédio.
0: Agora é administrador?
1: Não, mais delegado.
0: Olha aí, ó, vamos ter que corrigir isso aí, porque de manhã a gente chamou todo mundo de delegado de prédio. Bom, tá bom.
1: A função é a mesma.
0: A função é a mesma.
1: Continuamos, né, cuidando e atendendo aí de todo o local, né, da nossa escola durante toda a eleição.
0: Verdade. Né? Administradora de prédio, então, nesse momento da justiça eleitoral, a professora Rosane Aparecida Marcon conversando com a gente aqui sobre essa grande movimentação na escola professor Antônio Joaquim Henriques, aqui no bairro Centenário. Clube FM, na maior cobertura das eleições 2026. Repórter Evandro Giopo.
2: Tá certo, Evandro. Obrigado pelas informações. Uma ótima tarde para Nilceia Neto, está aqui com a gente participando, deixando também o seu recado, deixando o seu boa tarde. Um abraço para o Marco Rodrigues, do Santa Helena, né? Tá aqui com a gente também. Rodrigo, demorei 35 minutos para votar aqui na Penha, entre fila e também votação, né? Tem o ouvinte participando. Deixa eu ver quem mais aqui. Quem tá deixando seu abraço é o Valdecir Belarmino. Ô, Valdecir, um abraço, obrigado pela sua mensagem, tá bom. Tá, muito obrigado aí pela companhia. Bom, são 13h02. 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
2: Agora 13h04, 13h04 da tarde, temperatura aqui no centro da cidade, neste momento marcando 18 graus. A máxima deve ser isso, 18, 19. E para a próxima hora, 10% é a chance de chuva. Já entrei em contato com o capitão Fiorilo, né? Ele que faz parte da equipe do Águia 4. O Águia 4 sobrevoando o mercado público, né? É, já mais ou menos o que? Uns 5 minutos? Tá sobrevoando ali. Já já assim que eu tiver a informação aqui, eu vou trazendo para o nosso ouvinte clube. Anderson Souza falou que tá demorando muito para votar, mais de uma hora na fila. Imagina, Anderson, esse horário aí. É um pouco mais complicado, né? Nós vamos tocando por aqui, né? A programação do A Hora do Voto. Uma hora e cinco minutos. O que tem de informação é o Adilson Adelar, é isso mesmo? Deixa eu localizar aqui o Adilson Oliveira trazendo informações. Ele tá no Santa Mônica, né, Adilson? E comenta pra gente, traz aí os detalhes de como está no bairro Santa Mônica esse momento para o pessoal que vai fazer ou vai realizar o seu voto, Adilson.
3: Muito bem, voltamos na programação da Clube, direto do bairro Santa Mônica, Colégio Francisco Manfroy, com a diretora Ana Lu, responsável aqui pela votação hoje, pelo setor, né, Ana? Falando para nós aqui sobre a situação até o momento, como está?
4: Bom dia, Dilson. Está tudo tranquilo neste momento, tem algumas sessões, umas 3 ou 4 sessões que tem um pouquinho de fila, as outras não tem mais fila, está muito tranquilo para votar neste horário. No período da manhã, tivemos fila em todas as sessões.
3: Isso quer dizer que o povo aproveitou amanhã para votar?
4: Aproveitaram antes, na hora que eu cheguei aqui, 6h20, já tinha fila lá na esquina. Já estava virando a esquina a fila para entrar às 8.
3: Ô Ana, vamos orientar as pessoas então para que não deixem para a última hora, que pode ter fila em algumas sessões.
4: Temos três sessões com fila, as outras não têm fila. Então, este é um horário muito bom para se votar.
3: Ana, eu estava observando, tem pessoas que vêm sem os documentos, sem documento com foto, sem o título, e isso acaba até atrapalhando de uma certa forma. É bom orientar as pessoas.
4: Essa orientação, ela tem que ser feita o ano todo, porque neste momento as pessoas precisam de um documento. E principalmente o título de eleitor, as pessoas não dão muita importância, mas o título onde diz a sessão que ela vai votar, é muito importante ter em mãos.
3: Ana, aproximadamente quantos eleitores votam aqui no colégio?
4: São quase 5.000 votantes.
3: É grande número, pessoal aqui da parte alta da cidade, né, Ana?
4: Sim, o entorno aqui, eles vêm, conversam, vão para fila, sempre estão se conhecendo, estão se revendo neste momento, mas são muitas pessoas.
3: Tá certo, obrigado pela participação, Ana.
4: De nada, Dilson, e fique à vontade, quando precisar, estamos à disposição.
3: Ok, tá aí Ana Lu, responsável aqui pelo Colégio Estadual Francisco Manfroy, bairro Santa Mônica, é a Clube, na maior cobertura das eleições 2026.
2: Tá certo, Adilson, obrigado pelas informações. Adilson retorna, né? Tô olhando aqui o nosso cronograma. Adilson daqui a pouco volta para trazer mais informações para o nosso ouvinte, mas daí já na cobertura e análise, né? Na marcha das apurações. A gente com Adilson, Marido Vopato e o Edson Varela, 17h, acompanhando a marcha das apurações. Com mais informação chegando, esse chumaço não para, né? Que nem eu falei pro Amarildo, a bateria carregada, né? Não descarrega nunca. E Amarildo Volpato vem trazendo informações da IMEB do distrito de Índios. O pessoal lá se preparou para evitar surpresas que acabaram ocorrendo na eleição passada. Aí fica, muitas vezes, aquela lição, ensinamento, né? Para não repetir o erro. Vamos saber o que é que aconteceu por aí, Amarildo Volpato.
5: Muito bem, a Clube na cobertura, eleições 2026, chegando aí com uma curiosidade. Na eleição passada, para prefeito e prefeita, o que que aconteceu no distrito de Índios, na EMEB Índios? Teve um grande número de justificativas de voto. Então, inclusive para este ano, conversava com a delegada de prédio, né, eles se prepararam, não se sabe se vai ter ou não essa justificativa novamente, até porque muita gente já baixou o e-título, já tem até 60 dias para justificar também. É que na eleição passada, aqui próximo, né, ao distrito de Índios, do local de votação, tem a pousada rural do SESC. E tinha uma grande quantidade de turistas naquela oportunidade, há 2 anos, quando da eleição para prefeito. Então, pessoal, 2 ônibus chegaram dando um susto, né? Imagine 2 ônibus de eleitores para justificar o voto aqui na EMEB de Índios. Então, deu uma grande movimentação e este ano a equipe se preparou, evidentemente, a Justiça Eleitoral também, porém, imagina-se que não vai ter um grande fluxo, até porque o pessoal tem o e-título, muitos já baixaram no celular, tem até 60 dias também para justificar o voto, mas só trazendo uma curiosidade da eleição passada, mas evidente, conversava com a delegada de prédio, caso ocorra novamente, eles estão preparados, até com base no exemplo da eleição passada, para fazer a justificativa, um fato que ocorreu então, e a gente segue monitorando. Daqui a pouquinho, mais informações. Rádio Clube na cobertura Eleições 2026, Amarildo Volpato.
2: Tá certo, Volpato, 1:10, 1:10, abraço aqui para os nossos ouvintes que estão participando com a gente na programação. Pessoas com deficiência têm preferência, tá bom, Carlos, né? O Carlos está perguntando aqui, idosos, candidatos, pessoas com deficiência vão ter preferência, né? Geralmente já vai ter um espaço preparado aí pro pessoal que tem deficiência, tá bom? Então, tem sim a... você tem sim a preferência, tá certo? Boa tarde, eu voto no Centro Educacional na sessão 36. Votei pela manhã, 10 minutos ali para fazer o voto. É o Alair Alves da Silva. Obrigado, Alair. Um abraço, muito obrigado. Quem mais conta pra gente que como foi o período de votação, né? Fiquei das 9h15 até 11h30. É o Otto. Aí deu bastante tempo, hein, rapaz? Olha, bastante tempo. Depois passa pra gente qual foi o local da sua votação, tá bom? Antônio Mendes também está participando com a gente. Muito obrigado pela participação do Antônio Mendes aqui pelo WhatsApp da Rádio Clube. A gente vem trazendo para você a hora do voto com todas as informações principais, né, para esse domingo, para que você possa não apenas votar com tranquilidade, votar sabendo aquilo que deve fazer, como fazer, mas também acompanhar depois, a partir das 5 horas, a marcha de todas essas votações. A gente vai trazendo dado a dado, número a número, atualizando tudo para você. Lá no Wilson Amaral, né? Bastante gente falando aqui do Wilson Amaral, realmente um pouco mais de demora. Obrigado, Otto, aí pela participação, tá certo? Um grande abraço para você. Tem mais informação chegando? Deixa eu dar uma passadinha aqui. Deixa eu ver se tem alguma coisa acontecendo no nosso Brasil, viu, Adelar Machado, né? Pra gente também ficar aqui a par do que acontece em todo o Brasil no que diz respeito às eleições neste 2026, né? Vamos ver aqui se tem alguma. Tô dando uma passada, tô falando com você, mas dando, batendo o olho aqui no que tem nos principais sites de notícias, né? Basicamente, os candidatos votando, tem uma informação aqui que chama atenção. Lá em Cupira, no Agreste de Pernambuco, um homem passou mal e acabou perdendo a vida dentro da sessão eleitoral. É isso mesmo. Um homem morreu após passar mal dentro de uma sessão eleitoral no município de Cupira. Fica no Agreste de Pernambuco. A vítima, identificada como José Roberto da Silva, de 68 anos de idade, estava votando em uma escola estadual durante a manhã deste domingo. De acordo com informações da Secretaria de Saúde do município, o homem estava na Escola Estadual Professora Maria de Lourdes, temporal. Uma equipe de serviço ou do Serviço de Atendimento Móvel de Urgência SAMU foi acionada, mas infelizmente este homem morreu no local. Até a atualização do que eu estou lendo aqui, a Polícia Civil não deu detalhes sobre o caso. Até que a Polícia Militar foi acionada, assim como também o Instituto de Medicina Legal, IML. Tá, então, né? Notícia triste. O cidadão foi votar, acabou perdendo a vida numa sessão eleitoral em Cupira, no Agreste de Pernambuco. Mais informações aqui na programação da Rádio Clube. Deixa eu ver quem tá chegando aqui agora. Me ajuda aí, Adelar Machado, é o Christian? É o Christian, ele vai falar da Escola de Educação Básica Lúcia Fernandes, é isso? Lá no bairro Santa Catarina, a gente tem essas informações chegando aqui na nossa programação da Clube Christian, é com você.
6: Boa tarde a todos que nos acompanham nesse dia de eleições, estamos aqui agora no bairro Santa Catarina, na Escola de Educação Básica Lúcia Fernandes Lopes, e agora a gente vai conversar com o delegado do prédio, Pablo Rafael Siqueira Paz, que vai detalhar aí como é que está esse dia de votação aqui no colégio.
7: A nossa sessão aqui, graças a Deus, está tudo tranquilo, está dentro do conforme. Essa votação é uma votação um pouco demorada pela quantidade de votos, né? Então a gente está com filas aí de 25 a 30 minutos, que está dentro do esperado. Há aproximadamente em torno de 17 a 23 pessoas por fila, está sendo essa média. Graças a Deus está tudo tranquilo, tudo em paz, né? A maior dificuldade hoje está sendo as pessoas que não sabem a sua sessão, né? Alguns anos atrás, algumas sessões eu acho que foram extintas, o tribunal teve a necessidade de alterar. A escola conseguiu fazer um cronograma com as novas sessões para auxiliar o pessoal, onde a gente criou uma divulgação ali nos corredores, né? Mas a princípio tá tudo dentro dos conformes.
6: Questão da colinha, o pessoal tá trazendo os números prontos, ou tá chegando na hora, tá procurando, como é que tá essa questão?
7: Muitas pessoas estão trazendo a colinha pronta, né? Mas já observamos que a gente deixou a cola do eleitoral, né, para preenchimento, e também deixamos todos os números e nomes de todos os candidatos aqui na porta. Então, quem tem essa dificuldade já chega ali, já pega a sua colinha, monta, tem caneta, tem a colinha ali do eleitoral, e daí vai para a sessão. Mas está sendo usado, está sendo bastante usado.
6: E para aquele eleitor que precisa fazer a sua justificativa, tem uma sessão própria, tem uma sala, como é que o colégio se organizou nesse sentido?
7: Nós organizamos uma mesa aqui na área coberta, onde tem uma das... o Tribunal Eleitoral hoje, ele nos mandou mais duas mesárias, que elas estão à prontidão para caso de faltar algum ou nos auxiliar nesse momento. Então, como a gente está com essa sobra, a gente colocou essas pessoas a auxiliarem no formulário de justificativa. Aí preencheu o formulário tudo direitinho, vai para a sessão que tiver mais livre e apresenta para a mesa. Daí a mesa faz a justificativa.
6: Muito bem, obrigado pelas informações. E a gente segue aqui nessa cobertura ao longo de todo o dia, por toda a cidade, trazendo as informações a respeito das eleições. É a Clube na maior cobertura das eleições 2026, informou Christian Moraes.
2: Tá certo, Christian. Obrigado pelas informações. Muito obrigado por atualizar nosso ouvinte. Boa tarde, aqui é o Gilberto Ribeiro. No período da manhã, a sessão 117 na Escola Pinto Sombra, movimento constante, né? Tempo de demora em cerca de 20 minutos. A escola está em reforma, então a circulação fica reduzida, mas no mais tudo tranquilo. Obrigado, Gilberto, pela informação. Um grande abraço, ótima tarde de domingo. Quem mais vem chegando agora aqui, ó, promoções na loja Moda Branca, Adelar Machado. 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

0: 13h19 ou 1h19 da tarde, né? Você ouvindo a gente aqui na programação da Rádio Clube, hora do voto. Lembrando mais uma vez, o término do horário para a votação, gente, é às 5 da tarde. Então não deixe passar o horário, tá bom? Não deixe esse horário passar. E só trazendo aqui a estrutura da votação, né? Que na nossa região são 3 zonas eleitorais. E essas 3 zonas eleitorais acabam atendendo 8 municípios. Lages, Otacílio Costa, Correia Pinto, Palmeira, Bocaina do Sul, Painel, São José do Cerrito e Capão Alto. O total chega a 556 sessões eleitorais espalhadas por esses municípios, das quais 393 sessões ficam aqui em Lages. Tudo isso contando com a mobilização de mais de 600 urnas eletrônicas para garantir a votação. Tinha um ouvinte pedindo aqui dados sobre o transporte público gratuito. Essa é uma medida importante e interessante do Tribunal Superior Eleitoral. O Tribunal Superior Eleitoral, TSE, validou essa decisão em todo o país. Ela aqui em Lages foi confirmada pela empresa Transul, que é responsável pelo transporte coletivo na cidade. Mas também Correia Pinto e Otacílio Costa passam também por esse tipo de gratuidade. De acordo com a Transul, aqui em Lages, o transporte hoje é gratuito e o serviço funciona com horário de dias de semana para atender o fluxo de eleitores. Então o primeiro ônibus saiu do terminal às 6h10 e o último será às 18h15, estendendo-se até cerca de 19 horas nas saídas dos bairros. O embarque e desembarque ocorre pela porta traseira dos ônibus, sem necessidade de cartão de transporte e passar pela catraca. Vamos com mais informações chegando aqui na programação. O Cristiano Moraes, que não pare, está incansável, já está, é no Araucária que ele está agora? Mas ele não estava há poucos instantes lá no Santa Catarina? Esse rapaz tem uma agilidade tremenda. Ô Cristian, conta aí as informações da Escola Egídio Baraúna.
1: Boa tarde a todos que nos acompanham. Seguimos nas coberturas das eleições de 2026. Agora estamos no bairro Araucária. Estamos aqui na Escola de Educação Básica Egídio Baraúna e vamos falar com a delegada do prédio, a Flávia Branco, que vai trazer as informações, como é que está o andamento da votação aqui nessa região. Boa tarde.
2: Boa tarde, Cristian. Boa tarde aos ouvintes da Rádio Clube. Aqui na nossa escola está muito tranquilo desde as 8 horas da manhã, não tivemos nenhum problema, nenhuma intercorrência. Claro que a presença de filas, isso já era esperado, né? Mas temos muitas sessões que não tem filas. Apenas uma sessão apresenta uma demora maior.
1: Como é que está a questão das sessões, as salas? Teve alguma mudança, assim, pessoal conferindo o título, a sua sessão? Teve alguma modificação?
2: Esse ano a gente organizou diferente as salas, porque como a nossa escola é totalmente acessível, então a gente, juntamente com a Justiça Eleitoral, fez elas na sequência, mas deixamos toda a identificação nas portas certinho.
1: Para o pessoal que quer fazer a justificativa, que precisa, tem um local específico aqui destinado no colégio?
2: Tem sim, a gente tem um espaço aqui no pavilhão da escola, onde a pessoa já preenche a justificativa e é orientada aí na sala com menos fila a entregar a justificativa.
1: E a orientação geral, questão da colinha, o pessoal trazer de casa, já preparar os números, trazer anotadinho certinho, para não atrasar, para não dar uma demora na votação, né?
2: Exatamente, até aqui no pavilhão eles estão distribuindo o papel e já tem também a lista dos candidatos para quem quiser preencher antes. Todas as sessões têm a lista de candidatos e tem também a colinha para eles poderem preencher.
1: Muito bem, obrigado pelas informações e a gente segue acompanhando, atualizando as informações ao longo desse dia de eleições. É a Clube na maior cobertura das eleições 2026, informou Cristian Moraes.
0: Tá certo, Cristian, agora dá uma descansada, vai almoçar, pelo amor de Deus, né? O rapaz não parou um minuto, atualizando a gente aqui, Cristian Moraes, sempre com as melhores informações, atualizando tudo que acontece aqui na programação da Rádio Clube. Os ouvintes vão participando com a gente, né? Meu pai tem 80 anos, quer votar. A netinha de 8 anos quer entrar junto para auxiliar. Ela pode? A princípio não, viu, meu ouvinte? Não pode, não. Né? Só pode uma pessoa. E menor ainda também não pode, tá bom? Eu vou consultar bem certo essa informação para você, mas a princípio não. não pode nesse sentido que você me passou de uma neta acompanhar, né? Obrigado, Valdecir Belarmino, com a gente também fazendo parte aqui da programação da Rádio Clube. Tem mais informações chegando, né? O Edson Varela já está enviando informação pra gente, Edilar Machado, 1h24. E ele traz pra gente aqui uma informação também importante, porque na eleição, né, Edson Varela, de 2022, foi grande o número de eleitores lajeanos aptos a votar e que não participaram da escolha. Aqui a gente está falando de abstenção. Aquele pessoal que pode votar, pode exercer o direito de transformar para melhor nossa realidade e acaba não fazendo isso da maneira correta. E então o Edson Varela vai trazer informações sobre as impressões desta manhã de votação e a questão de abstenção em Lages. Vamos conferir.
3: Estava escutando o colega Marilo Volpato, que fez uma projeção sobre o número de votos necessários para eleger cada deputado estadual, cada deputado federal, considerando a totalização de votos em Santa Catarina. E daí veio à lembrança um dado que a gente compartilhou na programação da Clube FM, inclusive, a respeito dos votos brancos, nulos e abstenções para deputado estadual somente do eleitorado de Lages de 2022. Foram 34 mil pessoas que ou não foram votar, ou votaram em branco, ou anularam o voto. Para você ter uma ideia, 34 mil eleitores significou na época um em cada quatro lajeanos que optou então por não participar do processo eleitoral, não votar em ninguém e, em alguns casos, na abstenção, sequer aparecer para a votação. Eu aproveitei durante o meu voto aqui no Centro Educacional, na sessão de número 22, e indaguei a Michele Nassif, que é uma das responsáveis por acompanhar exatamente o processo de votação aqui como voluntária, inclusive. Ela me dizia que até o momento a abstenção, ou seja, a ausência do eleitor para ir votar, está muito baixa. O lajeano está comparecendo até de maneira surpreendente, segundo ela, em termos de votação. Claro que é uma impressão que a gente acaba compartilhando com a nossa audiência para servir até como um incentivo. Você que está nos ouvindo, está pensando se vai votar ou não, fique sabendo que a abstenção está bem baixa. Também encontrei muita gente que não precisaria estar indo votar, participar do processo eleitoral. Vou citar o exemplo do doutor Rosado, por exemplo, um médico bastante conceituado aqui de Lages, acho que ele não precisaria mais ir às urnas, mas com a esposa fizeram questão de ir participar desse processo de votação. Trago essas informações para você ficar naturalmente sintonizado com a gente e tendo uma ideia de como está a questão da abstenção. Bem menor, pelo menos por enquanto, em relação ao que se visualizou em 2022, e aquela lembrança que na eleição passada 34 mil lajeanos ou não foram votar, ou votaram em branco, ou anularam o voto. É isso? Clube FM, na maior cobertura das eleições 2026, Edson Varela.
0: Tá certo, Edson, obrigado. Agora 13h28, ou 1h28 da tarde, né? Já já eu trago informações lá do Colégio Pinto Sombra. Cláudio Pereira vem chegando com essas informações. Ouvinte falando aqui que no mutirão estava muito grande a fila, vai retornar à tarde. Obrigado aqui, né? A Cena participando com a gente. Quem mais está por aqui? O Ijacir está ligadinho na programação. Ele é lá do bairro Copacabana. Diz que pela manhã foi votar no Santa Helena e a sessão estava cheia. Eu imagino, porque correndo hoje pela manhã aqui acompanhando a votação, me chamou uma atenção muito legal para o número de pessoas idosas que foram votar, né? O pessoal aí da terceira idade fazendo o seu direito de voto. E aí quando a gente tem o pessoal idoso votando, ele tem a preferência, né? Então, vai demorar um pouquinho mais, porque a gente sabe que são muitos os candidatos a serem escolhidos e eles têm a preferência. Então a gente vai aguardando e vai fazendo com que o nosso tempo de espera fique um pouco maior. Mas nada que a gente não possa superar, o que vale é a gente passar com tranquilidade, com paz, com amizade, né? Com esse companheirismo, essa amizade, para fazer com que o dia seja o mais tranquilo possível. Olha, estou em contato aqui com o Capitão Fiorilo. O Capitão Fiorilo faz parte do timaço do Águia 4. E a gente percebeu, né, quem estava principalmente na região central, que o Águia sobrevoando, principalmente ali, Mercado Público. Terminal Mercado Público, Capitão Fiorilo acaba de me responder aqui. Obrigado também ao Tenente Coronel o Caetano, que é um grande parceiraço nosso, comandante do do quinto agrupamento aqui do Águia, e de acordo com informações, o sobrevoo era apoio nas buscas por masculinos suspeitos de furto. Então, se você está na região central, ver alguma coisa suspeita, chama o 190. Não foram localizados. Me passa aqui o capitão Fiorillo, esse apoio nas buscas por masculinos suspeitos de furto. É informação, então, porquê do sobrevoo, né, que a gente teve do Águia 4. Agora sim, chegando informações com Cláudio Pereira, tá lá no Colégio Pinto Sombra, Cláudio.
4: Isso mesmo, estamos voltando com mais informações novamente aqui do Colégio Pinto Sombra, do bairro Guarujá, até porque, gente, alguns votantes mudou para o Caíque Irmã Dulce, não é aqui no Pinto Sombra. O Roselino está aqui comigo, ele é administrador e também delegado do prédio. Roselino, boa tarde, voltamos aqui novamente. Como é que procedeu pela manhã?
5: Boa tarde toda a comunidade. Então, pela manhã foi tudo tranquilo. As filas, né, Cláudio, elas são inevitáveis. O pessoal tem que ter paciência, vir, né, aguardar o seu momento ali de votar, de exercer a cidadania, mas as filas nessa eleição, elas são inevitáveis. Cláudio, assim, ó, as sessões 294, 296, 298 e 299, elas são do Caíque, do Giovana Schmidt, ali do Caíque Irmã Dulce. Essas sessões, elas são dali, tá? Elas foram transferidas para o Caíque.
4: Olha só, hein? Vamos repetir novamente, porque muitas pessoas estão vindo aqui no Colégio Pinto Sombra. Olha, da Escola Municipal de Educação Básica Aline Giovana Schmidt, quem votava aqui no Caíque, da sessão 294, 296, 298 e 299, agora é no Caíque Irmã Dulce, no Colégio Giovana Schmidt, tá certo? Então nem vem aqui, já vai direto para lá. Como é que tá as urnas? Tranquilas? O pessoal, o que foram convocados, estão cumprindo normalmente?
5: Todos nas suas funções, cumprindo normalmente, né? Como eu disse anteriormente, apenas as filas, mas isso vai ser normal até às 17 horas.
4: A gente observa aí as pessoas que não precisavam mais votar, que já passaram do seu tempo aí, mais de 70 anos, mas que fazem questão de estar aqui, né?
5: É verdade, Cláudio. Nós aqui na Escola Pinto Sombra, nós temos muitos eleitores, uma grande parte dos eleitores que são idosos, e eles estão aqui firmes, exercendo o ato cidadão, né, de fazer o seu voto, de estar aqui, né, fazendo questão de estar votando. Muitos deles são idosos. E assim, né, Cláudio, nós estamos com um pouquinho restrito o nosso acesso na escola, principalmente da acessibilidade, pedimos desculpa à comunidade, mas é para melhorar, né? A nossa escola está passando por uma reforma, então a nossa acessibilidade, ela não está muito adequada. Mas, à medida do possível, a gente vai atendendo a comunidade, a população, e tudo dá certo no final.
4: Olha, vamos relembrando e reforçando mais uma vez. Você que não foi votar ainda, que vai vir votar à tarde, ou aqui, ou em qualquer outro setor de votação, leve a colinha já pronta para evitar aí que você fique demorando e para evitar que você aproveite, aliás, para melhorar aí, para você aproveitar também essa tarde que, pela previsão do Peter Schreier, que era chuva de manhã e só à tarde o homem está. Concretizou mesmo, né?
5: Pois então, nós estamos num clima muito agradável, muito bom, né? Tá um solzinho aí, não deixem de vir votar, não deixem para a última hora, porque às 17 horas fecham-se os portões, não só aqui do Pinto Sombra, mas isso é nível de Brasil, né? Vai fechar os portões, as pessoas que estão do lado de dentro receberão a sua senha e poderão votar. As demais, infelizmente, não, né, Cláudio?
4: Muito bem, obrigado, Roselino, e os demais que estão trabalhando nesse dia de cidadania em todo o Brasil. Obrigado pelo carinho de vocês. E olha, gente, como o Roselino falou, até 5 horas, não é 5 e 1, 5 horas fecham-se os portões. Quem votou, votou, quem não votou, depois vai ter que justificar e bem. Né? Com certeza. Tá certo? Eu agora vou pro meu intervalo de almoço, mas os colegas de trabalho, quem já almoçou, continua aí com as informações na maior cobertura das eleições 2026. Falou, repórter Cláudio Pereira.
0: Tá certo, Cláudio, muito obrigado pelas informações. Agora, 13 horas 34 minutos, né? 1h34, você ouvindo a programação da Rádio Clube, lá no Colégio Mutirão, a gente recebe informação aqui de filas gigantescas, né? De acordo com o Fernando Machado. E o Fernandinho tem informação chegando pra gente, né, Fernando?
6: Eleições 2026 é na Clube FM, trazendo informações agora direto aqui no bairro Habitação. Tô aqui no Colégio Mutirão, um movimento gigantesco, né, nesse horário agora de 1:15 da tarde. O pessoal aproveitou esse horário por achar um pouco mais tranquilo para fazer aí, né, o seu papel de cidadão, né, na sua votação. Mas as filas estão gigantescas. E a gente passa aí as informações para você que vota aqui nessa região do bairro Habitação, né, no Colégio Mutirão. Você pode vir para cá, mas vai enfrentar um pouquinho de filas, né, devido ao aumento, número grande de filas que o pessoal tá aguardando ali para fazer a sua votação. Essas são as informações direto aqui do bairro Habitação, para toda a nossa equipe, nossos ouvintes da Clube FM aí que estão acompanhando as nossas eleições 2026. Daqui a pouquinho eu posso retornar e trazer mais informações para você, ouvinte da Clube FM, na cobertura das eleições 2026.
0: Tá certo, Fernando. Muito obrigado pelas informações. Não me tirei, então, até ele mandou uma foto pra gente com um vídeo, né? Bastante gente na fila no mutirão. O ouvinte fala que ali no mutirão mesmo votou pela manhã e teve que esperar uma hora na fila. Quem mandou mensagem que foi a Patrícia. Ô, Patrícia, obrigado pela informação. A Maria tá chegando aqui. Deixa eu ver. Gostaria de falar aqui, tenho 63 anos, votei no industrial. Tinha gente reclamando da gente passando na frente dando risada, né? Duas mulheres mais novas, isso é um direito adquirido da dona Maria e de todo mundo que tem mais de 60 anos de idade, tá bom? Quem fica dando risadinha, espera, se Deus não levar antes, um dia vai chegar essa época, né, dona Maria? E agradeço a senhora por toda a sua contribuição, por tudo que a senhora já fez e ainda faz pela nossa comunidade e sociedade, é um direito seu assegurado. Tem que passar sim, já contribuiu bastante, vai, vota e faz o seu direito. E quem ficou rindo, só lamento, deve estar com ou inveja ou não se atentou ainda para a importância que tem nós respeitarmos essas pessoas que tanto contribuem com a gente, né? Esses nossos amigos e amigas que estão lá na terceira idade, acima dos seus 60 anos. Obrigado, dona Maria. Parabéns, né, dona Maria, exercendo aí seu direito de voto, fazendo a escolha dos seus candidatos. O pessoal tá participando aqui, já mais mensagem chegando. Agora 1:37. Comercial já, Adelar Machado, vou fazer um rápido intervalo. Só deixa eu trazer aqui, o Otto falou que no Ius Amaral a fila estava enorme também na sessão 38, né? Sessão 38, com muita gente ali no Ilza Amaral. Deixa eu ver se tem mais alguma informaçãozinha boa aqui pra gente trazer pro ouvinte neste início de tarde. E eu tô olhando aqui, já vai meio que indo pra contagem regressiva de fechar o espaço para votar, né? 5 horas termina o período que você vai fazer a escolha, né? Você pode votar e depois tem a marcha de apurações, tem toda a parte de apuração dos votos. Então, até às 5 da tarde, não esquece, você pode votar, tá bom, gente? Agora, 1:38, 1:38. Aqui, ó, tô falando aqui, ó, a ordem, né, de preferência e prioridade para votar, né? Trazendo aqui o que a dona Maria mandou pra gente. A ordem de preferência para votar na fila é: pessoas idosas com 80 anos ou mais, essas aqui têm prioridade absoluta sobre qualquer pessoa. Ela chega e ela vota. Já candidatos e candidatas também têm essa prioridade, acompanhando os candidatos que estava na fila para votar. Aí, pela aquela questão da aglomeração de pessoas, né, para não ficar ali empacando, o candidato e a candidata tem essa prioridade. Juízes eleitorais, promotores, servidores da Justiça Eleitoral e policiais militares em serviço também têm prioridade. Pessoas idosas com 60 anos ou mais, prioridade. Gestantes, lactantes, pessoas com criança no colo também têm prioridade. Pessoas enfermas e pessoas obesas, prioridade. Pessoas com deficiência ou mobilidade reduzida e também o acompanhante, prioridade. Doadores e doadoras de sangue com comprovação de doação de até 120 dias também tem prioridade. Portanto, se você doa sangue até mais ou menos 120 dias, leva o comprovante da doação, você também tem prioridade, tá certo? Fica aqui essa utilidade pública para o nosso ouvinte da programação da Rádio Clube. É a hora do voto chegando sempre com muita informação para você, chegando com os detalhes do que acontece nesse domingo, dia 4 de outubro. 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Uma rápida parada, voltamos à sequência. 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
0: O Parque da Saudade comunica o falecimento de Zenita Catarina Bassulli. O corpo está sendo velado na Capela 4 do Parque da Saudade. O sepultamento será nesta segunda, amanhã, portanto, dia 5, às 10 horas da manhã, no mesmo cemitério. Noticiamos o falecimento de Zenita Catarina Bassulli. Repetindo, o Parque da Saudade comunica o falecimento de Zenita Catarina Bassulli. O corpo está sendo velado na Capela 4 do Parque da Saudade. O sepultamento será nesta segunda, dia 5, 10 da manhã, no mesmo cemitério. Noticiamos o falecimento de Zenita Catarina Bassulli.

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1: Agora é 1h43, 1h43. Estou recebendo aqui do nosso colega, o Rafael, né? O Rafael, ele tá ouvindo a gente. Ele trabalha, é coordenador aqui na Massa FM, nossa co-irmã. Ele falou que acabaram de capturar o suspeito de furto no centro, né? Polícia Militar com várias viaturas, inclusive o Águia. Prisão foi feita agora na região da Assil. Então, a gente confirma isso, né? Com o Rafael, ele que é coordenador aqui na Massa FM. Muito obrigado, Rafa, tá ouvindo a gente aí. Obrigado pela informação também, por repassar pra gente a informação, né? O Águia tava sobrevoando, buscando suspeitos de furto no centro. De acordo com o Rafael, a Polícia Militar acabou fazendo a captura desse pessoal, né? Parabéns mais uma vez à agilidade. Olha a importância do Águia aqui na região, né? Eu sempre falo isso, mas a gente consegue manter uma segurança muito maior quando a gente equipa a nossa Polícia Militar. E o Águia, para nós aqui, ele é essencial, assim como o trabalho em terra da Polícia Militar. Parabéns aí, APM, trabalhando nesse domingão e tirando de circulação esses larápios de plantão que ficam se aproveitando. Agora, 1h45, 1h45, você pode participar com a gente. Tá ouvindo a Rádio Clube? Pode enviar a sua mensagem no WhatsApp Clube 49 99152-3883. 99152-3883, está pela região serrana, está em outro estado, onde você estiver, participe aqui que a gente vai trazendo para você as informações, a sua participação, né? Pessoal, até hoje pela manhã achei legal, foi aqui no Flodoardo, vou contar essa porque eu acho que meio que o espírito do povo serrano, né? Pessoal chegando cedinho ali, eu falava, tá, mas por que vim tão cedo? É medo da fila? É, pessoal, não, a gente tá vindo cedo aqui porque depois vai assar uma carne, vai reunir a família. Geralmente esse é um período que os familiares vêm aqui pra cidade pra votar, Silvério. Então a gente reúne o pessoal, já vota pela manhã e depois fica livre pra passar o dia ouvindo a clube e acompanhando não só as informações, mas ali junto com a família. E muitas pessoas acabam fazendo isso, né? Vão cedo, fazem o seu registro, votam e depois acabam junto com a família passando o dia, comemorando, torcendo, enfim, celebrando esse domingo de eleições. E agora o Volpato vem chegando. Tem uma informação legal, Volpato, que talvez é dúvida para muitas pessoas. Quantos eleitores podem votar na Serra Catarinense? E o Volpato investigou, descobriu e conta pra gente.
2: Lages é o coração eleitoral da Serra Catarinense. Para as eleições deste ano, a cidade terá 125.046 eleitores aptos a votar. O número coloca a cidade entre os 10 maiores colégios eleitorais do estado, ocupando a 10ª posição no ranking estadual divulgado pelo TRE. Para comparar, Joinville lidera com 441.000 eleitores. Florianópolis aparece em segundo com mais de 420.000 eleitores. E Lages, 125.046 na 10ª posição. Esse número também ajuda a entender a importância política da cidade. Lages sozinha concentra mais da metade do eleitorado dos 18 municípios da Mures, que somam 233.000 eleitores. Mas aí existe uma curiosidade: nem todo o eleitorado de Lages está concentrado na área rural. A Justiça Eleitoral divide o município em 3 zonas eleitorais: 21ª, 93ª e 104ª. Além de Lages, essas zonas também atendem Bocaina do Sul, Painel, Correia Pinto, Otacílio Costa, Palmeira, Capão Alto e São José do Cerrito. Ou seja, administrar uma eleição desse tamanho em Lages não significa apenas cuidar de uma cidade, mas sim de toda uma região. É preciso organizar uma estrutura que envolve bairros, localidades rurais, diferentes seções e muitos municípios vizinhos. E tem outro dado interessante. O eleitorado catarinense chega a mais de 5.725.000 pessoas. Lages representa pouco mais de 2% de todo esse eleitorado catarinense. Para a hora do voto, Amarildo Volpato.
1: Tá certo, Volpato, obrigado pelas informações. 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Já já eu trago o Cadu Reis. Cadu Reis é nosso repórter pela Acaert, tá em Brasília, tá acompanhando toda a movimentação lá por Brasília também, né? Agradeço aí ao Cadu Reis que gentilmente me trouxe uma informação legal. Já eu compartilho aqui com os nossos ouvintes. Eu recebi uma mensagem aqui perguntando sobre a votação lá no Centro de Educação André Luiz, né? Rodrigo, eu voto no Centro de Educação André Luiz e lá tá fechado. O que eu faço? Então, só repassando essa informação para o ouvinte, nessa eleição, né? O CAV, o Centro de Ciências Agroveterinárias, vai receber os eleitores do Centro de Educação André Luiz. Então, você que é do Centro de Educação André Luiz, passa a votar no CAV, no prédio do curso de agronomia. Chegando lá no CAV, diz: olha, eu sou do André Luiz, quero saber onde é que é aqui o prédio do agronomia. Ele fica ali, então o CAV em frente ao antigo local, né, do Parque de Exposições Conta Dinheiro. O CAV fica do ladinho do Conta Dinheiro e o Centro de Educação André Luiz fica na frente do Parque de Exposições, tá bom? Tá em reforma lá para a construção de uma policlínica lindíssima, lindíssima, que vai sair por lá, né? E a gente então traz esse destaque para você. Cadu Reis está em Brasília e vem chegando com algumas informações importantes. Cadu, é contigo.
3: Olá, pessoal. Estamos aqui no Centro de Divulgação das Eleições, na sede do Tribunal Superior Eleitoral em Brasília. Dentro de instantes, o presidente do TSE, ministro Cássio Nunes Marques, concede entrevista coletiva e iremos trazer as informações por aqui. Até o momento, o domingo eleitoral na capital federal foi marcado pelos votos de autoridades, como o próprio presidente do TSE e também o presidente do Supremo Tribunal Federal, ministro Edson Fachin. Eles concederam rápidas entrevistas, reforçando a lisura do processo eleitoral, as diversas formas de auditoria e também impedindo a participação de toda a população no pleito. Das cerca de 500 mil urnas eletrônicas em uso, apenas 421 precisaram ser substituídas até a última atualização. Polícia Federal divulgou que conduziu 48 pessoas em 12 estados e no Distrito Federal, apreendendo mais de R$ 750 mil em casos ligados a crimes eleitorais com nenhuma ocorrência em Santa Catarina. Daqui a pouco tem mais informação.
1: Tá certo, Cadu, obrigado pelas informações, grande amigaço aí mandou para mim essa informação, já passamos aqui pro público da programação da Rádio Clube. Olha, acabei de falar, se fosse combinado não daria tão certo, né? Adilson Oliveira traz informações para os eleitores que votavam lá no Centro de Educação André Luiz. Adilson, é contigo.
4: Muito bem, conversando com Marcos César da Costa Duarte, chefe de cartório eleitoral da 93ª Zona Eleitoral. Vamos falar aí sobre mudança de local de votação para quem votava no André Luiz. Marcos, como está a situação desse eleitor?
5: Então, Adilson, os eleitores que votavam no André Luiz nessas eleições, a partir dessas eleições, passam a votar ali no CAV, no Centro de Ciências Agroveterinárias, a faculdade da UDESC, ali de Agronomia e Veterinária. E elas vão votar no prédio da Agronomia. Então, entrando no CAV, pega à direita e vai até o final, lá na rua, vai ter o prédio da Agronomia, vai prestando atenção nas placas e que está bem sinalizado o local.
4: Quantos eleitores que votam nesse local?
5: Bom, no André Luiz votavam 2.150 pessoas, mais ou menos, que passaram a votar ali no CAV, né? E no CAV já tinha 6.500 pessoas. Então, hoje nós temos votando no CAV, ao todo, em torno de 8.500 pessoas.
4: Marcos, também é chamar a atenção do pessoal que vota no Colégio Pinto Sombra. Colégio está em obras. Qual é a orientação?
5: Pinto Sombra está passando por uma ampla reforma, então nós pedimos para que o eleitor vá com calma, com tranquilidade, porque lá é sempre movimentado, Adilson, porque votam, são 5.700 eleitores, então é sempre movimentado o dia da eleição lá, e neste ano vai ser um pouquinho mais movimentado e tumultuado. Por quê? Porque o colégio está cheio de tapumes no pátio ali, em decorrência das obras. Então a gente pede para que o eleitor vá com paciência, compreenda a situação, é nesta eleição que está assim. Na próxima eleição nós já teremos um colégio muito melhor, né, para receber os eleitores e no dia a dia os alunos, né?
4: Ok, conversei com o Marcos César da Costa Duarte, chefe de cartório eleitoral da 93ª Zona Eleitoral. Voltamos com você aí do estúdio.
1: Tá certo, Adilson, muito obrigado pelas informações, né? A gente vai então atualizando essa informação. Obrigado ao Marcos também, né? Marcos Duarte, chefe de cartório, trazendo pra gente estas informações, esses destaques. Só tava perguntando aqui, poxa, eu não sabia, Rodrigo, que quem é doador de sangue tem prioridade, né? É, na hora que tá ali na fila, né? Pode fazer um passa-fila aí quem é doador de sangue, né? Então já tá sabendo agora, né? Se você é doador de sangue, essa e muitas outras são as formas de benefício para quem acaba doando sangue e ajudando a salvar vidas. 1:54, você está com a gente aqui na programação da Rádio Clube. Tô vendo aqui algumas informações, uma eleitora de 96 anos, lá na fila, indo votar. Esse fato não é aqui em Lages, mas representa muito bem o que a gente acaba acompanhando em muitas sessões e muitos colégios eleitorais. Pessoal da terceira idade participando, essa senhorinha de 96 anos, a dona Geisa Fernandes, ela é de Mossoró, né? Lá em Mossoró, ela tá fazendo aí a sua escolha dos candidatos. Que legal, né? O pessoal da terceira idade participando, fico muito feliz, né? Vendo esse povo todo exercendo o seu direito de voto, mostrando que estão ativos, né? Que são conscientes e que conseguem fazer com que o direito seja executado. Olha, o presidente do Tribunal Regional Eleitoral de Minas Gerais diz que vai apurar o uso de celular por Zema em cabine de votação. Pois é, o presidente do TRE de Minas afirmou que o caso vai ser apurado e lembrou que o uso de celular na cabine de votação é proibido. De acordo com a Justiça Eleitoral, a violação do sigilo do voto é crime previsto no Código Eleitoral, mas eventual punição depende de denúncia formal no Ministério Público. Isso é o que passou pra gente aqui, então, né, assessoria lá do Ministério Público, porque o Romeu Zema foi questionado, inclusive, sobre o uso do celular dentro da cabine de votação. Ele afirmou, abre aspas, né? Eu ando com o celular o dia todo. Ele é quase como se fosse um dedo. Isso para muita gente, né? É, continuando aqui o que disse Zema, ninguém me lembrou ali e eu fui votar normalmente. Não fotografei nada, não fiz nada com o celular ali, fui só votar mesmo. A cola eu levei no papel. Fecha aspas, afirmou Zema. Até que já deu aí um burburinho, né? O fato do Zema participar lá na escolha com o celular na mão. Vamos ver o que mais tem de informação. O Evandro Giopo, ele atualiza pra gente que é uma informação legal. Se eu mudar, né? Fiz a minha mudança para outra cidade, o que eu preciso fazer para estar apto a votar? Evandro.
6: Você morava em uma cidade, mudou para outra e continua com o título eleitoral no endereço antigo. E agora? Se você quiser votar na nova cidade, precisa fazer a transferência do domicílio eleitoral. Para as eleições de 2026, o prazo para realizar essa transferência terminou em 6 de maio. Depois dessa data, o cadastro eleitoral foi fechado para novas transferências e revisões. A transferência pode ser solicitada pelos canais de atendimento da Justiça Eleitoral, observadas então as exigências previstas para o procedimento. E não confunda duas coisas. Domicílio eleitoral não é necessariamente a mesma coisa que endereço residencial. O domicílio eleitoral está relacionado ao vínculo do eleitor com determinada localidade para fins eleitorais. Quem mudou de cidade e não fez a transferência dentro do prazo, 6 de maio, deverá ficar atento às alternativas disponíveis, como a justificativa da ausência ou, quando cabível, o voto em trânsito. Então a regra para o futuro é simples. Mudou de cidade e quer votar lá? Não espere a semana da eleição. O calendário eleitoral fecha o cadastro meses antes da votação. Em 2026, esse relógio parou no dia 6 de maio. Para a hora do voto, informou Evandro Giopo.
1: Tá certo, Evandro. 1:58, 1:58. O Christian Moraes está chegando daqui a pouquinho com mais informações, né? Eu falei, ele foi almoçar, mas não disse.

0: Coronel Flávio Graff explica como funciona essa coordenação.
1: A Secretaria de Segurança Pública, ela faz parte do grupo de pronta resposta do Tribunal Regional Eleitoral e lidera esse grupo. Nós temos oficiais de ligação em contato permanente com a Justiça Eleitoral, permitindo então um intercâmbio de informações e também a coordenação das providências que forem necessárias durante o pleito. Ela é desenvolvida, essa operação Eleições 2026, de forma integrada com o Tribunal Regional Eleitoral do nosso estado, então, e também com todas as autoridades eleitorais de todas as regiões do estado de Santa Catarina.
0: A partir da véspera da votação, neste sábado, a Polícia Militar vai realizar rondas nos locais de votação para proteger as urnas. O secretário Graff destaca ainda a proteção no transporte dos dados para apuração.
1: A Polícia Militar, o Corpo de Bombeiros Militar, a Polícia Civil, todos eles atuam na segurança dos locais de armazenamento das urnas, em especial a Polícia Militar, e também no, quando for necessário, transporte dessas informações que são originárias dessas urnas, para que nós tenhamos na sede do Tribunal Regional Eleitoral essas informações.
0: A Polícia Civil também atua de forma complementar à Polícia Federal na apuração de crimes eleitorais. E já em relação às estradas, o policiamento também será reforçado. Nas rodovias federais que cortam o estado, o foco da Polícia Rodoviária Federal é assegurar o trânsito livre de quem se desloca para votar. Quem explica é o inspetor Alexandre Castilho, que é integrante da equipe de comunicação social da PRF em Santa Catarina.
2: A preocupação da Polícia Rodoviária Federal para o dia das eleições é garantir a livre circulação de eleitores nas rodovias federais, para que todos os eleitores cheguem aos seus locais de destino e retornem para suas casas em segurança, garantindo com isso não só o direito ao voto e à democracia, mas também garantindo a tranquilidade de eleitores e famílias que porventura vão utilizar as rodovias federais para chegar aos seus locais de votação.
0: Para emergências ou denúncias durante o pleito do próximo domingo, você pode acionar o telefone 190 ou o aplicativo PMSC Cidadão. De Florianópolis, da Rede de Notícias ACAERT, Carol Denardi.
3: Agora são 2:01, 2:01, a hora do voto. Você com o Rodrigo Silvério e também todo o nosso timaço de comunicadores atualizando tudo o que acontece aqui na nossa cidade, na região, no estado e no Brasil. Nesse dia de eleição, dia de pleito, aonde você escolhe candidato a deputado estadual, deputado federal, dois candidatos a senado, governador e presidente da República. Falando aqui do Christian, né? O Christian Moraes está trazendo mais informações. Eu não sei como ele tem essa agilidade. Ele tava lá no Araucária, no Santa Catarina, e agora já tá na Coxilha Rica, rapaz. Como é que ele chegou tão rápido na escola básica de São Jorge, na Coxilha Rica, aqui no nosso interior? É a cobertura que ele fala aqui na cidade, no interior, né, Christian? Conta pra gente o que tá acontecendo por aí.
4: Estamos acompanhando as movimentações nos colégios eleitorais, tanto da área urbana quanto do interior. Na cidade, o fluxo de eleitores segue intenso e contínuo. Mas vamos saber como está o andamento na escola municipal da localidade de São Jorge, na Coxilha Rica, onde tem 172 eleitores aptos a votar. Para detalhar o andamento do pleito, a fiscal Rafaela nos traz as informações.
5: Aqui na seção 128, na zona 104, na localidade de São Jorge, a votação está correndo normalmente, sem nenhum imprevisto, tudo conforme o esperado.
4: O panorama é esse. No interior e na cidade, seguimos acompanhando. Porque você sabe, é a Clube na maior cobertura das eleições 2026, informou Christian Moraes.
3: Foi desse jeito aí mesmo, Adelar Machado? É, mas estava certo isso? Tava tudo certo? Tá certo, Adelar. É, se é daqui a pouco deixar lá e sumir, né? Leva no bolso. 2:03, 2:03. O pessoal tá perguntando aqui, ô Silvério, pode bater a foto do voto? Né? Eu até brincava que eu entrevistei o Marcos aqui, o pessoal lá do cartório, né? Disse, puxa, aquela máquina bonita, né? Cheia de botão colorido.

0: dá para fazer foto do voto? Vamos saber com a Sheina Marcon se quem tem esse interesse de guardar um registro do voto, se ele pode fazer ou não. Vamos conferir os detalhes agora.
1: No dia da eleição, pode fotografar.

0: pode tirar uma foto antes de sair de casa. Pode registrar o caminho, pode fazer uma foto depois de votar, mas a tela da urna não. E lembre, o celular precisa ficar fora da cabine, em local indicado pela mesa. A regra vale mesmo se o aparelho estiver desligado. É uma questão de segurança do processo. A urna registra sua escolha, mas ninguém deve conseguir registrar você fazendo aquela escolha. Por isso, no dia da eleição, a melhor fotografia do voto é aquela que não existe. Você entra, escolhe, confirma e sai. E o voto continua sendo exclusivamente seu. Para o A Hora do Voto, informou Shaina Marcon.
1: Vamos lá então, agora 2:05, 2:05. Tô liberado, Amarildo Volpato, tá chegando por aqui, tá tudo certo aí?
2: 30 minutos. Depois retorna.
1: Ah, é?
2: É.
1: Volta de novo.
2: É um pouquinho só de folga.
1: Tem que bater o cartão?
2: Tem que bater. E passar reto ali naquela mesa de gulodices ali, que tá maravilhosa.
1: Volpato que girou pela região serrana, nessa região da serra aqui, acompanhando a movimentação. Tudo certo pela região, teve muita chuva, Volpato, o pessoal perguntava aqui pontos, né, de alagamento, como que faz. Como é que você notou a nossa região aqui no pleito de hoje?
2: É o seguinte, Otacílio Costa já é histórico, né? Há um mês o Rio Canoas está subindo, mas eu conversei com o Fabiano Ludwig, que é o coordenador da Defesa Civil, os locais, o bairro Pinheiros ali, que tem problema de enchentes, que está com alagamento, não vai interferir em nada na votação. Então, os demais locais, o problema realmente é a falta de energia, que você já desde cedo vem comentando aqui, né? E por sorte, até conversava com o Gilmar Duarte, chefe de cartório eleitoral, a autonomia das urnas é de 10 horas. Então, assim, vai dar tempo suficiente até para finalizar a votação e fazer o disquete lá, né? O pendrive, na verdade, e depois mandar para a justiça. Anitta Garibaldi, Marmeleiro, e uma outra localidade também com problemas, mas vamos aguardar que, porque a Celesc se comprometeu em estar junto, é para resolver, né?
1: Perfeito, Amarildo Volpato chegando a partir de agora, eu vou então agora exercer o meu direito de escolher os representantes que eu acho que devem governar o nosso Brasil, né, Volpato? Que é o que nós passamos aqui pro nosso ouvinte, né? Que eles façam essa escolha, que eles não votem nulo, não votem branco, ou seja, exerça o direito, porque é a única chance que a gente tem de fazer com que a nossa democracia seja exercida, não é verdade?
2: Hoje é o dia, né? O dia do eleitor, e como se fala sempre, né? É voto único, é a gente com a urna e ali então com a grande decisão, cabe somente a cada um, né? E dessa forma com maior consciência. Mais do que isso, o segundo pedido é ir aos locais de votação, né?
1: Tá certo.
2: Vamos diminuir essa abstenção aí.
1: Você fica por aí então, vou nessa, a gente vai se, vamos falando, né? Vamos trazendo as informações, já eu trago informação da Uniplac, ali do Sedup, a gente vai trazendo informação pro nosso ouvinte nessa tarde de escolha, agora 2:08. Obrigado quem estava com o Rodrigo Silveira, vem chegando ele, Amarildo Volpato, passa pra cá, Volpi.
2: Não vou dizer um bom descanso, porque eu sei que vai para o trabalho, como toda a equipe, né, da Rádio Cuba está desde cedo aí, fazendo todas as informações. 2:08, 2:08, lembrando que a partir das 17 horas, né, toda a equipe da Rádio Clube, não só o pessoal que vai estar aqui na bancada, mas sim a produção, né, um grande grupo, já vem trabalhando há bastante tempo aí para trazer até você o melhor da informação. E a gente aqui, claro que vamos destacar aí as votações aqui da Serra Catarinense, né? E temos aí alguns números que chamam a atenção, mas que a gente pode então comentar e trazer após as 17 horas. Lembrando que nos locais que eu passei, nos municípios da região e também aqui em Lages, a expectativa é que possa ter filas aí e o pessoal pegando a senha. Você estando na fila 17 horas, não se preocupe. O chefe da sessão vai lhe dar a senha e você vai poder votar tranquilamente a hora que der aí no seu tempo, né? Mas você não vai perder esta chance, mesmo chegando antes das 17 horas, vai para fila e a senha vai resolver tudo isso. 2:09, 2:09, um comercial, e a gente volta já.

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2: Muito bem, 2:11, 2:11, já a gente vai destacar, Santa Catarina registra mais de 90 ocorrências com urnas eletrônicas. Vamos trazer tudo o que aconteceu pela manhã, inclusive na atualização do portal SCC10 Rádio Clube. Adilson Oliveira chegando com informações.
3: Tudo bem, Bompato? Boa tarde a você, boa tarde aos ouvintes da Clube. Bompato, mais para chamar a atenção do eleitor, que não deixe para a última hora aí para ir votar. No caso do Colégio Francisco Manfroi, no bairro Santa Mônica, o pessoal estava marcando ali, o pessoal leva de 3 a 4 minutos para votar. E tem a sessão 22, claro, tem outras sessões também, com pessoas na fila. Então tem gente ficando ali mais de meia hora na fila. Então, se a pessoa deixar para a última hora, Bompato, imagine você aí, se pelas 5 da tarde tiver 20, 30 pessoas na fila, o tempão que vai demorar, Amarildo Bompato.
2: E um detalhe, né, Adilson? Quase que dá para dizer que não justifica você ir no finalzinho da tarde para votar, né? Porque o dia é para isso, né? Livre. Claro, domingo o pessoal trabalha, não precisa levantar cedo, 8 horas, mas ali a partir das 9:30, 10 horas, já é um bom horário para ir votar, né? Pela manhã.
3: Se deixar para votar no final, vai ficar mais tempo ainda na fila, viu, Bompato?
2: Exatamente.
3: Outra coisa para chamar atenção, pessoal, cuidem da documentação, título de eleitor, documento com foto. Se você não levar o documento com foto, a pessoa não vota, Bompato. Tem gente que tá voltando para casa por falta de levar a documentação. E ainda o pessoal ainda fica brabo, mas é a regra, né, Bompato?
2: Ah, sem dúvida, né? Isso foi bem comunicado, bem avisado aqui na Clube, quantas entrevistas a gente fez aí preparando o nosso eleitor. Mas o movimento está calmo. Pelos locais que eu andei, Adilson, aí, não só aqui em Lages, fora também, aqueles tradicionais santinhos eu não encontrei, nem próximo aos locais de votação.
3: Não, isso também eu não vi, viu, Bompato? Tá bem calmo sobre essa questão de entrega de santinhos, cabo eleitoral, isso aí tá bem fraco, o pessoal tá respeitando bem. O mais é chamar a atenção do eleitor mesmo, que se apresse um pouco mais, arrume a documentação para não atrasar tudo a votação no final aí, Bompato. A gente
2: continua por aqui, já retornando com mais informações, pode ser assim?
3: Pode ser, daqui a pouco estamos com mais informações aí do colégio ali no Promorar, o Armando Ramos de Carvalho, também no Colégio São Judas, as informações das eleições, Bompato.
2: Muito bem, então Adilson Oliveira, lembrando que a partir das 5 horas, juntamente com o Edson Varela,

0: ele estará aqui na bancada para trazer aí todos os resultados e também não só de Santa Catarina, do Brasil e aqui da Serra Catarinense em especial. Já já eu chamo a Xena Marcos, está aí? Tá, então já eu chamo ela, mas eu quero atualizar que hoje às 11:30, ainda há pouco, o Tribunal Regional Eleitoral realizou uma coletiva de imprensa com o balanço das eleições agora pela manhã. Foram destacadas informações sobre filas, balanço de ocorrências com urnas eletrônicas, o teste de integridade da urna que ocorreu na Alesc e outras informações. Inclusive, sobre o teste de integridade, foram 35 urnas sorteadas no sábado, pela manhã lá no Tribunal Regional Eleitoral, e uma das urnas é aqui de Lages, lá da escola Cora Batalha da Silveira. Então entrou nesse auditoria que... E durante a coletiva foi destacado a tranquilidade que vem ocorrendo a votação, mais de 5,7 milhões de eleitores aqui em Santa Catarina, com 17.326 sessões nos 295 municípios. Ao longo da madrugada e também início da manhã, segundo o balanço divulgado, foram 56 ocorrências relativas à falta de energia elétrica. É que a chuva foi muito forte no estado, né? Contudo, a situação não impactou o início e também o andamento das votações. Lembrando que aqui em Anitta Garibaldi, nós tivemos aí então duas situações, né? Mas a urna tem autonomia para 10 horas e por isso foi possível, está sendo possível até o retorno da energia. Daqui a pouquinho a gente vai confirmar essas informações com o cartório lá de Anitta Garibaldi para saber como, se já retornou ou não. Mas o importante é que, tendo autonomia aí de 10 horas, é claro que dá para fazer um bom trabalho sem comprometer a votação. 2:16, Xena Marcon pedindo. Xena Marcon já está aqui também trazendo informações sobre, será que pode entrar a cabine, Xena?
1: Pode entrar acompanhado na cabine para ajudar a votar? Em regra, o eleitor entra na cabine. Mas existem situações especiais, principalmente relacionadas à acessibilidade. A pessoa com deficiência ou mobilidade reduzida pode contar com o auxílio de uma pessoa de sua escolha quando isso for necessário para exercer o voto. Esse acompanhante pode ajudar, inclusive, na digitação dos números na urna, dadas as regras da Justiça Eleitoral. O objetivo é garantir que uma deficiência não seja uma barreira para exercer o direito de votar. Mas isso não significa que qualquer eleitor possa simplesmente escolher alguém para entrar junto. Para a maioria dos eleitores, a votação continua sendo individual. E existe um princípio que precisa ser preservado: o sigilo do voto. Por isso, se você precisar de ajuda por uma questão de deficiência ou mobilidade, procure a mesa receptora antes de entrar na cabine e informe a necessidade. A Justiça Eleitoral pode permitir o auxílio necessário. E essa ajuda não deve ser confundida com alguém escolhendo pelo eleitor. Quem decide o voto continua sendo o eleitor. A acessibilidade existe justamente para garantir autonomia. Então a regra é: precisa de ajuda por uma condição de acessibilidade? Procure os mesários. Não precisa, a votação é individual. A cabine é pequena, mas o direito que ela protege é enorme. Cada pessoa deve poder escolher livremente seu voto. Para o A Hora do Voto, informou Xena Marcon.
0: Ok, Xena, muito obrigado pela tua participação. Sobre as duas urnas que tiveram problemas, sessões, foi de Santa Isabel e Marmeleiro, lá em Anitta Garibaldi. São dois locais, então, né, que ainda apresenta problemas. Lembrando que lá em Anitta Garibaldi, atende os municípios de Anitta Garibaldi, claro, Celso Ramos, Cerro Negro, Abdom Batista e Campo Belo. Juiz eleitoral na zona eleitoral de Anitta é o doutor Gabriel Scarpim de Paula e a Maria Olívia de Carvalho Palma, chefe de cartório. A ouvinte conosco dizendo que ficou das 12:30 às 13:43, cronometrado na fila de votação lá no Egídio Baraúna. Seria importante se o Marco

0: Marcos, né? Se o Marcos pudesse, ele que ficou na fila, explicar se era movimento ou deu algum problema com a demora do pessoal que estava votando. Marcos, lá no Egídio Baraúna, ele ficou então uma hora, né? Um pouquinho mais, 1h13 ali, das 12h30 às 13h43. Vamos aguardar isso, o Marcos puder nos posicionar, né? Porque é importante a gente saber aí a respeito desta situação. Rodrigo Silvério está retornando, eu falei que ele retornava, ele estava aqui na bancada, agora já está na rua trazendo informações e falando então como funciona votos brancos, Rodrigo Silvério.
1: Existe uma história que aparece em praticamente toda a eleição. E é a seguinte, se eu votar em branco, meu voto vai para quem está ganhando? A resposta é simples, não vai. O voto branco significa que o eleitor decidiu não escolher nenhum dos candidatos daquela disputa. Na urna, ele seleciona a opção branco e confirma. Esse voto é registrado, mas não entra na contagem dos votos válidos. E temos números para mostrar que isso acontece em escala relevante e preocupante. No primeiro turno das eleições de 2022, foram registrados 1.964.779 votos brancos, equivalentes a 1,59% do total de votos. No segundo turno daquele mesmo ano, foram 1.769.678 votos brancos, ou 1,43%. Perceba, o voto branco não é transferido para o primeiro colocado, não é somado ao segundo colocado e não é distribuído entre os candidatos. Ele simplesmente fica fora da conta dos votos válidos. Então, temos uma diferença simples. Voto em candidato participa do resultado. Votou branco não participa da contagem dos votos válidos. Isso também significa que aquela ideia de que se muita gente votar branco, a eleição vai ser anulada, não corresponde à regra atual. O eleitor pode votar em branco, mas é importante saber qual é o efeito deste voto. Para o A Hora do Voto, informou Rodrigo Silvério.
0: Muito obrigado, Rodrigo Silvério. Já retornando, o Marcos Roberto Correia dos Santos, que nos falava agora, ele que mora no São Luís, lá no bairro, vota no Egídio Baraúna. E ele justificou que ficou um pouco mais de uma hora na fila, porque eram muitos preferenciais, segundo o Marcos Roberto. Então, foi o que acabou acontecendo e por isso até que foi reclamado, mas foi deixado um preferencial e dois na fila. É o pessoal que tem preferência, né? Mesmo chegando mais tarde, tem que dar o espaço a ele. Hoje pela manhã, lá em Palmeira, eu conversei com o senhor Hilário. O senhor Hilário tem 77 anos, não precisa mais votar, mas foi, né? E ele comentava que não ia usar do que estava ali favorecendo a lei para entrar na fila de preferencial, porque os outros sim que tinham pressa, né? Ele tinha todo o tempo para esperar, ficou na fila direitinho, muita fila, inclusive lá na Palmeira, na Escola de Educação Básica Antonieta Silveira. Uma fila enorme, imagino que deve estar ainda acontecendo por lá. A boa notícia que vem lá de Anitta Garibaldi, atualizando para você. Acabei de conversar agora com o cartório eleitoral, com a chefe. Voltou a energia elétrica tanto em Santa Isabel quanto no Marmeleiro. Era um problema que praticamente toda manhã, né, e várias, principalmente ali Cerro Negro, Anitta Garibaldi e outros municípios também tiveram problemas com energia elétrica pela manhã e a urna com autonomia, então foi suprido o problema, o pessoal voltou com tranquilidade, sem riscos algum. 2h24, 2h24, Adelar Machado. Auditoria das urnas, vamos entender como funcionou direitinho com Christian Moraes.
2: Saiba como é feita a fiscalização do sistema de votação e como a Justiça Eleitoral garante a transparência do processo antes, durante e depois do pleito. Afinal, como funciona a auditoria das urnas?
3: A
2: A auditoria das urnas eletrônicas ocorre antes, durante e depois da votação. O processo é transparente e conta com acompanhamento de entidades fiscalizadoras, públicas e privadas. A fiscalização começa cerca de um ano antes do pleito, com a abertura do código-fonte dos sistemas. Instituições autorizadas, como o Ministério Público, a Ordem dos Advogados do Brasil, Forças Armadas e partidos políticos, analisam as linhas de programação criadas pela Justiça Eleitoral. Em seguida, ocorre a cerimônia de assinatura digital e lacração dos sistemas. No dia da eleição, o principal mecanismo é o teste de integridade das urnas eletrônicas. Na véspera, equipamentos já lacrados e prontos para o pleito são sorteados aleatoriamente nos estados, incluindo Santa Catarina. Essas urnas são levadas para ambientes abertos ao público e monitorados por câmeras. Ao longo do horário de votação, os votos contidos em cédulas físicas de papel preenchidas previamente por representantes das entidades são digitados simultaneamente nessas urnas eletrônicas. Às 5 da tarde, o relatório impresso emitido pela máquina é confrontado com os papéis para confirmar que a apuração do sistema eletrônico registrou exatamente cada escolha. Além disso, após o pleito, os dados digitais, como o registro digital do voto e os boletins de urna, ficam disponíveis publicamente para a conferência. Para a hora do voto, informou Cristian Moraes.
0: Muito obrigado, Cristian Moraes. Uma notícia triste aqui. Não foi em Santa Catarina, mas claro que é ruim. Um homem morreu após passar mal dentro de uma sessão eleitoral no município de Cupira, Agreste Pernambucano. A vítima foi identificada como José Roberto da Silva, 68 anos de idade. Ele estava votando em uma escola estadual hoje pela manhã. De acordo com informações da Secretaria de Saúde do município, Cupira, o homem estava na escola e uma equipe de serviço do SAMU foi acionada, mas ele morreu no local. De acordo com o relato dos mesários, para os médicos do SAMU, o idoso estava na cabine de votação, começou a sentir falta de ar e acabou caindo. Infelizmente, foi a óbito. Às vezes é pelo sistema, né, nervoso, agoniado, né, querendo votar rapidamente, ou alguma situação bem no momento que ele estava fazendo, né, exercendo o seu direito do voto, foi lá e acabou se complicando. Sobre o candidato a presidente da República, Zema foi votar com o celular na mão. Ele vota lá em Araxá, em Minas Gerais. Então, o candidato a presidente da República votou pela manhã na escola Delfim Moreira com o celular na mão. Eu ando com o celular o dia todo. É quase como se fosse um dedo, disse ele. E ninguém me lembrou ali que eu fui votar normalmente. Então, era pro pessoal, né, os mesários, ter pedido para ele deixar o telefone, como eles pedem para todos os eleitores do Brasil, e acabaram não pedindo. Ele entrou então com o celular. A lei não permite, não tente fazer isso aí, você que não foi votar ainda, né, para, deixa ali com os mesários, tem um espaço certinho. Eu fui lá votar ainda há pouco e foi o que aconteceu. A gente deixa do lado, tranquilo. Inclusive, na votação aqui no Colégio Bom Jesus, conversando com o pessoal ali, tem 12 sessões no Colégio Bom Jesus, e segundo eles, um número bem expressivo de idosos, e por isso sempre está dando filas, formando filas pela pouquinho mais da demora, né? Mas assim, você que não votou ainda, vai com tranquilidade, não tem pressa, tem todo o tempo, é só levar a colinha, né? Que dá uma agilizada, mas independente disso, vai aparecendo ali os números para digitar bem certinho, né? Só confirma, aparece a foto do seu candidato ou da sua candidata, e assim você vai terminar aí a votação sem problema algum. Não precisa ficar agoniado ou preocupado com a fila. É o seu momento sagrado do voto. 2:29, 2:29. 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
0: O Parque da Saudade comunica o falecimento de Zenita Catarina Bassulli. O corpo está sendo velado na Capela 4 do Parque da Saudade. Seu sepultamento será nesta segunda-feira, às 10 horas da manhã, no mesmo cemitério. Comunicamos com pesar o falecimento de Zenita Catarina Bassulli. Familiares de João Maria Alves, João enfermeiro, comunicam seu falecimento ocorrido em Itajaí. Seu corpo está sendo velado na Capela Nossa Senhora da Paz, em Campo Belo do Sul. A encomendação será hoje às 16 horas da mesma capela, logo após sepultamento no cemitério da localidade. Noticiamos o falecimento de João Maria Alves, João enfermeiro. O Parque da Saudade comunica o falecimento de Zenita Catarina Bassulli. Seu corpo está sendo velado na Capela 4 do Parque da Saudade. Seu sepultamento será nesta segunda-feira, às 10 horas da manhã, no mesmo cemitério. Comunicamos o falecimento de Zenita Catarina Bassulli.

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0: 2:32, você está conosco aqui na Clube Voto a Voto após as 17 horas e todas as informações com a nossa equipe de repórteres. E após as 17 horas, então, a equipe estará nos locais de votação e com o boletim, né, de urna, estará divulgando a votação dos candidatos em cada sessão aqui em Lages. Aquele trabalho que você já está acostumado a acompanhar conosco aqui na Clube, trazendo todas as informações. Claro que não é a computação dos votos, lembrando, é a votação daquela sessão, né, específica, então, que os nossos repórteres estarão trazendo todas as informações. E a expectativa é que a partir aí das 18:30, pouquinho antes, já a gente já tenha os primeiros boletins com as parciais, aquelas, né, com 10% das urnas apuradas, com 15, com 20, e assim vai subindo o percentual e nós vamos informando para você. Lembrando, a gente comentou hoje pela manhã em uma das nossas intervenções aqui na Clube, nessa cobertura, a respeito de como funciona, né, a questão dos eleitos, da votação, do quociente eleitoral desse número. Então, assim, Santa Catarina tem 5,7 milhões de eleitores. Vamos trabalhar em números gerais para facilitar a conta. 4 milhões de eleitores serão os votos válidos, vamos colocar assim. Então, por exemplo, para a Assembleia Legislativa, a LESC, são 40 vagas, serão eleitos 40 deputados. Então, votos válidos, 4 milhões, vamos trabalhar com esse número, a cada 100 mil votos, né? Cada 100 mil votos elege um deputado. O partido ou a federação que fizer 200 mil votos, elege 300 mil votos, depois tem a votação da sobra, os votos da sobra. Para a Câmara Federal, a conta, o cálculo é o mesmo, só que o quociente é maior. Por quê? São 16 vagas para a Câmara Federal. Então, trabalhando com 4 milhões de votos válidos, divide por 16, a cada 250 mil votos, elege um deputado federal. Essa é a expectativa, né? Depois tem os votos da sobra também, que aí é um outro cálculo que o Tribunal Superior Eleitoral faz conforme o seu sistema, tudo programado. Mas para um deputado se eleger pelos votos da sobra, com os votos da sobra, ele precisa ter no mínimo 20% do quociente eleitoral, no mínimo 20%. Caso não tenha alcançado este percentual, mesmo o partido ou a federação tendo a sobra, ele não garante a vaga, não assume. Então, uma das regras bem importantes é essa. Por isso, a gente vai lembrando, são assim informações básicas, né? E a partir das 17 horas a gente vai atualizando para você. Daí podemos falar em nomes, em partidos, em federações. Daí a gente fica livre porque o período de votação já terminou a partir das 5 horas. Daí a gente vai detalhar, inclusive com a estimativa, com a projeção referente às votações, né? Quantos deputados cada federação ou partido vão fazer. Existem alguns números assim que pode que não seja confirmado igual, mas muito próximo dos cálculos que estão sendo feitos. 2:36, 2:36, Adelar Machado. Quem não precisa votar também tem isso. Evandro Giopo foi buscar, pesquisou pra gente e traz esta informação.
1: Nem todo brasileiro é obrigado a votar. A legislação estabelece o voto facultativo para três grandes grupos: jovens de 16 e 17 anos, pessoas analfabetas e pessoas com mais de 70 anos. Isso significa que essas pessoas podem ir à urna e votar normalmente, mas se não comparecerem, não recebem as mesmas consequências previstas para quem está sujeito ao voto obrigatório. E existe uma curiosidade importante. O fato de o voto ser facultativo não significa que a pessoa esteja impedida de votar. Muito pelo contrário, um eleitor de 75 anos, por exemplo, pode continuar participando das eleições normalmente. O mesmo vale para um jovem de 16 anos que esteja regularmente inscrito junto à Justiça Eleitoral. Nas eleições de 2026, o Tribunal Superior Eleitoral reforça que quem completa 16 anos até o primeiro turno pode votar, desde que tenha feito o título dentro do prazo. Então é fácil guardar. 18 a 70 anos, para alfabetizados, voto obrigatório. 16 e 17 anos, facultativo. Mais de 70 anos e pessoas analfabetas também se inclui no voto facultativo. Para a hora do voto, informou o repórter Evandro Giopo.
0: Muito bem, a gente agradece ao Evandro Giopo, já já ele vai retornar também com todas as informações. Uma eleição que está transcorrendo dentro da normalidade. Algumas filas, demoras, sim. Agora à tarde, são dois períodos, né? Pela manhã, ali até 9:30, 10 horas, deu um pouco mais de fila, né? O pessoal foi cedo, ainda bem, atendeu o pedido da Justiça Eleitoral. Agora, no intervalo do meio-dia, dá uma acalmada e após aí, por esse horário, começa a retomada das filas, então, porque agora daí é reta final, né? Já estamos indo em direção às 17 horas para toda o encerramento do período de votação. O Tribunal Regional Eleitoral atualizou aqui, foram 99 ocorrências com urnas, falta de energia, principalmente no oeste, e filas pontuais. A gente tinha, ainda há pouco, trouxe a informação de 90, mas o TRE acaba de atualizar também. Então, conforme as informações estiverem chegando para a gente aqui, nós vamos atualizando aqui na Clube, nesta cobertura, 2:39. 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

0: 2:43, 2:43, você segue nesta cobertura eleições 2026 aqui na Clube. Há muitas décadas, sempre, sempre trazendo este grande trabalho para você. E é claro, a gente segue atualizando informações, porque Tribunal Regional Eleitoral Samuel Ribeiro destaca então sobre a eleição agora nesse período da tarde. Matéria atualizada, chegando com Carol Denardi.
1: Samuel Ribeiro, secretário de Tecnologia da Informação do TRE de Santa Catarina, o que que acontece a partir das 5 horas da tarde com o encerramento da votação?
2: Então, a partir das 17 horas da tarde, a gente pode iniciar o processo de encerramento, só que ele só acontece depois que as filas sejam encerradas, né? Então, se, havendo filas, o mesário entrega pro último até o primeiro uma senha, e essa é a garantia que ele vai votar ainda nessa eleição. Se você não estiver na fila às 17 horas e não recebeu a senha, você não vota mais. Mas depois que o último eleitor da sessão votou, o mesário então dá o comando para a urna encerrar as votações e começar o processo de totalização, que consiste em duas etapas, né? A impressão do boletim de urna, que é um relatório que consta todos os votos que cada candidato recebeu naquela sessão eleitoral, e além desse relatório, ele grava os dados no pendrive, na mídia de resultado, que é a mídia que vai ser levada até o delegado de prédio e vai ser usado para fazer a transferência para o Tribunal Superior Eleitoral. Então, o mesário termina a gravação, ele grava, bota num envelope e encaminha para um responsável para o transporte, que leva até um próximo local de transferência já previamente determinado. A partir daí, então, o responsável faz a transmissão dos votos e vai para o TSE, para uma fila nacional, onde nós competimos com São Paulo, com Manaus, com Amazonas, Ceará, e somente depois que lá no TSE é feita a totalização, nós aqui em Santa Catarina recebemos os resultados finais.
0: Valeu, muito obrigado então a Carol Denardi da Caerte, entrevistando ali sobre informações. Foi o que aconteceu o ano passado, na eleição passada, onde demorou um pouco para sair o resultado, né? E dessa forma, tudo é centralizado no Tribunal Superior Eleitoral. Vem de lá para cá, o inverso do que aconteceu em eleições anteriores, né? Que era feita a totalização aqui pelo Tribunal Regional Eleitoral, pelo nosso cartório, e depois era enviado. Então agora é o caminho inverso acontecendo e por isso talvez demore um pouquinho mais. A gente tem aí mais alguns minutos com relação a isso. 2:46, o Igor está aqui participando conosco, perguntando que horas sai o resultado da eleição, a partir das 17, Igor. Isso que a gente comentava agora, tá? Então, continue ligadinho na Clube, acompanhando a gente aqui, e é claro que você vai ter todas as informações, mas não que às 17 já tem 1% das urnas apuradas, não. A partir das 17, tudo é encerrado, 5:20, 5:30, mais ou menos esse é o cronograma. 5:30 começam a chegar os pendrives ali na Justiça Eleitoral aqui em Lages, inclusive está em meia pista, passei lá há instantes atrás, está em meia pista, porque para que todos os veículos, né, possam ter acesso, já deixar todo o material. Então, o que que acontece? A partir de então, os dados começam a ser tabulados, começam a ser trabalhados, tudo é lançado, né, com segurança, com muito cuidado, e a partir daí das 17:45, 17:50, a expectativa é que a gente já possa ter os primeiros resultados aqui da Serra Catarinense. Mas antes disso, a Clube se antecipa. A Clube começa a trazer o resultado para você a partir, sim, das 17 horas, com a votação do boletim de urna, porque é encerrado o processo, é colocado no local de votação, daí a nossa equipe vai estar lá. Uma grande equipe vai estar prontinha, já com cada uma com o seu celular, cada um com o seu meio de comunicação conosco aqui, já vai caindo no estúdio e a gente vai informando então com relação os votos que cada candidato obteve. Não é a totalização, não é somou tantos votos. É só para você ter uma ideia, né, mais ou menos de como começam os resultados aqui na Serra Catarinense, por isso a gente estará trazendo todas estas informações. Evandro Giopo retornando aqui nesta cobertura que você está acompanhando na Clube, local de votação. Evandro, nos conte, porque ainda temos aí 2 horas e 12 minutos até encerrar o processo, o horário da votação.
3: Tem gente que vota no mesmo lugar há tantos anos que já vai no piloto automático. Mas cuidado, o local de votação pode mudar. Para as eleições 2026, o Tribunal Superior Eleitoral informa que a consulta ao local onde o eleitor vai votar poderá ser feita a partir do dia 1º de setembro, pelo aplicativo e-título ou pelos sites do Tribunal Superior Eleitoral e dos Tribunais Regionais Eleitorais. E existe uma diferença importante entre o local de votação e a sessão eleitoral. O local é o prédio onde você vai votar, como uma escola. A sessão é a sala específica onde a sua urna estará. Então não basta saber, vou votar naquela escola. É importante conferir também a sessão. E por que vale fazer essa consulta mesmo para quem acha que já sabe? Porque mudanças podem acontecer. Uma escola pode deixar de receber eleitores, sessões podem ser reorganizadas e o eleitor pode ter feito alguma alteração cadastral. Para quem está se preparando para o dia 4 de outubro, fica a dica. A partir de 1º de setembro, abra o e-título e confira novamente o endereço e a sessão. São poucos segundos de consulta que podem evitar aquela cena clássica de domingo de eleição, de chegar ao portão, olhar para o prédio e pensar, será que é aqui mesmo que eu voto? Para a hora do voto, informou Evandro Giopo.
0: Obrigado, Evandro. Retornando em instantes, o empresário Luciano Hang, dono da van, voltou pela manhã de hoje lá na escola João 23 em Brusque, onde ele estudou. O local também faz parte da trajetória eleitoral de Hang. Desde que começou a votar, o empresário mantém sempre na mesma escola e ele faz questão porque lá ele estudou quando criança, né? Fez aí o ensino médio, ensino fundamental e por isso retornando naquela mesma escola para votar. Luciano Hang, que fez o seu dever pela manhã. Também faça como ele. Vai lá, vote certinho, ainda dá tempo. Daqui a pouquinho a gente vai atualizando para você aí com relação a se tem muita fila ou não nos locais de votação com todos os nossos repórteres. Shaina Marcon, Adela Machado, ela que já está na linha? Shaina Marcon, então, conosco aqui, trazendo informações sobre... Hoje pela manhã, a gente aqui no estúdio recebeu o pessoal reclamando. Mas, assim, com o bottom é possível você ir lá votar. Não pode fazer grandes movimentações. Sim, você vai lá na fila com a identificação do seu candidato. É possível, o candidato pode estar com bottom também, mas não pode passar do ponto. E é isso que a Shaina Marcon vai nos alertar agora a respeito ainda da votação, agora à tarde.
4: Pode usar adesivo? Adesivo de candidato? Pode usar no dia da eleição? Pode. Assim como a camiseta, o adesivo pode fazer parte da manifestação individual e silenciosa da preferência política do eleitor. A legislação permite expressamente o uso de adesivos, broches, bandeiras, dísticos e camisetas no dia da votação. Então você pode chegar à sessão com o adesivo do candidato ou partido de sua preferência. Mas atenção, existe uma diferença entre usar um adesivo e fazer campanha com adesivos. Se você está sozinho, usando seu adesivo e aguardando para votar, tudo certo. Agora, se várias pessoas se reúnem, uniformizadas, fazendo barulho, abordando eleitores e tentando convencê-los, isso pode caracterizar manifestação coletiva, o que é proibido. E durante a campanha, também existem regras para os adesivos utilizados em veículos. Em bens particulares, a propaganda precisa ser espontânea e gratuita. Para veículos, são permitidos adesivos dentro das regras de tamanho, incluindo adesivo microperfurado no para-brisa traseiro e nas demais posições. Limite de 0,5 metro quadrado. Mas no dia da eleição, a regra mais importante é outra. Adesivo no eleitor, como manifestação individual e silenciosa, pode. Adesivo transformado em instrumento de campanha coletiva, não pode. A Justiça Eleitoral permite que você mostre sua escolha, só não permite que você transforme a escolha em pressão sobre os demais. Para a hora do voto, informou Shaina Marcon.
0: Muito bem, obrigado, Sheina. Sheina também retornando nessa grande cobertura, além da Sheina estar na cobertura para a Rádio Clube, também para o SCC SBT. Você já deve ter acompanhado ela em muitas matérias aqui de Lages da Serra Catarinense. Mesário levado para a delegacia após sugerir voto ao eleitor. Esse não participou dos cursos lá que a Justiça Eleitoral foi em São Paulo. O mesário foi retirado da função e encaminhado para a delegacia após sugerir voto a um eleitor dentro de uma escola lá em Santa Gertrudes, interior de São Paulo. O ato de propaganda ou indução de voto no local é proibida pela legislação eleitoral. Ainda mais de quem veio, né? Do homem que estava lá para passar todas as informações corretas e coibir abusos. Ele mesmo estava cometendo o mesário. Então, esse ato de propaganda, né? Ele induziu o eleitor, acabou então sendo conduzido à delegacia. Isso todo mundo sabe que não pode e ele continua fazendo. 2:54, 2:54, vamos aí com as informações já já da nossa equipe, trazendo todos os detalhes com os repórteres, lembrando que após as 17, né? A nossa equipe estará então nos locais de votação com o boletim de urna, trazendo todos os detalhes. Quem é obrigado a votar? Evandro Gioppo vai alertar pra gente, trazendo todas as informações. Evandro.
3: No Brasil, votar é um direito, mas para uma parte da população também é uma obrigação. A regra vale para brasileiras e brasileiros alfabetizados que têm entre 18 e 70 anos. Já para quem tem 16 ou 17, para pessoas com mais de 70 e para pessoas analfabetas, o voto é facultativo. Ou seja, essas pessoas podem votar, mas não são obrigadas. E tem um detalhe importante: quem completa 18 anos passa a ter o voto obrigatório. Já quem completa 70 anos deixa de estar nessa faixa de obrigatoriedade. Nas eleições de 2026, mais de 158 milhões de brasileiros estão aptos a votar. É uma multidão eleitoral gigantesca participando da escolha de presidente, governador, senador e deputados. Mas atenção, o voto obrigatório não significa que a pessoa necessariamente será punida por não votar em qualquer situação. Existem mecanismos de justificativa e situações específicas previstas na legislação. Então, guarde a regra básica. Dos 18 aos 70 anos, para quem é alfabetizado, votar é obrigatório. Antes dos 18 e depois dos 70, além dos analfabetos, o voto é facultativo. Para a hora do voto, informou Evandro Gioppo.
0: E retorna em instantes. Obrigado, Evandro. 2:56.
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0: Muito bem, faltando 2 minutos para as 3 horas. Então estamos aí a 2:02 para encerrar a votação no Brasil, né? Aqui na Serra Catarinense, como é o destaque e também.

0: fases, são três etapas. Teve o antes disso, né, Marildo? A gente está acompanhando as eleições aí já fazem uns 3 meses, mais ou menos, né, com total isenção, né? Então, a gente fez uma cobertura da pré-eleição, né, de uma maneira fantástica. Nós não tivemos uma mensagem de nenhum candidato reclamando que a gente favoreceu um ou outro. Uhum. Né, a gente, isso que a nossa é uma empresa 24 horas informação, né? Então a gente está o tempo inteiro prestando contas com a sociedade, mostrando para a comunidade o que a gente faz e principalmente o que os políticos, né, desenvolvem. E a gente não teve uma sequer reclamação, nem por WhatsApp, nem por questão judicial, nem por nada. Então isso mostra, né, a isenção da Rádio Clube, o comprometimento da Rádio Clube e principalmente a credibilidade, né, que os nossos comunicadores passam pro nosso ouvinte. E isso nos deixa muito, muito feliz.
1: A importância do meio de comunicação que abriu espaço para que todos os candidatos pudessem colocar as suas opiniões, as suas plataformas, né? E o que eles pretendem fazer se forem eleitos. Eles tiveram esse espaço aqui no SCC, né?
0: Isso. A gente abriu para alguns candidatos, né? Dentro de uma regra ampla para que todos pudessem participar. E a gente teve uma boa adesão, né? E com certeza a gente ficou, assim, muito satisfeito com esse com essa pré-cobertura da Rádio Clube nas eleições 2026. E agora, hoje, até agora, né? Hoje, desde as 6 horas da manhã, a Rádio Clube cobrindo tudo que está acontecendo, a gente trazendo para a população, né, o porquê que tem que votar, o porquê que a gente tem que exercer essa cidadania. E isso, né, com toda a nossa equipe, né, nós estamos aí com mais de 25 profissionais, né, envolvidos na cobertura só da Rádio Clube de Lages. E também a partir das 5 horas agora, daí vamos dizer assim, fecha a urna, uhum, e começa a apuração pra gente ir até às 7h30 da noite a saber aí governador, deputado, presidente do Brasil.
1: No teu momento que você foi votar, tinha fila, foi tranquilo o tempo de votação? Porque a gente sempre fica questionando, né? E agora todos são eleitores nesse momento. O pessoal, no momento que eu fui votar, estava rápido, assim, o pessoal não demorou muito.
0: Não, eu não tinha fila nenhuma, tinha ninguém, tava até esperando ali, meio dormindo.
1: Melhor
0: o pessoal. Aí fui ali, votei, até dei uma brincada, a barbaridade hoje do nosso ministro do STF votando com um celular na mão, né? E nós, vamos dizer assim, os meros mortais não podemos entrar com o celular na mão, né? Eu acho que não deve entrar mesmo, porque tem aquela questão de, uhum, do voto, o cara tem que registrar o voto, enfim, mas é uma vergonha, né? Isso pra mim perde total credibilidade nosso.
1: Está na lei, né?
0: Ele descumpriu a lei. Que ele, exatamente, aí em 2022, ele inclusive puniu alguém pediu pra votar com o celular e ele não uhum, enfim, né, não vem ao caso agora.
1: O Beto, com relação à cobertura agora do SCC, são várias plataformas, né? São as emissoras de rádio, o SCC, o portal, a TV, todos engajados a partir de agora, das 17 horas.
0: Com certeza, Marildo, a gente tá preparando, né? Não só a partir agora das 17, mas todo pré-eleição que a Rádio Clube fez, todas as outras emissoras, a Rádio Gralha em Urubici, a Rádio Nevasca em São Joaquim, a própria Rádio Massa aqui de Lages, a Rádio de Gramado nossa, né? Então, a gente fez uma cobertura de rádio espetacular e também dentro do nosso portal SCC10, né? Que é um dos maiores portais de Santa Catarina e principalmente aí o nosso SCC-SBT junto com o Piara, com a Márcia Dutra, né? Com toda a equipe, o Zanotto, com toda a equipe do SCC-SBT, que o SCC-SBT a partir agora às 16h30 começa a cobertura no YouTube, né? E também dentro do portal, vamos dizer assim, já tá acontecendo a cobertura dentro das todas as plataformas, Instagram, né? E a partir das 16h30 inicia a cobertura dentro do YouTube das eleições.
1: Como é que é? Vai estar linkado com o Tribunal Superior Eleitoral os resultados que vão caindo?
0: Você quer acompanhar a eleição, às vezes até antes, uhum, antes do que caiu lá no portal do TSE, né? Cai no SCC10. Então, se você quiser acompanhar

0: as eleições em tempo real, é só acessar sec10.com.br e entrar aí dentro do Direto ao Voto, que é o nosso, a parte dentro do portal que acompanha essa, a questão das eleições, e que a Rádio Clube vai estar também a partir das 5, né? No YouTube, então a partir das 4:30 também, 5 horas, vamos já estar transmitindo pelo YouTube. Toda a cobertura com o Edson Varela, com acho que toda a equipe aqui.
1: Toda a equipe vai estar. O pessoal com os boletins
0: de urna. Com os boletins de urna trazendo. Isso pra mim é a coisa mais tradicional da Rádio Clube. E a cobertura maior, né, daqui da região é da Rádio Clube de Lages, né? Ecoa na cidade, a gente vai caminhando na cidade, todo mundo escutando a Rádio Clube. E agora, né, como também de tradição das últimas eleições, pelo YouTube, né? Quem quiser colocar no YouTube vai estar vendo aí a Rádio Clube de Lages, né? Não só escutando, mas também vendo, né? As belezas que do...
1: Ah, não, aí vai ser uma emoção. Elcio não, José,
0: Elcio José, Amarildo Volpato, Edson Varela, só miss.
1: Coisa boa, com resultados de muita qualidade e precisão. Beto, você como CEO da holding do SEC, o que está vindo de novidades por aí? Recentemente você esteve com o Dr. Roberto na China, conhecendo outros mercados, tecnologias, tudo isso aos pouquinhos chegando aqui para o nosso ouvinte, para o nosso telespectador e também aquele que está sempre engajado nas nossas plataformas.
0: A gente resolveu, né, investir ainda mais na Serra Catarinense, né? A gente tem dentro do grupo SCC os maiores veículos aqui da região são nossa, a Rádio Gralha em Urubici, a Rádio Nevasca, a Rádio Clube, a Rádio Massa aqui de Lages, né? E também o sc10.com.br/clube. Então, a gente, os Instagrams, as redes sociais já são bem, bem importantes aqui. Só que a gente quer ser mais, trazer mais novidades aqui para a região. Então, a gente vai investir também em mídia exterior, né? Logo nós vamos estar aí com painéis de LED pela cidade inteira, né? E não só em Lages, mas toda a região serrana. Vamos ter uma novidade que nós vamos, inclusive numa reunião que a gente vai ter na próxima quinta-feira, que vai estar todo mundo da Rádio Clube lá, nós vamos comunicar uma nova novidade, não vou falar agora, que depois vai permear dentro da programação da Clube, né? Que é uma maior atuação do grupo SCC aqui na Serra Catarinense. Nós vamos focar na Serra Catarinense, aonde a gente tem responsabilidade, aonde a gente tem estar junto da comunidade, né? Nós todos estamos juntos da comunidade. E tenho certeza que o público vai gostar, né? Vai ser algo muito bom para a comunidade, porque a gente sente que às vezes a comunidade não tem voz, né? E a Rádio Clube é a única voz aqui da cidade. E a gente vai colocar outros veículos, né, para dar mais voz ainda, para a gente poder cobrar os governantes, para a gente poder crescer a nossa cidade, né? E eu tenho certeza que vai ser um sucesso, Amarildo. O pessoal vai gostar. Vamos aguardar.
1: Quinta-feira a reunião?
0: Quinta-feira a reunião, vocês vão conhecer o projeto.
1: E logo, logo a gente repassa então para a nossa audiência. Beto, muito obrigado pela tua participação aqui nesse momento e vai continuar conosco, né?
0: Claro, agora vou fazer meu QG aqui para ficar incomodando vocês.
1: Não, tá certo.
0: E aguardando o chefe, né?
1: Ah, não, daqui a pouquinho o chefe está poupando a voz. Vai chegar na horinha certa. Então tá bom.
0: Obrigado, pessoal.
1: Beto Amaral, CEO da holding do SCC, participando conosco aqui, 3:07. Tem matéria e aí, Adela? Quem está chegando? Quem? Cláudio Pereira, lá do Centro Agro Veterinário, trazendo todas as informações. Cláudio.
2: Ok, as informações não param, estou novamente aqui no CAVE. Até quem vem votar, se você puder estacionar fora do CAVE, né, nas proximidades, porque para entrar, para ter acesso aqui no pátio do CAVE, é um transtorno danado, né? Porque o pessoal quer vir de carro e ir até o seu ponto de votação. Daí começa a criar aquelas filas longas de veículo, né, em frente ao CAVE. Então a gente pede que as pessoas, se puder estacionar para o lado de fora do CAVE, porque você acaba tendo mais rapidez, você vem, vota e já pode ir para casa. Além disso, lembrando e reforçando, são 30 pontos de votação, são 30 urnas eletrônicas aqui no CAVE. Aumentou a quantidade de votantes devido aos eleitores que votavam no André Luiz, agora já passam a votar aqui no CAVE. Quase 9 mil votantes vão passar por aqui no CAV só hoje, só aqui no CAV, 9 mil aproximadamente, conforme o seu Anísio, o delegado de prédio, nos informou. E lembrando, gente, 5 horas não é 10 para as 5. 5 horas fecha o portão. Fechou o portão, acesso, você já não pode voltar mais, depois tem que justificar. E bem, você sabe, se não vai complicar lá na frente para você, tá certo? Então, aproveita o dia, convida os parentes, já vem passear com ele, já faz a tua cidadania e com certeza você tá liberado aí para aproveitar o restante do domingo e só aguardar aí as apurações que a partir das 5 horas já começa então a gente saber aí como é que tá sendo a votação, tá certo? As informações não param. Aqui do CAV agora eu retorno até o grupo SCC, onde fica a Rádio Clube, para a gente recarregar aí as baterias do nosso meio de comunicação para continuar aí os trabalhos e aí sim, 5 horas, começar as informações precisas daqueles que já voltaram.
1: Ok, Cláudio Pereira, estamos aqui. Cláudio Pereira, estamos aqui então, continuando. Elcio José assumindo o comando a partir de agora com muitas informações. Primeira pergunta: votou direitinho? Já esteve lá, certo? Ou vai daqui a pouco? Boa tarde, Elcio.
3: Boa tarde, Volpato. Você está falando no que? Referente ao meu voto?
1: Não, não, não. Se você foi votar. Eu quero saber se você foi votar. Em quem votou, você não me importa.
3: Eu não vou dizer em quem votou.
1: Não, não, nem queremos saber.
3: Exatamente. Eu fui o segundo a votar.
1: Hoje? É. Levantou cedo, então. Parabéns. É. Deu exemplo.
3: Chegamos é quase meia-noite. Né?
1: Ah, lá de Porto União.
3: Exatamente.
1: 4-1?
3: Meu Deus do céu. Olha, é longe aqui de...
1: Porto Neão é na divisa, Paranazão, né?
3: É horrível, né? Mas valeu, é importante.
1: O importante valeu, é trazer 3 pontos.
3: O segundo a votar, a segunda pessoa na sessão que eu voto.
1: É mesmo? É. Vota onde?
3: Lá no SEDUP.
1: Ah, é? Então tá certo.
3: Como é que se fala? O antigo Senai, né?
1: Ah, lá no Colégio Industrial?
3: É.
1: Ah, lá.
3: É o antigo Senai.
1: Senai, é.
3: No meu tempo era o Senai, agora não sei, né?
1: Então tá certo.
3: Tudo modernizou, só eu que não modernizei.
1: Não, você modernizou. Com a narração que fez ontem, acompanhei o jogo na íntegra. Você, o Fernando Machado,
3: tava
1: e o Rodrigo Silva. Excelente,
3: se tiver som uma padrão. Porcaria, diga que tem uma porcaria.
1: Não tava. Como é que vou dizer, não tava. Som padrão. Padrão, Elcio José continua com você com as informações. Eu vou pra rua. Não é porque o chefe tá aí. Eu vou pra rua não, fazer pra... reportagem.
3: Explique-se. Pra rua não. Você vai fazer matéria.
1: Exatamente, eu volto já já.
3: Nós vamos pensar no teu caso, se vão te mandar ou não. Boa tarde, amigos, um abraço, estamos aqui a partir de agora para continuar essas informações aí da Rádio Clube, que começou bem cedo hoje pela manhã com toda a equipe de rádio, jornalismo, levando até você a melhor informação, as principais informações desse dia importante em nossas vidas, na minha, na sua, nossa, de todos, né? A votação, porque a gente tem que eleger aí, na nossa opinião, né? Os melhores para comandar o estado, para comandar o Brasil, né? Acredito que está transcorrendo na maior normalidade as eleições, pessoal indo fazer o seu dever, votar sem gritaria, sem fazer propaganda, boca de urna, que é negócio todo. Então tá uma maravilha. A cobertura da Rádio Clube, maravilha também. Então nós vamos seguir em frente aqui, eu e o Adelar aqui no comando técnico, até às 17, porque às 17 chega aqui os catedráticos, né? O comandado pelo Edson Varela para fazer aquela contagem de voto, anunciar para você os votos da urna, de aquele negócio todo. E você já vai ficando sabendo de quem poderá ser eleito no estado, repito, no Senado, enfim, você sabe o que é, né? Agora são 3:13, 3:13. Nós vamos ao intervalo ou não? O Evandro Jopo tá na ponta da linha. Evandro Jopo com informações aqui nessa tarde da Rádio Clube, Evandro.
4: Vamos lá então, seguindo na nossa programação da cobertura das eleições aqui na Rádio Clube, estamos no Colégio Zumira Alta da Silva e olha, movimentação intensa tá nesse início de tarde aí. O de manhã, que normalmente o pessoal gosta de votar, à tarde, nesta eleição também, tá? O pessoal tá vindo, tá se deslocando e a gente tá notando aqui no colégio Zumira Alta da Silva, né? São diversas sessões que tem nesse local aqui no colégio, são quase 5 mil eleitores e há um número muito grande de pessoas aguardando na fila, né, das sessões. Então tem que ter muita paciência para quem está participando da eleição aqui no Colégio Zumira Alta da Silva, né? E também em outros pontos da cidade. Também outro ponto que me chamou bastante a atenção aqui nessa cobertura das eleições, nesse domingo, a grande movimentação de carros e veículos nos locais de votação. Então, o que requer uma atenção redobrada das pessoas, porque, além dos motoristas, né, do grande movimento de motoristas aqui, nós temos também os pedestres circulando desses locais. Então, é um local de grande circulação de pessoas, do pedestre, tem que ter um cuidado redobrado. Há poucos instantes estava a equipe da Diretran aqui na frente do colégio eleitoral aqui, né, do Zumira Alto da Silva, porque tem uma grande movimentação, o pessoal já estava orientando ali os motoristas e cuidando também da questão do trânsito neste ponto, como também passando em outros locais. A gente vai atualizando as informações para você que acompanha aqui a programação da Clube. Na maior cobertura das eleições 2026, repórter Evandro Giopo.
3: Muito obrigado, Evandro. Agora são 3:15, Arco Eletricidade, tudo em material elétrico para Lages e também para a nossa região. 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Agora faltando aí exatamente 1:45 para começar aí a sair os primeiros votos, aquela boca de urna, né? A Rádio Clube saindo primeiro na informação. Então você tem uma partida. Agora vamos fazer aquela contagem regressiva. 1:45 para começar o resultado da boca de urna. E depois, consequentemente, já os resultados do que vai saindo aqui pelo estado, aqui pelo Brasil. Você vai acompanhar até o final da apuração. E hoje vamos conhecer aí quem vai ser o governo do estado, deputado, senador, presidente, né? E a gente espera que essa gente que seja eleita aí vão lá e faça um trabalho bonito, né, para todos nós brasileiros. 1:16. O Christian? É mesmo? Até o Christian tá trabalhando? Poxa vida, que bom, né? Christian Moraes, é você. Boa tarde, Christian.
5: Você sabe o que acontece se uma urna apresentar problema durante a votação? Entenda os protocolos de segurança adotados pela Justiça Eleitoral para garantir que nenhum voto seja perdido ou alterado. Se uma urna eletrônica apresentar qualquer instabilidade técnica durante a votação, a Justiça Eleitoral adota procedimentos de contingência padronizados. As regras e os passos operacionais são regulamentados em resolução oficial do Tribunal Superior Eleitoral. O primeiro procedimento adotado pelo MESAI é desligar e religar a máquina. Por funcionar em circuito fechado com memórias de armazenamento contínuo, a ação de reiniciar o sistema não apaga nenhum voto digitado anteriormente e nem altera a lista de pessoas que já votaram. Persistindo o problema, um técnico autorizado do cartório eleitoral é acionado para realizar a checagem das mídias físicas ou efetuar a troca por uma urna de contingência. As urnas reservas ficam preparadas nos cartórios com os mesmos sistemas e programas oficiais. Ao substituir o equipamento, as mídias de memória da urna original são transferidas para a nova máquina. Assim que é ligada, a urna de contingência recupera automaticamente todos os dados e votos gravados no aparelho anterior, permitindo que a votação continue exatamente do ponto em que parou. Caso todas as tentativas técnicas de contingência eletrônica falhem, uma situação considerada rara pela Justiça Eleitoral, a legislação prevê a migração para a votação por cédulas de papel em urna de lona tradicional. Para a hora do voto, informou Christian Moraes.
3: Obrigado, Christian. Agora 3:18, hora do Brasil, 3:18 aqui na Rádio Clube. A informação não para. O Adilson Oliveira também está percorrendo a cidade com as informações e está chegando aqui na nossa 98,3 FM. Adilson.
6: Muito bem, voltamos na programação da Clube, agora direto aqui do bairro Promorada, Escola Armando Ramos de Carvalho, com a diretora Lucilene. Diretora, como é que está a movimentação e o pessoal está vindo botar?
7: Boa tarde. Boa tarde, Adilson. Então, uma eleição muito calma, o pessoal veio, muitas pessoas vieram já no período da manhã. Agora à tarde, muito calmo, as urnas tranquilos, bem tranquilo.
8: Não tem filas?
7: Não, temos uma sessão, a 121, com bastante fila, ainda com fila.
8: Acredita então que o pessoal encerra no horário certo, 5 da tarde?
7: Certamente, não vamos ter problema.
8: Alguma orientação para o eleitor que ainda não votou?
7: A orientação é trazer a colinha, né? Para evitar essa questão da fila, com a cola fica mais fácil a votação, né? O restante é tranquilo.
8: Tá bom, diretora, obrigado.
7: Obrigada, Adilson, boa tarde.
8: Muito bem, bairro Praborar, pessoal votando, então não tem muita fila. É eleição normal, votação normal aqui na parte alta da cidade. É a Clube na maior cobertura das eleições 2026.
9: Muito bem, tá aí a nossa equipe toda lá reunida, né? E ontem à noite a gente vinha de viagem para Porto União, a gente vinha acompanhando aí algumas emissoras de rádio e não quero aqui desprezar ninguém, né? Mas olha, a Rádio Clube pode ter certeza de uma coisa, viu gente? É a única da Serra aqui de Santa Catarina a fazer esse tipo de trabalho. Porque a gente vai em viagem fazer futebol, você vai ouvindo uma rádio aqui, outra rádio ali, outra rádio lá, e a maior parte dela, 99% dela, 99% são rádios que ficam no musical e poucas informações são repassadas para o ouvinte, né? Então isso chama atenção, que a Rádio Clube começa desde as 6 da manhã até as 10 da noite com informações. Então isso é um privilégio para você que nos ouve, para você que é ouvinte da Rádio Clube, né? E a gente fica muito grato com isso. Eu repito, enquanto que outras emissoras ficam preocupadas em largar o conteúdo musical para o ouvinte, nós ficamos preocupados aí de mandar o conteúdo informativo para você, ouvinte da Rádio Clube. Agora são 3:20, eu tô falando meio, mas é a gripe que quis pegar ontem à noite, viu? É a gripe que quis pegar, mas eu tô combatendo ela. Nós vamos a um breve intervalo e já voltamos aqui com mais informações nesse trabalho da Rádio Clube. 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Agora são 3:21, 3:21. 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

0: Tudo bem, agora 3:24. E hoje o Brasil vive mais um importante capítulo da sua democracia com as eleições gerais de 2026. Eu repito, e a Clube FM está com uma cobertura completa, com mais de 12 horas ininterruptas de informações de Lages e da região serrana para você. Todo o setor de rádio jornalismo da Clube está posicionado em diversos pontos da cidade e nas zonas eleitorais, levando informações em tempo real sobre a movimentação nas urnas e as atualizações dos resultados com o término do horário para 17 horas, quando daí encerra a votação. Se você não foi votar ainda, né? Vamos apurar o passo aí para você ir com tranquilidade. Agora é 3:25, né? Falta 1:35 para encerrar a votação. Então, se você não foi, dá uma puladinha no passo aí, né? E vai lá, cumpre o seu dever de cidadão brasileiro. Às 17 horas você acompanha aqui na Clube a Marcha das Apurações, com o Edson Varela, com a Marido Vopato e com o Adilson Oliveira. E tem aquela expectativa, né? Aquela boca de urna, que é um trabalho importante que faz a Rádio Clube, né? A boca de urna, para saber quem é que leva o primeiro voto, para saber quem é que está na frente. Isso é ali, durante 20 minutos, das 5 às 5:20, esse trabalho, eu acho que é um trabalho muito importante, né? Então, sugestões de sites para consulta durante a programação. Tem o portal SCC10, né? Tem a CAET, tem a ND+, tem a G1, tem a CNN Brasil, tem o Tribunal Regional Eleitoral de Santa Catarina, tem o Tribunal Superior Eleitoral e tem a Agência Brasil. Tudo esse site aqui você pode acionar, né? Para ficar bem informado e saber se o seu candidato tá na frente ou não. Agora são 3:26. Quem é que tá na linha aí, Adela? O Rodrigo Silvério. Rodrigo Silvério, que esteve viajando ontem comigo na cobertura de Internacional 4, Porto, lá de Porto União 1. Rodrigo.
1: O voto nulo também não entra na contagem dos votos válidos. Na urna eletrônica, o eleitor pode digitar um número que não corresponde a uma candidatura válida e depois confirmar a opção. E aqui está outro mito que precisamos desmontar. Uma eleição não é automaticamente anulada porque a maioria dos eleitores votou nulo. Os votos nulos são simplesmente retirados do cálculo dos votos válidos. Os números de 2022 ajudam a dimensionar isso. No primeiro turno, foram 3.487.874 votos nulos, equivalente a 2,82% do total de votos. Já no segundo turno, chegamos a 3,16%. Passamos da cifra de 3,9 milhão de votos nulos. Agora compare. No primeiro turno, os votos válidos somaram mais de 118 milhões. É sobre esse universo de votos válidos que são feitos os cálculos para definir os vencedores dos cargos majoritários. Então vale guardar uma frase simples: branco e nulo não vão para ninguém. Eles não são transferidos, não são somados ao candidato que está na frente e não anulam automaticamente uma eleição. São escolhas do eleitor que ficam fora da conta dos votos válidos. Entender isso é essencial para interpretar corretamente as porcentagens divulgadas durante a apuração. Para o A Hora do Voto, informou Rodrigo Silvério.
0: Obrigado, Rodrigo. A 3:28, meus amigos, a estrutura de votação, na verdade, ela abrange 3 zonas eleitorais que atendem 8 municípios da região. Você sabe muito bem, é Lages, Otacílio Costa, Correia Pinto, Palmeira, Bocaina do Sul, Painel, São José do Cerrito e também Capão Alto. No total, na verdade, são 556 sessões eleitorais espalhadas por esses municípios, das quais 393 sessões ficam aqui na nossa cidade de Lages, contando com a mobilização aí de mais de 600 urnas eletrônicas para garantir a votação, né? A Shaina Marcon está aí, né? porque até o Beto Amaral, que estava sendo entrevistado aqui pelo Volpato, levantou. Teve um início que foi votar lá com o celular, né? Daí vem aquele negócio, eu posso e você não pode? Né? Só porque o cara é ministro e tem o direito de ir lá votar com o celular? Vamos ouvir a Sheina Marcon e prestar atenção no que ela fala aí, Sheina.
2: No dia da eleição, pode levar o celular para a cabine? Celular na cabine de votação, nem desligado. Aqui não existe muita margem para dúvida. Celular não entra na cabine de votação. E atenção, não importa se o aparelho está ligado ou desligado. A regra também vale para máquinas fotográficas, filmadoras, equipamentos de radiocomunicação ou qualquer instrumento capaz de registrar, transmitir ou divulgar a escolha do eleitor. O eleitor pode chegar à sessão com o celular, mas antes de entrar na cabine, o aparelho precisa ser desligado e colocado em local próprio, indicado pela mesa receptora, à vista dos mesários e do próprio eleitor. Por que tanta preocupação? Porque existe um princípio fundamental da eleição brasileira: o voto é secreto. Imagine se alguém pudesse fotografar a tela da urna e depois mostrar a imagem para outra pessoa. Isso permitiria comprovar em quem votou. E o sigilo do voto existe justamente para impedir pressão, ameaça, compra de votos ou qualquer forma de controle sobre a decisão do eleitor. E atenção para uma consequência prática: se o eleitor se recusar a deixar o aparelho no local indicado, não poderá votar enquanto não cumprir a regra. Então anote, celular pode ir com você até a sessão. Na cabine, fica de fora. O voto é eletrônico, mas o segredo continua sendo humano. Para o A Hora do Voto, informou Sheina Marcon.
0: Obrigado, Sheina. E uma coisa muito importante, né? Porque tem muita gente que não tem carro, né? Tem muita gente que precisa de um transporte para se deslocar da sua casa para a urna onde ele vai votar. E a medida segue determinação do Tribunal Superior Eleitoral, válida para todo o Brasil, não é só aqui para Lages não, viu gente? E foi confirmada pela empresa Transul, ela que é responsável pelo transporte coletivo aqui da nossa cidade. Então, de acordo com a Transul, o transporte nesse dia de hoje da eleição, né? É totalmente ele gratuito, então você pode pegar um ônibus aí e voltar com tranquilidade, sem você andar a pé, né? Ou pedir até carona. O serviço vai funcionar com horários de dias, horários de dia de semana, para atender o fluxo de eleitores, né? Que é bastante. O primeiro ônibus saiu já de manhã, 6h10, né? O último vai ser agora, 18h15, estendendo-se até cerca de 19h na saída dos bairros. O embarque e desembarque vão ocorrer pela porta traseira dos ônibus, sem aquela necessidade de cartão de transporte e aí passar para a catraca, né? Então, você que não sabe ainda, acho que a maior parte do povo já sabe, porque o clube está informando desde manhã cedo, você utiliza a Transul hoje para fazer fazer o seu voto sem ter que desembolsar o seu dinheiro aí para pagar a passagem, não é verdade? São 3h32, falta 1h28, 1h28 para terminar o prazo de você, eleitor, e fazer dar lá o seu voto. Então apure o passo. E a partir de agora o tempo vai diminuindo. Então vamos apurar para você conseguir ir lá e dar o seu voto para quem você achar necessário, tá certo? Vamos lá, não vamos perder tempo, porque agora cada minuto que passa diminui o espaço mais ainda. Quer falar, seu Anderson?
3: Boa tarde. Bem? Boa tarde, Elcio. Boa tarde também a todo o nosso querido ouvinte.
0: Desculpa o que aconteceu.
3: Coisas acontecem, né, Delário Machado?
0: Coisas da vida. Tem uma música que diz coisas da vida. Acho que é do Roberto.
3: Ô, Elcio José, vamos reforçar uma informação importante aí pro pessoal. Tem muita gente que está com dúvidas ainda a respeito da ordem de votação, né? Tudo bem que já é 3h30, tu já mesmo comentou, 1h30 aí pra encerrar as votações de hoje, que encerra às 5.
0: Não te cortando, eu quando fui votar hoje pela manhã, eu fui segundo na minha sessão.
3: Segundo?
0: E daí
3: acordou cedo, Elcio?
0: Fui bem cedo. Ah, você tá tem certo. A obrigação de fazer o seu dever E daí a moça que estava cuidando da sessão onde eu voto, a primeira coisa que ela pediu foi isso: o senhor tem a sua cola no bolso?
3: Cola.
0: Digo, tenho, já faz alguns dias que eu fiz a cola e tá no meu bolso. Então, daí eu notei o Anderson, que eles não pedem, eles pedem para todo mundo. Eu achei bem interessante isso, né? Porque todo mundo que chega para votar, o pessoal lá da sessão onde vai votar, eles perguntam se
3: exato.
0: A pessoa tem a colinha, né?
3: Exato. E exatamente, né, Elson? E tem essa questão importante, porque esse ano são 6 cargos, são 19 dígitos, né? É diferente da eleição regional, né? Que tem menores, né? Com os números menores. Então, mas vamos lá, vamos reforçar, Elson José, para quem ainda vai votar, tem algumas informações importantes para a gente reforçar aqui para você, ouvinte da Clube FM. Deputado federal é o primeiro. São 4 dígitos. Ah, Anderson, mas não são os 5 primeiros dígitos? Não é o contrário? Não. Deputado federal, primeiro, 4 dígitos. Deputado estadual, 5 dígitos. Isso na sequência. Primeiro senador e o segundo senador. Então tem essa diferença esse ano. E ambos com 3 dígitos. E o governador para 2 dígitos. E o presidente da República, 2 dígitos também. Ao todo, então, são 19 dígitos. Para você decorar, entre aspas, você não precisa decorar, basta apenas levar a sua colinha. O próprio Tribunal Superior Eleitoral, Elcio, eles emitiram, né, um lembrete, né, umas informações ali oficiais, né? Obviamente está em branco, né? Não está anotado, está totalmente em branco, para você realmente fazer a anotação. Até a Clube, a gente pegou lá do cartório e trouxe aqui na recepção da rádio, para fazer essa entrega aí para os ouvintes, né? Então, a maioria da nossa comunidade, o pessoal veio até aqui, então, para consultar e pegar essa colinha, né, que todo mundo usa no dia das eleições.
0: E sem a colinha, por mais que seja a pessoa esperta, né, que mais tenha uma cabeça que funcione, você na hora de votação ali, você acaba tendo problema. Você pode errar num candidato no outro.
3: Exato.
0: E levando a cola, não. Você vai lá e papapá e confirma, e vai lá e papapá e confirma, aquilo é rápido, né?
3: Exato.
0: Então é um ponto. Outra coisa, algumas eleições passadas, né? A gente chegava na frente do colégio, da onde as pessoas voltam, né? Tinha aquele mundaréu de papel lá que você acabava pisando em cima. Virava uma coisa bem feia, bem desagradável, né? Aquele trabalho de boca de urna. Então aquilo não tem mais. Se você foi em alguma sessão aí para votar e tem 1, 2, 3 papelzinhos no chão, tudo bem, maravilha. Mas acabou aquele negócio de depois o pessoal da prefeitura chegar e fazer a varreção nas ruas, limpar aquele papel todo. Isso aí é uma coisa muito importante que foi feito, e hoje de manhã, na sessão onde eu votei, não tinha sequer um papelzinho no chão. Um papelzinho no chão. Isso aí é uma coisa maravilhosa.
3: Que bom, Nelson. Isso é importante porque mostra como as coligações, os partidos, estão levando a sério o que diz a lei. Apesar dos pesares, como aconteceu hoje, infelizmente, o próprio Tribunal Superior Eleitoral, né, o STF, os ministros, corromperam a própria lei. Isso me indigna, como até o próprio nosso vice-presidente, né, o Beto Amaral, trouxe aqui pra gente, que chega a ser bizarro, né, porque em época de eleição, o momento mais importante da democracia do Brasil, o cidadão, né, vai lá e leva o celular na cabine de votação.
0: Quer dizer, eu posso e você não pode, só porque eu sou ministro.
3: Então isso mostra o comportamento, né, Elcio? Como é que as pessoas estão lidando com isso, né? Isso é extremamente importante, né? O comportamento das pessoas.
0: E se eu chegar nesse ministro, Roberto, se eu chegar nesse ministro que você falou agora há pouco aí, ele que foi com o celular, não.
3: Gilmar Mendes.
0: É, se eu chegar lá no seu Gilmar, ô seu Gilmar, o Elcio vai chegar lá, né? Ô seu Gilmar, você não pode entrar na urna com o seu celular aí, o que que acontece comigo? Me respondam de vocês.
3: A própria lei,
0: É bem isso mesmo, eu vou ser punido.
3: É,
0: Quer dizer,
3: a punição
0: ele
3: severa.
0: Tem direito, mas o cidadão não tem? Para com isso, né? Olha, aqui outra coisa, você que está passando ali em frente ao fórum, né? Que aquela avenida ali, o pessoal passa meio rápido, né? Eu moro ali, eu sei disso. Então, você que está passando em frente ao fórum, vai passar daqui a pouquinho, houve alterações desde a parte da manhã, em frente ao fórum, porque ali o tráfego vai funcionar em meia pista. Tem gente que vem ocupando a pista da direita e a pista da esquerda, e quando chega em frente ao fórum, encontra aqueles cones ali. Então você tem que puxar o carro para a esquerda. Então tem que ter um cuidado danado. Então você que vai passar em frente ao fórum, e agora, a partir das 5 horas, o movimento aumenta naquele local ali muito, né?
3: Tradicionalmente, né?
0: É. Então você vai com calma. Se você vai passar lá agora, tá em meia pista, né? Vai na sua esquerda. Vai na sua esquerda, que você já vai fazer o trajeto direito. É. Nunca vá na direita. Essa é a verdade, tá certo?
3: Como são três faixas ali, né, Elcio? Então tem que tomar todos os cuidados, né?
4: Praticamente duas, né?
3: Três, mas vira duas no final, né? Elcio José, vamos ativar o Éder Goulart, a movimentação lá do industrial.
0: Vamos lá com o Éder, então, Éder.
5: Retornamos à nossa programação, eu tô aqui no Colégio Industrial e eu vou conversar agora com a Josiane Oliveira, que é administradora de prédio aqui desse local aqui, onde tem várias sessões eleitorais e um número expressivo de votantes, atualizando para você agora nesta meio da tarde, né? Para você que está nos acompanhando. Tempo bom, tempo melhor. E diferente da situação de hoje, ali por volta das 10, 11 horas, onde tinha um fluxo grande, várias filas, agora há uma certa tranquilidade aqui no Colégio Industrial. Mas, Josiane, como é que tem sido o andamento da votação aqui nesse prédio?
6: Boa tarde aos ouvintes. Está bem tranquilo. Hoje, no período da manhã, teve um fluxo maior, como tu colocou, né? Algumas filas se formaram, mas nenhuma urna teve problema, todas estão funcionando regularmente. E agora, no período da tarde, está bem tranquilo. Tem movimento direto, mas não houve formação de muitas filas.
5: Qual que é a principal dificuldade do votante hoje?
6: Eu acho que o número de candidatos que eles têm que votar, né? A sequência ali, pessoas de mais idade têm mais dificuldade, mas eu acredito que está bem mais tranquilo, porque a hora de votar, ele demora um pouquinho para confirmar, dá tempo hábil de todo mundo verificar a foto do candidato. Eu acredito que está bem tranquilo nesse sentido. Não recebemos, assim, o feedback de muita dificuldade, não. As pessoas estão conseguindo votar tranquilamente.
5: Em relação à localização, teve alguma mudança entre as pessoas que votam aqui? Porque aqui nós temos um número muito grande, né, de votantes.
6: Nós temos 20 sessões aqui, né? Então, assim, movimentação de sessões, não. Alguma dificuldade dos eleitores de lembrar onde que votam. Perder o título, não sabe a sessão. Mas aí tem os canais que o pessoal da Justiça Eleitoral passou e a gente está acompanhando e orientando para que eles possam votar.
5: Orientação de quem, porventura, não conseguiu vir até agora. A gente, 5 horas, né, o prazo para votar. Qual é a orientação para essa questão do horário, às 5?
6: Quem estiver aqui no prédio e na fila até às 5 horas vai receber uma senha e mesmo passando o horário vai poder votar. Quem não estiver dentro do prédio a partir das 5 horas, se não estiver na fila, não vai votar. Daí tem que justificar o seu voto depois lá com o pessoal da Justiça Eleitoral.
5: Faz essa justificativa daí mediante uma multa também ou não?
6: Ai, não tenho conhecimento, mas tem que ser direto com eles, posterior à votação daí. Quem está fora do seu colégio eleitoral, daí tem que justificar em qualquer sessão dentro desse horário. Mas passou das 5 horas, daí é com a Justiça Eleitoral.
5: Tá bom, obrigado, parabéns pelo trabalho aí também. E aquele recado sempre especial para o nosso ouvinte. Então não deixe para a última hora, porque senão depois de 5 horas pode ficar apurado para você, você pode ter algum problema com o trânsito, por exemplo. Então venha com tranquilidade, já se encaminhe para cá, para o industrial ou para os outros locais de votação. Muito obrigado, Josiane. Se tiver mais alguma informação para o nosso ouvinte.
6: Eu agradeço por poder conversar com os ouvintes e desejo um feliz domingo, um bom descanso para quem está aí descansando, tá certo?
5: Obrigado. Então nós vamos seguindo na programação, você vai acompanhando tudo e não esquece, a partir das 5 horas tem a marcha da apuração. Você acompanha, além do seu radinho, além do seu celular, acompanha as informações também pelo nosso Instagram, tá certo? 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
0: Muito obrigado, Éder. São 3h44? 3h44, então o Éder falou no tempo que você tem para votar, né? Você que não foi ainda, você que tá na sua casa aí, no aconchego, né? Assistindo televisão, vendo ouvindo a Rádio Clube. Vamos lá, vamos votar. Falta uma hora. E é 40, vai dar fechar 45 agora. Então falta 1h15. 1h15 para terminar o horário de votação. Outra coisa que eu queria emendar aqui é 20 sessões ali no SEDUP, né? Ali no SEDUP, na Dom Pedro II, é o maior local de votação ali. Outra coisa, as eleitoras e eleitores que votavam no Centro de Educação André Luiz, né? A gente já informou isso aqui antes de hoje, durante a programação da Rádio Clube, nos jornais, eles passarão a votar a partir dessas eleições no CAVE, no Centro de Ciência Agroveterinário, ali no prédio do curso de agronomia. Então não muda muito, né? Porque é quase que um na frente do outro, você só tem o trabalho de atravessar a rua. Então, você que votava no André Luiz, pode ir tranquilo, direto lá no Centro de Ciências Agroveterinárias para fazer o seu voto, tá certo? Então vamos com calma lá. Falta 1h15 para fechar as urnas. E depois tem aquele trabalho da Clube importante, Boca de Urna. É um trabalho, eu acho assim, na minha concepção, um trabalho mais importante, né? Fazer aquele trabalho de boca de urna, que a expectativa é grande, do cara levar o voto, não é verdade, senhor Anderson?
3: Com certeza.
0: E a Rádio Clube faz isso muito bem com a sua equipe de rádio jornalismo. Ah, é? Não, você manda. 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Falta 1h14 para terminar a votação das eleições 2026. Vamos lá, vamos apurar o passo. 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O Adelar mandou, tá mandado. Vamos ao intervalo, já voltamos aqui na sequência da cobertura eleições 2026.
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2: Falta 1:12, 1:12 para terminar as eleições 26. É a votação, né? A contagem vem depois, vem daqui a pouquinho. Então você tem 1:12 para sair da sua casa, do seu local de trabalho, que muita gente tá trabalhando hoje domingo. Daí vai pedir pro chefe: olha, eu tenho que ir lá votar. Me larga aqui um pouquinho antes. Hã? Daí você vai contar. Falta 1:11 agora. Então cada minuto que passa é importante isso. O Adilson Oliveira tá chegando, tá voltando com informações, Adilson.
3: Muito bem, voltamos na programação da Clube com mais informações sobre as eleições, agora aqui no bairro Santa Helena, na Escola São Judas, com o diretor, o Anderson, falando para nós da votação, como está até o momento. Boa tarde.
4: Boa tarde, então um dia bem intenso aí de votação. Pela manhã tivemos um público mais expressivo, mas agora à tarde, nas nossas 13 sessões, também bem movimentado, o pessoal tá vindo.
3: Quantos eleitores aqui, diretor?
4: Aproximadamente 4.600.
3: O pessoal está encontrando alguma dificuldade ou está tudo normal?
4: A dificuldade maior da população é lembrar a sua sessão, né? Mas nós estamos aí fazendo uma força-tarefa, ajudando no que podemos e está dando tudo certo.
3: Observei que tem algumas pessoas na chegada já para auxiliar o eleitor.
4: Isso mesmo. Nós organizamos informativos, né, para facilitar o acesso das pessoas, organizando as filas, para melhorar a questão da logística, né? Porque como são muitas pessoas, bastante sessões, então é uma forma de organizar melhor.
3: O senhor acredita que às 5 da tarde encerra ou fica a gente na fila?
4: Eu acredito que encerra, claro, né? Que todos os anos sempre fica um pessoal ou outro, mas está funcionando bem, a logística tá indo.
3: Tá certo. Mais alguma orientação para o eleitor que vota aqui no Colégio São Judas?
4: Que traga o seu documento oficial com foto, né? Se possível também o seu título para relembrar a sua sessão, mas estamos aqui à disposição para auxiliar e colaborar no que for preciso.
3: Obrigado pelas informações.
4: Imagina, obrigado, à disposição.
3: Ok, diretor Anderson, direto da Escola São Judas Tadeu, aqui do Santa Helena, é a Clube na maior cobertura das eleições 2026.
2: É só lembrando, né, Deus, que esse aí não é o Anderson daqui, não, é outro Anderson, né? O daqui tá aqui, ó. Tá mais apurado aqui do que cego em tiroteio, como diz o outro. São 3:51, falta 1:09. Agora vou com essa contagem regressiva aqui. 1:09, para você ter o tempo para ir lá votar. 1:09 só, apure o passo. Vamos lá, 1:09, termina a votação em todo o país, né? Meus amigos, vamos ouvir agora, né? O Evandro que tá com ele, né? O chefe de votação do cartório de Lages aí. Pois é, e vamos lá saber de informações importantíssimas agora, hein, ô Evandro?
5: Muito bem, voltamos na programação da cobertura das eleições. Estamos aqui no prédio da Justiça Eleitoral em Lages, né, onde tem os cartórios eleitorais que abrangem, então, as 3 zonas eleitorais que atendem os principais municípios aqui da Serra Catarinense. Para atualizar como é que está o andamento das eleições, estamos chegando na reta final, né? Lembrando que se encerra a votação às 5 horas da tarde, e vamos conversar com o chefe de cartório, Marcos Duarte, da 93ª zona eleitoral, para a gente fazer um balanço agora nesse período da tarde, como é que está o andamento das eleições aqui na região. Marcos, falando à Rádio Clube.
6: Boa tarde, Evandro. Boa tarde, ouvintes da Rádio Clube. Bastante movimento nos locais de votação, muitas pessoas deixaram para votar à tarde, o que é natural, né? Tivemos bastante também movimentação no período da manhã, e agora a gente tem, né, muito movimento, até porque nós já estamos próximo do encerramento da votação.
5: Alguma ocorrência de destaque que vocês estão monitorando nesse período?
6: Sempre tem algumas ocorrências, né? Existe uma ocorrência em Palmeira que nós estamos monitorando mais de perto, mas no mais tá relativamente tranquilo.
5: É importante reforçar que eu notei nos locais de votação, Marcos, que a gente está acompanhando a nossa equipe, filas, e o pessoal começou a relatar preocupação se vai conseguir votar nessa eleição, já que a gente está chegando na reta final, aí às 5 horas encerra as atividades, né?
6: E às 5 horas é o encerramento da votação, mas quem estiver na fila lá da sessão às 5 horas da tarde, ela conseguirá votar, está garantida, né? Então, o eleitor que ainda não se dirigiu ao seu local de votação, faça isso quanto antes para que esteja na fila da sessão até às 5 horas da tarde. Quem estiver na fila da sessão às 5 horas da tarde receberá senha para votar. É, e aí vai votar garantido sem problema nenhum, mas tem que estar na fila da sessão até as 5 da tarde.
5: Não importa se eu estou dentro do colégio eleitoral, dentro do prédio, se eu estiver lá dentro, às vezes eu posso não conseguir votar, eu tenho que estar na fila da sessão mesmo.
6: Tem que estar na fila da sessão, porque às 5 horas da tarde o presidente de mesa vai distribuir senha para quem está na fila. Ah, então, eventualmente, se o eleitor deixou para ir 5 da tarde e entrou lá dentro do colégio, está dentro do pátio, mas não está na fila, ele não vai conseguir votar. Ele tem que estar na fila porque ele vai receber a senha do presidente de mesa. Se ele não receber a senha, é porque ele não estava às 5 horas da tarde na fila e aí ele não consegue votar. Então, mais uma vez, fica aqui o apelo para que quem não foi votar ainda, que se dirija o mais rápido possível, o quanto antes, para o seu local de votação, para a sua sessão eleitoral, munido de um documento oficial com foto, se possível também recomendamos fortemente com a sua colinha, para que a votação se dê da maneira mais rápida possível.
5: Bom, eu estava anotando nos sistemas do TRE, Marcos, e o Colégio Industrial era um dos que tinha o maior número de eleitores aptos a votar ali, mas a gente tem o CAV, que tem um número significativo, e teve um acréscimo de eleitores ali, porque o André Luiz não é um local de votação, e agora foram transferidos esses eleitores ali do André Luiz para o CAV, o DESC. Então, ali é um ponto de bastante atenção, porque tem um número muito grande de eleitores, né?
6: Sim, hoje o CAV ali é o local de votação com o maior número de eleitores em Lages. Nós tínhamos ali 6.500 eleitores, mais ou menos, e agora vieram mais os eleitores do André Luiz, porque ali no terreno do André Luiz vai ser construída uma policlínica, né? Então, nós já trouxemos aqueles eleitores para cá, então, no CAV hoje votam 8.600 pessoas. Mas, e esses eleitores novos vão votar no prédio da agronomia, certo? Estão entrando à direita ali no CAV, vai até o final da rua, está lá o prédio da agronomia, está tudo bem sinalizado, está muito organizado, pessoal do CAV está lá tudo para prestar o auxílio à Justiça Eleitoral e principalmente aos eleitores e às eleitoras que se dirigem até o CAV.
5: Marcos, mais algum recado ao eleitor, à eleitora que está ouvindo a gente agora nesse momento?
6: Que se dirijam, Evandro, o mais rapidamente possível, aqueles que não votaram ainda, para o seu local de votação. Não deixem para o... Na verdade, agora já é a última hora, né? Mas não deixe para o último minuto, né? Sob pena de aí de correr o risco de não conseguir votar. Então, exerça a sua cidadania, né? Com calma, com tranquilidade, se dirija a algumas sessões com filas, né? O que é natural nesta eleição, porque são muitos votos, são 6 votos, por isso que a gente pede para que o eleitor leve a sua cola, né? Com o número dos seus candidatos anotados, isso vai facilitar, vai acelerar o andamento da votação.
5: Tá certo. Marcos, obrigado mais uma vez pelas informações. Está aí Marcos Duarte, ele é chefe de cartório da 93ª Zona Eleitoral, trazendo essas informações importantes para você nessa reta final aqui das eleições 2026, no primeiro turno, né, gente? Claro que, dependendo do resultado, pode haver ainda um segundo turno e a gente vai atualizando as informações. Mas neste momento é isso. Daqui a pouquinho, às 5 horas, fecha aí as sessões eleitorais e quem não estiver na fila não vai conseguir votar. Então presta bastante atenção e se desloca no momento certo aí para poder exercer o seu ato como cidadão. Clube FM, na maior cobertura das eleições 2026, repórter Evandro Gioppo.
2: Você ouviu aí o que o Marcos Duarte falou? Chefe de cartório, eu vou repetir para você, porque de repente tem gente que pega a entrevista no seu final e não acaba não ouvindo tudo. É o seguinte: se você vai votar, falta 1 hora 3 minutos. 1 hora 3 minutos para acabar o tempo da votação. Se você chegar 5 para as 5, ou 1 para as 5, você vai ter que entrar na fila. Você vai ter que entrar na fila. E aí, o pessoal lá da sessão que você volta, eles vão te dar uma senha. Mas você não pode ser da fila. Você tem que permanecer na fila. daí pode ultrapassar ali as 5 horas da votação, não tem problema. Agora, se você estiver dentro de um, por exemplo, um exemplo, dentro de um ginásio, se você não tá na fila e não receber a senha, você não vai votar. Tá explicado? Então vamos lá, falta 1 hora, 2 minutos, como passa rápido. Cristian Oliveira, com mais informações.
0: Cristian
2: Moraes, desculpa.
0: Esse aí, isso mesmo, Elcio. Cristian Oliveira, nosso secretário, né?
2: Não, e botei o nome do Oliveira do Adilson.
0: Faz parte, faz parte. Foi um bom adjetivo. Então, boa tarde a todos, toda a equipe que está aqui presente no estúdio. Vamos falar da posse, Elcio. A mudança na posse presidencial e para o governo de todos os estados.
2: O que vai acontecer? Não vai ser dia 1º do ano?
0: Dia 1º de janeiro agora não é mais a data da posse. O presidente eleito ou presidente reeleito toma posse dia 5 de janeiro. Pode descansar, pode viajar no dia 1º.
2: Também não.

0: essas cerimônias, o pessoal também que ia acompanhar. Então tem essa mudança a partir de 2027. A data da posse já teve outras datas, já foi 31 de janeiro, já foi 15 de março, já foi 15 de novembro. Então mudou bastante essas datas e mais uma vez, Elcio José, mudança na data da posse presidencial e posse dos governadores. Passa a valer a partir de 2027, Elcio José.
1: Tudo bem, seu Cris e Moraes, né?
0: Mantém em fevereiro. Os deputados, senadores, mantém em fevereiro. Dia 1º de fevereiro.
1: Muito obrigado, homem da coxia.
0: Um abraço, Elcio.
1: Falta uma hora, gente. Uma hora só, hein? Uma hora. Você tem uma hora só para fazer o seu trabalho de ir lá na sua sessão e votar. Uma hora. Então apure o passo aí, tá bom? O Éder Goulart, né? Ele tá na linha também, porque vamos falar agora lá do bairro Habitação, que o movimento lá tá constante. Tem muita gente, né? Fala sobre a preparação das escolas para receber as votações em Éder.
2: Muito bem, nós voltamos na cobertura da Clube FM, na maior cobertura das eleições 2016. Estou aqui com a Cláudia Belotto, né? Que está como administradora de prédio aqui no EMEB Mutirão. Eu estive aqui pela manhã hoje, tinha uma grande movimentação e continua essa movimentação. Então vamos conversar um pouquinho com ela e com você que está nos acompanhando aí na sua casa, para você ficar sempre bem informado também neste período. Cláudia, como é que está a movimentação e o que eu notei, né? Uma movimentação constante aqui da comunidade exercendo seu direito de voto.
3: Boa tarde aos ouvintes, boa tarde, Éder. Então, é com muita felicidade que eu digo que foi expressante o número de pessoas que fizeram valer o seu direito de democracia. Nós estamos desde a hora que abrimos até agora com o movimento. Não tivemos pausa em momento algum. Nós temos aqui 12 sessões com mais ou menos 2.780 eleitores e eu te digo que a grande maioria já esteve na unidade. Não teve momento nenhum que a gente percebeu abandono ou sozinha alguma das sessões. Todas tiveram movimento. E quero também elogiar, assim, parabenizar essa comunidade aqui do bairro Habitação e dos vizinhos pela organização dessa vez na questão de limpeza. Antigamente era muito comum, né, passarmos em frente a colégios, onde tinham eleições e outros locais e a sujeira, né? Não só de santinhos, mas de restos de alimentos, copos, entre outros. E nós estávamos agora no pátio dando uma olhadinha como está limpo o local. É uma conscientização geral, tanto da questão do voto como do cuidar do ambiente também onde acontecem as eleições. E lembrando também, né, Éder, que ainda dá tempo, nós estamos aqui, se você mora aqui, próximo ao bairro Habitação e ainda não fez valer o seu direito de voto, venha, porque dá tempo.
2: Então, bastante tranquilidade por aqui, né? Nenhuma ocorrência significativa.
3: Nenhuma ocorrência mesmo. Nós vemos é um sorriso no rosto das pessoas em estarem aqui, encontrar um parente, um vizinho, dia de eleição e dia disso também, né?
2: E a escola também se prepara para isso, né? Toda a estrutura da escola e tal, tem depois que termina as eleições, tem toda uma preparação para voltar às aulas normalmente.
3: Com certeza, nós fizemos do dia de ontem o nosso planejamento, a nossa organização. Desde já eu agradeço professores e serviços gerais que nos auxiliaram. E amanhã, já um aviso aos pais, nós iniciaremos às 9 horas da manhã para ter tempo de novamente organizar o ambiente para receber nossos pequenos.
2: Obrigado, Cláudia, e obrigado mais uma vez pela recepção aqui. O povo é muito receptivo com a Rádio Clube e a gente vê também muitas famílias, muitos alunos, né? Vem muitas crianças também, quem sabe estão aprendendo aí conforme vivenciando, né, esse processo eleitoral.
3: É bonito ver esse movimento. Com certeza é bonito, sim. É a comunidade fazendo a sua parte, né? Eu digo, não basta a gente reclamar, a gente tem que fazer a sua parte indo lá e votar também, né? E parabéns a vocês pelo trabalho, pela cobertura, que é sempre em excelência, né? E pela parceria com a unidade escolar. Um grande abraço.
2: Muito obrigado. Então você segue acompanhando, nossa equipe continua até as 5 horas aí nos locais de votação. Depois tem aquele momento especial onde acompanhamos algumas aberturas de urnas, né, nos colégios, nos prédios eleitorais, e ainda você não pode perder a marcha da apuração. Não esquece também, vai ter o YouTube. Então a Clube pode ser ouvida no seu rádio e vista aí de repente na sua televisão, no seu celular também, tem toda a live aí. Os mais bonitos foram convocados para a live, né, Anderson? No meu caso, tô fora. Não, mas estou muito feliz também. Ah, eu vou contar posso contar uma piada para vocês aí também. Teve um senhor que falou para mim que teve dificuldade para votar agora à tarde, que não podia ter santinho espalhado pela cidade, e ele me contou essa piada, que ele é muito santo, ele quase não saiu de casa. Isso aí é só para descontrair, para mostrar que o nosso povo também é bem faceiro e acompanha.

0: Acompanha com alegria a nossa transmissão. Forte abraço, daqui a pouquinho eu retorno à programação. 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
1: Ok, Éder, encontrei o Éder a 7:50 lá no Sedup hoje de manhã, né? Bem cedinho, né? E o homem tá trabalhando até agora. A pergunta que eu vou deixar no ar aqui para qualquer um de vocês do estúdio e para você, ouvinte. No primeiro turno das eleições gerais de 2022, tivemos aí 20,65% de abstenção. Então, só para resumir aqui, que eu não gosto de aumentar muito o assunto, em cada 5 lajanos, um em cada 5 lajanos não compareceu às urnas em 2022. Será que esse número aqui vai aumentar? Hein? Você acha que vai aumentar? Hein, doutor Beto? Em 2022, um em cada 5 lajanos não compareceu para votar. Será que vai aumentar? Aqui tá 5. Né? Mas que seja 4. Um em cada 4. Será que vai aumentar ou não? Quero saber de você. Será que vai aumentar? Eu acho que vai aumentar. Eu acho que vai aumentar. Mas vamos esperar. Vamos esperar, porque a Clube vai informar você. Isso aqui é muito importante, hein? Em 2022, uma pessoa, num total de 4, deixou de ir à urna. Será que vai aumentar esse número? Não sei. Não sei. Não vou aqui dar opinião. Vamos aguardar para ver, né? 4:06, falta menos de uma hora para terminar a votação. Você tem que estar na fila. Olha aqui, eu vou repetir. Ó Deus. Tem que estar na fila para receber aquela senha. Né? Se não receber a senha, daí você não vai votar. Daí você vai ficar fora. Você vai chorar depois na hora da apuração aí que o seu candidato não ganhou. Tá bom? Então vai lá, entra na fila, porque deu 5 horas, o pessoal passa na fila te dando a senha para você votar. Daí não tem problema. Se você votar 5:30, não tem problema nenhum. Se você não tiver na fila, não vota. Quem tem mesmo? Evandro Giopu, do colégio. O Evandro tá com um carro novo, né? Girando pela cidade, ele é rapidão. Lá do Colégio Coque, Evandro.
2: Muito bem, para você que acompanha as eleições 2026 aqui na Rádio Clube, um fato um tanto diferente que nos chamou a atenção, porque nós estamos no Colégio Coque Lages e vamos falar com o administrador do prédio aqui, nomeado pela Justiça Eleitoral, porque o Coque está estreando nas eleições e tem uma sessão eleitoral. Então, enquanto a gente está vendo os outros colégios com filas, um grande número de pessoas ali aguardando para votar ainda, o Colégio Coque está muito tranquilo, o movimento bem calmo. A gente vai conversar com o Juliano Branco, ele que é o administrador do prédio, para a gente falar um pouquinho sobre a eleição, primeira experiência aqui no Coque. E uma coisa que chamou atenção da nossa equipe foi isso, né? Bem tranquila a movimentação neste momento e um público jovem vindo votar aqui também, né? Juliano, falando da Rádio Clube.
3: Boa tarde, Jopo. Boa tarde, ouvintes da Rádio Clube. Estamos estreando nas eleições, né? O Coque recebeu a sessão 544 com 298 votantes apenas. Tivemos um momento de fluxo no horário de 11, entre 11 horas e 1 hora da tarde. Na contramão de tudo, né? O pessoal geralmente vem votar cedo e ao meio-dia está em casa com a família. E não, e hoje à tarde está muito tranquilo e pelo início da manhã também muito tranquilo.
2: Acho que boa parte dos eleitores que teriam que votar na sessão já compareceram, né? A gente está vendo um movimento tranquilo agora.
3: Mais de 80% dos votantes já passaram pela sessão.
2: Então vai ser um final de eleição, podemos dizer, até às 5 horas, tranquilo aqui no Coque Lages.
3: Tranquilo, tranquilo. Movimentação forte foi a do meio-dia mesmo.
2: Tá certo, Juliano. Obrigado pelas informações. Está aí, né? Um fato curioso, diferente para a gente falar do Coque sendo inserido aí como um local, um prédio aí para participar das eleições. Esse ano recebeu uma sessão, movimentação tranquila aqui no Coque Lages. Clube na maior cobertura das eleições 2026. Repórter Evandro Giopo.
1: Muito bem, são 4:09, falta menos de uma hora. Falta menos de uma hora para terminar as eleições. O Adilson Oliveira chegou aqui muito preocupado, né? Porque dizia fora do ar aí para mim, o Adilson, o pessoal vai despreparado para votar. Isso aí demora. Isso aí atrapalha, por exemplo, o cara que tá na fila, né? Para lá, o cara que vai direitinho, vai lá com seu título, vai lá com o documento com foto, ele vai com a sua colinha, é rápido de votar. mas tem gente que não faz isso. Hein, Adilson?
4: Boa tarde, Alceu. E nós da Clube fizemos um trabalho muito bacana durante a semana, orientando as pessoas para levarem seus documentos, documento com foto, título de eleitor, se organizar, levar uma colinha, mas muita gente atrapalhada chegando nos locais de votação, inclusive os profissionais das escolas com uma equipe para poder encaminhar essas pessoas. Gente voltando da fila porque não levou o documento com foto, que é obrigatório, Alceu. E isso a gente alertou aqui nos últimos 15 dias, chamamos a atenção. Acredito eu que em muitos locais, a não ser que agora, faltando uma hora e acelere um pouco mais, mas na minha opinião vai ter colégio eleitoral e que vai ficar muita gente na fila. Vai atrasar.
1: É, mas daí se ele não tá na fila, ele vai receber uma senha e vai votar.
4: Pois é, mas aí atrasa a apuração, Wilson.
1: Ah, atrasa.
4: Atrasa a apuração.
1: Mas daí quem não tá na fila não vai votar, uhum, porque daí não recebe a senha.
4: Atrasa a apuração. O que que acontece? Quando encerra a votação lá no colégio eleitoral, a justiça eleitoral pega num pendrive e traz para a justiça eleitoral. Agora, se atrasar lá, atrasa todo esse transporte para chegar até na justiça eleitoral, atrasando o resultado das eleições.
1: Diga uma coisa, hein? Vocês são espertos em matéria de eleições. 9 da noite, já vamos conhecer aí quem é o... Vamos falar aqui das principais...
4: Acho que é nível de estado mais cedo.
1: Dos principais artistas. Vamos conhecer o governador do estado e o presidente da república?
4: Acho que mais cedo, mais cedo. Acho que às 8 da noite já dá.
1: É?
4: Aqui no estado. Estado acho que já dá.
1: A nível Brasil, então, vai às 9 ou não?
4: Na região, por exemplo, Elcio, eu conversava com o pessoal da Justiça Eleitoral, o local mais longe de votação para trazer o pendrive para a Justiça Eleitoral, porque depois que o pendrive chega ali, é 5 minutos, tá?
1: Quantos quilômetros dá?
4: Dá em torno de 1 hora e meia para trazer esse pendrive. Que é alguém com moto que traz esse pendrive lá do local. No caso tem a coxilha.
1: E a moto é mais rápida.
4: Tem a Coxilha Rica, que é um local distante, e tem uma localidade em Otacílio Costa. São os locais mais distantes aqui da região.
1: Aí o Adilson Oliveira, né? O Adilson, o Edson e o Amarildo, juntamente com um monte de gente aqui. Você acha que o diretor da rádio não trabalha também? Hã?
4: Ô Elcio, mas o que foi tranquilo, o pessoal comentando, é aquela questão de não ter santinhos, não ter cabo eleitoral, assim, praticamente atrapalhando a votação.
1: Agora há pouco,
4: foi tudo mais tranquilo.
1: Lá da habitação, a pessoa tava falando aqui, eu tava prestando atenção, né, Adelaide? Ela apavorada, na habitação não tinha santinho. Isso é muito bom, que evita depois do pessoal que cuida da limpeza trabalhar. Na verdade, isso é muito importante.
4: Isso mesmo.
1: O outro lado da eleição, vendedor ambulante. É isso, Adelar? Lá no Araucária, aproveitando o movimento para ganhar o seu sustento. Isso é importante. Qualquer evento que acontece, seja político, seja artístico, né? Tem aquele cara que vende a pipoca. Hã? Pois é, tem um cara que faz o dinheirinho pro sustento da família. É o Amarildo que tá na linha? Amarildo.
5: Olá, Elcio, muito bem, retornando com informações e o outro lado da eleição, a comercialização, vendedores ambulantes também aproveitando o grande movimento, né? Que sempre ocorre nos locais de votação. Eu estou aqui com a Débora Cristina, ela veio cedo para cá e vai falar pra gente, hein? Valeu a pena o esforço, Débora, de passar o dia aqui, vendeu bastante?
6: Valeu a pena, pelo menos o que eu trouxe deu para vender bastante.
5: Sobrando mais ou menos
6: pouca mercadoria.
5: Ô, Débora, mais ou menos quantas pessoas passaram aqui hoje no teu espaço aqui?
6: No meu espaço de manhã, pelo menos umas 70, umas 50, 60 pessoas.
5: Ah, então o movimento foi bom.
6: Foi bom, de manhã foi bom.
5: Você mora onde?
6: Eu moro no Conta Dinheiro.
5: No outro lado, estamos do Araucária, no outro lado da cidade. Isso. E valeu a pena ter vindo aqui então.
6: Valeu a pena, graças a Deus.
5: E como é que você fez para abastecer? O que que você vende aqui? Eu tô vendo aqui pipoca, morango.
6: Churros, maçã do amor e algodão.
5: Então, o que você foi vendido, como é que você repôs o estoque aqui?
6: O meu marido que traz daí para mim.
5: Ele faz lá na casa de você?
6: Faz em casa e ele traz para me revender aqui.
5: Parabéns aí pela iniciativa.
6: Obrigada.
5: Que bom, então está aí, Elcio. A Débora Cristina mora lá no Conta Dinheiro, está aqui no Araucária e com a barraquinha, montou aqui vendedor ambulante, né? Comercializando aí cerca de 50, 60 pessoas passaram, que compraram, né? Passou, claro, um número maior de pessoas, então está aí também aproveitando o dia da eleição, né? Para faturar, parabéns a ela, empreendedorismo se fala, né? Para esta atitude e atividade da Débora Cristina e aproveitou o movimento e também comercializou. Eleições 2026 é na Clube, você sabe disso, daqui a pouquinho, já a partir das 17 horas, todas as informações do resultado para você. Do Araucária, na Escola Egídio Barauna, repórter Amarildo Volpato.
7: Obrigado, Amarildo. Eu tava olhando aqui.
8: Buenas, amigos.
7: Eu tava olhando aqui um detalhe importante. Eleitores que moram em Londres. Em Londres. Presta atenção no que estou falando. Eles foram mandados para votar na Escócia. Como é que faz isso? Perguntei para o diretor Beto aqui, como é que faz? O cara mora em Londres e foi mandado votar na Escócia. Como é que faz? Tem que pegar o Fusca para ir lá ou não? Ou tem que ir pegar o avião? Ou não vai votar? Estou falando numa notícia internacional. O cara que mora em Londres só... Você não vai votar aqui hoje, não. Você vai ter que ir lá na Escócia votar. Como é que fica aí, ô Cris, você que é entendido da matéria?
9: É uma boa pergunta, né? Mas não é uma troca de colégio e nem de cidade. É de país, né?
7: É de país.
9: Então tem que pegar um avião mesmo.
7: E mesmo com o avião, o cara pode chegar atrasado.
9: Pode chegar atrasado.
7: Mas isso não é problema nosso, é problema lá de Londres. Quem tá aí agora? Agora faltam... Olha só, gente. 44 minutos que você tem para fazer o seu voto, para ir lá votar. Se você não foi o dia todo também, né? Agora eu te pergunto, por que que você deixou acontecer isso? Vai ter que fazer em 44 minutos, Adilson?
4: Pessoal, não acorda muito cedo não, Elcio. Hoje de manhã era pouco movimento. Depois das 10 que aumentou um pouco mais.
7: Cheguei na meia-noite de viagem.
4: Depois das 10 aumentou um pouco mais a movimentação aí.
7: Acordei 5:30 para fazer tudo o serviço que eu tinha que fazer e votar. Né? Vou recuperar agora quando ir para casa. Quem tá na linha, meu caro? Marlon Arruda. Do Godofim Nunes. Vamos ouvir o que o Marlon tem para dizer. Marlon.
10: Buenas, amigos. Marlon Arruda contribuindo mais uma vez para a reportagem da Hora do Voto, Clube 98,3 FM, diretamente aqui da Escola de Educação Básica Godofim Nunes de Souza, bairro Penha. Uma leve movimentação do lado de fora, representa que do lado interno também uma leve movimentação, então faltando apenas uma hora aí para transcorrer essa votação. Você que ainda não veio, venha votar, né? Porque agora vai se aproximando a hora limite, então às 17 horas. Tá bueno? Informou Marlon Arruda diretamente para a Hora do Voto.
7: Tá bom, seu Marlon. Deu recadinho aí. 4:17, cada minuto que vai passando. Vamos chegando ao final da votação das eleições 2026, né? Então vamos lá. Tem mais alguma informação aí, meu caro Christian?
9: Elcio, tu tava falando da questão dos horários, eu fui dar uma pesquisada em 2022, como é que foi?
7: 2022.
9: Exatamente. A questão do primeiro turno, a definição foi às 9:36. Foi às 9 horas, então a gente tá parecido com o horário. No segundo turno foi mais cedo. Foi às 7:57. Então tem essa questão de primeiro turno resolvido em segundo. Tem essa questão do horário, mas a definição no último, na última eleição, melhor dizendo.
4: Na verdade, o Cristiano já se define um pouco antes. É que aí faltam daí na sequência lá um pouco de urnas, mas os resultados a gente já fica sabendo bem antes.
9: É que foi
4: a
9: eleição muito acirrada, né?
4: A soma total só sai quando realmente chegar todas as urnas.
9: Todas as
4: mas
9: urnas.
4: Mas no balanço geral a gente já fica sabendo antes.
9: Em 2018, o segundo turno foi confirmado às 8:48. Então é meio relativo, às vezes é às 8, às vezes é às 9. Tem essa questão do horário, mas a gente vai ver também a questão da agilidade na apuração, né, Elcio?
7: É verdade. Agora o tempo está passando em 4:19. 4:19, a hora do Brasil, até às 5 você tem o tempo para ir fazer o trabalho de votação. 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
9: É importante, é importante.
7: Tá bom, então. Agora faltam apenas 41 minutos. 41 minutos que você tem o tempo para sair da sua casa, do seu local de trabalho, e lá votar na pessoa que você confia para os próximos anos. Então vamos lá, faça o seu trabalho de cidadania, né? Honre o seu voto, vai lá e não deixe em branco o seu nome, que depois, se você não votar, você vai se incomodar, meu. Você vai ter que dar explicação, vai ter que ir no fórum, né? Você vai se incomodar. Nunca me esqueço, uma vez aqui na rádio, um advogado disse pra mim assim: Elcio, você não quer se incomodar, não se envolva com justiça. E é a pura da verdade. Então dá até pra votar. Se você não votar, você vai ter problema. Seja ele maior ou menor, você vai ter problema. Então vai lá, faz a sua obrigação e tá tudo bem. Hã? 4:20, 4:20. Evandro Giopo, voltando aqui na programação da Rádio Clube, Evandro.
2: Voltamos então com a cobertura das eleições 2026, a Rádio Clube agora aqui no Colégio Bom Jesus, conversando com o administrador do prédio, o professor Daniel Marinho, para a gente falar aí sobre aí essa movimentação agora, reta final mesmo, e a gente nota que está tranquilo, né? Agora esse momento no Colégio Bom Jesus. Falando da Rádio Clube, então, professor Daniel, como é que foi essa movimentação? Como é que está esse momento agora para os eleitores ficarem atentos também, porque é reta final, né, de eleição. Boa tarde.
11: Boa tarde a todo o pessoal que está ouvindo a Rádio Clube. Boa tarde, o Evandro, hein, nosso amigo. Nós estamos percebendo assim que agora, neste momento, na reta final, nós temos uma quantidade de pessoas bem pequenas. Então, assim, elas estão vindo poucas pessoas agora. Acredito que ali antes do meio-dia houve um fluxo um pouco maior de pessoas, fluxo de pessoas, mas agora nós estamos com um fluxo menor. Então, quem ainda não votou, sugiro que venha às 5 horas, fecham todos os portões.
2: Nesse momento não tem filas aqui, eu estou vendo algumas sessões e não tem filas, né?
11: Correto, nós estamos assim, ó, bem poucas filas, né? Aqui onde nós estamos aqui já não tem quase nenhuma pessoa assim. Então, é importante que, se caso você não votou ainda, tenha até as 5 horas da tarde aqui no Colégio Bom Jesus.
2: Eu vou te pedir, é uma percepção extraoficial, Daniel, em relação ao número de eleitores que tem no colégio aqui, né? No Bom Jesus, e que já compareceram. Você acredita que o quê? Quantos por cento já dos eleitores compareceram aqui no colégio, que tem aqui, que estão aptos a votar no Colégio Bom Jesus?
11: Conseguimos perceber em torno de 80% das pessoas já estiveram aqui, né? Então, um fluxo de aproximadamente aí 2.300 pessoas, que é o fluxo total. Então, há mais ou menos aí em cerca de 1.500 a 1.600 pessoas que já votaram, mas ainda dá tempo até às 5 horas da tarde.
2: Tá certo, Daniel, obrigado pelas informações. Mais algum recado para a comunidade?
11: Você ainda que não votou, que quer votar, vai votar aqui no Colégio Bom Jesus, chega antes das 5 horas com o seu título, a sessão onde você irá votar, e isso é importante, e um documento de identificação.
2: Tá ok, então. Daniel Marinho, ele é o administrador do prédio aqui do Colégio Bom Jesus nessas eleições 2026. Clube, na maior cobertura das eleições, repórter Evandro Giopo.
7: Obrigado, Evandro. Tem um detalhe importante aqui que eu quero falar, porque ontem havia uma previsão de chuva, né? E o pessoal estava preocupado. Ah, meu Deus do céu, será que não vai atrapalhar as urnas eletrônicas, aquele negócio todo? E a chuva não veio, né? Ela veio no Rio Grande do Sul, ali para algumas cidades veio, mas para nós aqui não deu problema nenhum. Então até o homem lá de cima ajuda. Então, se é por causa da chuva, a eleição aqui na região vai sair bem, viu, Cristian?
9: Isso mesmo, Elcio. Tinha 3 localidades em Correia Pinto que, se chovesse muito, ia ficar ilhada as urnas lá.
7: Mas não choveu.
9: Tempo ajudou. Atrás do Cerro, Fazenda dos Alves e Farinha Seca. Então o tempo tá ajudando também. Vai ajudar na apuração, né, Elcio?
7: Claro.
9: Senão ia ficar pendente. Depende de balsa, depende de dos pequenos riachos ali que pode encher, pode, né, complicar a travessia. Então, o tempo tá ajudando, né, Elcio?
7: Meus amigos, faltam apenas 36 minutos para terminar o prazo para você ir votar. Agora, a cada minuto que passa, eu vou orientar você aqui, tá certo? Então você tem 30, vai para 35 agora. Você tem 35 minutos para ir na sua sessão
1: e fazer o seu voto com tranquilidade, né? Nós vamos ao intervalo e já voltamos aqui nesse trabalho bonito que a Rádio Clube faz desde as primeiras horas da manhã nas eleições 2026.
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4: Não importa a distância nem o local, estamos indo lá pro bairro da Ferrovia. O Éder Goulart tá chegando com informações, Éder.
5: Nós voltamos aqui agora do EMEB Saúa Taíde, certo? Aqui no bairro Ferrovia. Trazendo as atualizações. Passamos aqui pela manhã e agora retornamos. Olha, praticamente não tem ninguém votando. Agora que chegou um senhor aqui para fazer a votação e nós coletamos as informações aqui por sessão e verificamos aqui que 80%, né, a média de 80% já votaram. Então, é sinal que muita gente já fez o seu exercício de voto. E eu vou perguntar aqui para a Sueli, conversei com ela pela manhã também, que é delegada aqui de prédio, como é que foi esse dia de votação, já se encaminhando para o final.
6: Tivemos um dia muito tranquilo, né? As pessoas vieram, tivemos pouca fila, assim, mais da sessão 193 que deu mais filas, mas foi assim muito tranquilo, até o momento bem tranquilo mesmo.
5: Se tivesse que apontar algum detalhe do eleitor nesse dia, quais foram as principais dificuldades que eles tiveram nesse dia?
6: Assim, a gente não viu muita dificuldade, não. As pessoas já trouxeram a sua colinha, né? Então, assim, mas teve as pessoas com mais idade que demoraram um pouquinho mais, mas também acho que não tivemos dificuldades.
5: Então tá bom, muito obrigado. E a rotina da escola retorna amanhã, normalmente?
6: Normalmente, amanhã estamos aqui a partir das 9 horas já aguardando pelas as crianças. Nós chegamos antes, mas eles a partir das 9 horas já estão retornando amanhã normal para a escola.
5: Muito bem, muito obrigado, bom trabalho aí também. Então, olha, reforçando, é a segunda escola que a gente está, que é o horário da aula amanhã, então às 9 horas, que é para dar um tempo de fazer os últimos ajustes nas salas, né, que foram utilizadas aí para as votações. Repito, aqui 80% já votaram, a movimentação é muito pequena. Tem duas pessoas fazendo a votação aqui, então a média de cada sessão dessa aqui era 200, 250 pessoas em cada lugar, sendo que 80% já fizeram e já votaram. Então nós continuamos acompanhando, vamos acompanhar também ali próximo das 5 horas, se dá tudo certo, se alguém fica para fora também nos últimos minutos, para acompanhar essa grande jornada. E não esqueça, continue com a gente, continue na audiência da maior cobertura das eleições 2026. Se a Clube não deu, é porque não aconteceu.
4: É isso aí, atenção, atenção, os nossos amigos aqui, a produção, né, está pedindo aí que cada um se posicione no seu local para aquela boca de urna, né? Isso é importante, muita gente vai ficar ligadinho porque essa boca de urna aí chama muita atenção. Então o pessoal já está se posicionando. Ó, eu vou tal lugar, eu vou para lá, eu vou para cá. Todo mundo, daqui a pouquinho você vai ter a informação precisa, correta, aqui na 98,3 FM. Tá voltando. Ah, antes do Evandro, faltam 30 minutos para terminar a votação das eleições. Você tem 30 minutos. Se você não foi o dia inteiro também, 30, você não vai resolver, né? Vai ter que agora sair a 1000 por hora de casa, né? Atropelando todo mundo.
7: Pegar senha
4: pra ficar na fila, tá certo, Christian? Evandro, voltando aqui, Evandro.
8: Muito bem, a gente volta acompanhando então essa programação, esse balanço nessa reta final. Gente, falta poucos minutos então para as 5 horas da tarde, e aí o pessoal vai fechar os colégios eleitorais, e quem não estiver na sessão, na fila da sessão, é onde tem que estar, não vai receber senha, não vai conseguir votar. Então o pessoal tem que dar uma agilizada, e agora a gente está no Colégio Santa Rosa de Lima, aqui no centro de Lages. A gente vai conversar com a administradora do prédio pela Justiça Eleitoral, a Priscila Bilíbio, para a gente falar sobre essa movimentação, como é que está agora no Colégio Santa Rosa, falando a nossa equipe. Priscila, boa tarde.
9: Olá, pessoal, boa tarde, tudo bem? Sejam bem-vindos.
8: Como é que está essa movimentação agora nessa reta final? É correria ainda ou não está mais tranquilo? Teve outros momentos mais intensos aí de grande movimentação aqui no Santa Rosa?
9: Agora já está ficando mais tranquilo, o pessoal veio mais no início da manhã, até umas 2 horas da tarde ali, aproveitar o almoço para votar. Algumas sessões já estão encerrando votos, outras ainda estão em aberto, né? Foram poucas justificativas esse ano, o pessoal compareceu, então até o momento está tudo ok.
8: Em outros locais que a gente apurou aí, o pessoal falou que cerca de 80% dos eleitores já exerceram o voto, né? Os que estão aptos nos locais de votação aqui também, é essa média?
9: Eu acredito que está nessa média também, tá? São algumas pessoas que ainda não vieram, mas sempre tem um pessoal que deixa para a última hora, né? Então, se puderem vir para dar uma adiantada e não ficarem apurados para as 5 horas, né? A gente agradece.
8: Tem alguma sessão aí que tem filas ainda ou não?
9: A gente tem 8 sessões aqui no colégio, então acho que 3 sessões que foram transferidas de outras zonas eleitorais, elas têm um pouco mais de fluxo, mas é bem tranquilo, nosso colégio que é pouca demanda, né? Então, tá tudo certo.
8: Tá certo, então, Priscila, obrigado pelas informações, tá aí. É tranquilo o movimento, chegar aqui no Colégio Santa Rosa de Lima, tá bem tranquilo, tá aberto o portão da lateral, tá? A antiga entrada do colégio, então o pessoal pode acessar por ali, chegar até as sessões, o pessoal está aqui na frente também orientando para exercer o seu voto no Colégio Santa Rosa de Lima. Clube, na maior cobertura das eleições 2026, repórter Evandro Gioco.
4: Obrigado, Evandro. Anderson Souza chegando aqui com informações, Anderson.
10: Exatamente, Elcio José, fazer um reforço, já reforçamos durante a programação desde as 7:30 da manhã, desde a hora do voto especial hoje, eleições 2026. Faz mais um reforço, né, Sr. José? Daqui a pouquinho, daqui 10 minutos, a gente vai dar um start aqui na nossa live no YouTube. Estaremos com imagens aqui, diretamente do estúdio da Clube FM, né? Toda a parte técnica aqui já está praticamente 100% ajustada. E às 5 horas a gente abre as imagens, né? E para todo mundo acompanhar a marcha das apurações. Momento importante para todos. Para todo mundo que está nos acompanhando desde manhã cedo através das nossas redes sociais e também principalmente pela 98,3 e agora uma cobertura 360, né? Através do YouTube, estilo Clube TV, no nosso canal Clube TV. A partir das 5 horas, a gente já começa com as imagens e, claro, a expectativa com a marcha das apurações.
4: Atenção, você, faltam 26 minutos. Para terminar o prazo de você ir lá na sua sessão eleitoral e colocar lá o seu voto naquela pessoa que você acredita, né? Pense bem, 4:35 agora diminuiu, 25 minutos só para você ter o trabalho de sair da sua casa e fazer o trabalho de votação. Mais algum detalhe, seu Cristian?
11: Muito bem, Elcio, vamos falar da questão dos presos. Tem uma dúvida, né? Tem alguns presos que podem votar e outros que não podem.
4: Explica-se.
11: Por exemplo, o Vorcaro. O Vorcaro está preso provisoriamente e pôde votar.
4: Você foi lá na prateleira de cima, hein?
11: É que daí temos que pegar um nome que todo mundo conhece, né?
4: Eu pensei, Elcio, que ele ia falar do preso aqui de São Cristóvão, Beto Celeste. Daí ele foi lá em cima falar do Vorcaro.
11: Vamos descendo. Mas tem essa questão mesmo, que tanto o Vorcaro quanto o Bolsonaro estão em condições diferentes. Então o Vorcaro pode votar, tanto é que votou no complexo da Papuda, e o Bolsonaro não pôde.
4: Por quê?
11: Vamos esclarecer.
4: Esclareça, por favor.
11: Porque eles estão com direitos diferentes. Então, enquanto o Bolsonaro está em prisão domiciliar, teve a questão da condenação ali por uma tentativa de golpe de Estado, teve nessa questão. Tá a diferença na questão jurídica, porque o Vorcaro está preso provisoriamente, então não houve ainda uma condenação. Então, ele foi acompanhado ali no complexo para fazer a votação, todo com a questão da escolta, mas pôde exercer o seu direito de voto. Porque ele ainda não tem uma condenação, isso ainda vai ter questão, né, de ser julgado, né? Daí muda o esquema, daí é outra questão. Se estiver condenado, não pode votar. Mas provisoriamente, não é só o caso dele, tem em todo o país, né? Tem essa questão dos presos provisórios que podem voltar, Écio.
4: Muito bem, 24 minutos, gente, 24 minutos só, 24, eu repito, para você é o seu tempo de votação agora, 24 minutos, e vai passar, que é uma bala, daqui a pouquinho, a boca de urna, daqui a pouco, tem aí, ó. Ligar no SCC aí também, você vai ficar sabendo de tudo, rapaz, não é só Rádio Clube, não. O sistema catarinense envolvido no pedaço, a gente esquece, não é esquecer, né, engenheiro? 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Então, você acompanha pela Rádio Clube, né? A marcha das apurações, acompanha no SCC e você vai ficar sabendo de tudo. Acredito que por volta de 8 horas, mais tardar, 8:30, você vai ficar sabendo quem é o presidente da República, o governador do estado, o senador, o deputado, né? Vai ficar sabendo rapidão, assistindo e ouvindo a nossa programação. Quem que tá chegando aí? Amarildo Volpato. Amarildo Volpato com a Dilce e com o Edson Varela. O Edson botando ordem na casa aqui hoje, hein? Eu falei com ele. O Adilson e o Volpato vai ter que se, né, andar direitinho na linha aqui daqui a pouquinho, viu, Adilson? Não pode fugir do trilho, nem você nem o Volpato. O Edson Varela tá me passando mensagem, é o seu aviso aí, ó, que eu vou aí botar ordem na casa, tá certo? Quem manda aqui é você, Edson. 4:38, vamos com a informação.
7: Um abraço a todos, Elcio José, já estou aqui no bairro Araucária, na escola Egídio Baraúna. Pela manhã a movimentação foi muito grande e agora à tarde então vamos saber com a delegada de prédio, que é diretora também, gestora aqui do Egídio, a Flávia Branco, falando pra gente então o movimento da tarde. Você ficou o dia todo aqui, pode avaliar bem, né? Os dois períodos. Seja bem-vindo à Rádio Clube.
12: Muito obrigada, boa tarde, Edson, boa tarde aos ouvintes da Rádio Clube. Realmente, de manhã a gente teve uma movimentação bem maior, eu acho que o pessoal quis vir cedo, né, para votar. E agora à tarde está muito tranquilo, quase todas as sessões sem filas nenhuma, uma ou outra que tem um pouquinho de fila.
7: Quantas sessões tem aqui, professora?
12: Hoje estamos com 11 sessões.
7: Mais ou menos quantos eleitores tem uma ideia?
12: Em média, 350 eleitores em cada sessão.
7: Uma das preocupações da Justiça Eleitoral agora à tarde é distribuir senhas para quem ficar na fila, né, e após as 17. Pelo que a gente está observando aqui, não vai ser necessário.
12: Acredito que não. Também a gente já percebeu, já passamos nas sessões, geralmente metade dos eleitores já votaram.
7: Então tá bom, muito obrigado. Obrigada. A gestora aqui do Egídio Baraúna, no Araucária, professora Flávia Branco, falando então, né, sobre a votação, muito, muito tranquilo. Muita gente chegando por aqui, deixa eu ver, seu nome?
13: É Nicolas.
7: Nicolas, deixou pra votar agora à tarde, mais tranquilo, ou você sempre vota à tarde?
13: Vamos ver agora como que tá, né, mas geralmente vota à tarde.
7: Não, mas tá bem, bem tranquilo, pelo que eu vi ali.
13: Então, show de bola.
7: Escolheu o período certo.
13: Então, show de bola, então. Tá, valeu.
7: Você só tá acompanhando, né? Então, tá certo. Tem mais um pessoal chegando aqui. A movimentação é assim, ó, senhor. É bastante gente chegando, mas não tá formando filas, tá? Então, esta é a vantagem, né, que o pessoal teve de votar agora à tarde. Deixa eu ver, tem mais um senhor chegando aqui. Boa tarde, falando da Rádio Clube, seu nome?
14: Luciano.
7: Ô, Luciano, deixou para votar à tarde, parece que levou sorte, não tem fila.
14: É, tá mais calmo agora, mais tranquilo, né?
7: Você sempre vota à tarde?
14: Sempre vota à tarde.
7: Já escolheu, já sabe a hora certa de chegar.
14: Já sei, já.
7: Então tá bom aí, Luciano, né, trazendo aí exatamente o que está acontecendo. O pessoal chegando com calma, muita tranquilidade, mais uma senhora aqui separando os documentos. Boa tarde, o seu nome?
15: Joana.
7: Joana mora próximo aqui à escola?
15: Ah, moro.
7: É? Uhum. Então veio, a senhora sempre vem votar à tarde ou em todas as...
15: Eu tava trabalhando.
7: Ah, tava trabalhando e uhum, aproveitou.
15: Isso.
7: Então uhum, já trouxe a colinha?
15: Já.
7: Ah, então tá bom. Aí o pessoal chegando e sempre com a família, né? Os pais aí chegando com as crianças também. Isso é importante e a gente segue por aqui acompanhando todas as informações. Eleições aqui na Rádio Clube. Repórter Amarildo Volpato.
4: Falou, Amarildo, 4h40, faltou só 20. Só agora não é mais 20, agora é 19. Falta 19, 19 minutos só para encerrar o prazo para a votação 2026. Lages, nesse momento, tem tempo nublado, temperatura 19 graus. Havia uma previsão de chuva e essa previsão não veio, não choveu, ajudou todo mundo. 19 graus a temperatura, 4h41. 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Daqui a pouquinho eu trabalho de boca de urna. Falei no homem, homem apareceu. Homem apareceu. Botar ordem na casa aí. Edson Varela, me disseram aí que você vai comandar daqui a pouquinho aqui. E você vai comandar o Adilson Oliveira e também o Amarildo Volpato. Não deixando que eles tomem conta da bancada aqui. 4h42, quem é que tá chegando aí, meu filho? O Éder tá voltando com informações. Alô, Éder.
5: Muito bem, minha gente, retornamos à programação e eu tô aqui no Sedup, Renato Ramos da Silva, conversando aqui com o Bump, que também é diretor do colégio e delegado de prédio aí, designado pela Justiça Eleitoral, e grande amigo nosso aqui da Clube FM, de você que é nosso ouvinte aí pelos alunos. Bump, como é que foi a movimentação nesse dia aqui no Sedup?
15: Cumprimentando, né, todos os ouvintes da Rádio Clube, né? Tivemos um dia bem tranquilo, bastante movimentado, mas por outro lado também bem tranquilo, não teve assim filas em excesso, foi uma votação bem tranquila assim dentro daquilo que a gente estava esperando.
5: Qual o número de votantes, de eleitores aqui?
15: Nós estamos em torno de 3.500 eleitores que deverão passar até as 5 da tarde aqui no Sedup.
5: O que altera um pouco na rotina da escola nesses momentos de eleição?
15: Não, foi bem tranquilo, né? A gente faz o preparo, são 13 salas de aulas que foram adequadas para receber as sessões eleitorais, né? Começamos em torno de 15 para as 7 da manhã, recebendo já os mesários, e a gente foi preparando todas as sessões junto com cada presidente de mesa, e às 8 horas iniciou os trabalhos que são, né, agora até às 17 horas.
5: Em relação a outros pleitos, o senhor observou uma evolução em relação a isso, a participação?
15: Foi bem mais tranquilo, a gente até estava esperando, né, pelo número de votos, que 6 votos, a gente achou que ia ser mais lento, mas graças a Deus transcorreu tudo da melhor maneira e o pessoal está vindo ainda, né, aproveitar, quem não veio ainda tem até às 17 horas para vir fazer o seu voto.
5: Queria que o amigo deixasse uma mensagem, né, para quem está em casa ainda. Ainda dá tempo, né? Tem 5 horas para a questão da votação, mas também para toda essa comunidade envolvida, os voluntários que participaram dessas eleições.
15: É um dia bem trabalhoso, né? A gente tem 13 sessões, então envolve assim em torno de mais de 50 pessoas, mas todo mundo, né, dá o seu possível aí e tá vindo, tão trabalhando, e o pessoal também que ainda não veio votar, ainda tá em tempo, então até às 17 horas a gente tá recebendo os eleitores.
5: Muito bem, falamos aqui com o Bump, que também é nosso parceiro aqui com as notícias da escola, do Sedup, desse colégio técnico, e você vai acompanhando. Então nós estamos aí nos encaminhando para a última meia hora, né, da votação desse ano. Então é importante você que está em casa, como disse, saia um pouquinho antes aí para não ter nenhum imprevisto e chegar tranquilamente no local de votação. Com informações, Éder Goulart, na maior cobertura das eleições 2026.
4: Muito obrigado, Éder. Agora, falta 15 minutos para terminar o prazo de votação, né? Eu repito, se você estiver na fila, deu 5 horas. Se você tiver na fila e receber a senha, você vota, mesmo depois das 5 horas. Agora, se você não tiver na fila, neca de pitibiriba. Daí deu. Você vai ter que justificar depois lá para a justiça por que você não votou, né? 4h45, Arco Eletricidade, tudo em material elétrico para Lages e pela região. 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Daqui a pouquinho o Edson aqui com o Adilson, com o Amarildo, na cobertura da Boca de Urna. Depois, na sequência, a cobertura de votos para você ficar bem informado. Acreditamos aí que até 8h30 esteja tudo resolvido, né? Não no seu total, né? Mas os eleitos provavelmente serão anunciados até as 8h30. Tem mais gente chegando aí, o Cláudio Pereira? Cláudio Pereira, direto do Colégio Pinto Sombra. É isso, Cláudio?
16: Muito bem, ouvintes da programação Clube, já me encontro novamente aqui no bairro Guarujá, no Colégio Pinto Sombra, onde tem mais de 5 mil votantes aqui nesse bairro, portanto. Lembrando que tem votação aqui no Pinto Sombra e também no Caíque Irmã Dulce. Já se aproxima aí o momento que já é em contagem regressiva. Lembrando e reforçando que o Elcio vem falando aí diretamente aí aos ouvintes que 5 horas exatamente fechem-se os portões. Fechou o portão, quem tiver na fila, o mesário vai passar, o chefe de mesa vai passar a senha daí para poder voltar. Aqueles que não têm senha vão ter que sair fora, né, do portão, porque 5 horas encerra-se a votação de hoje. E a partir das 5 horas, assim que sejam liberadas as fitas onde foi feita as votações, com certeza ali no local de votação, nas urnas, a gente vai começar a repassar os resultados das votações dos candidatos. Com certeza, a informação íntegra para você de Lages e região. Os demais profissionais já prontos desde as primeiras horas da manhã, agradecendo toda a equipe aqui já de antemão, de todos os setores que a gente esteve de votação, bairro da Penha, São Miguel, Vila Marisa, São Miguel, que eu já citei antes, bairro Coral, onde cabe, que são mais de 9 mil votantes, e o carinho por parte das pessoas que são, que trabalham aí no dia das eleições, mesários, enfim, todos que são convocados. A segurança, parabéns a todo o setor de segurança do 6º Batalhão da Polícia Militar, que continua ainda nos locais de votação, da Polícia Civil, Federal e Rodoviária Federal também e Estadual. Enfim, está se aproximando o momento, 5 horas, se encerra então, tá avisado, aquele não deixa para a última hora, a movimentação ainda está muito grande de pessoas procurando para fazer a sua cidadania. É a Clube FM, na transmissão em número 1 no ano de 2026, falou o repórter Cláudio Pereira.
4: Alô, Claudinho, agora falta só 12. Eu tô igual narrando futebol aqui hoje, né? Falta 12 minutos para fechar. Se você tiver na fila, eu repito, você vota. Se não, NECA de Pitibiriba, daí só daqui 4 anos. Depois você vai ter que explicar para a justiça por que que você não votou. Então vamos lá. Falta 12 minutos, o prazo para terminar o prazo de votação. Você, amigo eleitor de toda Lages, toda a região aqui do Planalto, né? Você que está nos ouvindo aí. 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Daqui a pouquinho assume a bancada aqui o Edson Varela, o Amarildo Volpato, o Adilson Oliveira, nesse trabalho bonito que faz a Rádio Clube. Repito, não é só a Rádio Clube, o SCC também está com um número de profissionais altíssimo para levar essa informação, amigo ouvinte, para dentro da sua casa, para dentro do seu carro, porque muita gente está viajando, está em trânsito, foi voltar em tal lugar, voltou, está voltando. E daí, com o rádio ligado, vai ouvindo a programação da rádio, principalmente da Clube, para ficar bem informado. E se o candidato que você votou vai ganhar ou não. Aí é outro departamento. Tem mais gente chegando ou não? Não? Pessoal, agora está se posicionando aí no trabalho de boca de urna. É por isso que vai chegando a hora e você vai ficar sabendo aqui depois das 5 já esse trabalho muito importante. Eu acho que importante mesmo é o trabalho para deputado estadual e federal para nós aqui da Serra, né? É claro, para presidente também é muito bom, para governador é muito bom, mas o trabalho para a gente informar aqui é para deputado estadual e deputado federal. Por quê? Porque a nossa região precisa de gente que olhe para nós aqui, que olhe para a Serra Catarinense com carinho, para ver o que a gente precisa, não é verdade? Então, quem sabe lá nós vamos priorizar aqui o Anderson Souza, que está me alertando, né? A contagem de voto para deputado estadual e para federal. Falta 10 minutos só para acabar o prazo para você votar, eleitor. 10 minutos. Acredito, se você não votou no dia todo, não é em 10 minutos que você vai votar. Essa é a verdade, né? Agora não é mais 10, agora é 9. Agora é 9 minutos só. A Rádio Clube vai continuar daqui a pouquinho, repito, com o Edson, com o Amarildo, com o Adilson aqui, fazendo essa contagem de voto a você que nos está ouvindo aí desde a parte da manhã, né? Desde as 7 horas da manhã, você está ouvindo a gente aí com toda a equipe de rádio jornalismo para te deixar bem informado. Bem, eu estava falando com o Peter Shaw aqui no WhatsApp, né? Digo, Peter, não choveu. Pois é, rapaz, não choveu, né? Sabe o que ele me disse, Roberto? Que vai chover amanhã. Amanhã pode chover. É aqui. Vai amanhecer com chuva. Amanhã. Mas essa chuva aqui não veio. Olha, para nós lajanos aqui foi uma coisa muito boa. Porque deu para você sair de casa, deu para você ir votar sem guarda-chuva, sem a capa de chuva, a pé ou no busão, né? Ou com seu carro. Então você não teve dificuldade nenhuma para votar, né? São Pedro ajudou a nós. Agora, a previsão para amanhã, segunda-feira, é de chuva desde a parte da manhã. Tá certo? Evandro Gioppo, quase que finalizando seu trabalho antes do trabalho da Boca de Urna. Vamos lá, Evandro.
17: Não conseguiu votar? A primeira coisa não é entrar em pânico. A segunda não é simplesmente esquecer. Para quem está sujeito ao voto obrigatório, cada ausência precisa ser justificada ou a pessoa deve quitar a multa correspondente. Nas regras de 2026, cada ausência injustificada pode gerar um débito junto à Justiça Eleitoral. O valor é pequeno, mas o problema maior pode aparecer quando as pendências se acumulam. E existe uma regra importante: 3 ausências consecutivas sem pagamento das multas ou apresentação das justificativas podem levar ao cancelamento da inscrição eleitoral. O Tribunal Superior Eleitoral explica que cada turno conta como uma eleição para essa finalidade. Ou seja, faltou no primeiro turno e no segundo, são 2 ausências. Se já tinha uma ausência anterior não regularizada, é preciso ter atenção redobrada. E o eleitor ou a eleitora pode justificar tantas eleições quantas forem necessárias, desde que cumpra os requisitos e os prazos. Então não é simplesmente não votei, perdi meu título. Existe um caminho para regularizar, mas também não é recomendável deixar a situação acumular. A dica é simples: não votou, resolva. Confira o e-título, veja se existe alguma pendência e, se for o caso, apresente a justificativa ou quite o débito. Uma ausência pode custar um pouco mais de R$3,50. 3 ausências consecutivas, sem regularização, podem custar mais do que qualquer dinheiro. Podem levar ao cancelamento da inscrição eleitoral. Para a Hora do Voto, informou Evandro Gioppo.
4: Obrigado, Evandro, o Evandro, o Amarildo, o Éder. Afinal de contas, todo mundo trabalhou desde as 7 horas da manhã, né? Encontrei o Éder lá no Sedup hoje de manhã, era 8:15, e o Éder já estava lá, né? Então, esse pessoal merece todo o nosso respeito, nosso carinho, para levar até você a informação correta da Rádio Grupo. Falta 6 minutos só, 6 minutos para terminar o prazo de você ir lá votar. Eu acho que se você não votou durante o dia todo, não é agora em 6 minutos que vai resolver, né? Infelizmente, se você não votar, você vai ter que ir na justiça justificar por que você não votou, vai ter que perder um tempinho, né? Porque vai ter problema, né? Problema que não é muito grande, mas é problema para você resolver depois das eleições. Por isso que é bom você foi lá, votou, ficou tranquilo com a justiça eleitoral, né? E agora é só esperar o resultado até 8:30 da noite, Um pouco antes, o Edson já vai divulgar aqui quem é o novo presidente, quem é, se tiver, já no primeiro turno, porque é bem provável que vamos ter um segundo turno. Mas isso aí, a boca de urna e a contagem de voto vai falar para você. Já chegando aqui o Italianinho, já chegando aqui o Joaquinense, já chegando aqui o... dá pra falar? Dá pra falar que ele é azedinho, não? Dá? Será que não fica bravo? Dá pra falar ou não? Será que ele tá azedinho? Não? Hã? Fala aí comigo. Ó.
18: Oh. Ah, não vi.
4: Não viu?
18: Não vi. Será que eu tava montando aqui a movimentação, estamos aí, não, quatro minutos.
4: Será que dá pra... Eu vou falar baixinho. Será que dá pra falar que ele tá azedinho?
18: Dá, ele é da Coneira. Agora ele chegou, tá empolgado, tá?
4: Tá empolgado?
18: Tá empolgado, esteve aí na cobertura hoje, durante todo o dia com a equipe. Então, já agora, dentro de quantos minutos falta e você está na contagem regressiva, parece tempo em placar, hein?
4: Então tá certo. Parecia que estava no ano de futebol, né? Falta 12, falta 13. Agora falta 4 só, né? Falta 4 minutos. Minha gente, muito obrigado pelo carinho, pelas mensagens que a gente recebe aqui. A maior parte delas elogiando não nós profissionais, mas sim a Rádio Clube, o SCC. Não é que vai continuar nessa contagem de voto, vai fazer o trabalho de boca de urna a partir de agora. Eu deixo aqui a bancada para o Edson Varela, para o Adilson Oliveira, para o Mário Volpato, nosso chefe Beto está aqui também, os engenheiros cuidando do som da rádio para não dar problema nenhum, né? A conexão é intensa em todos os canais de comunicação, né? Então você não vai ficar de fora de nada, continue aqui com a gente. Muito obrigado. Amanhã, segunda-feira, a gente volta na programação da rádio. Lembrando que vai chover, hein? O Peter disse que amanhã é chuva. Se não chover hoje, amanhã é chuva. Um abraço, gente!
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0: Mas vai ter uma quantidade significativa de pessoas ainda na fila de votação, porque pelo menos onde eu votei era um pouquinho mais demorado o processo de votação. Aqui, a partir de agora, comigo e eu com eles, Amarildo Volpato.
1: Boa tarde, Edson. Tudo bem? Maravilha. Mais uma vez estamos aqui, como sempre acontece há décadas e décadas, a Rádio Clube saindo na frente com a grande cobertura que aconteceu durante a programação e a partir de agora um outro momento, né, dessa cobertura com os resultados.
0: Direto no trecho, a Gilson Oliveira, durante todo o dia a gente acompanhando ele, assim como os demais integrantes do elenco da Clube FM, e agora puxamos ele do trecho pro estúdio. Adilson Oliveira.
2: Tudo bem, Edson? Boa tarde a você, boa tarde ao Volpato, nossa grande audiência da Rádio Clube, a clube com a maior cobertura das eleições, durante todo o dia aí circulando pelos colégios, locais de votação, e agora com a apuração, Edson Varela.
0: É o Éder Goulart no trecho conosco também no Colégio Industrial, apresentando um vídeo aqui de um eleitor que chegou nos últimos instantes das 5 horas da tarde, porque às 5 fecharam os acessos aos locais de votação, é isso, né?
2: Se a pessoa estava na fila, recebe uma senha e aí pode votar.
0: Exato, e quem estava chegando ali nos últimos segundinhos conseguiu fazer exatamente o acesso e com isso vai conseguir votar e participar do processo eleitoral na definição de candidaturas de cargos que estavam em disputa.
2: Em alguns locais, Edson Varela, a previsão é que de fila aí depois das 5.
0: Exato, exatamente.
2: De fila depois das 5 em razão da demora da votação, não sei se você, acho que você até acompanhou.
0: Ah, sim, sim.
2: Demorou um pouco mais a votação, né?
0: Exato, exato. A gente na sessão 22, que foi onde eu votei, ali por volta de 12:15, fiquei 32 minutos na fila aguardando. A Michele Nassif, que era uma das coordenadoras do trabalho lá, me dizia que desde as 9 horas da manhã havia uma fila sempre constante, ao contrário de eleições anteriores, que era 3 ou 4 pessoas aguardando, ali a fila era sempre constante. Quando eu cheguei, eram 22 pessoas. E então aquela fila sempre constante se manteve e ela acreditava que o pessoal iria passar das 5 para
2: Professor Armando, gerente regional de educação, já informa para nós que não tem mais fila no Colégio Industrial. Terminou a votação no Industrial, Edson.
0: Perfeito, perfeito. Amarildo
1: Volpato. Pelos colégios que eu passei agora à tarde, após as 3:30, 4 horas, a expectativa dos delegados de prédio era que não teria filas, porque realmente o movimento diminuiu bastante. Inclusive no Industrial, eu acabei passando ali também, movimento muito tranquilo, as pessoas saindo, não tinha ninguém entrando na escola. Então, lá no Egídio Baraúna, no Araucária, tranquilo, tranquilo. Imagino que lá também já deve ter encerrado.
0: Eu acompanhei também algumas manifestações no local de votação, até para trazer aquele clima, aquela ideia da votação. Estava comigo no ambiente do Centro Educacional Vidal Ramos, o Dr. Roberto Amaral, nosso presidente do Grupo SCC, e lá a gente colheu uma visualização de que a busca pelo voto era maior do que em eleições anteriores. Acredita-se numa redução do índice de abstenção. Lages registrou, por exemplo, em 2022, e eu até compartilhei essa informação durante a programação aqui de hoje, 34 mil pessoas que ou não foram votar ou foram votar e votar branco e nulo. 34 mil pessoas é um quantitativo que dava para eleger um deputado estadual. 34 mil.
2: É o que eu observei este ano, Edson, é que as pessoas de mais idade procuraram ir votar.
0: Interessante isso,
2: indo,
0: né?
2: Votar, pessoal, indo votar. Lá no Centro Serra, todo mundo lá, uma equipe lá, o pessoal ouvindo nós aí no último volume, a Clube no Centro Serra.
0: Qual é o QG, qual é o candidato?
2: É para nós aí. O Lucas Neves. Neves, pessoal ouvindo nós no Centro Serra.
0: Já passou o horário da votação, não é mais campanha. Eu tenho um prognóstico, tenho uma visualização de que Lucas Neves deve ser o candidato mais votado do Republicanos em Santa Catarina, tá? Essa é a perspectiva que a gente trabalhava avaliando o movimento da campanha, e mais que se eleger, ele deve ser o mais votado. Pelo menos é um prognóstico. Daqui a pouco os números dizem outra coisa, mas por enquanto, enquanto os números não falam, nós falamos.
2: E a visão é essa. A partir de que horas aí já vamos ter aí os primeiros votos? Mais ou menos?
0: Olha, os primeiros votos.

0: já é para estar
1: computados
0: agora, nesse momento, tá? Vamos atrás de atualização, porque nós já temos boletins sendo liberados. Isso já não aconteceu nesse momento, ao contrário da eleição municipal, exatamente por esse atrasozinho, esse pequeno atraso das pessoas que estão concluindo. O boletim de urna, ele só é impresso depois que totaliza, que fecha tudo. Depois que fecha toda a votação. É isso, né, Amarildo Volpato?
2: Ah, sim, exatamente. Daí com o pendrive, tudo chega aqui na Justiça Eleitoral, na Carac, já desde cedo está em meia pista, né? Todo com cones colocados ali pelo Diretran. Então, para que todos os veículos e motos tenham acesso com rapidez.
0: No nosso grupo Boletins Eleições 2026, olha o que o Éder Goulart compartilhou com a nossa audiência aí, a Gilson Oliveira. Colégio Industrial, 4 pessoas bateram no portão. Significa que 4 pessoas chegaram depois das 5, colégio industrial.
1: Industrial.
0: Exatamente.
1: Tem o áudio dele? Vamos acompanhar?
0: Vamos lá.
3: Acompanhamos agora há pouco, então, o fechamento aqui do Colégio Industrial. Cerca de 4 pessoas chegaram aqui depois do horário e já retornaram, então, com a orientação que não conseguiram atingir o horário de votação. E já estamos aguardando aqui na sessão 118. Os primeiros resultados, então, dessas eleições, para você que está nos acompanhando agora na marcha das apurações. Daqui a pouquinho eu retorno, Éder Goulart, diretamente aqui do Colégio Industrial.
0: Para o nosso ouvinte.
3: É clube. Para a maior cobertura das eleições 2026.
0: Bem isso, Éder Goulart. Para o nosso ouvinte entender a dinâmica, então, os nossos colegas estão na retaguarda, em locais de votação, para pegar exatamente esse boletim de urna e dizer a você exatamente como que foi o comportamento do eleitor naquela sessão. Para dar uma dinâmica, para dar uma ideia do que temos de votação.
1: Isso então. Porque cada sessão, encerrando a votação, é colocado na porta da sessão o resultado, Edson.
0: Exato.
1: E o pessoal está acompanhando. Escola Vidal Ramos Júnior, tudo normal. Já encerrou também, professor Armando mandando para nós.
0: Escola Vidal Ramos é o Colégio Rosa? Não, não é lá embaixo, na escadaria.
2: Exato. Só trazendo uma informação aí, o comparativo agora que as urnas, né, o pessoal não consegue mais votar. Por exemplo, o PL na eleição terminou esse ano com 14 deputados, mas não foi esse o número de eleitos na eleição de 2022. O Podemos fez um caminho inverso, elegeu 3 em 2022 e foi para essa eleição sem nenhum candidato, nenhum deputado eleito, né? O PSD saiu aí cerca de 242 mil votos dos 391 que fez para a Câmara Federal lá em 2022, deputados que migraram para outros partidos.
0: E você falava no PL, a gente até evitava durante a programação da Clube FM exteriorizar isso, até para não haver um entendimento por campanha, por torcida, mas agora que passou o processo eleitoral proporcional, o estadual e federal, a gente pode compartilhar com a nossa audiência. O Amarildo Volpato apontou que são 14 deputados estaduais atuais do Partido Liberal e os prognósticos indicam que o PL deve fazer em Santa Catarina entre 13 e 15 vagas. Só o PL, não estou falando da bancada do governo do estado. O que é que o Giopo está trazendo para nós?
1: Evandro Giopo, boletim de sessão 51 do Colégio Bom Jesus. As informações com Evandro Giopo.
0: Os números, vamos lá.
4: Muito bem, para você que acompanha então a programação da Rádio Clube, estamos chegando com um boletim de urna aqui do Colégio Bom Jesus, né? A sessão eleitoral 51. E a gente vai trazer aqui em partes aqui, né, como é que está a votação. Vamos começar aqui por alguns candidatos que receberam os maiores números de votação e que estão sendo representados aqui no boletim de urna, e a gente vai levando essa informação. Aqui para candidato a deputado federal, que chama atenção, a candidata Fernanda Córdova, né? 34 votos ela recebeu aqui no Colégio Bom Jesus. Outro destaque aqui também no colégio, né? São com os candidatos que têm um domicílio aqui na Serra Catarinense, né? Do PSD, o candidato Raimundo Colombo, 44 votos aqui no Bom Jesus. Em relação, então, aos deputados estaduais, Lucas Neves, né? Aí, deputado estadual Lucas Neves, 58 votos. Nós temos aqui, então, uma série, né, de candidatos a deputados estaduais também aqui da nossa região.
5: mas o Lucas acabou recebendo esse número maior de votos. Márcio Machado recebeu 29 votos aqui no Colégio Bom Jesus, então, nesta sessão eleitoral que nós estamos trazendo aqui a informação para você, a sessão eleitoral 51. Bom, é uma lista de um boletim de urna bem completo, grande, porque nós temos muitos candidatos aí que estão disputando, né? Nós temos aqui também o Leonardo Renzin, que chama atenção, candidato a deputado estadual pelo PSDB, com 10 votos aqui. Outra informação que chama a atenção, então, é para senador, neste caso, Carol Detone, 117 votos. E Carlos Bolsonaro, 88 votos. Espiridião Amin, 46 votos. São os três maiores candidatos, ou mais, votantes, assim, com maior número, né? Em relação ao governo do estado, destaque aqui para Jorginho Melo, 130 votos. E João Rodrigues, 10 votos. Gelson Merizio, 17 votos aqui no Colégio Bom Jesus. Para presidente da República, Lula, 29 votos. Flávio Bolsonaro, 120 votos. Renan Santos, Ronaldo Caiado e Augusto Cury, cada um recebeu 4 votos. Esse é o boletim de urna aqui da sessão 51 no Colégio Bom Jesus, informou Evandro Gil.
0: Se percebe o voto, obrigado Evandro, o voto casado ali em termos de quantitativo de Carol Detone e Carlos Bolsonaro, houve quem dissesse que só um dos dois entraria, se só um entrar, é Carlos Bolsonaro. Pelo menos os levantamentos e bastidores indicam isso, mas a possibilidade da dobradinha lograr êxito ali, ali que eu digo, na conquista da vaga à Câmara Alta, é muito grande. O Christian Costa Andrade, alô pessoal do Centro Serra que está ouvindo e conferindo a votação de Lucas Neves. O Christian está informando aqui que na sessão 249, na Escola Pedro, lá em Otacílio Costa, 70 votos para Lucas Neves, o candidato a deputado estadual. Vamos lá, Márcio.
1: Lembrando que nós estamos ao vivo no YouTube, se o pessoal quiser acompanhar nós, entra na Rádio Clube YouTube, estamos ao vivo com as informações também para o pessoal acompanhar. Informações do Carlos Manuel da Polícia Civil, a movimentação foi tranquila, nenhuma ocorrência mais grave durante as eleições na nossa região nas últimas horas. Tudo mais tranquilo, Edson.
0: Perfeito, perfeitamente. Nós estamos aguardando, gente, os primeiros votos a serem liberados de maneira oficial.
2: Edson, vai lá. A gente tem mais boletins aí com o Éder Goulart atualizando pra gente agora.
1: Colégio Industrial.
3: Muito bem, passados 7 minutos, sai o primeiro boletim aqui do Colégio Industrial. Vamos então para os primeiros resultados. Para presidente da República, Lula com 79 votos, seguido de Renan Santos com 11 votos. Depois Flávio Bolsonaro com 168 votos. Depois segue Clariana Barão com 1 voto, Ronaldo Caiado com 4 votos e escritor Augusto Cury com 9 votos. Eu estou aqui no Colégio Industrial, onde tem 349 votos nessa sessão. Então vamos também acompanhando. Falando na questão do presidente, temos ainda 7 votos em branco e 3 votos nulos, 282 apurados aqui. Para governador do estado de Santa Catarina, aptos aí a votar 349, votos nominais 265, brancos 10, nulos 7. Então temos a seguinte votação. Temos aqui Jorginho Melo com 197 votos, Gelson Merizio com 51 votos, João Rodrigues com 15 votos e Marcelo Brigadeiro com 2 votos. Isso para governador. Vamos para também, passando para você, nosso ouvinte, para senador, aqui na sessão, numa das sessões do Colégio Industrial. Esperidião Amin com 73 votos, Décio Lima com 68 votos, Túlio de Amorim, 3 votos, Lunelli, 11 votos, Carol Detone, 168 votos, Carlos Bolsonaro, 129 votos, Jefferson Rocha, com 1 voto, e Afrânio Bropré, com 54 votos. São os primeiros resultados, então, da sessão aqui do Colégio Industrial de Lages. Nós continuamos acompanhando, daqui a pouquinho eu volto com mais resultados para você, nosso ouvinte.
0: Perfeito, vou passar a bola já já pro Jopo, mas antes tem a Dilson Oliveira, o que é que você tem na tela?
1: Localidade de Índios, votação para presidente, pode ser, Edson?
0: Vamos lá.
1: Lula, 47 votos, Renan Santos, 4 votos, Flávio Bolsonaro, 120 votos, Ronaldo Caiado, 6 votos, Augusto Cury, 5 votos, votos da localidade Índios.
0: Perfeitamente. Evandro Giopo, Fernando Machado, que assume os controles aqui conosco agora. Vai lá, Evandro.
5: Yeah. Bom, voltamos aqui com informações do Colégio Bom Jesus. Sessão agora é a sessão número 48 e vamos também aí trazendo os resultados, né, dos votos, principalmente para os candidatos domiciliados aqui na Serra Catarinense, que tem um maior número de votos aqui na nossa região, né? No Colégio Bom Jesus, como eu falei, sessão número 48. E a gente vai trazer aqui, olha, que chama a atenção, candidato a deputado federal, né? A candidata Fernanda Córdova, destaque aqui, 37 votos, né? Ela que é candidata do PL. Também chama atenção aqui para deputado federal, o candidato pelo PSD, Raimundo Colombo, 40 votos aqui no Colégio Bom Jesus. Aí a gente vai para deputados estaduais. Começamos aqui com Lucas Neves, com destaque aqui no colégio, 65 votos, né? Nós temos também outros candidatos aqui da nossa região que receberam votos, mas numa menor quantidade, né? Vamos encontrar aqui também um candidato que tem um número significativo de votos, Márcio Machado, 30 votos aqui, também no Colégio Bom Jesus. Além disso, nós temos também, vamos ver aqui como foi o Leonardo Renzi, então, aqui pelo PSDB, aqui nessa sessão recebeu 8 votos, que foi o terceiro candidato mais votado aqui da região, né? Que tem aí o registro aqui domiciliado na Serra Catarinense. Em relação ao Senado, chama atenção aqui, Espiridião Amin, 54 votos, né? Carlos Bolsonaro, 85 votos, Carol Detone, 112 votos, os três senadores mais votados. Também agora falando de governador, aqui Jorginho Melo recebeu 127 votos, Gelson Merizio, 25 votos, João Rodrigues, 13 votos. E agora a gente indo para o cargo de presidência da República, Lula recebeu 32 votos, Flávio Bolsonaro, 118 votos. Augusto Cury, 8 votos e Renan Santos, 7 votos foram os mais votados, então, aqui na sessão 48 no Colégio Bom Jesus. Clube, na maior cobertura das eleições 2026, repórter Evandro Giopo.
0: Perfeito, devolvo para nós que imediatamente acionamos o Éder Goulart. Por favor, é nesse momento que o público que está em casa quer ter noção do que é que nós temos de votação para os candidatos nos respectivos locais de sessões aqui. Éder Goulart, Colégio Industrial, com você. Vamos lá. Onde é que está o Éder?
3: Muito bem, voltamos então com a apuração aqui. Diretamente do Colégio Industrial, repassando alguns resultados então das votações. Para a votação para presidente aqui no Colégio Industrial, temos a seguinte votação: Lula com 74 votos, Renan Santos com 5 votos, Flávio Bolsonaro com 161 votos, Zema com 1 voto, Ronaldo Caiado com 4 votos e o escritor Augusto Cury com 11 votos na votação para presidente da República. Para governador do estado, vamos com os primeiros resultados. Marcelo Brigadeiro com 2 votos, Jorginho Melo com 180 votos, Gelson Merizio com 48 votos e João Rodrigues com 13 votos, originados aqui desta sessão aqui no Colégio Industrial. Para o Senado Federal, temos a seguinte listagem: Espiridião Amin com 69 votos, Décio Lima com 61 votos, Túlio de Amorim, 3 votos, Lunelli, 13 votos, Carol Detone, 156 votos, Carlos Bolsonaro, 124 votos, Jefferson Rocha com 1, Carol com 1, Afrânio Bropé com 33 votos e ainda Ana Lúcia Silveira com 2 votos. O resultado de mais uma sessão eleitoral aqui do Colégio Industrial de Lages, nesse primeiro turno das eleições gerais. Ainda temos, claro, os resultados aí de deputados federais, deputados estaduais, mas aí a listagem é um pouco extensa e está dividida por partidos também para passar para você. Daqui a pouquinho eu retorno com o resultado de mais uma sessão eleitoral para você, nosso ouvinte, Éder Goulart, na marcha das apurações da maior cobertura das eleições 2026 aqui da região.
0: Perfeitamente. Fernando Machado, vamos ensaiar ao vivo aqui, ó. Eu tô com a sessão 31 do Colégio Bom Jesus e tô com a sessão 113 do Industrial do Éder. Podemos ir primeiro ao Giopo com a sessão 31, para nós dar uma mesclada aí nessas participações e dar à nossa audiência uma ideia da votação? Pode ser assim? Por favor, Giopo, fique à vontade.
6: Voltamos com a informação do boletim de urna no Colégio Bom Jesus. Estamos falando agora da sessão número 0031, a sessão no Colégio Bom Jesus. Vamos aos candidatos, né, que foram mais votados neste ponto, nesta sessão eleitoral. Aí vamos trazer o candidato ou a candidata a deputado federal. Novamente, Fernanda Córdova conseguiu um expressivo número de votos aqui, 52 votos. Candidato a deputado federal também, outro destaque é para Raimundo Colombo, 41 votos aqui no Colégio Bom Jesus. Em relação a deputados estaduais, Lucas Neves, 59 votos. E aqui a gente também tem o destaque aqui para deputado estadual, além de ter outros aqui da nossa região, nós temos aqui o destaque para Márcio Machado, com 48 votos nesta sessão. Além disso, nós temos também aqui, vamos verificar se foi o mesmo comportamento das outras sessões, né? Em relação ao deputado Leonardo Renzi, ele recebeu 5 votos também, um número expressivo, sendo talvez aqui o terceiro mais votado deputado estadual aqui nesta sessão na região da Serra Catarinense. Agora para Senado Federal, vamos lá então, Carolina, ou Carol Detone, né? 137 votos. Carlos Bolsonaro, 96 votos. E aí, Afrânio Bopré, com 20 votos. Foi o destaque aqui para Senado Federal, né? Neste local, aí também aqui, ó, vale a pena a gente ressaltar, o Espiridião Amin teve 61 e o Décio Lima, 26 votos aqui para Senado, tá? Então o Espiridião Amin seria o terceiro mais votado aqui nesta sessão número 31 no Colégio Bom Jesus. Em relação ao governo do estado, Jorginho Melo, 140 votos, Gelson Merizio, 18 votos, e aqui João Rodrigues faz um número um pouco maior de votos que o Gelson Merizio, fazendo 22 votos. Em relação à presidência da República, Lula recebeu 45 votos, Flávio Bolsonaro, 165 votos, e aí nós temos o destaque que o terceiro mais votado foi Renan Santos, com 4 votos. Clube na maior cobertura das eleições 2026, repórter Evandro Giopo.
0: Perfeito, perfeito, Giopo. Segura o Éder aí do Colégio Industrial, porque você que tá no YouTube da Clube FM vai ver no telão e vamos nos entender aqui com esse telão para dizer para você que não tá no telão, tá só no 98.3.
1: Podemos começar pelo Presidência da República.
0: Presidência, presidência.
1: Vamos lá, o que é que temos de dados iniciais aí? São Santa Catarina, né? Por favor, interprete
2: com
1: aí para mim.
2: 49,06% das urnas apuradas, 811.907 votos para Flávio Bolsonaro. Lula com 42,29%, um total de 699.865 votos. E em terceiro, o escritor Augusto Cury, com 3,7%.
0: Perfeitamente.
2: Então, os três principais. Só atualizando aqui, 1,51% das sessões totalizadas nesse momento.
0: Perfeitamente, perfeitamente. O que é que temos na outra tela aí em relação a Santa Catarina? Podemos ter uma ideia inicial sobre candidatura de deputado estadual?
1: Para estadual, ainda, acho que ainda não saiu.
0: Então vamos lá, vamos ver o que é que temos aí. Temos para governador de Santa Catarina. Governador de Santa Catarina, Volpato.
2: Vamos atualizando então com zero, não, nem 1% ainda das sessões estaduais totalizadas. Nesse momento, Jorginho Melo, 21.869 votos. Gelson Merizio, 10.033 votos. E João Rodrigues, 6.158 votos.
0: 0,98% dos votos apurados, não chegou a 1% ainda, mas já com um cenário de resolver a eleição de Santa Catarina em primeiro turno, com Jorginho Melo totalizando 56%.
7: Você acredita que se resolve no primeiro turno para o estado?
0: Se
7: Edson,
0: as pesquisas estiverem certas, vai se resolver em primeiro turno. E a abertura das urnas iniciais está indicando isso. Vamos aguardar, vamos acompanhar.
7: Vamos com mais informações. Éder Goulart, Colégio Industrial, Éder.
3: Continuamos por aqui no Colégio Industrial, agora sessão 113 do Colégio Industrial. Vamos para os resultados dos votos para presidente da República. Lula, 79 votos. Renan Santos, 10 votos. Flávio Bolsonaro, 165 votos. Ronaldo Caiado, 7 votos. E o escritor Augusto Cury com 9 votos para eleição de governador do estado de Santa Catarina. Tô meio cansado que eu subi a escada, viu, Edson Varela? É o seguinte: Marcelo Brigadeiro com 2 votos, Jorginho Melo, 194 votos, Bruno Pereira, do PCO, 1 voto, Gelson Merício, 35 votos, e João Rodrigues, 20 votos para o Senado. Eleição então para o Senado Federal. Esperidião Amin, 65 votos. Décio Lima, 56 votos. Túlio de Amorim, 3 votos. Lunelli, 8 votos. Carol Detone, 160 votos. Carlos Bolsonaro, 126 votos. Jefferson Rocha, 4 votos. Afrânio Bopré, 39 votos. Ana Lúcia, 4 votos. E Marlene Socas, com 1 voto. Voltamos daqui a pouquinho com mais alguns resultados aqui do Colégio Industrial. Eu falei da sessão 113. Vamos seguindo por aqui.
0: Perfeitamente. Estamos com 1,17% dos votos apurados em Santa Catarina. E você que está aguardando aí com expectativa a questão de deputado estadual, nós temos uma prévia. É uma prévia inicial. E se você não vê seu candidato aqui da região com muito voto, é que pelo que eu analisei aqui, se visualiza que esses dados iniciais são mais da Grande Florianópolis. Por exemplo, 1,17% das urnas apuradas, a Ana Campagnolo tem 7,39%, é a primeira colocada. O Marquito é o segundo, com 5,96%. Em número de votos, né? A Ana, 3.500, o Marquito, 2.800, o Bruno Souza é o terceiro, é o segundo do PL a aparecer, com 212. A Luciana Carminati, a primeira do PT, com 1.900. O Fábio Botelho, que deve ser o candidato eleito pelo Podemos. Podemos pode emplacar 2. Até, ou talvez 3, o Fábio Botelho aparece com 1.792. O Mário Mota aparece na sequência com 1.593. Ricardo Pastrana, que é de Florianópolis também, do PSD, 1.577. O repórter Sérgio Guimarães, 1.478. E o Camazão, do PSOL, 1.259. Para ver que é mais a votação da Grande Florianópolis, João Cobalcini aparece bem aqui, ele é da Câmara de Vereadores lá de Florianópolis, 1.169 votos. Jean Loureiro, 990. O Mauro de Nadal, depois vem Marcos Vieira, o Fabiano da Luz, Bia Vargas, Padre Pedro, Altair Silva, e daí aparece Lucas Neves, com votos da Grande Florianópolis, hein? Não são os votos daqui da Serra. 736 nessa sequência ali, ele está em 20º, 21º por enquanto.
2: Para deputado federal, atualizando com 1,17, Júlia Zanatta, 5.344 votos. Depois, Carla Aires, 3.103 do PT. Professor Pedro Kizai, PT, 2.934 votos. Ana Paula Lima, PT, 2.083 votos. Valdir Cobalcini, MDB, aqui para deputado federal, 1.938. Giovana Mondardo, a vereadora mais votada de Criciúma, 1.669 votos. Ela que é do PCdoB. Júlio Garcia, do PSD, 1.422 votos. Manu Vieira, 1.388. E o Jair Bolsonaro, vereador por Balneário Camboriú, 1.574 votos.
0: Observe que são votos da Grande Florianópolis e nessa lista já aparece Raimundo Colombo, do PSD, com 739, atrás de Jorge Guetem, Fábio Chioquete, do Gemada, do Daniel Freitas, da Paulinha, da Daniela Reinhardt, do Paulo Alceu e da Ângela Mim.
2: Atualizando, o Raimundo agora já está com 805 votos.
7: Ô Edson, só lembrando aí nosso ouvinte que para ser eleito o candidato é através da legenda e não através do número de votos.
0: Exatamente, né? Exatamente.
7: Só para o ouvinte entender bem essa questão.
0: Temos a realidade do PSD, onde o PSD deve eleger um a federal. Quem? O mais votado, os dois mais votados devem ser Júlio Garcia e Raimundo Colombo. Temos dados, você que está ouvindo a gente no, na 98.3, pode conferir também no YouTube e também no SCC-SBT. O SCC-SBT tem informações em tempo real também, destacando o cenário nacional e estadual.
7: E nós temos agora a participação do repórter Cláudio Pereira, direto do Colégio Pinto Sombra, no bairro Guarujá.
8: Muito bem, chegando com as primeiras informações da votação de hoje, que cerrou às 5 horas aqui do Colégio Pinto Sombra. Já temos aqui o resultado da sessão eleitoral de número 178, com 304 votantes. Lembrando que o delegado prédio, o Roselino, está me ajudando aqui, porque a quantidade de candidatos é muito grande e se torna difícil para a gente passar o resultado, por isso tem que ser com calma. Candidato a deputado estadual, Lucas Neves, teve 107 votos nessa sessão de número 178. Já Márcio Machado, com 46 votos. E é claro, agora vamos saber aqui para governador, isso?
9: Uhum.
8: Isso, para governador, deixa eu ver aqui, olha só. Deixa eu ver, vamos lá. O Celso Meríssimo aqui, com quanto? 28 votos. Já o Jorginho Melo, 160 votos. E João Rodrigues, apenas 18 votos. Já para presidente da República, e os para presidente, deixa eu ver aqui. Flávio Bolsonaro, 149. E deixa eu ver aqui.
9: 57,
8: Lula. Lula, apenas 57. Lula, 57. Flávio Bolsonaro, 149. Essas são as primeiras informações aqui do bairro Guarujá, do Colégio Pinto Sombra, da sessão eleitoral 178.
0: Vamos lá, seguindo com a Hora da Corneta, eu tenho, não é a Hora da Corneta, né, gente? A Hora da Corneta é depois das 6 da tarde, todo dia, que é a marcha das apurações. É mais ou menos esse ritmo também, com informações do nosso programa durante a semana. Eu tenho 2,82% das urnas apuradas, dando a você uma ideia de como está a corrida para as duas vagas da Câmara Alta. Ao Senado, Carol de Tone liderando com 27%, 63 mil votos. Carlos Bolsonaro, 43 mil votos, é o segundo colocado. Deixa eu ver como é que tá o terceiro aqui, Espiridão Amin, 37 mil votos, tá diferenciando ali 3% o Carlos Bolsonaro pro Espiridão, o Carlos conquistando a segunda vaga por enquanto. E o Décio Lima tá na rabeira ali, mas dos quatro mais votados, com 36 mil votos. Esse é o cenário de momento. 2,82% dos votos apurados em Santa Catarina ao Senado.
2: Edson, só atualizando, da pouco você trouxe a informação sobre a votação dos nossos deputados aqui da Serra em Florianópolis. Em 2022, o Márcio Machado fez 509 votos em Florianópolis e o Lucas 139. Deve ser ampliado essa margem agora, né, nesta eleição.
0: Vamos atualizar, presidente da República. Quem tem as informações aí, Santa Catarina, 2,97% dos votos apurados. O que temos de. Aliás, não é Santa Catarina, é nacional, né? Nacional. 2,97% dos votos apurados.
7: Nós temos. É nacional, Liberto? Nacional. Nós temos o Flávio Bolsonaro com 1 milhão?
0: 1.806.000.
7: Tá atualizado então aí, Edson. Vai com você.
0: 3,11% dos votos apurados no estado. Deixa eu ver se você
7: fecha. Tá mais atualizado.
0: Fecha os dados.
9: tua tá mais atualizada.
0: Enquanto é esse dado ali, ó, tá? 1.806.000 por Flávio, 1.504.000 para Lula em Santa Catarina, no Brasil. Por enquanto, ainda não está dando o segundo turno, mas por 0,11. É coisa mínima em âmbito nacional, o cenário indicando essa possibilidade.
9: Bolsonaro na frente, então, né?
0: Com possibilidade de resolver no primeiro turno.
2: Em Santa Catarina, atualizando para presidente da República, Flávio Bolsonaro tem 54,54%. Lula, 35,79%. Esta é a realidade de Santa Catarina nesse momento.
9: Para não deixar atrasar. Temos o Éder Goulart com mais informações para nós. Éder, com você.
3: Nesse momento, 5:20, estamos aqui na sessão 114, mais uma sessão aqui do Colégio Industrial. E vamos lá, sem demora, para os primeiros resultados da presidente da República na cidade de Lages. Lula, 69 votos. Renan Santos, 11 votos. Flávio Bolsonaro, 163 votos. Zema, 2 votos. Ronaldo Caiado, 8 votos. O escritor Augusto Cury, 6 votos. E também a Samara, com 1 voto. Para a eleição de governador do estado, Colégio Industrial, sessão 114. Marcelo Brigadeiro, 3 votos. Jorginho Melo, 179 votos. Ralf Zimmer, 1 voto. Gelson Merizio, 34 votos. João Rodrigues, 20 votos. E ainda Laís Schaude, com 1 voto. Para o Senado Federal, vamos para a escolha do senador. Esperidião Amin, 66 votos. Décio Lima, 48 votos. Túlio de Amorim, 4 votos. Lunelli, 14 votos. Marcos Dorval, 1 voto. Carol Detone, 158 votos. Carlos Bolsonaro, 132 votos. Afrânio Bopé, 31 votos. E Ana Lúcia Machado, com 1 voto. Então, os eleitores aptos, 349. E tivemos aí total de votos nominais de 455 votos, sendo que 46 votos brancos, mais 31 votos nulos. Total apurado de 532 votos aqui nesta sessão eleitoral.
0: Perfeitamente. Nesse momento, 3,9% dos votos apurados no Brasil, a eleição presidencial está sendo resolvida em primeiro turno. Flávio Bolsonaro soma 50,09% dos votos. Repito, 3,9% dos votos apurados. O Amarildo Volpato está
9: pedindo. Com 2.272.640 votos, o Flávio Bolsonaro, e o Lula, 1.878.214 votos, Edson.
0: Vamos tomar uma água? Puxa, os nossos parceiros, nossos patrocinadores, já retornamos.
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1: Vamos lá sequenciar aqui o sequenciar, né, dar sequência à nossa transmissão. Deputado estadual, quantidade percentual, eu tenho aqui, se você tem aí, Edilson Oliveira, 4,24% dos votos apurados em Santa Catarina. Ana Campagnolo segue liderando absoluta com 14.099 votos, seguida do Marquito, que ele é do PSOL, 12.531 votos, lembrando que o partido PSOL precisa somar mais de 100.000 votos para manter o Marquito na Lesc. O terceiro, Fábio Botelho, do Podemos, 9.408 votos. Esses quatro citados, vou citar o quarto, Bruno Souza, do PL, com 8.203 votos. Por que que estão aparecendo bem? Porque são os votos apurados inicialmente da Grande Florianópolis. Então aparecem os quatro mais votados de lá. O quinto, Ricardo Pastrana, 7.005. O sexto, Luciane Carminati, 6.400. Mário Mota, 6.090. O João Cobalcini, 5.600. Sérgio Guimarães, 5.130. Jean Loureiro, 5.124. São os primeiros. Quero ver os lajanos como é que estão. Depois vem o Camazão, o Mauro de Nadal, a Bia Vargas, que é do PT, aparece na sequência, antes do Marcos Vieira. Depois o Guilherme Colombo, que é o esposo da Júlia Zanatta, o Alex Brasil, a Marlene Fengler e Lucas Neves. Total de votos de Lucas Neves pelo 4,24% de apuração feita até agora, 2.214 votos. Tem mais atualização do Lucas?
2: 2.753.
1: Olha aí, ó, Lucas Neves, então.
2: Aumentou a votação.
1: Exatamente, e é, por enquanto, como a gente previa, é o mais votado até agora do Republicanos e tende a seguir exatamente nessa linha. Onde é que está a Márcios Machado? Eu tenho aqui 1.748 votos a Márcios até agora. A Chica do Skudilac, ex-prefeita de Salete, ela que era chefe de gabinete de Maurício Skudilac, aparece ali na frente de Márcios Machado com a quantidade de votos somada até o momento, percentual que eu tenho aqui, 4,93%.
3: Atualizando o deputado federal, 4,93 agora, deputado federal. Júlia Zanatta do PL, 25.915 votos. Carla Aires do PT, 15.399. PT, professor Pedro Kizai, 9.085 votos. Ana Paula Lima, 9.077 votos. Giovana Mondardo, 8.147. E Júlio Garcia, PSD, com 7.704 votos.
1: Observe que são votos da Grande Florianópolis, onde aparece em primeiro lugar uma candidata do PL, a Júlia Zanatta, e depois quatro da esquerda, do PT e do PCdoB. Votação por enquanto da Grande Florianópolis, onde aparece o Júlio Garcia com 7.704 votos. Estou dizendo isso para localizar aqui como é que está a votação de Raimundo Colombo.
3: 2.482 votos.
1: Com um total de votos apurado, 4,93. Votos não, urnas apuradas, 4,93 até o momento. Apuração principalmente da Grande Florianópolis.
2: É só importante nós atualizar sempre nossa audiência, Edson. Robson, que esse total de votos que você falou não significa que o candidato está na frente dos outros em termos de querer ser eleito, é isso, né?
1: Exato.
2: Vai depois depender. Que vem a legenda, só para as pessoas entenderem como é que funciona a dinâmica dos votos.
1: Até porque a gente está vendo aqui a Carla Aires, professor Pedro Kizai, Ana Paula Lima e a Bondardo, as quatro, os quatro nomes bem colocados, esse conjunto de partidos devem eleger três a federal. 6% dos votos apurados no Brasil. 6% rasos. Flávio Bolsonaro, 50,51%. Eleição nacional resolvendo-se nesse momento em primeiro turno. Flávio Bolsonaro, 50,51%. Lula, 41,08%.
3: Lembrando para você que com 6,11% das urnas apuradas, então, a votação começa agora, né, a acelerar.

0: um pouco mais para deputado federal. Estes, os primeiros colocados, Júlia Zanatta com 32.039 votos.
1: Temos Senado com 6.22% das urnas apuradas, Carol de Tone, 144.000 votos, Carlos Bolsonaro, 100.000 votos. Ele está 3% à frente de Esperidião Amin, com 85.000 votos. Por enquanto, está dando a dobradinha Carol e Carlos ao Senado.
2: São dois senadores que serão eleitos em Santa Catarina, é isso, Edson?
1: Exato, exatamente.
2: Dois senadores.
1: E o que que temos para atualizar aí, por favor?
0: Só atualizando.
1: Governador, como é que está a situação,
0: só
1: Jorginho?
0: Só complementar que Lages ainda não tem nenhum voto apurado de Lages. Não chegou
1: oficialmente.
0: Nada oficialmente.
1: Extraoficialmente, nossos colegas já puxaram.
0: Sim, quem está fazendo daí aquele processo.
2: Mas a nível geral já computados os votos de Lages, né, Vopato?
0: Não do está estado. Aparecendo aqui no
1: sistema. Daí aquela história. Primeiro estão aparecendo os votos da Grande Florianópolis. Os votos do interior sequencialmente virão depois. A eleição em Santa Catarina, o governo do estado está se resolvendo em primeiro turno e com a distância considerável, Jorginho Melo ultrapassa os 60% dos votos válidos. Nesse momento, 6.4% das urnas apuradas, Jorginho, 60.25%, o segundo colocado está sendo Gelson Merizio com 24.27% dos votos.
0: Nesse momento eu tenho o dobro de João Rodrigues.
2: Chama atenção, Gelson Merizio em segundo no estado, Edson Varela. Que o favorito até então seria o João Rodrigues.
1: O favorito para ser o
2: favorito,
1: segundo.
2: Né? Favorito, né? Que o pessoal comentava, mas agora aparecendo os votos, Gelson Merizio fica em segundo.
1: Perfeitamente, gente. Vamos lá, o que é que temos? Do MDB, o primeiro nome que aparece a estadual é o João Cobalcini. Ele foi presidente da Câmara de Vereadores de Florianópolis e como os votos primeiros que estão sendo contabilização de lá, ele aparece bem. Tem gente na linha, o Fernando Machado, é o Éder ou é o Giopo? Vamos ilustrar a presença de Giopo conosco aqui na programação para nós ter uma ideia como é que está a votação em Lages nos boletins de urna.
3: Muito bem, voltamos na programação aí com a sessão agora 11, sessão 11 do Colégio Bom Jesus também apurada. Aqui a gente já tem o boletim de urna e a gente vai atualizando as informações para você que está acompanhando a programação, cargo a deputado federal. E aqui a gente vai direto aqui com destaque para Fernanda Córdova, novamente 41 votos. Fernanda Córdova, que é candidata pelo PL, aí a deputada federal. Também outro destaque aqui nesta sessão 11 do Colégio Bom Jesus é o próprio Raimundo Colombo aqui, né? Mas aqui já com um número menos expressivo aí de votos, 27 votos, Raimundo Colombo recebeu aqui na sessão 11. Já para deputados estaduais, Lucas Neves, 59 votos na sessão 11 do Colégio Bom Jesus. O mesmo se repete com outros candidatos aqui da região, pessoal recebendo 1, 2, 3 votos, outros deputados de fora também recebendo votos. Destaque novamente aí para Marcos Machado, que recebeu 34 votos nesta sessão, e a gente traz aqui essa informação. Além disso, nós temos então aqui outro destaque aqui, é direto agora para o Senado, né? Senado Federal, onde a gente traz aqui o destaque para Esperidião Amin, né? Recebeu 43 votos, mas aí a Carol Detone tem 106 votos na sessão, Carlos Bolsonaro 85 votos e Décio Lima 38 votos, são os quatro candidatos, também seguindo a mesma sequência de outras sessões eleitorais do Colégio Bom Jesus, a sequência desses quatro candidatos mais votados então aí para o Senado Federal. Para governo do estado, Jorginho Melo, 118 votos, Gelson Merizio, 29 votos, João Rodrigues, 12 votos. E aí a presidência da República, Lula, 41 votos, Flávio Bolsonaro, 106 votos, Renan Santos, Ronaldo Caiado e o escritor Augusto Cury, cada um recebeu 4 votos. 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
1: Você está acompanhando essa cobertura pela 98.3, também no canal do YouTube da Clube FM. Nós estamos falando ao vivo, Adilson Volpato comigo na retaguarda. Aqui temos um elenco grande, inclusive a supervisão dos nossos diretores, o Dr. Roberto Amaral, presidente do Grupo SCC, acompanhando em detalhes ali as informações, o nosso diretor Beto Amaral também
2: com a gente.
1: E quem é o nosso coordenador que tem a palavra agora, Adilson Oliveira?
2: Anderson Souza tem informações. Anderson, boa tarde.
4: Boa tarde, Adilson, boa tarde, Edson, boa tarde, do Volpato, e todo mundo que está nos acompanhando aqui através da live no YouTube 98.3 e dispositivos móveis, né, pelo celular também. Estamos atualizando, a Adilson Oliveira, a questão aqui das urnas em Lages, né? 0%, ainda nenhuma atualização. Estamos aqui atualizando. Vamos fazer uma rodada, né, a partir do momento que tiver atualização, Edson Varela e Adilson, quando tiver atualização, a gente vai fazer uma rodada nos municípios, Capão Alto, Anitta Garibaldi, vamos pegar esses municípios menores, onde tem a chance de possibilidade de ter atualização das urnas mais rápidas.
2: E
4: né?
2: Se você conseguir para nós também, para deputado estadual aí, que o pessoal tá numa audiência boa com a gente na clube aí, para nós informar a nossa audiência para presidente, 7,59% das sessões totalizadas, presidente Flávio Bolsonaro, 50,70%, e o Lula, 40,98%.
1: Resolvendo no primeiro turno, Adilson?
2: No primeiro turno, né, Edson?
1: Perfeito. Vamos
2: para as pessoas entenderem, para resolver no primeiro turno.
1: 50% mais
2: um.
1: Um voto, não 1%, um voto.
2: Se passar de 50%, seja qual for o candidato, está eleito.
1: Está eleito. E tanto ao governo do estado quanto à presidência da República. Você pediu informações dos
2: candidatos à Assembleia Estadual, né?
1: Vamos puxar o geral aqui, lembrando, e eu insisto a você, que esses dados primeiros que estão sendo computados se referem, pelo que nós estamos visualizando aqui nas telas do TSE, à apuração realizada na Grande Florianópolis. E considerando então essa realidade, Ana Campagnolo chega a 24.900 votos, o Marquito do PSOL é o segundo com 19.400 e o Fábio Botelho 13.700 votos. Fábio Botelho que levou bastante voto daqui de Lages e não estão aqui os votos ainda. O Bruno Souza, que bateu na trave para federal na eleição passada, agora está indo bem, 12.569 votos tem até o momento. Luciane Carminati, 11.000 votos, Ricardo Pastrana, 10.000, Mário Mota, 9.500, Sérgio Guimarães vem na sequência com 9.000 votos, Camazão, 8.473, o João Cobalcini, 891. Quando o Adilson Oliveira chama a atenção que é preciso considerar a computação, a contabilidade final, você tem que pegar como exemplo o Marquito e o Camazão, eles dois são do PSOL. O PSOL tende a eleger só um estadual, só o mais votado. Então o Marquito, por enquanto, vai ficando com a vaga, isso se eles somarem uma faixa de 110, 115 mil votos. Onde está o Lucas Neves? Está aqui, ó, 1,24% dos votos totais apurados e agora estão indo para Lucas Neves. Estou falando, gente, de votação de Lucas Neves na Grande Florianópolis. 420. Isso mesmo. Total de urnas apuradas 7,75. Lucas Neves tem 420. E o que mais importa para você que está ouvindo e torcendo por Lucas Neves é que ele é o mais votado até agora do Republicanos. Márcio Machado, vamos localizar o Márcio aqui para informar nossa audiência. 2.445 votos até o momento. Amarildo Volpato.
0: Para deputado federal, Raimundo Colombo, 3.695 votos. E outro ex-governador, Carlos Moisés, do União, com 3.570 votos. Estamos informando aqui, por exemplo, no caso da Fernanda Córdova, ainda nesta totalização até agora, que está sendo apurado pelo Tribunal Superior, ainda não aparece a votação. Agora sim apareceu aqui, atualizando, Fernanda Córdova com 1.702 votos. Fernanda Córdova, 1.702 votos. E aí segue, então, lembrando que Raimundo Colombo, 3.695. lá na ponteira Júlia Zanata do PL com 40.040, atualizou agora, 44.596 votos com 8,77% das urnas apuradas.
2: Ô Edson, uma pergunta, para legenda, para eleger uma estadual, quantos votos o partido tem que fazer?
1: Entre 105 e 115 mil votos. Eu digo isso porque vai depender da abstenção dos votos brancos e nulos. Mas
2: o partido, então, tem que fazer tudo isso para eleger um.
1: Ou a federação. Para eleger o primeiro. Depois vem pelas sobras, vai diminuindo um pouco. Para eleger um, a federal precisa de 260 mil votos.
0: Estamos
1: o primeiro.
0: Falando aí mais ou menos em 4 milhões e 200 mil votos válidos em Santa Catarina. O estado tem 5 milhões e 700 mil eleitores. Então, votos válidos, mas é claro que a gente vai ter essa oficialização mais à frente.
1: Eu estou informando isso mais por otimismo, porque há uma torcida aqui na Serra Catarinense pelo retorno da representatividade federal em Brasília. E eu estou vendo Júlio Garcia com 13.005 votos, e são votos da grande Florianópolis. Em tese, era para Júlio Garcia estar bem melhor por lá. E por que que eu estou dizendo isso também? Porque salvo o PSD disparar na votação e fazer 500.000 de votos, só entra uma federal e entra o mais votado, ou Júlio Garcia ou Raimundo Colombo.
2: Vamos com o Anderson Souza, tem mais informações para nós, Anderson.
4: Vamos lá, com 2,8%, 5 horas com 57 minutos, 2,8% das urnas apuradas em Lages.
1: Opa, Lages, primeiros dados oficiais aí, vamos lá.
4: Presidente Flávio Bolsonaro, 63,20%. Lula, 28,13%. Flávio Bolsonaro com 1.649 votos. Presidente Lula, PT, 13.734 votos. Temos, portanto, então, essas informações. Vamos fazer um giro agora com o governador para Lages, com 0,25%. Uma sessão totalizada, apenas uma sessão atualizada. Jorginho Melo aparece na frente com 11 votos, com esse 0,25%, com 52,38%. Gelson Merizio aparece em segundo colocado com 28,57%, 6 votos apurados com 0,25%. A gente segue acompanhando aqui, atualizando. Vamos atualizar agora. Deputado federal Raimundo Colombo não tem a atualização.
0: Um voto, Júlio Garcia, um voto também, Anderson.
4: Um voto?
0: Com 0,25%. Agora que começaram a aparecer
4: agora sim
0: votos de Lages.
4: Vamos lá, vamos atualizar. Raimundo Colombo com 484 votos em Lages, 2,8%. Vamos atualizar com a Fernanda Córdova, 558 votos. Fernanda Córdova em Lages com 2,8%. Portanto, nós temos aí Fernanda Córdova na frente de Raimundo Colombo, com 2,8% das urnas apuradas.
2: Nós temos para presidente o Flávio Bolsonaro com 51,9%, Lula 40,67%.
1: Exatamente, com essa realidade temos eleição em turno único no Brasil.
2: Qual as urnas apuradas, qual tem ali?
1: 10,92% das urnas apuradas no Brasil, 10,92%, ou seja, de cada 10 urnas no país, uma está apurada, e nessa realidade 51,09% para Flávio Bolsonaro, ele que por enquanto está resolvendo no primeiro turno a disputa em âmbito de Brasil.
0: Só atualizando, Lages para deputado estadual, Lages, Márcio Machado, 587 votos, e aparece aqui o Lucas Neves com 1.026 votos. Quem está levando mais votos em Lages nesse momento é Ana Campagnolo com 49 votos. Deixa eu só atualizar aqui para deputado estadual, Lages, com 2,80% das apuradas.
1: Vamos lá, o Senado, Santa Catarina, estamos chegando a 10% dos votos, ou melhor, das urnas apuradas. E quando falamos de urna, é votos, né? Porque é a totalização de urnas que estão dos votos que estão nas urnas. Carol de Tone, 29,86%, 9,86% das urnas apuradas. Carol de Tone, 29,86%. E o Carlos Bolsonaro, com com 20,88. O que mais interessa para definir essa questão das duas vagas é a diferença de Carlos Bolsonaro para mim. Nesse momento está dando em torno de 3%, em torno de 31 mil votos a mais que tem Carlos Bolsonaro em relação ao candidato do PP.
2: O Edson tem legenda para senador também?
1: É majoritária. A eleição ao Senado é majoritária, tal qual o governo e presidente da República. Daí não precisa de eleição individualizada.
2: Então, no caso, até o momento, dando Carol de Tony e Carlos Bolsonaro
1: ao Senado. Exatamente.

0: os candidatos mais votados a estadual, a federal, são da grande Florianópolis. Temos o caso da Ana Campagnolo, que está liderando, na sequência o Marquito e depois o Fábio Botelho, os três que são da grande Florianópolis. O Senna Carminati é do Oeste, mas leva muito voto na grande Florianópolis por causa do professorado. Depois vem o Bruno Souza, da grande Florianópolis, Ricardo Pastrana, da grande Florianópolis, depois Mauro de Nadal, é o primeiro nome do MDB, Sérgio Guimarães, da grande Florianópolis, Mário Mota, maior quantidade de votos da grande Florianópolis, o Camazão do PSOL também, da grande Florianópolis, assim como o Jean Cobalcini, ou melhor, o João Cobalcini e o Jean Loureiro, os dois apareceram junto aqui. O prefeito de Concórdia, o Massoco, de novo aparece bem aqui, gente, ele era deputado, renunciou, virou prefeito, agora renunciou e foi candidato a deputado e vai sendo bem votado.
1: Edson.
0: Oi.
1: Atualização nível nacional, presidente 12,45%. Flávio Bolsonaro 51,9%, com 7.369.000 votos.
0: O assim, que dizer ao nosso ouvinte em relação a esse 51,09?
1: Considera.
2: Está aumentando a diferença, né, Edson? Se mantém?
0: Mantém.
2: Se mantém.
0: Está se mantém.
1: Tá na média, né?
0: O Lucas Neves, vamos atualizar a votação de Lucas Neves, que aparece melhor na tela aqui em relação às votações. 10,22%, gente, predominantemente votos da grande Florianópolis. Lucas Neves, 6.433. Quando chegarem os votos dos bairros, quer dizer, do interior,
2: da cidade,
0: o homem vai longe. Vai longe. Aqui de Lages, da cidade aqui da Serra.
2: Essa votação é da capital?
0: Essa é maior da grande Florianópolis, Adilson Oliveira.
3: Eu tenho de Lages aqui.
0: Vamos lá.
3: Lucas Neves, 1.215 votos. Só atualizando.
0: O Márcio.
3: Com 3,31% das urnas apuradas. Lucas Neves, então, 1.215. E onde está aqui o Márcio Machado? 711 votos.
0: O Márcio, em âmbito de estado, nessa apuração geral, só para você não confundir, nós estamos com duas realidades: os dados de Lages e os dados gerais do TSE. Nos dados gerais, o Lucas aparece com mais de 6.000 votos já computados e o Márcio aparece com 3.520. Só em Lages ele está com 700. Quando chegar os votos daqui, ele deve ampliar muito. Chegar os votos daqui, que a gente fala, é quando o sistema do TSE também começar a ler a realidade das urnas da Serra e do interior do
2: estado. Qual é a expectativa, Ed? Você acha que consegue reeleger os dois aí, os representantes da Serra estadual?
0: Há uma expectativa que o PL faça entre. O Lucas é garantido. O Lucas eu não visualizo a hipótese dele não se eleger. O Márcio, ele precisa estar entre os mais votados do PL. O PL deve eleger entre 13 e 15. Se ele tiver nessa lista, vai com Deus, está resolvida a reeleição. Tá, então é uma nominata bem.
2: Tá cedo para falar ainda, né?
0: Tá cedo porque os votos estão sendo computados por região lá no TSE. Não dá pra gente ainda apontar essa realidade. Mas torcida há.
3: Para deputado federal Lages, atualizando o pessoal com 3,31%. Júlia Zanata tem 201 votos. Carla Aires, 29, em Lages. Daí Júlio César, 47. Temos aqui ainda Ângela Min com 20 votos, lembrando que 3,31%. Raimundo Colombo, 583 votos. E procurando a Fernanda Córdova, 677 votos mais que Raimundo Colombo.
0: 10,22% das urnas apuradas nesse momento, o Márcio Machado é o 15º colocado na.
2: No geral?
0: No PL.
2: Ah, no partido?
0: No partido. Tem 14 candidatos do PL mais votados que Márcios nesse momento. Mas a gente considera que são votos da grande Florianópolis e não aqueles do interior.
2: Anderson Souza, mais informações para nós da cidade aí, Anderson?
1: Com 10,22% das urnas apuradas. Governador Santa Catarina, Jorginho Melo, com 61,36%. E em segundo lugar, Gelson Merizio com 22,9%, 95.692 votos.
0: Para o Senado, Carol de Tone, 29,95% dos votos, ela já tem mais votos ao Senado que o somatório de votos que ela fez para deputada federal.

0: Ela fez 227 mil votos para federal, foi a mais votada da história. Mulher, a federal, o mais votado da história. Homem foi a mim no passado. Mulher foi Carol de Tone com 227 mil votos para a Câmara Federal. E agora para o Senado ela já soma 247 mil votos com um total de 10,22% de urnas apuradas. Nesse.
1: Olhando esse cenário, o Edson Varela. É, ali mais perto, o Espiridião Amin com 17,10% e o Décio Lima com 13,62%. São os mais próximos.
0: Mas na verdade, assim, ó, vale só os dois primeiros colocados, tá? Que é ela com 29,95% e o Carlos Bolsonaro com 20,93%. Daí tem que ficar conferindo para ver se o Carlos mantém essa performance dessa votação que ele está obtendo no litoral, se ele mantém essa performance no interior, ou se o Espiridião tem uma furtidão maior. Porque a diferença deles, do Carlos e do Espiridião, é de 3%. Mas por enquanto a dobradinha Carol e Carlos está garantindo as duas vagas ao Senado da República.
1: Chama atenção o Lunelli, achei que faria mais voto, Edson.
0: Será?
1: 42.070 votos até agora, né? Está em terceiro, quase em sexto ao Senado.
0: Em sexto. Ele faz dobradinha com o Espiridião, na verdade, do mesmo grupo. Presidente da República,
2: deixa eu atualizar aqui. Tarcísio Costa. O Tarcísio Costa para deputado federal. Fernanda Córdova, 486 votos nesse momento. Fernanda Córdova em Otacílio Costa, 486 votos. Com, deixa eu atualizar aqui, 8,51% das urnas apuradas.
0: A Fernanda tende a fazer mais de 4 mil votos em Otacílio Costa. Ela deve fazer quase a metade ou mais da metade de votos em Otacílio Costa, segundo a informação que eu tinha recebido antes da eleição.
2: Raimundo Colombo em Otacílio Costa com 89 votos nesse momento.
0: No estado de São Paulo, o Tarcísio Gomes de Freitas está com 70% dos votos. Tá certo que estamos só no começo, mas tá bem. Uma surpresa no Rio de Janeiro, o Douglas Ruas está na frente do Eduardo Paes. Por que surpresa? Porque as pesquisas indicavam ao contrário. Já no Rio Grande do Sul, o Zuco estava patinando para ver se chegava ou não no primeiro turno. Por enquanto ele está dando uma de Jorginho, tá? Com 60,19% dos votos e com isso ele resolve no primeiro turno no Rio Grande do Sul, sendo que no Rio Grande do Sul de cada 5 votos, um já foi apurado, ou seja, estamos com 20% dos votos apurados aqui no estado vizinho.
2: Correia Pinto com 27,27% apurado nesse momento para deputado estadual. Lá à frente, Ana Campagnolo com 162 votos e Marquito com 7. Depois vem Mauro de Nadal com 55, Sérgio Guimarães com 20 pontos, Jean Loureiro 40 votos. Lucas Neves em Correia Pinto, 755 votos.
0: São esses votos que vão chegar depois da contabilização geral lá do TSE, do TRE e TSE, para dar essa dinâmica, essa evolução da votação dos candidatos e aqui de Lages.
2: Atualizando em Correia Pinto, Márcio Machado com 462 votos, com 27% das urnas apuradas em Correia Pinto.
1: Para governo federal, 12,45%. Flávio Bolsonaro, 51,9%. O Lula, 40,71%, com 12,45% das urnas apuradas.
0: É o mesmo quantitativo de apuração, não, 10,22% da apuração em Santa Catarina. Temos a Júlia Zanatta liderando todos os cenários, a federal, ela está fazendo mais que o dobro da segunda colocada, que é a Carla Aires. A Carla Aires ficou em terceiro na eleição passada pelo PT, agora ela está liderando pelo PT, que é a segunda mais votada, mas essa votação da Carla Aires se concentra mais na grande Florianópolis. Já Pedro Kizai, que vem na sequência, e Ana Paula Lima, eles pulverizam mais pelo estado. A tendência é o Kizai e Ana Paula Lima ultrapassarem a Carla Aires, embora a Carla ou a Mondardo, a Giovanna Mondardo, são candidatas a conquistar a terceira vaga. É realidade que pode acontecer, mas vai depender exatamente
2: com
0: dos desdobramentos.
2: 11% em Anitta Garibaldi, 11%. Lucas Neves, 157 votos nesse momento. descendo aqui a lista, já já eu confirmo com o Márcio Machado, não aparece aqui ainda, já já confirmando aí, pode seguir lá.
1: Fazemos com a informação. Fazemos o intervalo agora, 6:11 e a Clube na maior cobertura das eleições, já voltamos.
2: Márcio, 32.
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0: Vamos lá, seguindo, você está na Clube FM, estamos nas plataformas digitais, estamos no YouTube, estamos na 98.3, atualizando você exatamente sobre o contexto da eleição de hoje, com o cenário aqui, especialmente de Lages e da Serra Catarinense. Vamos atualizar a votação nacional, por favor.
1: 17.22%.
0: Flávio Bolsonaro.
1: 51.22%.
0: Lula.
1: 40.66%.
0: Contexto de cenário, Flávio Bolsonaro resolvendo, por enquanto.
1: Até o momento eleito.
0: No primeiro turno. Para governo do estado, por favor, vamos atualizar onde está Jorginho Melo, considerando 13.92%?
1: Jorginho Melo com 62.58%, Gelson Merizio com 20.34% e João Rodrigues 14.76%.
0: Hora de falarmos do Senado, 13.92% dos votos apurados. Carol Gittoni passa dos 30%, Amarilo Volpato.
2: Eu estou com a tela aberta aqui.
0: Então só deixa eu concluir o Senado aqui. Carol Gittoni, 31.03%. Na sequência, Carlos Bolsonaro com 22.10%. A diferença de votos de Carlos em relação ao Amin, que é o terceiro colocado, é de 65 mil votos. Ou 6%.
1: Está aumentando a diferença, né, Edson?
0: Está aumentando. Vai, Volpato.
2: Atualizando para deputado estadual aí, a região da Mures, Urubici. Urubici, nesse momento, Lucas Neves, 721 votos. Urubici com 56% já dos votos apurados Em Urubici, então, Lucas Neves, 721 votos.
0: A totalização de votos de Lucas Neves, de Márcio Machado, vamos conferir, afinal de contas, você está conferindo, está aguardando esses dados. Vamos aos dados gerais de Santa Catarina, considerando os votos apurados até agora, Márcio tem 5.170 votos de um total de 14,89, 15% das urnas apuradas. Márcio Machado é 570 e Lucas Neves 11,457.
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0: Amplia, Jorginho Melo, agora passa de 63% dos votos válidos, com 14,89% das urnas apuradas. Temos Jorginho Melo com 63,01%. A distância está Gelson Merizio com 19,94%. Pesquisa Quest, que deu com os burros na água aqui. A Quest apontava o João Rodrigues como o segundo colocado.
1: Você mais ou menos já imaginava essa diferença do Jorginho Melo para João Rodrigues, Edson?
0: Para João Rodrigues, não, eu achei que o João ia chegar em segundo, né?
1: Mas achei que ele fazia mais votos.
0: Totalização nacional, você que está nos ouvindo aí nos quadrantes da Serra Catarinense, está na sua propriedade, está no trânsito nos ouvindo, confira então, saiba se vai ter segundo turno no Brasil ou não. 19,54% dos votos apurados. Vamos conferir.
1: Flávio Bolsonaro, 51,17%. Lula, 40,72%.
0: Por enquanto, está se resolvendo a eleição em turno único no Brasil, assim como em Santa Catarina, assim como no Rio Grande do Sul. Como é que está o Paraná?
1: Praticamente 20% já da apuração a nível de Brasil.
0: Como é que está o Moro lá no Paraná? Vamos conferir. O Moro também está resolvendo no primeiro turno por lá, 50,41%. Candidato do Ratinho Júnior, o Sandro Alex, 25,05%. O Sandro Alex não está tendo fortidão para levar para o segundo turno a disputa. No sul do Brasil, por enquanto, os três estão resolvendo: Moro, Jorginho e Zuco.
2: Lages atualizando com 5,34% das urnas apuradas para deputado estadual. Lucas Neves, 2.006 votos. Lembrando que esta votação, Lages com 5,34% dos votos apurados até agora.
1: Ô, Volpato, no caso, Lages, só cidade ou a região toda?
2: Porque não, só Lages. Só Lages. Depois, estamos aqui totalizando os demais municípios também, né? Trazendo todas as informações. Nesse momento, a gente atualiza Lages para a nossa audiência.
0: Ainda é cedo, gente, para apontar desdobramentos sobre a Câmara Federal, mas neste momento o Partido Liberal está fazendo 7 vagas, está elegendo 7 deputados federais. O Republicanos, que tem o Paulo Alceu como o líder na contabilidade de votos, está fazendo 1. O Partido Novo, através do Marques, o atual deputado federal, está fazendo 1 também. O PSD está elegendo, por enquanto, 1. Que vai ser o mais votado. Por enquanto está sendo Júlio Garcia. Júlio Garcia está com 19.472 votos e Raimundo Colombo tem 9.663 votos. Estamos falando dessa computação contabilidade parcial. O MDB está mantendo as duas vagas, elegendo 2. Quem mais que está elegendo a federal aqui? A Federação Brasil da Esperança, PT, PC, DOB e agregados, 3 vagas, e a Federação União Brasil, uma vaga. O que é a Federação União Brasil, gente? Só para sintonizar você, deixa eu ver qual que está sendo mais votado para entrar nessa vaga dessa federação. Era o Fábio Chiocchetti, o mais votado, o que foi eleito, e é ele que está garantindo, por enquanto, a reeleição. O Fábio Chiocchetti. E com isso não entra Angela Min e não entram outros nomes ligados ao Zé Milton, também não está entrando.
1: Ô Edson, quantos federais em Santa Catarina?
0: 16.
1: 16.
0: 16.
1: 16 vagas, então, na Câmara Federal em Santa Catarina.
0: Nesse momento, o PL está elegendo Daniela Reinhardt, a Júlia Zanatta, Jair Bolsonaro. Jair Bolsonaro, filho, gente, para quem não está acostumado ao nome. O Zé Trovão, o Sargento Lima, o Ismael dos Santos e a Manu Vieira. São os 7 nomes que estão se encaminhando. Está ficando de fora um deputado federal, o Ricardo Guide, lá da região de Criciúma. Por enquanto está ficando de fora a Gilvana Elissá. Ainda não está entrando na lista de eleitos. Vulpa.
1: Tem mais apurados ali para o Brasil. 21,98% das urnas apuradas. Flávio Bolsonaro, 51,07%. Lula, 40,82%. Se mantém a distância, Edson Varela.
0: Mantida a distância, a eleição está sendo resolvida em primeiro turno, por enquanto, em âmbito de Brasil. Mas ainda tem bastante coisa para acontecer.
2: Neste momento, para deputado federal, Lages, com 12,21%, a Fernanda Córdova tem mais votos que Raimundo Colombo nesse momento em Lages. Fernanda tem 2.519 votos e Raimundo Colombo 2.107 votos.
0: Para deputado estadual, os mais votados até o momento, Ana Campagnolo está com 62.000 votos, Luciana Carminati 28.000, o Marquito 27 e o Massoco 22.000 votos. A Ana e o Massoco são os mais votados do PL. Depois tem Mauro de Nadal, Fábio Botelho, que deve garantir a vaga pelo Podemos, e na sequência o repórter Sérgio Guimarães. Vem depois Bruno Souza e já aparece aqui na lista. Ele acaba de ultrapassar a quantidade de votos que conquistou na eleição passada para Lages. Na eleição passada para Lages, Lucas Neves conquistou 15.020 votos, se não me falha a memória, e nesse momento ele já chega a 15.566 votos, considerando um total de 19,6%.
1: Essa votação a nível de estado.
0: A nível de estado.
1: Lucas Neves, então, 15.566 votos.
0: Exatamente. Essa é a votação que Lucas Neves acaba de somar. Com isso, na eleição passada ele fez 15.000 votos em Lages, já ultrapassou a quantidade de votos. Onde está Márcio Machado? Vamos atualizar.
1: Eu queria te perguntar, Márcio Machado, a nível de estado, qual é a votação?
0: Vamos localizar Márcio Machado, que tem 7.560 votos. O que me preocupa com o Márcio, mas eu considero que esses 7.000 votos aqui não estão computados ainda os do interior, mas me preocupa porque ele precisa estar na lista ali de 12, 13, 14 do PL, porque se ele ficar de fora dessa lista, o PL deve eleger entre 13 e 15. Se ele ficar fora dessa lista, ele não vai estar entre os eleitos.
1: Quantos votos mais ou menos tem que fazer aí para estadual para se eleger?
0: Não tem uma resposta.
1: Mais ou menos, né?
0: Não tem. Teve gente que fez 30.000 votos, não entrou. Teve gente com 16.000 votos e se elegeu. Então é muito relativo.
1: Depende, então, da soma no final.
0: O Lucas fez 24.000 votos na eleição passada. O Márcio fez 39.000. Os dois se elegeram, mas veja a diferença. Então tem todo esse contexto. 24,45% dos votos apurados no Brasil.
1: Flávio Bolsonaro, 50,94%. Lula, 40,97%.
0: Por enquanto, resolvendo-se no primeiro turno a disputa.
1: O Cury, 2,94%. A distância é muito longa, né, Edson?
0: Exato.
1: É muita coisa.
0: Governo do estado, Jorginho Melo, amplia a vantagem. Merizio cai. João Rodrigues queima. Ele deu uma reagida aqui. Eu ia dizer queima para combinar com a sequência dos índices, mas ele deu uma reagida. Vamos aos dados do governo do estado: 22% das urnas. Aliás, agora, 25,29% das urnas.
1: Mudou então.
0: 25,29%. Jorginho, 63,52%. O Jorginho, para você ter uma ideia, está com 13,52% a mais de votos do que ele precisa para vencer o primeiro turno.
1: É forte no voto, hein?
0: Merizio, 19,16% e João Rodrigues, 15,07%.
2: Atualizando nesse momento para deputado federal. Júlio Garcia tem nesse momento, com todas as urnas apuradas no estado, 25.941 votos. Raimundo Colombo, 15.709 votos. E Fernanda Córdova, 11.649 votos.
1: O Edson, o que chamou a atenção, eu acompanhava o horário eleitoral e o Jorginho Melo é o número de prefeitos no estado que estavam junto com ele, né, Edson?
6: Exato, exatamente.
1: Ele montou um time muito forte aí para a eleição, o Jorginho Melo.
6: Tudo isso agregou. Temos atualização dos dados para a Assembleia Legislativa com um quarto dos votos apurados no estado, ou seja, de cada quatro urnas, uma já está apurada, 24,86%. Para estadual, temos Ana Campagnolo chegando a 80 mil votos, Marquito, 40 mil votos, Luciene Carminati, 36 mil e Massoco, 27 mil votos. Na sequência vem Mauro de Natal, Nadal com 26, Fábio Botelho com 25 e Sérgio Guimarães com 22. Bruno Souza aparece na sequência com 22 também. E olha, Lucas Neves tem 1,25% dos votos apurados, 1/4 dos votos, 25%. Lucas Neves soma 21.402 votos. Nessa matemática.
1: 24, Edson.
6: 24 mil votos? Atualize aí, por favor.
1: Deixa eu achar ali. 24.525 votos. Totaliza Lucas Neves.
6: 26,17%, então, atualizando. Nessa sequência, o Lucas vai ultrapassar tranquilo dos 50 mil votos
1: a serem contados. No caso, que são os mais votados do estado?
6: Essa é a sequência da votação.
1: Tá.
6: É a sequência da votação, não significa que são os eleitos.
1: Então, o Lucas, no caso, está em sétimo mais votado no estado, é isso?
6: Nessa sequência? Nesse momento, sim.
1: Lucas Neves é o sétimo.
2: E nesta votação, em Lages, destes 24 mil votos, em Lages, Lucas Neves tem 7.341 votos.
6: Ou seja, ele ainda vai puxar mais uns 20 mil votos aqui de Lages nesse somatório aí. Então é para passar tranquilo aí de 50 mil votos na eleição.
2: E o Márcio Machado tem 4.176 votos em Lages.
6: Vamos ver então como é que tá o Márcio com esses 26% apurado. Deixa eu localizar o Márcio Machado aqui para informar a nossa audiência que está na torcida.
2: Ele está com 12.131 votos.
6: Olha,
2: e eu vou 1,05 do total apurado.
1: E tem mais ali a nível de Brasil, 27,98% das urnas apuradas. Flávio Bolsonaro, 50,85. Lula, 41,05. Com 27% das urnas apuradas no Brasil.
6: Olha, notícia boa para Márcio Machado, para você que está nos ouvindo na torcida, na angústia. Nesse momento, ele é o décimo mais votado do PL. É o décimo mais votado do PL. Se essa sequência não se alterar, Márcio está reeleito. Tá. Por quê? Porque o PL tranquilo vai bem além de 10 vagas conquistadas na Assembleia Legislativa, estima-se entre 13 e 15. Então o que Márcio precisa é somar votos e ficar entre os mais votados do Partido Liberal.
1: Tem para nós o Liberto?
6: Vamos lá.
1: O Lucas Neves? Já chega a 30 mil votos? 29.400. Lucas Neves, a nível de estado. É a votação, então, do Lucas Neves. 29.453 votos. É o sexto mais votado do estado.
6: O sexto mais votado do estado, Lucas Neves, ele tem 2,20% da votação de Santa Catarina.
2: E eu sigo atualizando. Lages para deputado federal, Raimundo Colombo tem 5.203 votos. A votação de Lages e Fernanda Córdova, 5.415 votos em Lages.
6: Temos o primeiro senador eleito no Brasil, pintando na tela aqui, de Brasília, Michele Bolsonaro. Ela chegou a 845.586 votos e não perde mais a vaga. E é então a primeira eleita do Senado aqui que aparece na tela para nós. Estão na disputa ali a Bia Kicks do PL para fazer dobradinha com a Michele ou a Leila do vôlei É, em Brasília, só para contextualizar para você que está nos ouvindo.
1: No estado, para senador, Carol Ditone, 31,97% dos votos. O Carlos Bolsonaro, 23,9%. Esperidião Amin, 16,06%.
6: Segura aí, porque é importante a gente informar a diferença. Aumentou muito a diferença do Carlos Bolsonaro para o Esperidião Amin. Exatamente. Agora estamos
1: tá
6: com
1: 7%.
6: Estamos com quase 170 mil votos a mais para Carlos Bolsonaro em relação a Amin, que se encaminha para não conquistar a vaga.
1: E só quem pode alcançar ali, mais perto do caso, é o Amin, né, Edson?
6: Sim.
1: Na lógica da votação até agora.
6: O Décio está muito lá embaixo.
1: Tá muito...
6: 11,72%.
2: E só com relação ao Senado Lages, trazendo a realidade de Lages, Flávio Bolsonaro, com 35% das urnas apuradas, tem 65. Desculpe, aqui é para presidente, atualizando o Senado. Carol Detone, 34%. E Carlos Bolsonaro, 27, em Lages, Amin, com 14% dos votos.
6: Lucas Neves passa a barreira dos 30 mil votos, passa a barreira dos 31 mil votos. Lucas Neves soma 31.288 votos com 31,97% das urnas apuradas, ou seja, um terço praticamente das urnas apuradas. Lucas Neves chega a 31.288 votos.
1: É o sexto mais votado do estado.
2: Aí... atualizando para deputado federal, Júlio Garcia, 30.878 votos. Raimundo Colombo, 22.058 votos. E Fernanda Córdova, 15.595 votos.
6: Perfeitamente. Informações por.
1: Lucas Neves, no caso, é o mais votado do partido até o momento, Edson?
6: Sim, sim. O Lucas Neves, como já era prognosticado, ele será o mais votado do partido Republicanos. Só para se ter uma ideia, o Republicanos tem o Lucas Neves com 31 mil votos como o mais votado do partido neste momento. E eu tô procurando aqui o segundo do Republicanos, que não aparece na tela por enquanto, Adilson Oliveira.
1: Essa é a votação. Anderson Souza, mais informações aí, votos apurados aqui na cidade, Anderson.
7: Votos no nacional, Adilson Oliveira, 31,9% para presidente, 50,74% Flávio Bolsonaro, com mais de 18 milhões de votos, 18.644.000. Segunda posição, 41,14% Lula, com 15.117.000 votos, 31,9%.
6: O segundo candidato mais votado do Republicanos, o partido de Lucas Neves, o Lucas tem 31 mil votos e o Sérgio Mota tem 10 mil votos. É o segundo mais votado e, naturalmente, o pastor, né, Sérgio Mota, deve se reeleger, já é deputado, mas só para ter uma ideia da diferença da votação entre um e outro. O Jerry Console é o terceiro do Republicanos, que aparece com 8 mil votos, considerando um terço da apuração feita até agora.
2: Para deputado estadual, Otacílio Costa, já nesse momento com 93% das urnas apuradas. Então, bem adiantada a apuração lá em Otacílio. Nós temos aqui o Lucas Neves com 2.661 votos. Estamos falando de Otacílio Costa. E o Márcio Machado, 1.425 votos, com 93% das urnas apuradas.
6: 33,33% das urnas apuradas para deputado estadual, ou seja, um terço da votação está resolvida em Santa Catarina. Lucas Neves, 31.766 votos, ele é o sexto mais votado. Antes tem Ana Campagnolo, que pode ser considerada já a reeleita, com 111 mil votos, ela está fazendo voto para se eleger, sem depender de legenda.
1: Era esperada essa votação dela, Edson?
6: Luciana Carminati é a segunda com 47 mil, Marquita é o terceiro com 44 mil, e Massuca é o quarto com 35 mil, e o MDBista Mauro de Nadal, 35 mil votos. A Ana Campagnolo já foi a mais votada estadual da eleição de 2022.
7: Edson Varela, trazendo novamente a Otacílio Costa, pegando o gancho ali do Amarildo Volpato para Deputado federal Fernanda Córdova, 4.372 votos. Em Otacílio Costa, Raimundo Colombo, com 1.063 votos.
0: Vai demorar um pouco a votação. Tem uma mensagem do Eli Fernando, do restaurante Capão do Cipó, está lá na fazenda, lá em Bocaina do Sul. Ele está dizendo que nesse momento, na localidade de Piurras, às 18h33, hora da mensagem, ainda tem gente votando. Então, é por isso que pode ser que demore um pouco mais. Para mim, pode ser Carminério o vinho para nós tomar, já que vai demorar, Beto Amaral.
2: Tá, vamos. Palmeira, nada atualizado até agora. 0-0 no município de Palmeira. Então, não chegou nada ainda para o Tribunal Superior Eleitoral.
0: Anderson Souza.
7: 31,9% ainda continua, não houve atualização. 50,74%. Flávio Bolsonaro segue na frente com 18.644.000 votos, com Lula em segunda posição, 41,14%, com mais de 15.117.000
0: votos. O Adilson Oliveira tem os dados atualizados do governo do estado, por favor, 35,87% dos votos apurados, Adilson Oliveira. Vai dar segundo turno em Santa Catarina, Adilson?
1: Jorginho Melo, 65,27%. Gelson Merizio, 17,56%.
0: Caiu o Merizio.
1: Caiu o Merizio.
0: Caiu o Merizio. Tá todo mundo caindo, menos o Jorginho que tá subindo. Tá.
1: Pois é.
0: As pesquisas em relação ao Jorginho estão se confirmando. Federal, por favor, Volpato, o que é que você pode trazer de novo para nossa audiência?
1: Temos alguma informação de Raimundo Colombo a nível de estado aí, como é que tá a votação?
0: Eu tenho aqui. Os votos apurados do PSD agora, que é o que interessa. Júlio Garcia, 34,121. Raimundo, 24,533. O Júlio tá com 10 mil à frente, tá? Mas por enquanto, Júlio Garcia vai ficando com a vaga, por enquanto, a Câmara Federal. Mas, como a gente observa, vai depender dos rumos que darão as apurações em âmbito do interior do estado.
1: Não é pouco voto para legenda até agora, Edson?
0: Por enquanto está sendo pouco voto. Não, né? Me lembro dessa parte. Quando o Adilson, minha gente, fala em pouco voto para legenda, que é o seguinte: você tem que pegar a quantidade de votos válidos e dividir por 16. Aquele resultado vai ser a legenda. Se você pegar 4.400.000 votos e dividir por 16, vai dar 280.000 votos, que seria o quantitativo mínimo para eleger um deputado federal. Pode ser que pelas sobras entre ali com 230.000 votos, tá? Mas não tem muito milagre. Se o partido não chegar a 200.000 votos, por mais que Júlio Garcia faça 80 e Raimundo 90.000 votos, se todos não chegarem a 200.000 votos, não elege.
2: Lembrando que para entrar pela sobra, o candidato tem que ter no mínimo 20% do quociente.
0: Que 20% do quociente, para você ter uma ideia, não, não o quociente, vai. Se for o quociente 250.000 votos, o 20% é 50.000 votos.
2: Se não tiver a vaga, a legenda até pode ter uma votação maior, aquele deputado acaba perdendo porque não fez os 20%.
0: Votação nacional, Adilson Oliveira.
1: 36,60%, é isso?
0: Isso. Flávio Bolsonaro.
1: 50,63%.
0: Lula.
1: 41,23%.
0: Por enquanto, primeiro turno se resolvendo. Exatamente, é esse desdobramento que temos da eleição nacional por enquanto, Amarildo Volpato.
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0: Perfeitamente. Julia,
1: fazemos o intervalo.
2: O tempo federal aqui atualizado.
0: 39,65?
2: Eu tenho a votação dos serranos aqui, no caso. Raimundo Colombo tem 26.150 votos nesse momento e Fernanda Córdova 18.273 votos.
0: No geral, Santa Catarina Federal, Júlia Zanata tem 205.000 votos, Pedro Kizai 80.000 votos, Ana Paula Lima 75 e Daniela Reinert 55.000 votos. O presente é o primeiro que aparece do MDB, deve se reeleger, ele tem 54.000 votos. O Gilson Marques é o único que deve se eleger pelo Partido Novo, 52.000 votos.
6: Carla Aires, do PT, aparece na sequência com 49 mil votos e o Valdir Cobalcini, o segundo do MDB, a aparecer com 49 mil votos. Quer fazer um intervalo, Adilson?
1: Fazemos um intervalo. Anderson Souza tem mais informações?
7: Com 47,84% em Lages das urnas apuradas, Adilson Oliveira, Lucas Neves está com 17.327 votos. Marcos Machado, só que viu, Marcos, 8.822 votos.
6: E no geral, Santa Catarina, Lucas Neves, considerando 41% dos votos apurados, o Lucas aparece em quarto, quinto, sexto lugar, 38.650 votos.
1: Fazemos um intervalo, já voltamos com mais informações. 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

0: 6 horas 43 minutos, pessoal, comentando aí sobre o resultado das eleições até o momento. Edson Varela, Marido Volpato, Anderson Souza, nossa equipe aí, pessoal trabalhando bastante, Edson.
1: É, boa notícia para você que torce por Márcio Machado. É, eu tinha, agora não tenho mais, eu tinha um certo receio dele chegar entre os eleitos do Partido Liberal, porque a nominata é muito forte da sigla. Mas ele está nesse momento como o nono mais votado do PL. O PL, eu continuo insistindo que deve fazer entre 12, 13, 14 vagas. Se ele tá ali entre os 10, é mandato garantido, né? Vamos.
0: Por que você tem essa visão, Edson?
1: Não, porque a nominata do PL é muito boa. São 35 candidatos a estadual e dos 35, 20 tinha condições de fazer uma excelente votação. E estão fazendo. Mas o Márcio está se garantindo muito bem, com 19.382 votos nos 44% dos votos apurados.
0: Tem a nível de Brasil, 41,57% das urnas apuradas. Flávio Bolsonaro, 50,41. Lula, 41,44.
1: Deu uma leve.
0: Aumentou a votação do Lula.
1: Deu uma leve reduzida. Adilson, não aumentou a votação
0: não?
1: Do Lula. Não seja otimista.
0: Edson.
1: É, o,
0: não, 41 estava 40?
1: O Flávio que deu uma leve reduzida ali. Na votação, ele chegou a 51.
2: São Joaquim.
1: É. Anderson ou Volpato?
2: Lá, primeiro chefe.
1: Vamos por ordem alfabética.
3: Então é o Marido Volpato.
1: Vai lá, Volpato.
2: Muito bem. Em São Joaquim, para deputado federal, Fernanda Córdova, 278 votos em São Joaquim, com 34% das urnas apuradas, e Raimundo Colombo, 786 votos.
1: Perfeito, perfeito. Anderson.
3: Estado de São Paulo, 38,16%, aparece para presidente, 54,22%, 5 milhões de votos, Flávio Bolsonaro na frente.
1: E
3: Lula com 36,12%, com 3,3 milhões.
1: É um termômetro. É, para governo do estado, Tarcísio Gomes de Freitas, 64,63, 64,63%. Eles estão mais ou menos que nem. Os índices estão parecidos com o governador Jorginho, ó. O governador Jorginho deu um salto aqui, foi a 66% dos votos válidos. Jorginho já passou de 1.300.000 votos em Santa Catarina. Só para você ter uma ideia, gente, do que significa essa votação, Jorginho Melo está fazendo 1 milhão de votos a mais que o segundo colocado, o Merizio. O Merizio está com 340.000 e o Jorginho com 1.330.000. Então é uma diferença gigante, Adilson Oliveira.
0: É, a diferença é bem grande mesmo, e o João Rodrigues em terceiro, né, no estado aí, Edson.
1: O Senado Federal, Carol de Tone, passou de 1.200.000 votos. A Carol de Tone está com 1.270.000 votos. E o importante é conferir, para você que está torcendo por Carlos Bolsonaro, a diferença dele para Esperidião. Carlos Bolsonaro, segundo colocado, está com 24%, e o Esperidião está com 15%. Então, ambos.
0: Ficou mais difícil a situação do Esperidião.
1: Está com 330.000 votos a diferença de Carlos Bolsonaro para Esperidião. Carlos Bolsonaro está se aproximando do 1 milhão de votos. E o Décio Lima está com 10% lá embaixo. Então, essa é a realidade.
2: E em Lages, para o Senado, a diferença de Carlos Bolsonaro para Esperidião, a minha, é de 15.000 votos. Carol de Tone, 36.439 votos, 35% em Lages, com 62% das urnas apuradas. Carlos Bolsonaro tem 28% e Amin, 14%.
1: Por enquanto, o PSD está fazendo no todo 128.000 votos, tá? Mais a legenda, 131.000 votos. Por enquanto, está elegendo um a federal. E, por enquanto, Júlio Garcia tem 47.000 votos. O Raimundo Colombo tem 33.000 votos. Júlio Garcia, nesse momento, tem 14.000 votos a mais que Raimundo Colombo, considerando praticamente a metade da votação apurada no estado.
0: Temos a votação da Fernanda Córdova, nível de estado, Volpato.
2: Nível de estado, sim. Ela, nesse momento, está com 24.332 votos. ela tem 1,11% dos votos em Santa Catarina. Fernanda Córdova, 24.332. Raimundo Colombo tem 34.024 votos. E aí o Júlio Garcia com 49.000 votos em números absolutos.
1: Viramos o percentual de votação para a Assembleia Legislativa. Viramos os 50%. Chegamos a 52,19% dos votos. E Lucas Neves está ali com 49.070 votos. Posso garantir que Lucas Neves já está reeleito, considerando os dados dessa contabilidade dos números conquistados. Chama atenção que os colegas de republicanos não foram tão generosos em termos de conquista de voto, Amarildo Volpato. O Sérgio Mota, que é o segundo, está com 16.000 votos. Tá? Para o Republicanos, nesse jeito, o Republicanos vai. Não, mas tem 50% dos votos apurados.
2: E notem que destes 49.000 votos do Lucas Neves, em Lages, ele já fez 27.427 votos com 71% das urnas apuradas.
1: Os mais votados aqui da Assembleia Legislativa em Santa Catarina: Ana Campagnolo, depois Luciana Carminati. Ana Campagnolo já conquistou o mandato dela, sem depender de legenda. Ela já somou votos suficientes para garantir o mandato dela, independente do próprio partido. Ana Campagnolo em primeiro, Luciana Carminati seguinte, e Massou, que é o terceiro. Aparece aqui o doutor Vicente Caropreso, que é o deputado federal do União Brasil. Ele busca reeleição, é de Jaraguá do Sul e chegou a 50.000 votos. Aparece como quarto colocado por enquanto. O Marquito está em quinto, com 49.000 votos, e o Lucas Neves, o sexto, com 49.000 votos. 500 votos de diferença do Marquito para o Lucas Neves. Mauro de Nadal na sequência, Sérgio Guimarães depois, e o Guilherme Colombo, o esposo da Júlia Zanata, esposo agora, né? Porque eles casaram, está com 33.000 votos. Fernando Krellin, apontado como possível candidato a presidente da Assembleia Legislativa, é ele ou o Camilo Martins são apontados como possíveis presidentes a partir do ano que vem. Fernando Krellin aparece bem aqui como segundo do MDB. Fábio Botelho, Bruno Souza, Juliana Maciel, Oscar Götz, Altair Silva. O Altair Silva é o primeiro do PP que aparece aqui na busca da reeleição.
4: 47,26% das urnas apuradas no Brasil. Flávio Bolsonaro, 50,20%. Lula, 41,63%. Seguindo nessa linha, Flávio Bolsonaro,
1: no primeiro turno, por enquanto.
4: Eleito no primeiro turno.
1: Exatamente.
4: 47,26% das urnas apuradas no Brasil.
1: Márcio Machado, 23.779 votos. Eu preciso fazer duas contas em relação a Márcio. Essa totalização dele de 23.000 votos e a quantidade de candidatos do PL que estão na frente dele, porque é isso que vai determinar a conquista da vaga. E por enquanto o Márcio está em nono lugar, e isso é uma notícia muito boa.
4: Quantos por cento das urnas apuradas, Volpato, no estado tem?
2: Aqui. Não tem aqui.
1: Eu tenho para a Assembleia 55,11, para o governo do estado 55,11. O Jorginho, 66, está chegando a 67% dos votos, o Jorginho Melo, nesse momento. E ele passa de 1.100.000 votos a garantidos a mais que Gelson Merizio.
4: Praticamente decidido o estado, Edson. Para governo?
1: Não, a questão é garantir no primeiro, não tem como reverter no primeiro turno.
4: É difícil,
1: turno.
4: Né? É muito voto aí, a diferença.
1: É primeiro turno garantido. Júlia Zanata conquista vaga à Câmara Federal. Júlia Zanata está reeleita deputada federal sem depender da legenda. O que é que eu estou dizendo, gente, sem depender da legenda? O quociente eleitoral para federal vai ficar ali entre 260 e 280 mil votos. vai ter deputado fazendo 100 mil votos, vai se eleger, porque a legenda vai ajudar ele a chegar na quantidade. A Júlia Zanatta não precisou, ela sozinha já fez 294 mil votos.
3: Edson.
1: Ela que foi cogitada para ser a vice de Flávio Bolsonaro.
3: Até achamos que era um erro no sistema aqui do computador do Volpato, mas na verdade é o erro no sistema do próprio site do TSE. Caiu o sistema aqui, a gente está sem dados atualizados do TSE.
1: Não é fiasco nosso.
3: Não.
4: Ah, bom. Ouvinte da Clube pergunta, como é que está a situação do Zé Trovão? Tem para nós aí, Edson?
1: Temos a situação do Zé Trovão. Primeiramente tem que ver qual é a posição dele em relação a o Zé Trovão, por enquanto está se reelegendo, tá? Porque ele está sendo ele está sendo o quarto mais votado do PL, tá? Ele tá com 46 mil votos, mas é o quarto mais votado do PL. O PL vai fazer 6, 7 vagas. Então o Zé Trovão tá se garantindo na reeleição. Daniel Freitas tá aparecendo bem, o herdeiro ali da Vila Francione. Tá, herdeiro não, um dos sócios, né? E Ricardo Guide, por enquanto, tá aparecendo bem ali. Raimundo Colombo aparece na geral em Santa Catarina com 35.281 votos. Essa é a quantidade que tem Raimundo Colombo, 35 mil, mas Júlio Garcia tem 53 mil. Apurados 55% dos votos. Nesse momento, Raimundo Colombo não está se elegendo.
2: Fazendo a votação para deputado estadual em 2010, o Eliseu Matos fez mais de 50 mil votos naquela oportunidade para deputado estadual. Então, o Lucas Neves está no ascendente aqui com ainda...
1: Vai ultrapassar.
2: Vai ser o mais votado da história de Lages, então, que até então era com o Eliseu Matos.
4: Lucas Neves está agora com 51.409 votos.
1: O Republicanos, por enquanto, está elegendo um deputado federal. E o deputado federal que o Republicanos está elegendo nesse momento é Paulo Alceu. Com 34 mil votos, segundo o cenário aqui do próprio TSE. O Novo está reelegendo o Marques, Gilson Marques. O que deu com o Dallagnol no Paraná? Apareceu agora que ele tá eleito senador, ele conseguiu reverter ele reverteu? Então, o Dallagnol e um outro do PL estão se garantindo. O PL está garantindo duas vagas no Senado no Paraná, duas vagas no Senado em Santa Catarina.
4: Ô Edson, pergunta do ouvinte aqui para nós, como é que está a situação do Darcy de Matos?
1: Mal.
4: Tá mal?
1: Aham.
4: Tem o número de votos?
1: Ele não aparece aqui no cenário dos...
4: Não aparece?
1: Não aparece. Só para você ter uma ideia, o Paulo Alceu tem 34.200 votos, que é do grupo do Darcy de Matos, mas na sequência é a Giovanna de Sá, com 33.800. Então eles... vai ser uma briga muito interessante entre o Paulo Alceu e a Giovanna de Sá.
4: Deixa eu buscar. Quem o Darcy? 18.700 votos do Darcy de Matos.
1: Surpreende aqui, minha gente, a votação do Jorge Guetem.
4: Por que, Edson?
1: Porque é o seguinte, o Jorge Guetem, ele é, em tese, o candidato da prefeita Carmen Zanotto à Câmara Federal. E ele tem 26 mil votos e não está se reelegendo. Houve uma divisão muito grande dos votos aqui. O Jorge Guetem tem 26 mil e a Fernanda Córdova tem 25.945. Então, a diferença de votos do Jorge Guetem e da Fernanda Córdova é de 85 votos.
4: Tem a possibilidade da Fernanda Córdova se eleger, Edson?
1: Se não se eleger, ela vai ficar muito perto da suplência de Wilson Oliveira. Tá, vai depender de quantas vagas o PL vai conquistar.
4: Tá fazendo, né, uma boa votação.
1: Vamos supor que seja mantido esse cenário do TSE aqui e do PL eleger 7. O PL elegeria a Júlia Zanatta, o Jair Bolsonaro, a Daniela Reinert, o Sargento Lima, quem mais? Só tem que localizar aqui para nós a Júlia Zanatta, o Jair Bolsonaro, a Daniela Rainer, da 3, o Sargento Lima, da 4. Quem mais?
2: O Freitas não tá nessa votação.
1: O Zé Trovão, 5º.
2: E o Daniel de Freitas
1: não tá? O Daniel de Freitas, 6º. Seria os 6. 6. Nesse momento, em 7º, está Fernando Cordeiro. Em 8º está João Paulo Kleinbing e em 9º está Fernanda Córdova. A Fernanda está em 9º, ela ficaria como segundo suplente se o PL elegesse 2 agora, embora estamos na metade da apuração. Tá? Só para você ter uma ideia da força de Fernanda Córdova, ela está conseguindo mais voto que Ângela Min. É sinal que o Partido Liberal pegou junto.
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3: Vamos lá, Gilson Oliveira, vamos atualizar, vamos lá no Nordeste. O pessoal está nos acompanhando aqui pela live no YouTube, né? O pessoal está pedindo aqui como é que está um cenário do Nordeste. Ainda está muito cedo ainda para afirmar, obviamente. Mas lá no maior colégio eleitoral do Nordeste, a Bahia está com, deixa eu só dar uma atualização novamente, 37,85% para presidente, 64,25%, Lula está na frente, com Flávio Bolsonaro em segundo, 29,99% no estado da Bahia.
1: Nesse momento, para a federal em Santa Catarina, os partidos da esquerda estão emplacando 3 nomes. A reeleição de Ana Paula Lima, com 119 mil votos. A reeleição de Pedro Ukizai, com 113 mil votos. E a terceira mais votada está sendo a Carla Aires, com 58 mil votos. Então, essa é a realidade que temos na disputa dos partidos de esquerda buscando uma vaga à Câmara Federal.
2: Trazendo aqui para a Serra Catarinense. Para deputado federal, Correia Pinto, Fernanda Córdova tem 462 votos. Raimundo Colombo, em Correia Pinto, 191 votos, com 29,55% das urnas apuradas.
1: Paulo Alceu tem 37.162 e Giovanni de Sá 36.927. São 200 votos que separam Paulo Alceu de Giovanni de Sá. E na sequência aparece o Jorge Guetem com 27 mil votos. Ex-prefeito de Balneário Camboriú, Fabrício Oliveira, não aparece muito bem aqui, aparece em 4º. O Darcy de Matos, para quem indagou, está em 5º.

0: 3.918 votos, o Lula 2.729 votos em Otacílio. Para governador, Jorginho Melo, 7.056 votos, 72,5%. Gelson Merizio, em segundo, em Otacílio Costa, com 12,38%, 1.205 votos. E João Rodrigues, aqui ficou invertido. João Rodrigues é o segundo, com 14,11% em Otacílio Costa.
1: Gente, nesse momento, a nominata do Partido Liberal para a Assembleia Legislativa está garantindo. É nesse momento, porque estamos com 64% das urnas apuradas. Nesse momento, o PL está elegendo 16 candidatos a deputado estadual. 16 ao todo.
0: Se você... uma ou duas vagas acima da expectativa.
1: Se contarem comigo, Ana Campagnolo é a primeira que aparece aqui na votação. Massoco, o Guilherme Colombo, Oscar Guts, quem mais? Júlia Maciel, Bruno Souza, Gessé Lopes, Sorgato, que é ex-prefeito de Tubarão. Depois do Sorgato aparece o Camilo Martins, que é mapeado para presidente da Lesc, inclusive. A Chica do Escudilar, que aparece na sequência, o Marcos da Rosa, ainda Márcio Machado. Então, está na lista. O delegado Ulisses é outro. Carlos Humberto, a reeleição está se garantindo. E o Maurício Peixe, a reeleição também. Depois aparece Jair Mioto, Ivan Nats, William Tonese e o Mário Hildebrand, que foi prefeito de Blumenau e também atuou na defesa civil. Me chama atenção aqui o Alex Brasil. O Alex Brasil colou no Jair Bolsonaro, o Jair Renan, e ele soma só 13.800 votos, por enquanto.
0: Em Otacílio Costa, com 100% das urnas aprovadas, já computados, terminou lá, Fernanda Córdova, em Otacílio Costa, fez 4.596 votos. E o Raimundo Colombo, 1.090 em Otacílio Costa.
1: Por enquanto, Mauro de Nadal, Fernando Klerin e Jerry Comper, além de João Cobalcini, estão se garantindo como os quatro a serem eleitos pelo MDB a deputado estadual. O João Cobalcini, que é filho do Valdir, né?
2: Do Valdir Cobalcini.
1: Exatamente.
2: Edson.
1: Oi.
2: Pessoal, tô perguntando sobre o Mário Mota. Como é que tá a situação do Mário Mota?
1: Podemos ir atrás dos dados relacionados ao PSD e a votação de...
3: Não aparece nos mais votados, né? Não aparece. Aumentou a votação do Lucas Neves.
2: 27.782 votos do Mário Mota.
3: Quanto?
2: 27.782.
3: O Lucas Neves ali atualizado para nós. Lucas Neves, 60.250 votos.
1: Nesse momento, Mário Mota aparece como mais votado do PSD, 27.782. Ele está virtualmente. Não dá para dizer ainda que está reeleito, mas é o primeiro, é o mais votado. O segundo, não surpreende, é o Clésio Salvaro, que é ex-prefeito de Criciúma, do PSD. O PSD está na nominata do TSE aqui como. É o partido que vai conquistar três vagas. Então seria Mário Mota, Clésio Salvaro e Napoleão Bernardes.
0: Berlanda fica, por enquanto, não vai aparecer.
1: E detalhe, o Berlanda não aparece e o Berlanda ainda fica atrás do Ricardo Pastrana e da Marlene Fengler. A Marlene Fengler, ela foi deputada estadual, ela era chefe de gabinete do Merizio, quando o Merizio era deputado na Assembleia, e agora ela está concorrendo pelo PSD. O Berlanda é o sexto, tá? Só para você ter uma ideia, na realidade, agora o Berlanda, com 18.539 votos, está fora da lista de eleitos.
3: Os mais votados no estado: Ana Campagnolo, 253.630. Luciana Carminati, 80. Pulou ali. Ana Campagnolo, 263.865. Luciane Carminati, 92.125. O doutor Vicente, 69.150. E o Lucas Neves, 60.586. No momento, Lucas é o quarto mais votado do estado.
1: Para nossa audiência saber, nesse momento nós estamos mais ou menos há uns 15 minutos sem atualizar os dados da disputa

0: eleitoral a
1: federal?
0: Presidência.
1: A presidência.
0: Paramos no 47,26%.
2: Edson, só trazendo um panorama, só pra gente pegar como referência, o maior colégio eleitoral do Brasil, estado de São Paulo, está com 60%, Volpato. Lá, no estado de São Paulo, está eleito Flávio Bolsonaro com 53,06%, com mais de 7,8 milhões de votos. E o Lula, 37,14%, com mais de 5 milhões de votos.
0: Está eleito, não, está liderando, né?
2: Liderando.
0: Por São Paulo, teria dado o primeiro turno lá.
2: 60,06% das
0: votos. Para governador de São Paulo, Tarcísio, 63,68%, e o Haddad patinando no 35%.
3: Atualizando para deputado federal, Júlio Garcia, 72.425 votos. Raimundo Colombo, 42.274, e Fernanda Córdova, 28.628 votos.
1: Júlio Garcia e Colombo somam um pouco mais de 100 mil, Edson?
0: Nós temos aqui a quantidade de Adilson Oliveira.
3: 125 mil. É.
0: Então, é.
1: E aí daria legenda para eleger um?
0: Sim. A Justiça Eleitoral está apontando como uma vaga para o PSD.
3: Atualizando para deputado estadual, Lucas Neves agora já alcança 61.113 votos e o Márcio Machado, 27.494 votos.
0: Confirmando aqui os dados do PSD, o PSD está garantindo uma vaga, tá? Total de votos conquistados até agora pelo PSD, 185 mil votos, tá? Somando todos os candidatos, Júlio Garcia está com 30 mil votos a mais que Raimundo Colombo. Júlio, 70 mil, Raimundo, 41 mil votos. Que mais que nós temos?
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3: Em Palmeira, 10% das urnas apuradas. Agora que vai aparecendo, Fernanda Córdova, 129 votos. Palmeira, onde ela foi prefeita em duas oportunidades. E Raimundo Colombo com 100 e... Raimundo Colombo não apareceu mais para mim aqui, mas estava com 140, 150 votos.
0: Nesse momento, vira a Giovânia de Sá, que era a suplente de Carmen Zanotto à Câmara Federal. Ela, até os 60% dos votos apurados em Santa Catarina, ela estava em segundo lugar na disputa pelo Republicanos, mas acaba de passar Paulo Alceu, jornalista Paulo Alceu. E com isso, ela é o nome único, por enquanto, a ser eleito pelo Republicanos. Estou falando de Giovânia de Sá.
3: Deixa eu atualizar aqui: na Palmeira, Raimundo Colombo tem 18 votos nesse momento, com 10% das urnas apuradas.
0: Nesse meu momento, a Giovana Mondardo está se elegendo deputada federal pelo PCdoB. Está entrando ela e não a Carla Aires.
1: Nome novo?
0: Nome para federal, sim. Ela tem 30 anos, foi a vereadora mais votada e mais jovem, uma odontóloga com pós-graduação. Até dei uma olhada no currículo dela para avaliar essa geração nova que está chegando à política.
1: Muito bem, agora 7:10, vamos fazer o espaço comercial, já voltamos com mais informações sobre as eleições.
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3: Sete horas, 2 minutos, estamos de volta com as informações das eleições. Não atualizou mais para federal, Edson, para
4: 47,26% dos votos apurados em âmbito de Brasil, estamos nessa realidade. De 50,20% para Flávio Bolsonaro e 41,63% para Lula. O Amarildo tem um dado curioso ali sobre a votação de Lucas Neves em Anitta Garibaldi, por enquanto, Volpato.
5: 2.256 votos, fechou a votação em Anitta, 100% para deputado estadual. Lucas Neves, 2.256. Aqui vamos acompanhar o Márcio Machado em Anitta Garibaldi. Em Anitta Garibaldi, confirmando 311 votos para Márcio Machado, 100% das urnas apuradas em Anitta Garibaldi.
4: Perfeito. Lucas Neves reeleito. A legenda já fez 100 e ele é o primeiro da lista do partido. Então, Lucas Neves já está reeleito deputado estadual. Por Santa Catarina.
3: Então, o pessoal que tá ouvindo nós no Centro Serra, lá com a equipe do Lucas, já pode comemorar,
4: Edson? Já pode. O Gabriel Matos mandou até uma mensagem comemorando. O que é? O que foi?
3: Jorginho Melo, reeleito.
4: Jorginho Melo, 68,11%, 78% dos votos apurados, ninguém pode alcançar mais ele nos 50%.
3: Mudou a nível de Brasil.
4: Ainda dá?
3: Matematicamente reeleito.
4: E Carol de Tone, matematicamente eleita senadora por Santa Catarina. Carol de Tone, 2.189.924 votos. De cada 3 votos, ela está com 33,38%.
6: Edson.
4: Zucco, eleito governador do Rio Grande do Sul.
3: Tem atualização a nível de Brasil, 64,81% das urnas apuradas. Flávio Bolsonaro, 49,58%. O Lula, 42,25, Edson Varela.
4: Perfeitamente. Agora, pela primeira vez, então.
3: Mudou o cenário e está dando segundo turno.
4: Está dando segundo turno, mas por quantitativos mínimos. Repetindo a questão dos dados para o Senado em Santa Catarina, Carol de Tone é eleita senadora pelo estado. Por enquanto, ainda faltam quase 20% dos votos a serem apurados ao Senado, mas ela já tem 2.189.000 votos, não pode mais ser alcançada, com isso ela está garantida. Carlos Bolsonaro, 1.666.983 votos. Esperidião 1.022.000, o Carlos está com 660.000 votos, não deve ser mais alcançado também. O PL deve fazer a dobradinha ao Senado.
3: Carol de Tone e Carlos Bolsonaro.
4: Exato, o Carlos não está com o selinho eleito. Mas
3: Carol de Tone já está eleita, no caso?
4: Jorginho Melo, 81,63% dos votos apurados, 2.373.000. Agora aparece oficialmente Jorginho Melo, reeleito governador de Santa Catarina.
5: 19:17.
4: Reeleito Jorginho Melo, governador de Santa Catarina, não pode mais ser alcançado 83,67% dos votos apurados. Ele soma 68,31%, soma 2.431.000 votos.
3: Muito bem votado, Jorginho Melo, no estado, hein? Chama atenção. Chama atenção, né?
4: Perfeito. Obrigado ao doutor Roberto Amaral na retaguarda aqui na supervisão.
3: Acompanhando aí nosso trabalho. Ah,
4: supervisionando o Volpato para não fazer fiascos aqui, né?
3: No final ele vai dar uma nota pra você também, Edson.
4: Eu pedi para ele, vai lá, doutor Roberto, que é melhor acompanhar.
5: Ficou do ladinho aqui.
4: Exato. Gente, atualizando a presidência da República. Os dados são aqueles que a Dilson Oliveira apontou agora há pouco. 49,58 para Flávio, 42,25 para Luiz Inácio.
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4: No sistema aqui, eu tenho como eleitos, mas ainda faltam 16% para apuração, mas estariam eleitos e reeleitos à Assembleia Legislativa os seguintes nomes: Ana Campagnolo, Luciane Carminati, Dr. Vicente, Sérgio Guimarães, Lucas Neves, com 63.708 votos por enquanto, Massoco, Guilherme Colombo, Mauro de Nadal, Fernando Krelin, Marquito, Gessé Lopes, Camilo Martins, Pepe Colasso, Clésio Salvaro, Jean Volpato, delegado Ulisses Oscar Götz, Altair Silva, Marcos da Rosa, Sorgato, Carlos Humberto, Juliana Maciel, Jerry Comper, William Tonese, Maurício Peixer, Bruno Souza, Fábio Botelho. Ah, tem mais: Chica do Skurgelark, Neudis Sareta, Fabiano da Luz, Mário Mota, Jair Mioto, Odair Tramontim e Napoleão Bernardes, além de Padre Pedro, Tiago Zilli, Osmar Teixeira, Sérgio Mota. E acabou a lista. Ah, Matheus Cadorim fez 20.029 votos e aparece na lista dos eleitos, assim como André Moser, do Republicanos. A boa votação do Lucas Neves está puxando o André Moser para a lista de eleitos. Ele que somou apenas 19.976 votos. Por enquanto, não é definitivo ainda, gente, mas essa é a lista, faltando menos de 16% para apuração.
3: Lucas Neves, no momento, é o quinto mais votado, com 63.708 votos.
4: 63.708 do Republicanos. O pastor Sérgio Mota está se elegendo também pelo Republicanos, além do Moser, formando 3 do Republicanos, então, eleitos por enquanto, embora falte uma totalização sequencial.
3: Boa votação do Lucas Neves, chama atenção, Edson.
4: O doutor João Matias compartilhou comigo uma análise técnica a respeito da tendência que haveria, apesar do Flávio Bolsonaro se colocar na frente, de haver uma reação do Lula levar a segundo turno. Segundo ele, esse fenômeno aconteceu na eleição passada de novo. E apesar dessa situação aí, o Flávio tem, de qualquer maneira, 8% a mais que Lula, por enquanto, na disputa eleitoral.
5: Atualizando os demais candidatos a estadual aqui pela Serra, a gente vai atualizando. Cláudia Bratti, 3.110 votos. Vinícius Borges, 735 votos. Magno Júnior, 485 votos. Rita Lang, 208 votos. E a gente segue.
3: Tem atualizando. Leonardo.
5: Leonardo, 3.662 votos. Tinha pulado a página dele aqui. Então, com 82%, 3.682 votos o Leonardo. E a gente vai atualizando para você.
4: Eu vou buscar aqui para informar a nossa audiência como é que foi a questão do PSDB e cidadania do Leonardo. Será que elegeu algum? O meio milhão de reais em dinheiro que Marcos Vieira sacou lá, será que ajudou ele na campanha? Por enquanto não, né? Por enquanto o Cidadania e PSDB, salvo... Não, por enquanto não está entrando, não está elegendo
5: nenhum. Ainda há pouco eu fiz a pesquisa do Marcos Vieira, não está entrando.
3: Ô Volpato, como é que está a situação de Márcio Machado?
5: Nesse momento, deixa o Márcio Machado.
3: Tá bem.
5: Tá. Está com.
3: Tá na lista dos eleitos.
5: Deixa eu atualizar aqui. 28.541 votos. O Márcio Machado. Ah. E o Lucas com 63.708.
4: Olha, não tá. O Márcio está fora, gente. O Márcio está com
5: 28.541
4: votos. Por enquanto, faltando.
5: 18.
4: Exatamente.
5: 17% agora, 16,2.
4: O último que está entrando é a Chica Scudillarc com 34 mil votos. E na frente do Márcio ainda tem, aliás, o último que está entrando é o Jair Mioto com 31.300 votos. E na frente do Márcio ainda tem o Ivan Nates, que também não está entrando com 30 mil votos. É a realidade posta. Eu lamento se isso...
5: 80 em Lages, 83% das urnas apuradas agora, nesse momento. Então, em Lages, só confirmando aqui a votação do Márcio Machado, ele não aparecia aqui ainda para mim, mas em Lages, com 83%, ele tem 16.169 votos.
3: Ô, Volpato.
5: 83%.
3: Tem a votação do Cláudio Bianchini?
5: Cláudio Bianchini, eu já vou atualizar aqui também o.
4: O Márcio Machado, para conseguir conquistar esse mandato, ele precisa, nesse restante de votação, conseguir fazer com que o Jair Mioto não some votos e ele some 3 mil votos, 2.800 votos.
5: Cláudio Bianchini, 267 votos.
4: Quantos?
5: 267 votos.
3: Repita!
5: 267 votos.
4: Vamos lá, vamos dar sequência.
3: Quantos por cento da apuração no estado?
5: No estado, deixa eu atualizar aqui. Se você estiver mais fácil aí, é que eu estou com
4: Eu tenho 83,45%.
5: É praticamente aqui. O percentual de Lages, que é 83,21.
4: É, 83. Gente, eu exteriorizo para nossa audiência uma frustração em relação a Márcio Machado, porque a gente torcia pela mantença da representatividade e temos essa realidade posta. Nesse momento, faltando um pouco mais de 15%. Márcio Machado está fora da lista dos eleitos e numa situação relativamente complicada, já que ainda tem mais gente na frente dele tentando a vaga.
3: 64,81% de urnas apuradas a nível de Brasil. Flávio Bolsonaro, 49,58%. Lula, 42,25%.
4: Percebe que está demorando mais para a atualização nacional?
3: Está demorando.
4: Gente, a Ana Campagnolo, deputada estadual reeleita, ela fez 318 mil votos. É uma votação que elegeria ela, sem depender do partido, a Câmara Federal. Ela se reelegeria a Câmara Federal com 318 mil votos e ainda sobraria votos.
5: Estou fazendo um comparativo com o Márcio Machado. Nesse momento, ele está fazendo 16 mil em Lages, e na eleição passada ele fez 24.200 votos em Lages.
4: Exato. Na verdade, tá acontecendo ao contrário. O Lucas, na eleição passada, fez 15 em Lages, ele fez 24. Agora ele tá fazendo 16 e o Lucas, bastante.
5: O Lucas tá 63 no geral, então em
4: Lages.
5: Em Lages a gente ideia. Tem que voltar aqui a... Mas tá passando dos...
3: E a situação de Raimundo Colombo tem para nós, Volpato?
4: Eu tenho o Edson. Eu tenho aqui para nós informar a nossa audiência a respeito. Vamos só.
5: Em Lages, o Lucas, 33.050 votos. Em Lages, somente Lages, com 83% das urnas apuradas.
4: 33 mil?
5: E 50 votos.
4: Quantos votos Raimundo Colombo tem em Lages?
5: Lages.
4: Eu tinha uma pesquisa que a gente não podia divulgar, que o Lucas ia fazer mais votos que o Raimundo em Lages. Quero ver como é que foi o Raimundo aqui.
5: Deixa eu atualizar aqui.
4: Enquanto você
5: vê. 16.330.
4: O Raimundo em Lages?
5: Em Lages, com 83% das urnas apuradas.
4: 16 mil votos. O que é que deu com Raimundo Colombo em Lages, minha gente? O Lucas está fazendo mais que o dobro de Raimundo Colombo. No contexto, o Júlio Garcia está com 87 mil votos e Raimundo Colombo, no somatório, 45 mil votos. Então.
3: Elege um?
4: Elege um. Está praticamente encaminhado para Júlio Garcia ser eleger a federal e Raimundo ficar de fora. Os votos de Lages não chegaram. Tá, e com isso o Raimundo tá com 40 mil votos a menos que Júlio Garcia. Não tem como alterar ou reverter essa situação. Agora, 16 mil. O Raimundo tá fazendo menos votos que o Márcio Machado.
5: Agora me surpreende a votação do Júlio Garcia em Lages pela estrutura, 1.102 votos.
4: Mil só?
5: 1.102 votos em Lages, Júlio Garcia.
4: Alô, polaco!
5: Então.
4: Gente, temos definições em âmbito do sul do Brasil. Deixa eu localizar aqui, tô trocando o mouse. No Rio de Janeiro, 56% dos votos apurados tá dando o primeiro turno com Douglas Ruas, derrubando o Eduardo Paes. Tá? Minas Gerais, o Cleitinho tá levando no primeiro turno. O Rio Grande do Sul, o Zuco, foi eleito governador gaúcho com 57,88% dos votos contra 31 para Juliana Brizola.
5: Fernanda Córdova faz mais votos que Raimundo Colombo em Lages. Ela tem 17.523 votos em Lages.
3: Lages.
5: Contra 16.330 de Raimundo Colombo.
4: Estratégia de campanha que não funcionou, ou campanha que não.
3: E no geral, Vopato, como está a Fernanda Córdova?
5: Fernanda Córdova atualizando.
4: Ela estava em nona. Ela estava em nona na lista dos federais do PL.
5: 29.693 votos em Santa Catarina. O Raimundo Colombo tem 45.475 votos no estado e Júlio Garcia, 87 mil em números absolutos.
4: Tô buscando aqui. A posição da Fernanda entre os federais do PL, sexto, sétima, oitava, ela é a nona. Ela é a nona, não, décima. Décima primeira. Décima segunda. A Fernanda Córdova é a 12ª mais votada do PL em Santa Catarina, com 29.693 votos.
3: Para presidente não teve mais atualização, Edson. Por enquanto, continua com 64,81% das urnas apuradas a nível de Brasil.
4: No Paraná, falta 0,93% dos votos. O Sérgio Moro vai levando no primeiro turno, 50,19%. O Moro é do PL, gente? O Sérgio Moro? Só para.
3: Pra vamos mim, verificar aqui antes.
4: Pra mim não precisar clicar aqui em cima do vivente.
3: PL.
4: PL. Então o PL tá elegendo os 3 governadores do Sul e está elegendo os 6 senadores do Sul. O Partido Liberal tá fazendo barba e bigode. Seguimos no aguardo do compasso de espera sobre. Aguardo do compasso de espera é bom, né? No compasso de espera da atualização federal, que ainda não ocorreu. Estamos há uns 20 minutos sem essa atualização, para ver como que está a questão de Brasil com segundo turno ou não.
5: O que ocorreu para prefeito há 2 anos em Correia Pinto se repete agora. Estagnou com 31% dos votos apurados e Correia Pinto estagnou, não andou mais lá, não chegaram mais os votos na totalização.
4: Na verdade, é explicado isso, né, Vopato? É voto do interior, né?
3: Para Senado são Carlos Bolsonaro, né? Carol de Tone, Carlos Bolsonaro, acho que já está. Já está eleito, né?
4: Já está eleito, não tem essa informação. Sim, tem razão, Adilson Oliveira. Carlos Bolsonaro acaba de ser. Acaba não, tá no carimbinho aqui, eleito senador. A Carol, 2.503.000 votos. O Carlos, 1.886.000. Funcionou a dobradinha. Esperidião a mim com 1.151.000. O Esperidião não perdeu a eleição para o Senado. Ele foi afastado, porque é 10% a menos que ele está fazendo. É, contrariando as pesquisas que, inclusive, ele divulgava que estava empatado, as urnas não disseram que ele
3: estava. Mas foi bem votado, Edson?
4: Esperidião? Bem votado, derrotado?
3: Não.
5: É o campeão moral da, seleção brasileira.
4: Não, nem moral não dá.
5: Não, tentando a mesma a linguagem figurativa aí.
4: Futebolística. É. Nós aqui igual na hora da corneta discutindo, né, Vopato?
3: Então, vamos fazer um intervalo. Intervalo, 7:32. Já voltamos com mais informações sobre as eleições na Clube FM.
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0: 7h35. Pergunta aqui do ouvinte Igor Marafigo, candidato.
1: 748
0: votos. 748
1: votos. Nesse momento, com 87% das urnas apuradas.
2: O importante é que esses candidatos que foram mal votados em Lages, é mal ou mal, Christian? É, eles não atrapalharam os outros. Porque eles receberam votos em quantidade tão pequena que não é esses votos, não são esses votos que fariam a diferença para aqueles que foram eleitos ou para aqueles que acabaram não conseguindo o êxito da disputa eleitoral, não é isso? É, deixa eu atualizar.
0: Não aqui. Atualizou mais para federal, Edson.
2: Para estadual atualizou. Eu tenho aqui os dados então consolidados para deputado estadual, 93,84% dos votos apurados. É impressionante a votação de Ana Carolina Campagnolo. Ela chegou a 360 mil votos. Ela tem voto que dava para eleger dois a federais, só para você ter uma ideia. A quantidade de votos conquistados por Ana Campagnolo. A segunda mais votada está sendo Luciane Carminati, com 118 mil votos. Estamos falando da Assembleia Legislativa. O repórter Sérgio Guimarães, 77.920 votos, é o quarto. Doutor Vicente Caropreso, 76 mil. Lucas Neves aparece, então, como o quinto mais votado. 71.921 votos. Estou para dizer que em quantidade de votos para deputado estadual, eu não recordo de alguém que tenha conseguido mais voto em Lages que Lucas Neves. Nesse momento, 71.921 votos. Guilherme Colombo aparece na sequência com 71.106 votos. O Fernando Machado está gesticulando ali, veja o que é, bom pato, para nós. O Lucas Neves.
0: Evandro Jopo com ele? Evandro Jopo conversando então com o deputado reeleito Lucas Neves. Vamos lá.
3: Muito boa noite para você que está acompanhando então aí a nossa apuração nos votos da eleição 2026. Nós já estamos aqui no Centro Serra, onde é o QG, a concentração dos apoiadores do deputado reeleito Lucas Neves, que nesse momento discursa aqui para diversas pessoas que participaram da campanha eleitoral de Lucas Neves, né? Diversas autoridades também, ele está agradecendo os secretários, vereadores da região que trabalharam com ele junto com a campanha e as pessoas também que estiveram apoiando ele. Nesse momento, ele acaba discursando e também homenageando agora o pai e a mãe dele também.
4: Nessa participação. As pessoas que acreditaram em mim lá atrás e que sempre estiveram comigo, independente de qualquer coisa. E eu cansei de chegar em alguns lugares e dizer, o teu pai e a tua mãe já passaram aqui e já pediram voto. Então eu quero agradecer a eles aqui.
3: Esse é um trechinho do discurso do deputado reeleito Lucas Neves, que a gente vai daqui a pouquinho entrevistar aqui na Rádio Clube e a gente levar as informações, né, completas aqui para a nossa equipe. Clube FM, na cobertura da maior eleição, né, ou na maior cobertura das eleições 2026, repórter Evandro Giopo.
0: Muito bem, tá aí Evandro Jopo conversando com o deputado reeleito Lucas Neves, é isso, meu pato?
1: Tá certo aí, então deixa atualizando.
2: O Kaizen tá me passando a mensagem indagando sobre a lagiana Ana Valente, a federal, quantos votos ela fez. Ela tinha um discurso na campanha eleitoral de que seria a que teria chance de assumir um mandato, mas ela fez 1.293 votos. E o Partido Novo que ela integra reelegeu apenas o Gilson Marques. Chama atenção, a Paulinha deixou a Assembleia Legislativa para concorrer à federal, fez toda uma costura para garantir que ela fosse eleita e está fora da lista. Está fora da lista. Mas de qualquer maneira, pro Kaizen, então, está aí a informação da quantidade de votos da Ana Valente, 1.293 por enquanto.
1: E quem foi bem aí, que dá para dizer, o Leonardo Enzen, 4.059 votos de São José do Cerrito.
2: Bem mal.
1: Não, comparando...
2: 4 mil votos, o partido não elegeu ninguém, não fica nem suplente.
1: Não, eu nem falo, eu acho que essas candidaturas aqui, quando elas são postas, é com relação a não fazer vexame, né? Então, o Leonardo Enzen Ele fez 4.059 votos. A Cláudia Bratti fez 3.400. Fez não, está fazendo, né? 3.494 votos. Vinícius Borges, 797. Magno Júnior, 527.
2: É verdade.
1: Cláudio Bianchini, 428.
2: Aumentou, Cláudio.
1: E a Rita, sim, está, falta mais uns 3-4% das urnas. E a Rita Lang, 233 votos. É o Cid Machado, né?
0: Aham, Cid Machado, Cerrito.
2: É, do PSD. Nesse contexto, você tem razão, se comparar a votação dos outros aqui, o Leonardo Heinz, foi relativamente bem para quem perdeu a disputa eleitoral.
1: Vamos assim comparar aí, Renatinho, ex-prefeito de Lages, a deputado estadual, na época fez 5 mil e poucos votos, né? Então, assim, é nesse sentido que eu faço análise de ex-vice-prefeito do Cerrito.
2: Consegui uma votação expressiva. Falar em votação expressiva, olha o que fez Júlia Zanatta. 527.441 votos. Mais de 500.000 de votos para a Câmara Federal.
0: É voto, né?
2: Se o Carlos Bolsonaro, Carlos não, é o irmão dele, o Flávio Bolsonaro, se eleger presidente, ela não vai pedir lá em Brasília. Ela vai chegar dizendo é assim, assim, assado. Porque 500.000 de votos é uma coisa espetacular. Me chama a atenção porque me frustra a minha lista. Na minha lista, o Jair Bolsonaro estava em primeiro. Seria o mais votado à Câmara Federal. E ele aparece com 121 mil votos. Claro que é uma carrada de votos, mas perto de Júlia Zanatta, ele está fazendo um quarto do que ela está fazendo em termos de quantidade de votos. Sargento Lima, se elegendo, trocando a Assembleia pela Câmara Federal, vai fazer barulho lá, é um bom cara. O Pezente merece continuar na Câmara Federal, é um bom candidato. Me surpreende a Giovana Mondardo, me surpreende positivamente, é interessante. Júlia Garcia passou a barreira dos 100 mil votos, 103.976 votos nesse momento. Júlia Garcia garantindo a vaga do PSD na Câmara Federal. Zé Trovão conseguiu se garantir, assim como Daniela Reinert se reelegendo, o Valdir Cobalcini em placa na Câmara Federal se reelegendo e o filho na Assembleia Legislativa, o João Cobalcini. Que mais?
1: O que Espiridião Amin fez lá atrás com Ângela Amin e o filho, elegendo agora o Cobalcini aí de caçador, fazendo mais ou menos, trilhando o mesmo caminho. Só atualizando aqui, Cid Machado, 713 votos, ele por São José do Cerrito. Notem que São José do Cerrito teve dois candidatos, assim, né? O Leonardo Enzen com 4.059 e o Cid com 713.
0: Para presidente, não tivemos mais atualização. Parou no 64.81%.
2: Mas nós não temos pressa, gente. Essa informação que você não tem conosco, você não tem na Globo, não tem no SBT, SCC, não tem nos outros portais. Nós estamos também nesse compasso de espera do TSE, procurando ilustrar essa nossa presença aqui com outros dados para você estar sintonizado.
1: Eu tenho. Marafigo, 1.077 votos. Candidato a deputado federal pelo PT, Igor Marafigo, nesse momento, com 1.077 votos.
2: A Chica do Escudilarc, que se elegeu deputada estadual pelo PL, para você saber, você que está me ouvindo, ela era chefe de gabinete do Maurício Escudilarc, que era delegado e se tornou deputado estadual por 2 ou 3 mandatos. Ela foi prefeita de Salete, aqui no Alto Vale do Itajaí. E daí, como ela era chefe de gabinete do Maurício, ela pegou a estrutura do Maurício para a disputa eleitoral. Somou 39.148 votos, é uma das novidades na Assembleia Legislativa. Quem volta à LESC é o Bruno Souza. O Bruno Souza foi vítima dele mesmo, porque o Bruno Souza fez um trabalho muito bom como deputado estadual e concorreu a deputado federal pelo Partido Novo na eleição passada. E ele perdeu, acho que por 1.200 votos para o Gilson Marques. Entrou o Gilson, não entrou o Bruno Souza. Agora ele se filiou no PL e volta à Assembleia Legislativa como deputado. Outro que aparece na Alesc como novidade é o Fábio Botelho. Fábio Botelho é aquele candidato que o vereador Joinha trabalhou para ele na busca de votos aqui em Lages. Ele é o principal cabo eleitoral do Fábio Botelho, para você ver que ele não tá mal de cabo eleitoral, Vopato. Era o prefeito Topázio. Tá, então se elegeu deputado estadual. Uma surpresa que não surpreende, mas chama atenção, é o fato de Marcos Vieira ter feito 37.030 votos e não se eleger deputado estadual. E por que que ele não se elegeu com toda essa quantidade de votos? Por causa da nominata. Ele estava numa federação PSDB e Cidadania. E ele precisaria fazer uns 60 mil votos para conseguir se eleger. Fez 37 mil, depois de muito tempo, Marcos Vieira ficou fora. Marcos Vieira que tem duas frustrações na carreira dele. Uma de não ter sido presidente da Alesc e a outra de não ter conseguido uma vaga como conselheiro do Tribunal de Contas do Estado.
0: Ô Edson, o número de votos voga para uma negociação com a presidência da Assembleia?
2: Não, é uma
1: ordem. Já teve o peso lá antigamente.
2: Agora é outro tipo de articulação.
1: Era respeitado, hoje não é
0: mais.
1: Mas
0: nem a Ana, com toda essa votação aí?
2: Não. Tanto que ela fez os 300 mil votos e os prospectados para presidir a Assembleia, o Camilo Martins
1: e
2: o Fernando Killing.
1: Passa pela contemplação, porque daí, desses deputados eleitos. Jorginho Melo reeleito, ele vai chamar aí 2, 3 para a secretaria. Daí sobe os suplentes. Daí os suplentes vêm com o poder limitado de para votar.
2: O candidato do Eliseu Matos à Assembleia Legislativa, porque o Eliseu desistiu da disputa eleitoral e anunciou apoio a Colombo e apoio ao Thiago Zilli. O Thiago Zilli, lá de Turvo, lá do sul do estado, se elegeu. Está entre os eleitos pelo MDB, Thiago, que já era deputado estadual e foi eleito. O Eliseu não deu sorte com o Raimundo, mas acabou dando sorte com o deputado estadual que ele apoiou. O Jean Loureiro, gente, olha que interessante, o Pato Rocco, ex-prefeito.
0: Ex-prefeito da capital.
2: Exato, fez 35 mil votos e não se elegeu.
0: Não conseguiu?
2: Não se elegeu. Ele que integrava a federação PP. PP e União Brasil, entrou o Altair Silva com 45 mil votos.
1: Que foi secretário da Agricultura um tempo, né?
2: Na época do Raimundo Colombo, governador. Tá? E acabou ficando ali fora, então, o candidato citado, o Jean Loureiro. Jair Mioto, candidato do meu amigo Reginaldo Heine, jornalista aqui de Lages, emplacou. Emplacou, se elegeu. Um que caiu, o candidato do Clinton.
1: O Ivanates.
2: Exatamente, não se elegeu. Fez 34 mil votos e está fora. Não conseguiu se eleger.
1: O Ivanates, lembra aquela polêmica da reflorestamento? Ele veio aqui brincar de dizer alguma coisa e.
2: Veio se exibir.
1: Veio, e daí ficou trombeteando aí, com todo respeito. E já na época. Ele entrou no
0: meio assunto, sem conhecimento.
2: Márcio Machado. Entrou
1: no assunto que não precisava ter entrado nunca.
2: Márcio Machado, 33.253 votos e está fora da lista dos eleitos. Só para atualizar você que está nos ouvindo.
0: Fica como suplente ou não, Edson?
2: Fica suplente. Como suplente. Só que deixa eu ver qual é a suplência dele, a Dilson Oliveira. Ele não é o primeiro suplente, ele é o segundo. O primeiro é o Ivanates. Se chamarem outros para.
1: Em Lages, Márcio Machado fez 16.883 votos.
2: Mas não adianta.
1: O Ivanates é muito ligado ao governador Jorginho.
2: Ele tentou ser desembargador, o Ivanates, talvez isso tenha contribuído. E não conseguiu.
1: Mas agora, de repente, vai ter aí a
2: compensação. Mário Mota reeleito, garantido no PSD. O Daír Tramontim. É aquele promotor de justiça, procurador, tá eleito no novo, o padre Pedro continua, o Sérgio Mota entrou pelas beiradas, lá no final o Sérgio Mota é pastor, tá? O Alfredo Palavro, lá de Abdão Batista, trabalhou pro Sérgio Mota, trabalhou pro Darcy de Matos, Darcy não deu certo, mas.
1: O Rodrigo Minotto foi bem em Lages, 265 votos.
2: O Rodrigo Minotto não se elegeu. Que interessante.
0: Quantos votos em Lages, Vopato?
1: O Rodrigo Minotto, 265. Deixa eu só, me ajude aqui com o Otacílio Costa,
2: segura,
1: a Ana.
2: Segura aí, quem é que tá na linha? Evandro Giopo, vamos priorizar a linha direta para o nosso colega. Evandro, fique à vontade.
3: Lucas Neves, que já está aí em posição, conversando com a imprensa, reeleito. Lucas Neves, fazendo a primeira pergunta aqui na Rádio Clube. Lucas, sensação da reeleição neste momento aqui em Santa Catarina. Número expressivo de votos, hein?
5: Eu acredito que é o fruto do trabalho. A gente teve que batalhar contra muita coisa ao longo do mandato. Muitas pessoas que diziam que a gente não ia conseguir. E a gente trabalhou. A gente ficou quieto, trabalhando, se esforçando para entregar resultados para as pessoas. E nós mais que triplicamos a nossa eleição do ano passado, da eleição passada para essa. Uma votação que eu não sei nem explicar. Aqui em Lages, a maior votação da história de um deputado. Deputado estadual mais votado da história da nossa região serrana. Nós batemos recorde em vários municípios da região. Então, eu acho que é o fruto do trabalho de 4 anos que a gente se dedicou, que a gente se esforçou para estar perto das comunidades, que a gente buscou ouvir a comunidade para encaminhar os projetos e as ações de acordo com aquilo que realmente havia necessidade, trabalhando com simplicidade, com responsabilidade, com compromisso, com transparência. Eu estou muito feliz. Qualquer palavra que eu possa dizer aqui, eu não vou conseguir expressar a minha alegria e nem agradecer a tantas pessoas, as mais de 70 mil pessoas que nos deram votos hoje, que foram para a urna e que nos deram mais 4 anos de trabalho na Assembleia Legislativa. Eu quero dizer que eu sou grato, agradeço Lages, a Serra Catarinense, todas as regiões onde nós recebemos votos, agradeço Santa Catarina, esse estado que eu amo. A minha responsabilidade está mais do que triplicada, de trabalhar mais, de entregar mais e de mostrar que dá para fazer. Dá para fazer a política da maneira séria, da maneira responsável, sem agredir as pessoas. Eu nunca subi à tribuna da Assembleia para falar mal de um colega, como aconteceu comigo várias vezes. Nós fizemos uma campanha limpa. Nós fizemos uma campanha mostrando o nosso trabalho e o resultado está aí. Eu sou lagiano, nascido e criado em bairro. Passei as dificuldades que tinha que passar e vencemos através do trabalho que mostra resultado, do esforço do trabalho. Quem venceu hoje aqui não foi o Lucas, mas foi o trabalho, porque nada supera a força do trabalho. E a gente vai continuar trabalhando. Amanhã cedo já estaremos trabalhando para fazer mais, para entregar mais e para honrar cada um dos mais de 70 mil catarinenses que nos deram a honra de ficar entre os deputados mais votados de Santa Catarina. A todos os que nos deram a honra de ser o deputado mais votado em muitos municípios de Santa Catarina, mostrando que dá para fazer, que dá para ser diferente e que dá para conquistar um grande resultado, mesmo sendo de uma região como a nossa, que às vezes as pessoas olham com canto de olho. Nós precisamos fazer a nossa região ser respeitada e eu quero continuar fazendo isso na Assembleia Legislativa. Estou hoje na mesa diretora, posição que há mais de 20 anos um serrano não ocupava, e quero continuar na Assembleia defendendo os interesses do nosso povo e da nossa gente. E agora, com essa responsabilidade dos votos que foram me dados, ter mais força ainda para defender as nossas causas e defender o nosso povo serrano, o nosso povo lagiano, o nosso povo de Santa Catarina. Muito obrigado, que Deus abençoe. Eu sou muito grato a Deus pela bênção que me foi dada no dia de hoje. Valeu, pessoal.
2: É, nós estamos falando no seguinte quantitativo de Lucas Neves. Ele foi o quinto mais votado em Santa Catarina. De todo o estado de Santa Catarina, ele até agora foi o quinto com 71.921 votos. E 93,84% das urnas apuradas, Lucas Neves, 71.921 votos. Para ter uma ideia, ele teve mais votos que nomes renomados como Mauro de Nadal, Fernando Krellin, que é de um colégio eleitoral bem robusto, que é Joinville, o próprio Massoco. Massoco é outro fenômeno. Mas Lucas conseguiu mais voto que o Massoco. Por que o Massoco, eu me refiro a ele como um fenômeno? Porque o Massoco, ele é uma liderança de Concórdia. Ele concorreu em 2022 a deputado estadual, se elegeu deputado estadual. E ali, quando a prefeita Carmen Zanotto renunciou o mandato a federal para para disputar a prefeitura, ele também renunciou o mandato dele a estadual para disputar a prefeitura do Concórdia. Venceu a prefeitura do Concórdia e daí agora renunciou a prefeitura para concorrer à estadual. E mesmo assim, fez 63.640 votos. Numa Soco que tem cabos eleitorais aqui na região dos Lagos, Celso Ramos, Anitta Garibaldi.
1: Estamos falando Cerro Negro. Em 4 anos ele venceu 2 eleições, né?
2: De 2022 a 2026, ele disputou 3 eleições, 2 a deputado e 1 a prefeito, e venceu as 3.
1: Venceu. Agora, aí a Serra Catarinense, mais uma vez, tem que voltar a pensar o que é que as nossas lideranças, porque tínhamos 2 vagas na Assembleia, perdemos 1. Federal não fez nada. Então, assim, é outra situação. Se já estava ruim, se a Serra Catarinense já não era ouvida. Então, mais do que nunca, estamos aí agora, né? A prefeita Carmen Zanotto, que tem junto ao governo do estado, ao reeleito Jorginho Melo, e agora esse trabalho para cada vez mais Lages, a Serra, ter essa representatividade. Mas o que traz verbo, que dá voto, que consegue você se impor na Assembleia com o mandato, Lages tem o Lucas Neves, que aumentou a responsabilidade ainda mais.
2: O PT trouxe uma novidade para a Assembleia Legislativa, além da professora Luciane Carminati, Neudi Sareta e Fabiano da Luz, que retornam ao parlamento juntamente com o deputado Padre Pedro, conseguiu eleger 1º nome, Jean Volpato, ele que é de Blumenau, vereador, e conseguiu conquistar o voto. Estava dizendo agora há pouco que o Valdir Cobalcini está contente porque se elegeu e elegeu o filho acabou não se elegendo. O João Cobalcini, vereador de Florianópolis, vai ter que continuar sendo vereador em Florianópolis. Ele somou 27.302 votos, mas mesmo assim não obteve o mandato, não conseguiu, porque o MDB não emplacou. O último que o MDB emplacou foi Thiago Zilli. Deu 9.000 votos de diferença entre o Thiago Zilli e o candidato João Cobalcini, que segue como vereador na capital.
1: Bocaina do Sul, nada até agora, nenhuma urna atualizada. Bocaina do Sul segue 0-0, né? Então vamos aguardar. Tem 2.600 votos por aí, né? Então, Edson, você viu aí a abstenção? Não...
2: Vi. Eu não...
1: É outra situação, que foi uma luta enorme aí, nossa, né?
2: Houve período. Uma redução da abstenção em Santa Catarina. Ficou abaixo de 20. Na eleição passada chegou a 20.9. Então, o que eu posso informar, mas aqui no total... lembra que você anunciou aqui 5.600.000 5.700.000 votos. Por enquanto, nós temos 4.016.000. Tá, ainda falta os dados finais da.
1: Falta Bocaina ainda, que não apareceu aí na votação.
2: Falta os dados finais de apuração, mas temos essa. E teve muita gente bem votada que ficou fora, né, gente, na disputa eleitoral. Temos realidade, por exemplo, o ex-prefeito de Caçador, o Saulo Esperoto, ele disputou pelo PL, fez 17.000 votos, mas ficou fora. O Novo apontava a hipótese do Crislan, de Florianópolis, se eleger, fez 17.000 votos, mas ficou fora. O Emerson Stein, ele foi prefeito, foi secretário do governador Jorginho Melo. O Emerson Stein, pelo MDB, não se elegeu. Me chama a atenção a ausência do Alex Brasil. O Alex Brasil foi o que fez agenda com Carlos Bolsonaro aqui em Lages, tá? Era um potencial bem votado. Fez 18.000 votos pelo PL, mas não ficou nem entre os suplentes próximos. Tem uma novidade, o Republicanos de Lucas Neves conseguiu puxar também Ana Carolina. Tá? Ana Carolina é o nome do Partido Republicanos, que acabou entrando aqui na lista de eleitos, pelo que a gente observa aqui na relação, Amarildo Volpato.
1: Muito bem, Bom Jardim, 100% das urnas apuradas. Bom Jardim, Lucas Neves fez 471 votos. E aí, né, o delegado Ulisses Gabriel fez 34. O Jean Volpato fez 5, o GR Comper 46. E a gente, deixa eu ver aqui, Marcos Vieira em Bom Jardim, 121 votos. Então ele teve uma boa votação por lá.
2: Eu tenho aqui, por exemplo, a...
1: Márcios Machado, só para atualizar, Bom Jardim, 497 votos.
2: É, eu tenho a totalização aqui da quantidade de votos que os partidos fizeram para a Câmara Federal, por exemplo. O União Brasil e o PP, até agora, falta poucos para ser concluída a votação, União Brasil e o PP estavam federados. E eles fizeram juntos 300 mil votos. Na verdade, 304 mil votos. Então, não foi suficiente para eleger um segundo. Acabou elegendo apenas o Fábio Chiocchetti, que foi o mais votado. Então, mais ou menos, essa realidade dessa coligação.
1: E falando em realidade, os candidatos de fora vieram buscar bastante voto aqui também, né? A Serra contribuiu com todos eles, aí eu digo, a partir de agora, a cobrança, né? Das nossas lideranças também com relação a esses deputados eleitos. Pato,
2: mas isso, na eleição passada, deu 61 mil votos para lajeanos e 30 mil votos para candidato de fora. Então, é um movimento que sempre existe. É, veja bem.
1: Eu só digo que tem que aumentar a cobrança deles. Mas... Não adianta vir com 100 mil de emenda da saúde.
2: Mas
1: que
2: vai,
1: todo mundo
2: é
1: tem.
2: O que vai acontecer, né?
1: Não, isso que eu digo, Madeira, a nossa liderança tem que ir lá e.

0: acabou disparando no final ali com 16 mil votos a mais que o Paulo Alceu, tá? E depois do Paulo Alceu aparece o Fabrício Oliveira e daí que aparece o Jorge Guetem, numa demonstração de que o Jorge não fez voto para federal, ele faria voto para estadual, ó, 40.548 votos. Então essa foi a realidade do Jorge Guetem, que acabou ficando fora então da lista dos eleitos.
1: Campo Belo do Sul para deputado estadual não foi finalizado ainda. Campo Belo com 39% das urnas apuradas apenas. Campo Belo, então, nós temos aqui Lucas Neves com 425 votos e Márcios com 80 em Campo Belo. Essa foi a realidade, mas com a metade das urnas apuradas, né? Lá tem mais urnas para serem abertas ainda.
0: Para você que está acompanhando a gente e quer atualização dos dados, a gente informa que Raimundo Colombo, candidato a deputado federal pelo PSD, ele não conquistou o mandato, acabou perdendo a vaga para Júlio Garcia. Júlio Garcia passou da barreira dos 100 mil votos. Raimundo Colombo, 50.096 votos por enquanto. Ainda faltam os índices finais, faltam 6% para serem apurados, mas Raimundo Colombo tem 50 mil votos, não é voto suficiente para ele conseguir reverter e ocupar a vaga de Júlio Garcia, que chegou a 103.976 votos. Chama atenção nessa coligação, ou melhor, nesse partido no PSD, o João Martins. João Martins conseguiu 46 mil votos. E esses votos do João Martins ajudou muito na legenda para garantir a eleição de Júlio Garcia. Darcy de Matos, por enquanto, 31.027 votos. É o quarto do Republicanos que elegeu apenas a Giovana de Sá. Para você que está ouvindo, torcendo por Darcy de Matos, saiba que a realidade dele é essa.
1: Cerro Negro atualizando para deputado estadual, tá, gente? Nós estamos fazendo levantamento aqui. Cerro Negro com 69% das urnas apuradas. O Lucas Neves, 408 votos. E atualizando aqui o Márcio Machado em Cerro Negro, tem aqui a votação, já a gente chega nele, onde está, 151 votos em Cerro Negro. Capão Alto, Lucas foi muito bem, 872 votos. Márcio Machado em Capão Alto, 487.
0: Ô, Vopá, tá alterando aqui um nome na lista de eleitos a federal e não tem como alterar esse resultado. Fábio Chiocchetti, do União Brasil, deputado federal atual, não se reelegeu. Na federação PP União Brasil, quem acabou conquistando a vaga foi o Zé Milton.
1: Secretário da Agricultura.
0: O Zé Milton foi secretário da Agricultura?
1: Foi.
0: Uma fortidão muito interessante no sul do estado. Ele somou 83.316 votos. Isso significa 8 mil votos a mais que Fábio Chiocchetti. E o PP volta a ter uma vaga na Câmara Federal. O PP que na eleição passada não elegeu ninguém. Agora conquistou essa vaga.
1: O PP com quem?
0: O PP estava federado com União Brasil. PP e União Brasil estavam federados.
1: Ah, sim. Ah, então a federação fez dois, então, o Zé Milton
0: e um
1: do PP, então.
0: O Zé Milton é do PP.
1: Ah, tá. O Fábio.
0: O Fábio ficou fora. Entendeu?
2: Atualização nível nacional.
0: Vamos lá.
2: 84,96%.
0: Faltando 15% para serem apurados.
2: 48,47% Flávio Bolsonaro. 43,49% Luiz Inácio Lula da Silva.
0: Deu uma equilibrada aí agora. A diferença está em 5%, né? É 4,98. Faltando 15% para serem apurados. É isso?
2: Matematicamente, é isso mesmo.
0: Por enquanto, segundo turno.
2: Se encontramos daqui algumas semanas.
1: Logo já começam os 25. Horários também.
0: Último domingo de outubro.
2: Dia 25. 25 de outubro.

0: Porque veio pegar o pato de saia justa.
1: Não é hora da corneta.
0: Não é hora da corneta. Eu ia perguntar se ele gostou de ter segundo turno ou não. Eu sei que ele não vai gostar, porque vão ter que trabalhar feito louco, né?
1: Mais uma vez, né?
0: Mas bem faceiro também trabalha.
1: É que a eleição aqui para deputados, a gente tem os assuntos aqui vão surgindo, nossa audiência vai confirmando.
0: Tem uma indagação, o Vopato, quantos votos a Ângela Min fez em Lages?
1: A Ângela Min?
0: É, exato.
1: Já, ainda há pouco eu vi e agora não.
0: E não dei bola.
1: Não, é que não, eu só não atualizei, então a gente vai confirmando aí com a Ângela Min para deputado federal, ela, né?
0: Exatamente, Câmara Federal.
1: Não vai aparecendo aqui por enquanto. Daniela Rainer, 605 votos
0: em Lages. Boa votação para Daniela Rainer. Muito ligada ao agro, tá? O Bismarck, do canal Hipócritas.
1: 407 votos
0: em Lages. Pouco, né? Para quem mais. O Bismarck fez 13 mil votos para federal. Achava que. O Silvio Zancanaro, ex-prefeito de
1: Campos Novos,
0: 9.060 votos.
1: As urnas estão mostrando assim, de uma eleição para outra, né? A questão da reeleição, a questão de quem era bom de voto.
0: Na Federação União Brasil e PP era apontado Ângela Min, Fábio Chiocchetti, Zé Milton Schaefer e Coronel Armando. Coronel Armando fez só 8.500 votos no todo.
1: Foi uma surpresa.
0: Ele fez 8.500 e o Zé Milton fez 80.000, pra gente ver a diferença da.
1: Deixa eu atualizar aqui, Fernanda Córdova em Lages, 18.341 votos. Fernanda Córdova para deputado federal, então, em Lages. Deixa eu ver quanto.
0: Mais votos que Raimundo Colombo.
1: Deixa eu ver o Raimundo aqui nessa 17.082, Raimundo Colombo, com 86,77% dos votos das urnas apuradas.
0: Dos votos apurados,
1: 86.
0: Em Lages.
1: Em Lages, só Lages.
0: Eu tô com 95,61 no estado, Amarildo Volpato.
1: Pois é aí.
0: 95,61. Deixa eu ver se tem alguma alteração.
1: Porque aí eu fico esperando aqui com relação a Fernanda Córdova. Porque, ó, Lages agora atualizou para 90%. Porque Otacílio Costa, ela fez 4 mil votos. Palmeira tem 2.600 votos. Ela deve fazer lá 70%, imagino, né? Duas vezes prefeito. E tem o prefeito Macelai. Então ela deve aumentar bem a votação dela ainda.
0: Entrando para a lista de eleitas, Paulinha.
1: Voltou?
0: Do Podemos. Ela aparece pela primeira vez e sai Valdir Cobalcini. Tava se elegendo pai e filho, agora só Espírito Santo, estão os dois fora. O Valdir Cobalcini tá fora da lista de eleitos e entra a Paulinha do Podemos.
1: Com quantos por cento?
0: 95,61.
1: Agora já fica.
0: Agora é aqueles dados finais. Deixa eu até localizar.
1: Tava tentando o empate e tomou o segundo gol nos 44.
0: Exato, o MDB tá elegendo só o presente, homem do céu. O MDB.
1: O Cobalcini então vai ficando fora. Porque seriam só os dois, a priori, assim. Cobalcini e Pezente.
0: Exatamente.
1: Então, MDB faz uma vaga.
0: Exatamente. Essa é
1: a. Agora a reengenharia que o governador Jorginho Melo tem que fazer, porque todos de certa forma apoiaram ele, né? Foram poucos que não estiveram parte do partido com mesmo tendo candidatos, acabaram não apoiando.
0: Júlio Garcia foi a 106.491 votos. Essa é a quantidade de votos de Júlio Garcia.
1: Em Lages, o governador Jorginho, com 90% das urnas apuradas, fez 61.644 votos. Merizio, 11.700 votos. Em terceiro, João Rodrigues, com 7.041 votos. Então, Jorginho Melo, 75%. e Merizio, 14% dos votos de Lages.
0: Atualizando o Nacional, hora de conferirmos, 88,64% dos votos apurados. Temos 88,85% dos votos apurados. Carlos Bolsonaro. Carlos não, Flávio, né? Eu me confundo com os sobrenomes. Aliás, com os nomes, o sobrenome é o mesmo. 48,17%, é isso, Anderson Souza? É
2: exatamente, 48,17%, 50.759.000 votos de Flávio Bolsonaro.
0: E o Lula?
2: Lula. Lula, 43,83%, 46.191. Encostou pertinho com o Flávio Bolsonaro.
0: Atualizando mais uma vez, Nacional, chegamos a 89,12%, faltando 10,88% para a apuração final. Flávio Bolsonaro?
2: 48,14%, Flávio Bolsonaro.
0: Luiz Inácio?
2: 48,86%.
0: 43,86. Mas tá aí o contexto, então. Agora a atualização está sendo um pouquinho menos lerda, como a gente diz aqui na paróquia. O que é que temos de atualização de Santa Catarina, Amarildo do Volpato?
1: Continua, Lages está com 90%, né? Então, deixa eu confirmar aqui.
0: Senado 96,60%. Tá? Já estão eleitos os dois, Carlos Bolsonaro e Carol de Tony.
1: 96% das urnas, né?
0: Governador Jorginho chegou a 68,8. É como se de cada 10 catarinenses que votaram, 7 votaram em Jorginho Melo. 1,5 votou em Merizio e o outro 1,5 no
1: Lucas Neves, chegando a 73.853 votos. Lucas Neves em Lages. Em Santa Catarina. Essa é a votação de Santa Catarina.
0: 73,853?
1: Deixa eu confirmar. Isso. 73,853. A gente sempre traz aqui o comparativo, né?
0: Eu vou dar mais uma olhada na lista dos eleitos da Assembleia Legislativa, porque lá para federal mudou. Quem sabe é que mudou alguém, né, o Amarildo Volpato?
1: E o Márcio Machado em Santa Catarina, 34.111 votos, né?
0: E não muda a condição dele entrar na lista de eleitos?
1: Ele foi a 34, ele estava naquela última. Na última análise que você fez, ele estava com de 30, o Márcio, ele deve ser o segundo suplente ou terceiro.
0: Ele está sendo o segundo nesse momento, tá?
1: Exato, então vai fechando pela matemática inicial.
0: E a última vaga do PL está sendo disputada lado a lado ali entre o Jeremy Otto e o Ivan Nats. Só para você ter uma ideia.
1: O Ivan Nats volta, pode ser que tenha chance ainda.
0: O Mioto tem 139 votos a mais que o Ivan Nats.
2: Edson?
0: Oi?
2: 89,75% no cenário nacional para
0: presidente. Faltando 10,25%.
2: Exatamente, 48,09% Flávio Bolsonaro. Lula, 43,92%.
0: Com todos esses votos da direita dos outros candidatos despejando no Flávio Bolsonaro no segundo turno, a tendência é o favoritismo de Flávio Bolsonaro, né?
2: Edson, tem um detalhe ainda. Agora são 8:16. 73,61% do maior colégio eleitoral do Nordeste, que é a Bahia, tem 73,61% atualizados.
0: Ou seja, ainda tem 27%
2: para
0: vir de votos de lá.
2: E o maior colégio eleitoral do Brasil, que é São Paulo, já está com 93,74%.
0: Então, eu estou olhando aqui a votação atualizada de Lucas Neves, a Marildo Volpato. O último número que nós tínhamos, qual era?
2: 71?
1: 73.
0: 853?
1: Isso.
0: Agora
1: não, 500, era 73, 583.
0: É esse que nós temos.
1: Ah, sim,
0: fechou. 73,853. Olha, ele ainda pode ir a 75 nessa.
1: Voltando. Palmeira, Correia Pinto tem mais de 40% ainda para ser apurado. Palmeira não apareceu no sistema ainda. Então, falando em Palmeira, deixa eu só atualizar aqui A Ana Liz de Otacílio Costa, 1.077 votos.
0: 1.077 no total?
1: É, não, agora não, é, faltando ainda alguns percentuais, né?
0: Sim.
1: Pouca coisa faltando.
0: 1.077. Ela é esposa do prefeito Tchuliga?
1: Ex-prefeito.
0: Eu acho que ela saiu em nome do projeto de Rodrigo Minuto. Mas nem um minuto acabou logrando êxito na reeleição, a Marilo Volpato.
1: Pois é, e aqui a gente tem assim alguns nomes. Sérgio Guimarães, por exemplo, 80 mil, se reelegeu, né, pela União. Acho que você trouxe lá.
0: 80.481 votos.
1: É, aumentou um pouquinho, 536. Então, assim, o Sérgio Guimarães usa as redes sociais, assim, de uma forma diária, 28 horas. Então, aí que está também saber usar, né? Porque a rede social, ela pode te...
0: Ela pode te ajudar, mas pode te
1: derrubar.
0: Exatamente.
1: Então, ele soube usar, porque tudo ele fez. E como ele é jornalista, daí ele deu uma misturada de mandato com informação, às vezes nem tudo era, e assim ele foi construindo aí o seu patrimônio eleitoral.
0: Atravessamos a barreira dos 90% dos votos apurados no Brasil. Anderson Souza, atualiza para nós, por favor, Lula e Flávio.
2: 90,25%, 48,05% para Flávio Bolsonaro, 43,97% para Lula. A diferença, fazendo os cálculos aqui, Edson, praticamente quase 4 milhões de diferença entre um e outro.
0: Esse percentual. Tá aí então os dados atualizados, faltando 9,69% dos votos a serem apurados, reforçando Tarcísio Gomes de Freitas, foi reeleito governador de São Paulo. Ele somou 62,74% dos votos. Rio de Janeiro, ainda falta os 17% para serem apurados. Por enquanto, Douglas Ruas está na frente de Eduardo Paes. O Cleitinho se elegeu lá em Minas Gerais. Cleitinho, que chegou um momento que queriam que ele não concorresse. Deu uma polêmica bem grande lá, mas está resolvido. ACM Neto leva nos dedos na Bahia. Jerônimo Rodrigues se reelege e ACM Neto está fora. Rio Grande do Sul, Zuco, 58,04%, está eleito governador gaúcho. No Paraná, falta 0,28% dos votos para serem apurados. Sérgio Moro tem 50,13%. É mais ou menos o contexto para informando você aqui da região sul. No sul, deu PL no Rio Grande, Santa Catarina, e por enquanto está dando PL também no Paraná em primeiro turno com o Sérgio Moro. Da mesma forma, os três estados do sul elegeram senadores. Me confirme, senadores eleitos do Rio Grande, mas eu acho que ali também deu PL, né? Um dos dois eleitos, mas vou confirmar isso daqui a pouco.
2: Com 90,48% das urnas apuradas no Brasil.
0: Vamos lá.
2: Flávio Bolsonaro, 48,03%. Lula, 43,99%.
0: 4% de vantagem tem Flávio Bolsonaro sobre Lula nesse primeiro turno, nesse desdobramento. Por enquanto, está dando segundo turno. Como é que estão os outros candidatos? O Augusto Cury, eu achei que ia mais longe. 3.141.000 votos. O Renan Santos, 2.466.000 votos. Eles acabaram não decolando, né? Olha o vexame do Ronaldo Caiado, meu Deus do céu. 2.417.000 votos. Agora, se Caiado deu um vexame com 2.400.000 votos, vexame deu o Zema. Por enquanto, 303.000 votos. Ele fez menos voto para presidente do que a Ana Campagnolo para deputada estadual aqui em Santa Catarina.
1: E daí Minas sempre tem aquele favoritismo, né? Aquela votação. Atualizando Palmeira, estava buscando Palmeira. Palmeira tem 3.300 eleitores que estavam aptos aí. Fernanda Córdova fez 1.464 votos. Palmeira 100% já das urnas apuradas. Então, Interessante, na Palmeira eu imaginava que ela fosse fazendo um pouco mais de votos, né? Por ter sido ex-prefeita, mas fez uma boa votação, Fernanda Córdova. Então, Palmeira e Otacílio Costa, ela chegou aí a 6.500 votos, mais ou menos.
0: Veja como são as coisas. O Waldir Cobalcini fez 97.550 votos até agora. E ele saiu da lista dos eleitos a federal e entrou a Paulinha, que fez 88.000 votos. Então ela fez 7.000 votos a menos, mas por causa da matemática da
1: sobra, então. A Paulinha deve ter entrado pela sobra.
0: Exato.
1: Qual foi a votação dela?
0: 88 mil. Tá.
1: Então ela passou dos 20% da.
0: 88.450.
1: O quociente da.
0: O quociente é 50 mil. Quociente eleitoral.
1: Não, então ela passou.
0: Não, ela
1: passou tranquilo.
0: Passou com folga.
1: O Anderson?
2: Cenário nacional, se for a gente analisar, deputado federal, partido PL, deputado federal em Minas Gerais, Nicolas Ferreira. Sabe quantos votos ele fez?
0: Quantos?
2: Por enquanto, tem 87% das urnas. 2.794.000 votos.
1: Aquilo que eu falava sobre as redes sociais, né? Ele sabe usar.
2: Já para São Paulo, com 94% das urnas apuradas, Lucas Pavanato, com 2.856.000 votos.
0: O Nicolas Ferreira é um nome interessante para uma disputa nacional, né?
2: 30 anos de idade.
0: Olha.
2: Novo, né?
0: Bem interessante. Gente, estamos com 97.88% das urnas apuradas em Santa Catarina. Estão faltando 2.12%. O candidato Júlio Garcia, do PSD, está eleito com 110.967 votos e ficou de fora o lajano Raimundo Colombo. O Raimundo somou 53.198 votos. E com esse resultado, o Júlio Garcia acabou conquistando o voto. O voto não, o mandato. E tivemos realidades dentro do PL de nomes fortes que acabaram também ficando fora da lista. É o caso do pastor Ismael. Ismael, qual é o sobrenome de Ismael? Ismael dos Santos. Ele trocou o PSD pelo PL e somou 73.313 votos e ficou como primeiro suplente do PL, não se elegendo. Quem também não se elegeu foi o nome interessante do contexto político catarinense, que é o João Paulo Kleinubing. Ele fez 41.681 votos e não se elegeu. Só para você ter uma ideia, o João Paulo Kleinubing pelo PL fez quase a mesma quantidade de votos de Fernanda Córdova, que nesse momento totaliza 37.273 votos.
1: Evandro Giopo está chegando aqui no estúdio também, esteve lá na comemoração de Lucas Neves, né? E nos relatando aí também, acompanhando, né? Como foi, ia ter uma carreata agora, como é que estava a programação do deputado Lucas Giopo?
3: Boa noite, Volpato, Edson, mais uma vez aqui na programação, nessa cobertura das eleições, ao Anderson, Fernando, a toda a equipe aqui que está trabalhando, levando as informações, o pessoal está acompanhando em todos os lugares aqui da Serra Catarinense. É isso mesmo, né? Depois dessa celebração ali no Centro Serra, com pessoas que trabalharam junto, próximos ali à campanha de Lucas Neves, que foi uma votação significativa mesmo, ele conseguiu a reeleição. A informação que a gente tem é que eles vão sair numa carreata e vão se deslocar por algumas ruas da cidade, encerrando com uma celebração em frente à Catedral Diocesana, mas é claro, respeitando ali o período da missa, né? E um detalhe.
1: Deve estar finalizando agora, mais uns 15 minutos.
3: Deve estar finalizando, então eles vão celebrar ali em frente à Catedral Diocesana, que é um ponto turístico, é um marco mesmo para a cidade de Lages, para a Serra Catarinense, a Catedral Diocesana, e eles vão estar ali celebrando essa reeleição de Lucas Neves. Me chamou a atenção que antes de ele encerrar o discurso ali para todas as pessoas que estavam no Centro Serra, né? Ele falou, olha, vamos celebrar com bastante calma nesse momento, vamos cuidar para deixar a cidade toda limpa, não vamos jogar lixo no chão, vamos deixar fazer algo bem organizado, vamos só fazer a festa mesmo pela reeleição, né? E falou, destacou que a candidatura foi uma batalha de todos, né? Não só dele, né?
0: Eu falava que ele poderia chegar a 75.000 votos, agora nesse momento ele soma 79.111 votos. O Lucas Neves está somando 79.111 votos.
3: Ele achou um viés da campanha que foi muito forte mesmo, né? O Lucas Neves estava em todos os locais, nas ruas, com muito trabalho de rede social também, né? E foi muito forte mesmo a campanha do Lucas e conseguiu essa expressiva votação aí para ele. E é claro que a gente agora só aguarda aí para ele se pronunciar oficialmente novamente aqui para nós na programação.
0: Márcio Machado passa Ivan Nats. O Márcio Machado soma 35.751 votos, faltando 2% para apuração. E ele está atrás de Jair Mioto. Jair Mioto tem 36.166, Márcio tem 35.751. Deixa eu fazer a conta aqui. 249 mais 166, Amarildo Lopato.
3: Ih, tá apertado aí, né?
1: Então, enquanto você faz a conta, faltam 10% das urnas de Correia
3: aqui,
1: Pinto para serem apuradas.
3: 410.
1: Aqui. Bom de matemática. Então faltam 10%. Nesse momento, o Márcio Machado em Correia Pinto, estão faltando 10%. Vai aumentar um pouco mais a votação. Eu estou fazendo análise aqui da Serra Catarinense, né? Pra gente entender aí.
0: 415 votos, 416 votos estão faltando pro Márcio para ele passar o Mioto.
1: Se com 90% das urnas apuradas ele fez 1.392 votos, então ali ele vai em Correia Pinto, faltando 10%. Tem mais uma boa diferença aí para fazer ainda. Não tão significativo, é claro, mas tem para fazer.
0: Abraço a Dauri Fernandes e a toda a nossa comunidade em Campo Belo, acompanhando a Clube FM, eis a lista dos eleitos da federal. Vamos lá, Júlia Zanata, Ana Paula Lima, professor Pedro Ukizai, Jair Bolsonaro, que é o filho, Sargento Lima Pezente, Gilson Marques, Giovana Mondardo, Júlio Garcia, Daniela Rainer, Paulinha, Zé Trovão, Zé Milton, Ricardo Guide e Daniel Freitas, além de Giovânia de Sá. Essa é a lista dos 16 eleitos à Câmara Federal, faltando 1,82% para apuração.
1: Eu fui a São Joaquim, já encerrou lá, que poderia também, né, ter mais alguns votinhos e arrumar lá pro Márcio Machado, mas já deu 100% em São Joaquim também, que teria um colégio eleitoral maior. Otacílio Costa já 100%, Correia Pinto faltam 10% para encerrar também, e os demais municípios já foram encerrados.
0: Nesse momento, Mioto 36.225, Márcio 35.813. 325 com mais 85, 410 é o que está faltando para o Márcio é conquistar a vaga, faltando para apuração 1,8.
1: Vamos lá. E aí a gente não sabe aonde estão
0: estão os votos do Márcio e do Jair Mioto. Os do Mioto estão na igreja. Os do Márcio estão nas quebradas.
1: Eu olhei aqui na Serra Catarinense. A gente não sabe como ele foi nos demais municípios, né? Mas aqui na Serra Catarinense, levando o jogo, indo para o descanso daqui a pouco.
0: Atualizando o Nacional, por favor, vamos lá com Flávio Bolsonaro, 91.52% dos votos apurados, é bom, né? Apurados, né? 91.52%. Temos Flávio com 47.93%. E Lula com 44.10. Estamos falando de uma diferença pró Flávio Bolsonaro ali na casa dos quase 4%. Vai dar segundo turno, por enquanto.
1: Está se desenhando esse resultado. Então, os outros, eu estou conferindo aqui, estou buscando os outros municípios aqui, né, da Serra Catarinense. Anitta Garibaldi já deu 100% também, que já tradicionalmente o Márcio faz uma boa votação lá. E o pessoal que está ligando agora no rádio, nós estamos falando, concentrando mais no Márcio, porque o Lucas Neves já está eleito, né? E o Márcio está aí faltando migalhas de voto para uma eleição, né? Para ser a segunda vaga da Serra Catarinense.
0: 445 votos estão faltando para. 410 votos nesse momento estão faltando para o Márcio Machado.
1: A gente fica pensando porque, como você disse, os votos de Jair Mioto vêm da igreja, então é mais pulverizado, né? Do que o Márcio Machado, que é mais centralizado na Serra.
0: Permitam-me atualizar os dados para a disputa eleitoral ao Senado, apenas para dizer que Carlos Bolsonaro ultrapassou a barreira dos 2 milhões de votos. Foi muito bem casada a campanha de Carol de Tone e Carlos Bolsonaro. Carlos Bolsonaro chegou a 2.005.184 votos. Carol de Tone, 2.647.391 votos. Esperidião Amin, 1.210.000. Décio Lima, 808. E Afrânio Bopré, 645 votos. Lunelli não fez feio, fez 474.320 votos. Essa é a realidade, então, posta, que a gente compartilha com a nossa audiência. Mais uma atualização do Márcio aqui, o Amarildo Bolpato. Vamos atrás, vamos informar você como é que está a votação. Vamos lá, deixa eu achar o Márcio, achei. 35.852, Jair Minotto, 36.267, 367 mais 40.
1: 415.
0: Exatamente.
1: Vai se mantendo.
0: Vai se mantendo, então, a diferença, faltando 1%, faltando 1.74. 1.74% dos eleitores em Santa Catarina, estamos falando de 17 mil vezes 4, estamos falando de 60 mil eleitores ainda, que ainda falta ver em quem que eles vão votar.
1: Vai aparecer. Só atualizando ali, o Jorge Seife foi eleito senador em 2022 com 1.484.000 votos. Notem que o Carlos Bolsonaro dobrou, né?
0: Mas agora o contexto é outro, porque agora você pode votar
1: duas vezes.
0: Lá você votava só uma.
1: Só uma, era mano a mano.
0: Ou você votou duas vezes.
1: Não, a urna não deixa.
0: Ainda bem, senão eu ia entrar com...
1: Não, mas agora é tarde, já 4 anos depois, não dá mais tempo.
0: Ah, bom. Gente, você está na Clube FM, nós estamos com a marcha das apurações, esse trabalho que a nossa equipe iniciou antes das 7 da manhã. O Éder Goulart veio fazer o Domingueiro ao vivo hoje aqui. E foi pro trecho ajudar a coletar informações, dados para compartilhar com a nossa audiência. Nós estamos nos finalmente aqui acompanhando os detalhes da apuração. Por exemplo, para a Nacional veio mais uma atualização da Justiça Eleitoral. Estamos com 91.87% dos votos apurados, faltam 8.13. Flávio Bolsonaro, 47.90. Luiz Inácio, 44.13. Esse é o contexto, então, da disputa dos dois. Não é turno único. É para ver se vai ter segundo turno ou não na disputa eleitoral. Parceiros da corneta e parceiros do programa aqui. Eu falo da corneta porque eu sempre lembro do programa Hora da Corneta, Amarildo Bolpato.
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0: Legal, gente. Vamos fazer o seguinte: vamos puxar um intervalo comercial aqui, vamos tomar um fôlego e já a gente vem nessa expectativa para saber. Lucas Neves, não. O Márcio conseguiu ou não conseguiu reverter a saída da lista dos eleitos? Nós já voltamos, só lembrando que Lucas Neves agora chega a 79.497 votos.
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4: Vamos lá, vamos lá. Estamos de volta com a programação da Clube. Daqui a pouco o Adilson Oliveira retorna. Ele foi tomar um fôlego e vai retornar a partir das 9 para fazer o comando geral. E daí o que nós não tivermos atualizado até então, ele vai chegar aqui para atualizar. Nacional, como é que está a votação? Como é que está o resultado? Nós atualizamos para você. 92,41% dos votos apurados. Flávio Bolsonaro 47,86, Lula 44,16. Não dá para dizer ainda se vai dar segundo turno ou não, por enquanto tá dando segundo turno, mas faltam os votos ainda a serem computados. Estamos atualizando os dados para deputado estadual, porque Márcio Machado está fora da lista dos eleitos, mas ainda reina uma esperança ali, final, esperança de representatividade, porque a Serra Catarinense está perdendo dois deputados estaduais, Berlanda e Márcio Machado.
5: Edson, Lucas Neves com 80.242.
4: Passou dos 80?
5: 80 mil.
4: Tá aí.
5: Está entre os cinco, né?
4: Os cinco mais votados e.
5: Mais votados no estado.
4: Ele passou o doutor Vicente. 1, 2, 3.
5: É o quarto?
4: Não, o quarto.
5: É o quarto.
4: Passou o doutor Vicente, agora é o quarto mais votado.
5: Está alcançando o Sérgio Guimarães.
4: Olha.
6: O 0,25 faltando para fechar a votação em Lages, a apuração, melhor dizendo.
4: É bom, né?
6: Agora a gente fica acompanhando aí para ver da questão de quantos votos ainda pode surgir para Márcio Machado.
4: 98,56% dos votos apurados no estado, nós temos a seguinte realidade de Márcio e Jair Mioto. Márcio chegou a 36.186 votos, Jair Mioto 36.440. Por favor, 440 menos 186 é a diferença que permeia entre os dois candidato, o Reginaldo Heine.
6: Caiu para 254 votos a diferença.
4: Um abraço para o Reginaldo Heine, que trabalhou, apostou no Jair Mioto, ele tá quase infartando lá, mas é do jogo.
6: Caiu, era 415 votos aí com 0,34. Não chegou a 0,5% das urnas apuradas, caiu para 254 votos.
4: 254. Estamos nessa realidade então, gente. Estamos nesse aguardo. É a expectativa final, então, desse se Márcio retira ou não essa diferença. É o que vamos ficar sabendo daqui a pouquinho. Vamos estar acompanhando aqui para informar você. Opa! Chega, Márcio Machado! Chega e vai tomando conta, vai chegando.
6: Passou.
4: Márcio, nesse momento, 21 votos a mais que Jair Mioto, entra na lista
6: de
4: eleitos.
6: Lucas Garcia acaba de atualizar isso pra gente aqui, tá?
4: Opa! Márcio Machado, nesse momento, está de volta à briga.
6: E agora vamos torcer. Acaba esse jogo aí.
4: 98,68% dos votos apurados em Santa Catarina. Nesse momento, Márcio Machado passa o Reginaldo Heine.
6: Não tem nada, Reginaldo Heine.
4: Eu não tava torcendo por você, Reginaldo. Mas deu certo, tá dando certo por enquanto, pelo menos. Vamos ver se o Jair Mioto não reage. 36.527 de Jair Mioto, 36.586 de Márcio Machado, 59 votos de vantagem. Os dois têm o mesmo percentual, 0,86. Vamos ter que ficar nesse compasso de espera aqui, torcendo pelo êxito de Márcio Machado para.
5: Vai lá. 1,2%. Para encerrar as urnas, né?
4: 1,2?
5: 98,8%.
4: 98,82. 1,18.
5: Para ser bem exato.
4: Para ser bem exato. É isso que nós estamos acompanhando. Mas teríamos que gratificar a representatividade de Lages e da Serra Catarinense, Márcio Machado. Vamos lá, Márcio, se esforça. Amarildo Volpato, os votos das quebradas estão chegando.
6: Tá chegando.
4: Votos das igrejas já tinham chegado, com todo respeito ao Jair Mioto, que tem uma liderança importante da igreja e a gente respeita muito, mas de qualquer maneira, temos esse desdobramento. Quero atualizar o Nacional.
6: Cerrito e Campo Belo, Lucas Garcia até colaborando com a gente, que obrigado, Lucas. Cerrito e Campo Belo que estão colocando Márcios na frente.
4: Quer atualizar Nacional para nós, Anderson de Souza, por favor?
5: Vamos lá. 92,93%. Flávio Bolsonaro, agora quase falei Carlos de novo. Flávio Bolsonaro, 47,81%. Lula, 44,24%.
4: Diferença de 3,57. Essa é a realidade que temos na disputa presidencial. Pronto. Ainda não dá para dizer que não vai se resolver no primeiro turno. Daqui a pouco dá uma loucura nesses 7% não apurado e se resolve dessa maneira, né?
6: Olha aí, Campo Belo faltando 5% ainda das urnas. 5%. Então o Campo Belo vai aparecer mais uns votos lá do Márcio Machado ainda em Campo Belo. Deixa eu ver, Lucas falava em São José do Cerrito. Deixa eu ver se eu consigo quantos porcento do São José do Cerrito também, né? Que lá.
4: Eu tô torcendo particularmente pelo Márcio, porque lá em casa tem dois votos e um voto foi pro Lucas e outro pro Márcio. Então, a gente
6: consegue. Nossa, o Cerrito com 69% das urnas apuradas.
4: Ah, então o Márcio.
6: Tá faltando 30% lá, sim, no Cerrito.
4: Então vamos lá. Gente, você está ouvindo a Clube FM, nós estamos acompanhando aqui, porque Márcio Machado e Jair Mioto, os dois são do PL. E o Jair Mioto vem na lista de eleitos desde os princípios. E agora, nos últimos momentos, o Márcio deu uma reagida e conseguiu. Primeiro ele passou o Ivan Nats. O Ivan Nats agora não tem mais chance, porque o Ivan Nats está com 35.509. Sinto muito pro Clinton, que é o assessor, vai perder o vale alimentação da Assembleia Legislativa de 4.200 por mês, mas o Márcio Machado está com um percentual acima do Jair Mioto.
6: Correia Pinto, faltam 10% ainda. Lá com 90% das urnas apuradas em Correia Pinto.
4: Significa que é muito provável que o Márcio viabilize essa votação, até porque ele tá aumentando, ó. 43 com mais 30, 73, 76 votos a mais ele tem.
6: E aí, Edson, o que está acontecendo? A Serra Catarinense, a gente comentava lá no meio da transmissão, que estava demorando muito, né? Palmeira, sim, finalizou agora. Então, os municípios, provavelmente os demais municípios já estão aí com a. Tem voto Jair Mioto.
4: O Eli Fernando do Galpão Capão do Cipó me disse que os votos de Piurras ainda estavam sendo recebidos às 6 e pouco da tarde, então por isso que demora um pouco a.
6: Deixa eu ver aqui, Bocaina, né? Deixa eu ver como é que está a Bocaina pra gente atualizar. Aqui.
4: Ô Anderson.
5: 98,97% de Santa Catarina.
4: 98,97%. Vamos ver como é que tá o Márcio lá, que é o que mais.
6: Bocana, faltando 30%.
4: Nossa,
5: Márcio com 36.645.
4: E o Jair Mioto com 36.593. 52 votos.
5: De diferença.
6: Caiu um pouquinho.
4: Tava
6: em 70.
4: Tava depois 59, agora 52.
6: Mas, deixa eu fazer aqui uma projeção.
4: Por falar em projeção, nós temos uma lista de agradecimento, né, o Anderson? Para nós dar uma reforçada aí naquele elenco bacana que está nos ajudando a fazer essa cobertura desde os primeiros momentos da manhã.
6: Proporcionalmente, só para Márcio Machado, em Bocaina já tem 238 votos, faltando ainda 30%, cravado 30% para fechar Bocaina do Sul.
4: Gente, eu gostaria de registrar aqui a equipe da retaguarda que nos ajudou a fazer essa cobertura durante o dia de hoje, porque quando sair esse desdobramento do Márcio, eu sei que você vai sair para a rua comemorar. Então, antes de sair, fique nos ouvindo e saiba que esse trabalho do dia de hoje foi possível a partir da coordenação do Anderson Souza, que continua aqui conosco, do Celeste Basquerotti, que chegou aí para casa tomar um Dorflex, foi bem corrida a peleia, o nosso diretor Beto Amaral, permaneceu durante todo momento aqui nesse trabalho acompanhando os dados, o doutor Roberto Amaral, lá na votação encontrei ele aqui no estúdio direto também, a área de operações, o Serginho de Liz, o Adelar Machado, o Fernando Machado e o Gustavo, ô Gustavo, qual é o sobrenome? Ribeiro, sobrenome de rico, homem. Gustavo Ribeiro nos ajudou aqui também na operação da live, para você que está no YouTube conferindo, e as reportagens, né? E produção com o Volpato, que está aqui comigo, que é do elenco da Hora da Corneta também, o Evandro Giopo, o Cláudio Pereira, o Éder Goulart, o Rodrigo Silvério, a Adilson Oliveira, que volta daqui a pouco, o Cristian Moraes, que é o multifunções aqui também, a Sheina Marcon, a Ana Júlia Mecabô e também a Isabela Reck. Então, temos também destacar o apoio administrativo e técnico da Carol e do Jaques. E toda a equipe aqui da retaguarda da clube que durante a semana também trabalhou para nos ajudar a fazer esse trabalho que se desenvolve durante esse momento, Amarildo Volpato.
6: Campo Belo fechou a votação, 100% das urnas apuradas, então Campo Belo não vem mais votos para o que fechou lá. O Cerrito, que ainda está com uma...
4: com a pendência.
6: Isso.
4: Você consegue o número de votos do Lucas Neves em Campo Belo do Sul? O tio Ade, o Ademir da Guia Martins, gostaria de saber até por...
6: 1723.
4: Ô, tio Ademir, não só brincar, mas 1723
6: votos.
4: Só não ganhou de Anitta, mas foi bem.
6: Anitta, o Lucas passou de...
4: 1800.
6: É.
4: Como é que tá o Márcio Machado? Primeiro vamos ver quanto que falta. 99.12. Falta 0,88% da apuração. 0,88% da apuração. Márcio Machado, 36.722. Jair Mioto, 36.680.
6: Passou.
4: Estão falando. Não. Não, homem, não me dê susto.
6: Não, que você.
4: Vai lá. Márcio, 36.722. E Jair Mioto, 36.680. Márcio está com 42 votos na frente de Jair Mioto.
6: É, mas tem 30% de Campo Belo ainda.
4: Que tem mais
6: votos. Ah, não, Campo Belo fechou. É o São José do Cerrito.
4: Homem, não me confunda aqui.
6: Não, mas eu não tô confundindo. É que eu tava com o Campo Belo aberto aqui. Então, por isso que.
4: 1.700 votos o Lucas fez em Campo Belo?
6: 1.730.
4: Tá dado o recado, então, um abraço pro Ademir da Guia Martins, que é o vice-prefeito lá de Campo Belo, ele que queria saber esses dados aí. Que mais que nós temos que fazer? Temos que ficar acompanhando, gente. Nós estamos nesse aguardo, nessa contagem regressiva, porque é esses votinhos que vão garantir mais um deputado para Lages, ou manter os deputados, ou não termos. Por isso, é, de certa forma, essa contagem regressiva.
6: O contador Ivan, lá do painel, tem 75% das urnas apuradas no painel. E segundo o pessoal lá que trabalhou na campanha do Márcio, deve aparecer mais 50 votos no painel para o Márcio Machado.
4: Vamos atualizar: 0,75% dos votos para serem apurados. 0,75 é o que falta, só isso, nada mais que isso. Jair Mioto, 36.753. Meu Deus do céu. Lucas Neves, 36.758.
6: Não, Márcio.
4: Desculpa, Márcio. O Márcio está com 5 votos à frente de Jair Mioto. 5-5.
6: Foi caindo a diferença. Mas ainda temos aqui, ó.
5: O estado tá com 99,34%.
4: Olha aí, vamos lá.
6: O Cerrito falta ainda 30% para apurar, gente.
4: Eu não sei de onde está tirando esses votos do Cerrito.
6: É, tá. E o painel, segundo o Ivan aqui, está faltando. Diz que sai mais uns 50 de lá. Então. Vamos lá.
4: Vamos aguardar.
6: Márcio, não vai tomar banho já, espera um pouco.
4: Márcio, 36. Opa! Infelizmente, Jair Mioto passa à frente.
6: Meu Deus.
4: Jair Mioto, 36,789. Márcio, 36,767.
5: 780.
4: São 19 com 3, 22 votos.
5: 780. É a última atualização.
4: Saiu mais atualização?
5: Aham. 36.780.
4: Para quem?
5: Marcius.
4: Voltou a lista de eleitos? Vamos lá, vamos lá.
6: Entende, gente? Não deixa
4: 99,34 das urnas apuradas. Quem tá apurado é o Márcios, mas as urnas também estão sendo apuradas. Vamos lá, como é que tá aqui? Vamos conferir agora. Por enquanto o Márcios está fora. 36,767 e o Mioto 36,789. É o que eu tenho aqui. Vamos lá, o Nacional, vamos atualizar o Nacional aí. Flávio Bolsonaro, 47,57. Lula, 44,52. Essa é a realidade, faltando 4,22% para terminar a apuração nacional.
6: Vamos aguardar aí esses 50 votos aí do painel, segundo o Ivan e o pessoal que está trabalhando lá, né? Está computando.
4: Vão chegar.
6: Deixa eu atualizar.
4: Você que está me ouvindo, está na expectativa. Não é pelo Márcio, gente, é pela representatividade que ele representa, pelo trabalho que ele desenvolve e pela necessidade que a região tem de ter. Mas agora acho que se afastou um pouco mais. Jair Mioto, 36,824. Márcio, 36,780. Chegamos a 44 votos a mais para Jair Mioto, Amarildo Volpato.
6: Aí painel fechou 100% já. Painel já encerrou. Então vamos aguardar esse
4: desdobramento.
6: Painel já fechou então com 100% também.
4: Estamos no aguardo, gente, na apuração final. Tá faltando 0,5%.
5: Como é que tá em Urubici, Volpato?
6: Urubici já fechou 100%.
4: 0,53% dos votos faltam para ser apurado em Santa Catarina e temos essa realidade. O Márcio
6: está nas mãos de São José do Cerrito. 30% faltam lá para apurar, para fechar a totalização. 30% das. Deixa eu ver nesse momento quantos votos o Márcio tem lá em São José do Cerrito.
5: Ganhou mais 10 votos.
4: Vamos lá. Abraço pro Biguá, tá nos escutando aqui também, acompanhando, torcendo. É uma questão de representatividade a torcida, não temos nada contra o Jair Mioto, muito pelo contrário, é um homem de Deus, mas é importante nós termos essa representatividade. Por enquanto segue com o Jair Mioto com 44 votos a mais que
6: Vamos atualizar
4: aqui. Márcio Machado. Resolvido, gente, Nacional. Resolvido a realização desse segundo turno. Acabou de ser apontado os dados do TSE, indicando que o Brasil terá segundo turno. Flávio Bolsonaro, 47,48. Lula, 44,63, faltando 3,22 para votação final, para apuração final. Márcio Machado. Jair Mioto, quem é que vai levar a vaga? Estamos nos finalmente.
6: 76 votos, o Márcio está atrás agora, segundo a apuração paralela que estão fazendo aqui. O pessoal que está lá acompanhando ele.
4: 76?
6: Subiu um pouquinho. Era dos 780. Estava em 44, subiu bem. Subiu bem a diferença.
4: 99,68, estamos falando de 0,32%. 0,32% é o que está faltando para terminar a votação.
5: Márcio Machado com 36.813.
4: E o Jair Mioto?
5: Jair Mioto.
4: 36.866.
5: 88.
4: 888. Reagiu. O santo do Jair Mioto é forte. Tá? É pouco provável que o Márcio consiga reverter, gente. Estamos falando na diferença de 70 votos, menos que isso.
6: Trabalhando aí em cima de São José dos Serritos.
4: Foi aquele som lá no bairro São Cristóvão que irritou os vizinhos. Mas é complicado, gente. Vamos ficar no aguardo aqui, ver o que é que dá. Jair Mioto e Márcio Machado disputam. Agora vem mais uma atualização. Vamos lá, a atualização. Faltando 0,22. Faltam 0,22 para terminar a apuração. Conferindo.
6: Vem com notícia boa, hein?
4: Márcio, é aquele dado do Anderson.
5: Isso.
4: 36,813 contra 36,888. Estamos falando de 75 votos.
6: E São José do Cerrito emperrou nos 69,7% das urnas apuradas.
4: Mas daqui a pouco vai dar 100% em Santa Catarina e o Cerrito ainda vai
6: voltar. Temos que ir lá levar as urnas lá direto lá no TRE em Florianópolis ou no TSE. Estão computando lá.
4: Vamos lá. Nós estamos nos momentos finais desse trabalho aqui, aguardando exatamente. Já se definiu, então, presidência da República, governo de Santa Catarina. Estamos nesse aguardo final da apuração para deputado estadual, que Márcio Machado reagiu, deixou Ivan Nades para trás e ficou agora. Chegou a passar Jair Mioto e conquistar a vaga, mas o Mioto reagiu e estamos com 99,78% das urnas apuradas, 99,79% agora, faltando 0,21. Só que esse 0,21 eu acredito que vai demorar um pouquinho. Não vai ser muito rápido que virão, porque serão as totalizações finais.
5: Márcio Machado com diferença de um voto a mais. 814 agora.
4: Mais
5: 0,001%.
4: Exato. E Mioto, 36,888. Mioto tem 74 votos a mais que Márcios. O Mioto é mais velho que o Márcios? Se empatar, entra o mais velho. O Márcio
6: é mais velho, isso aí sim.
4: Não dá para empatar, então, o Amarildo Rupato. Vamos lá, gente. Enquanto a gente aguarda esse desdobramento, que deve demorar um pouquinho mais agora, porque daí é a totalização final, a gente só atualiza para você a Câmara Federal, os eleitos na Câmara Federal. Júlia Zanata, Ana Paula Lima, Pedro Kizai, Jair Bolsonaro, o filho, Sargento Lima, Pezente, Gilson Marques, Giovana Mondardo, Júlio Garcia, também tivemos Daniela Reinert, Zé Milton, Paulinha, Zé Trovão, Ricardo Guidi, do PL, também foi eleito, assim como Daniel Freitas. E para fechar, Giovânia de Sá. Raimundo Colombo chegou a 54.255 votos, mas não foi eleito. A Fernanda Córdova ficou como quinta suplente do PL, mas somou expressivos 38.345 votos. Para informar você, então, do cenário a federal e seu respectivo desdobramento.
6: A gente está nessa torcida pelo Márcio e muito grande para ele garantir a vaga, né? Ele ficaria como o segundo, como
4: primeiro suplente. Primeiro suplente.
6: Deve assumir, só que daí aquele estilo que a gente conhece do Márcio vai ser totalmente diferente,
4: vai,
6: né? Ele vai depender do favor do governador Jorginho em chamar um. Até porque, de repente, o Ivan Nates ou o próprio Jair Mioto ficando como segundo suplente.
4: Mas daí a prefeita Carmen pode dizer, leve o Márcio para não ficar me incomodando aqui. Daí
6: seria essa, nesse nível a conversa, tu acha?
4: Mas é ruim, né, gente? Nós torcemos para ele se garantir,
5: olha só,
4: se eleger. Vamos lá.
5: 36.918 votos para Márcio Machado.
4: 36.918. O que é que significa? Do Mioto.
5: Vamos achar o Mioto. 36.901.
6: 17 votos de diferença, aumentou?
4: Não, bora lá, pra lá.
5: 36.901 do Mioto.
4: Márcio, volta à frente, é isso que a gente quer dizer. Opa! Márcio, 36.
6: 17 votos.